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1: Salve, salve, bom dia! Tudo bem por aí? Segunda-feira chegou! E o frio resolveu bater o ponto antes de todo mundo, né? Resolveu bater ponto de verdade. Hoje, gente, o despertador tocou, aí você colocou um pé pra fora da coberta e outro resolveu pedir demissão. Fala, não foi assim? Fala sério. Ó, numa manhã como essa, só existem três certezas. O café fica mais gostoso. O banho vira uma decisão de coragem. E quem inventou o bom dia, claramente já estava de casaco. Mas quer saber de uma coisa? O frio tem um lado bom. Tudo tem um lado bom, né? Ele aproxima as pessoas, pede um café compartilhado, uma conversa boa e aquele abraço apertado. Então, agasalha o corpo, aquece o coração e vem com a gente. Porque mesmo com a temperatura lá embaixo, a energia por aqui continua lá em cima. Tá começando o Café da Manhã na Rádio Manchete 96,1. Uma excelente segunda-feira e que hoje o único gelo seja o do copo de quem ainda insiste em tomar refrigerante nesse frio. Porque com a minha coragem, só café quentinho, bem quentinho. Então, um chocolatezinho, né? Aí vai bem, né? 6:02, bom dia, senhora Robin.
2: Bom dia, Cláudia Jones. Bom dia, ouvintes da Rádio Manchete Rio.
1: Como é que é? Marielle Moon?
2: Marielle Moon.
1: Marielle Moon. Ontem nossa queridona foi fazer uma... apresentar, né? Uma peça de teatro. Teatro.
2: E ela foi lá me prestigiar. Fui tão feliz em te ver.
1: Você, minha amiga Luduvânia, não poderia deixar de ir nunca, né, gente? Afinal de contas, os artistas é pra serem o quê? Prestigiados, né? Muito boa peça, gostei muito. Abraço pro Ed lá do Naon. Naen. Foi muito boa mesmo. Foram várias esquetes, né?
2: Várias esquetes. Ainda teve um filminho com as crianças também, né? É, contracenando o Gunix.
1: É, o Gunix.
2: Foi muito divertido.
1: Tá certo, então. 6:03, divertido não vai ficar agora, né, gente? Bora de música! E aí a gente pergunta o seguinte, né? Que país é esse segunda-feira?

0: Programação em 6 horas e 14 minutos, Miséria Titãs, I Want You Back, com NSYNC, matou saudade, né? E que país é esse? Região Urbana. 6 horas e 14 minutos. Isso, senta na minha frente, por favor. Você pode ocupar esse lugar à minha frente, princesa. E aí, como é que você tá em casa? Tá tudo certinho? Já saiu de casa? Tá na rua? E aí, como é que tá o trânsito? Me conta tudo, eu quero saber. Bom dia, Luciana.
1: Bom dia, Claudinha. Bom dia, Fê.
2: Bom dia, Lu.
1: Bom dia pra todo mundo que acompanha a nossa programação. Bora acordar, bora pra vida.
0: Ainda tá escuro ainda.
1: Segundou.
0: Escurinho. Um friozinho, né?
1: Friozinho.
0: Friozinho.
1: E vai ficar friozinho hoje, viu?
0: Você chegou bem?
1: De boa.
0: Ai, jura?
1: Peguei uma chuvinhazinha na altura da Praça,
0: né?
1: Da Bandeira.
0: Eu também peguei. Também.
1: Agora aqui no centro, tá chovendo não,
0: viu? Tá chovendo não. Vamos dar pra fazer um giro?
1: Bora.
0: Bora.
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0: Me conta, Luciana.
1: Então, Claudinha, a gente começa falando da previsão do tempo. Segunda-feira começa com o tempo mais fechado na cidade. Segundo o Alerta Rio, o transporte de umidade do oceano mantém o céu nublado, parcialmente nublado. E tem previsão dessa chuva fraquinha e isolada ao longo do dia. Vento soprando com intensidade moderada. Temperaturas hoje variam entre a mínima de 15 e a máxima de 25 graus. Temperaturas ficam amenas, né? Aqui no centro do Rio. Agora, a gente tem céu nublado e termômetros marcando 19 graus. Boa notícia é que entre quarta e sexta-feira, Claudinha, o tempo volta a ficar firme. Mais ou menos como a gente teve uns dias bonitos, né? Na semana passada. Mas a partir de quarta-feira. Mas hoje, amanhã, é isso aí, tá? Temperaturas variando entre 23, 24. Máxima hoje, como eu disse, não deve passar dos 25 graus. Falando do trânsito, rapidinho, as informações são do Centro de Operações Rio. Um acidente interdita a calha do BRT na Avenida Salvador Allende. Você gosta quando eu falo assim?
0: Eu gosto de Allende.
1: Na altura da estação Rio Centro, isso é no sentido Transolímpica. O desvio está sendo feito pela faixa de rolamento. Zona Sul, Avenida Niemeyer, funciona no sistema Pare e Siga, na altura do Hotel Vips, no sentido Leblon. Isso é por causa de uma manutenção de uma empresa de telefonia, Claudinha. Trânsito normal no momento por lá. Por enquanto. Falando das principais vias expressas, a linha vermelha tem lentidão na altura do Caju, no sentido centro. Linha amarela também apresenta retenções na chegada à Avenida Brasil, no sentido Fundão, no sentido Barra da Tijuca. Trânsito fluindo sem problemas. A Avenida Brasil registra trânsito intenso. Mais cedo tinha um utilitário enguiçado ali na altura de Acari, no sentido centro. Esse utilitário já foi retirado por equipes da Sete Rio. Mas trânsito com lentidão na Avenida Brasil, intenso, no sentido centro, no sentido zona oeste, trânsito fluindo sem problemas, por enquanto, Claudinha.
0: É
1: a gente
0: certo.
1: Continua de olho na cidade, daqui a pouco eu volto com mais panorama, deixando o vídeo da Manchete muito bem informado.
0: Okay.
1: Até já.
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0: 6 horas e 17 minutos.
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0: Bom dia, Robertinha.
4: Bom dia, Cláudia Jones. Bom dia, ouvintes da Rádio Manchete. Começando mais uma edição do Café Esotérico nesta segunda-feira, 13 de julho de 2026. O céu desta segunda nos aconselha a acolher o inesperado. O grande destaque do dia é o aspecto tenso entre Vênus em Virgem e Urano em Gêmeos. Essa quadratura costuma quebrar padrões, movimentar relacionamentos, finanças, trabalho e também as parcerias, além de trazer mudanças inesperadas e novas perspectivas. Ao invés de resistir ao que sai do controle, o melhor caminho pode ser enxergar as oportunidades escondidas por trás de cada surpresa. A Lua, transitando pelo signo de Câncer em mau aspecto com Saturno e Netuno, desperta a nossa necessidade de proteção, acolhimento, pertencimento e segurança. Tudo isso porque Netuno, mal aspectado, vai acender os nossos medos, confundir a nossa percepção e nos inclinar a querer fugir da realidade. Saturno, por sua vez, pode deixar o dia mais pesado, cheio de entraves e com algumas frustrações. A semana caminha para a formação da Lua Nova em Câncer e, por isso, Este pode ser o momento de preparar o terreno, observar mais, escutar a intuição e permitir que as mudanças revelem novos caminhos. E olha, daqui a pouco eu volto com as previsões para os 12 signos. Até já.
0: Mal aspectado. Eu nunca ouvi falar nisso, nessa palavra. Mal aspectado.
2: Nem eu. Isso aí pra mim é novidade.
0: 6 horas e 19 minutos. Quanta saudade com o Fábio Júnior.

0: 6h23, caça e caçador com Fábio Júnior. Vou pro intervalo, mas é rapidinho, já volto.
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0: 10:25 e a gente tá aqui.
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0: E a gente vai junto porque ele chegou, gracioso.
2: Gostei desse adjetivo gracioso. Em plena segunda-feira.
0: Segunda-feira friozinho, né?
2: É, porque eu acho que às vezes a gente precisa de um certo up.
3: Tá vendo? Eu tô olhando aí esse puxa-saquismo de vocês todos os dias.
2: Nossa, achei que ela ia falar assim, você está gracioso mesmo.
0: Gracioso também,
2: cara.
0: Achei que ela fosse falar vendo aí.
3: Não, eu sou ciumenta, já falei pra vocês que eu sou ciumenta.
0: Mas por quê? Comigo não cola ciúme não, hein?
2: Com o irmão não tem como ser ciumenta.
0: Aí que é pior. Você tem ciúmes do seu irmão, da sua irmã? Conta pra gente.
2: É uma boa enquete.
0: É só mandar um alô pra gente?
2: É, no 995070525. Hoje eu falei moderadamente.
3: Hoje você falou moderadamente.
2: Isso, uma ótima segunda-feira pra você, Claudinha, pra Fê, pra todos os nossos ouvintes. Semana começando no melhor estilo, na melhor forma.
0: Atravessou bem a ponte?
2: Atravessei a ponte um pouquinho complicada, hein, digamos assim.
0: É,
2: hein?
0: Já tava complicado de manhã?
2: É, já tá bem complicado. O pessoal tá revoltado.
0: É mesmo, né?
2: Tô sentindo.
0: Ah, agora vai ser Carcaju Sensitivo.
2: Sensitivo. Um beijo pra Roberta Félix. A gente vai fazer um complemento.
0: E pra Márcia Sensitiva também.
2: Também, a gente vai fazer um complemento de quadros.
0: Mas me conta, tudo certinho então?
2: Tudo certinho, vamos falar dos destaques.
0: Vamos falar dos destaques, vamos lá.
2: Vamos, destaques dos principais sites. Começo falando do site O Dia. O destaque deles é: líder de golpe da falsa renda extra é preso em Irajá. Quadrilha utilizava uma famosa plataforma de comércio para atrair as vítimas. Mais um destaque é o do Extra. O destaque do site deles é: Sargento da PM é morto a tiros. Vítima já havia sido presa com 100 quilos de drogas. Morte investigada pela Delegacia de Homicídios. Destaque da Folha de São Paulo: Previdência perde 56% de arrecadação por meio de benefícios fiscais e sonegação. Estudo de auditores da Receita Federal aponta que tratamentos favorecidos drenam mais recursos do que evasão. Destaque do Estadão: governo fracassa ao não entregar metas na saúde no PAC, apesar de orçamento bilionário, segundo o Tribunal de Contas da União. Enquanto o combate ao desmatamento e educação básica tem desempenho acima da média, o executivo falha ao não cumprir objetivos na saúde e no PAC. Destaque da Agência Brasil: revalida 2026, divulgado o resultado final da primeira etapa do exame. O INEP também publica um gabarito definitivo de prova objetiva. E para finalizar, destaque do Meia Hora: depois de confronto com mortos, policiamento é reforçado em Cordovil. Esse caso também é investigado pela Delegacia de Homicídios da capital. Esses são os destaques dos sites. E é claro, se você também quer ficar muito bem informado, atualizado nas notícias e nas informações, tem o nosso site radiomanchete.com.br. Lá tá muito mais atualizado até do que esses, tá?
0: 6:28. Agora tem Luca. Tô nem aí, ó.

0: 11h35, fala sério. A Jazuana Beacon, Andy Gibb, fala sério, Cacaju.
1: Fala sério, estou falando.
0: Maravilhosa essa programação.
1: Tá incrível.
0: Ai, muito. Segundo.
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0: Fala, Luciana Paiva.
3: Claudinha, de volta agora falando dos transportes no Rio, os trens da 3RJ, Ramal Japeri, Santa Cruz, Deodoro, Gramado, Saracuru e Belfor Roxo, operando dentro dos intervalos previstos na manhã dessa segunda-feira. Metrô também tem composições operando normalmente nas linhas 1, 2 e 4. VLT com todas as linhas operando, intervalo varia entre 7 e 10 minutos. Barcas saindo da Praça Araribóia em Niterói com destino à Praça 15, no centro do Rio, a cada 15 minutos, Claudinha. No BRT, a MobRio informa que devido a um veículo de passeio que invadiu a calha exclusiva, estão temporariamente suspensos embarques e desembarques na estação Rio Centro, no sentido Deodoro. MobRio informa também que as estações André Rocha, Colônia e Ventura estiveram fechadas no domingo, já estão reabertas e operam normalmente para embarques e desembarques nos dois sentidos. Ainda falando de ônibus, Claudinha, expectativa aí para quarta-feira, né? Rebarcada a audiência de conciliação, que agora será quarta-feira, às 11 da manhã, no Tribunal Regional do Trabalho. Audiência de conciliação entre rodoviários e o Sindicato das Empresas. Na semana passada, os rodoviários diminuíram de 17% para 12%. O pedido de reajuste percentual que seria dividido em duas vezes, e é isso que está em negociação, né? O Rio Ônibus começou oferecendo 4,39% de aumento, passou para 4,5%, mas a categoria ainda rejeita esse percentual, viu? O TRT propõe pelo menos 5%, o que o Sindicato dos Rodoviários também já adiantou que não agrada, não aceita. A categoria, então, segue em estado de greve e a gente fica na expectativa por essa audiência de conciliação para saber se mantém esse estado de greve, se pode haver uma nova greve dos rodoviários do Rio. Audiência quarta-feira, dia 15 de julho, às 11 da manhã no Tribunal Regional do Trabalho. Claudinha,
0: obrigada.
3: Volto com você.
0: Obrigada, Lu. Joyce, bom dia, Joyce Santos. Bom dia, meu bem!
4: Bom dia, Cláudia Jones, para você e para os nossos ouvintes aqui da Rádio Manchete. Olha que bacana, Claudinha. O tricampeão mundial de Fórmula 1, Ayrton Senna, foi oficialmente reconhecido como herói da pátria. A homenagem foi confirmada após a sanção de uma lei assinada pelo presidente Luiz Inácio Lula da Silva. Com a medida, o nome de Senna passa a integrar o livro dos heróis e heroínas da pátria, que fica no Panteão da Pátria e da Liberdade, Tancredo Neves, em Brasília. Ayrton Senna conquistou os títulos mundiais de Fórmula 1 em 1988, 1990 e 1991 e é considerado um dos maiores pilotos da história do automobilismo. O brasileiro morreu em 1994, aos 34 anos, durante o Grande Prêmio de San Marino, na Itália. Segundo o governo, o reconhecimento destaca não apenas o legado esportivo de Senna, mas também sua contribuição social, que continua por meio do Instituto Ayrton Senna, voltada à educação de crianças e jovens em todo o país. Homenagem mais que merecida. Volto com você, Cláudia Jones.

0: Gosta sim.
1: Gosta.
0: Por quê? A gente já tá de transição.
1: Transição como assim?
0: Por quê? A gente tá a Copa do Mundo vai acabar. Tá
1: sim,
0: acabando.
1: Sim. E pra gente interessa muito.
2: Pra porque... gente já acabou, né?
0: Calma, galera. A vida é uma só. Vamos com calma. A gente não precisa chorar também. Domingo que vem, quer dizer, mais conhecido como esse domingo agora, no próximo que vem, já é a final da Copa do Mundo, né? Às 4 da tarde, dia 19 de julho. E aí a gente já tá nesse clima de volta do Brasileirão.
2: Ele tá todo felizinho, sabe por quê, Cláudio Jante? Porque ontem o Fluminense, né, ganhou.
0: Isso, vou falar isso daqui
2: a pouco. Assim, ó.
0: Fluminense ganhou, o Fluminense tá fazendo um amistoso contra o Bahia. E ganhou, muito interessante. Sempre bom, né, esse caminho de vitórias. Mas antes, vamos falar da Copa do Mundo. Semifinais já definidas. Teremos, por um chaveamento, de um lado, França e Espanha, jogaço. E por outro lado, também um jogaço, Inglaterra e Argentina. A Argentina que venceu a Suíça lá na prorrogação por 3-1. Foi um jogo bem difícil para a Argentina também. E nesse jogo entre Noruega e Inglaterra, a Inglaterra se sagrou aí, após a prorrogação também por 2-1, a semifinalista. Jogo que foi extremamente difícil, né, digamos assim, porque foi um jogo bem brabo mesmo. A gente quase não viu o Haaland tocando na bola, inclusive.
1: Mas a gente quase não vê o Haaland tocando na bola. Quando ele toca na bola,
0: ninguém percebe.
1: É pra fazer o quê? É pra fazer.
0: Pois é. Jude Bellingham. Enfim, na verdade ele, né, foi o grande nome do jogo e definiu nos momentos exatos e precisos.
1: Ganhou, então?
0: Ganhou, tá na semifinal. A Inglaterra, do outro lado, a França ganhou o Marrocos por 2-0. A Espanha venceu a Bélgica por 2-1. E aí, essa semifinal, França e Espanha, vai ser amanhã a semifinal. Amanhã, às 4 da tarde, França e Espanha. E na quarta-feira, também às 4 da tarde, Inglaterra e Argentina. Aí, no sábado, às 18 horas, a gente tem a disputa do terceiro lugar. A gente vai ver quem vai ser eliminado desse chaveamento.
1: E a Noruega, vai jogar com quem?
0: Noruega não vai.
2: Não vai mais, ela perdeu.
1: Ela foi eliminada
0: antes das semis. Então, tá. Não, só
1: como eu tô por dentro.
0: Os perdedores das semifinais disputam o terceiro lugar. E aí, a grande final no domingo, às 4 da tarde. Mas vamos falar de coisa boa?
1: Vamos!
0: Pelo amor de Deus.
1: Vamos.
0: Bom pra eles, né? Eu tô falando bom nosso. Falar um pouquinho dos amistosos, né? O Fluminense, primeiro, jogou contra o Bahia. E o Flamengo também jogou nesse sábado, ali por volta das 3 horas da tarde. A gente, inclusive, transmitiu esse jogo com o Sidney Marinho, toda a equipe da Litoral News, em parceria com a Rádio Manchete. A gente transmitiu esse jogo lá no estádio do Algarve, Flamengo e Benfica. Flamengo ganhou por 2-1, dois gols, né? Um de Samuel Lino e outro de Wallace Yan. E garantiu essa taça, né? O troféu do Algarve, como o campeão do troféu do Algarve.
1: Olha.
0: O Fluminense também jogou ontem. Jogou ali por volta das 4 da tarde no Maracanã. Jogou às 4 da tarde no Maracanã, também por um amistoso. Fluminense e Bahia. Ganhou 2-0, dois gols do Flusão. Um do Hulk, primeiro gol que ele faz pelo Fluminense. Gol de pênalti. E Germancano fazendo o L ali do Lorenzo. E é isso, os jogos, os próximos jogos. Por que que eu falei de transição? Porque essa semana já tem Brasileirão de novo.
1: Já
0: tem, Carioca jogando. Graças a Deus estaria.
1: E tem Manchete, gente, na pista.
0: Com toda certeza, transmitindo esses jogos maravilhosos com toda a equipe da Litoral News. Ó, a gente já começa com Botafogo e Santos na quinta-feira, dia 16 de julho, às 7h30. Na próxima quinta-feira também, às 19h30 também, mesmo horário, Vitória e Vasco. No dia 17 de julho, sexta-feira, 21h30, tem Fluminense e Bragantino. E na quarta-feira, na próxima quarta-feira, dia 22 de julho, tem Flamengo e Chapecoense, 21h30. Brasileirão voltando, graças a Deus.
1: Com tudo em cima, galera. E vamos sofrer agora pelos nossos, que é mais importante.
0: Sobre... Ah, é sempre bom.
1: 6h44 e a gente vai pro intervalo, mas é muito rápido, já volto. 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

0: saindo de casa agora, então preste atenção aqui comigo.
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0: Bom dia, Felipe Macon.
2: Oi, Claudinha, ótimo dia pra você e pra todo mundo aqui na Manchete. Vamos juntos conferindo a movimentação da Avenida Brasil, já com lentidão pra quem vai rumo ao centro, na parte de Bangu, Realengo, lá na frente entre Irajá e Cordovil, até por conta das chegadas da Dutra e da Washington. Luísa Dutra, aliás, com obras em Nova Iguaçu, tá péssimo, seguindo pra Avenida Brasil, tá? Aviso para quem está saindo da Baixada Fluminense. Chegando a Brasil, tem esse trecho de dificuldade até Cordovil, mas na frente também Ramos e também Manguinhos, influenciando na saída da linha amarela. Linha vermelha é a melhor alternativa para quem ainda passa pela Baixada, vindo da Dutra ou então da Washington Luiz, seguindo em direção ao centro do Rio. 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Daqui a pouco eu volto.
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0: Fala comigo.
3: Oi, Cláudia, voltei agora com as previsões para Áries, Touro e Gêmeos. Ariano, o dia pede mais acolhimento dentro de casa e menos desgaste com discussões que não levam a lugar nenhum. Touro, o céu do dia favorece novas soluções, desde que você não insista em permanecer preso àquilo que não funciona mais. Gêmeos, o dia pode trazer mudanças importantes na maneira como você se posiciona diante das relações. Aceite rever prioridades e não tenha medo de inovar. Já já eu volto com as previsões para Câncer, Leão e Virgem. Até já.
0: Até daqui a pouquinho, minha princesa. Eu quero lembrar você que você tá perdido por aí, saindo de casa, esperando ônibus, na fila aí das barcas. Como é que tá o trânsito? Fala pra gente aqui que a gente tá só esperando a sua participação, hein?
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0: Luciana Paiva. Luciana Paiva.
4: Claudinha, falando do tempo ainda, né? Uhum. Aproximação de uma frente fria, a gente teve registro de ventos fortes, quedas de árvores em diversos bairros na madrugada de domingo.
0: Nossa!
4: E o centro de... Mas não, nenhum acidente grave, tá, uhum, Claudinha? Uhum. Foram quedas de árvores, problemas foram resolvidos por bombeiros, por técnicos da Sete Rio. O Centro de Operações de Resiliência Marinha emitiram um aviso de ressaca para a Orla do Rio. O alerta passa a vigorar às 9 da manhã, daqui a pouco, e vai até às 9 da manhã de amanhã, quando tem previsão aí, de acordo com a Marinha do Brasil, de ondas que podem chegar até 3 metros de altura. Aquelas recomendações, né, Claudinha? Evitar exercícios ali perto do mar, devido a essa possibilidade de ondas muito altas na Orla do Rio. Volto com você, Claudinha.
0: Muito obrigada, muito obrigada. Você que está esperando agora, está chegando para você a nossa dose dupla.
1: Vai uma dose dupla aí? Café

dessa dose dupla. Léo Jaime, conquistador barato e preciso dizer que te amo. 6h57. Agora tem Marisa Monte.

0: dinheiro. Não, isso ela, né? Porque eu quero.
1: Não, eu não, já estou,
0: gente,
1: aceitando.
0: Eu tô aceitando muito dinheiro.
1: Eu quero dinheiro e quero amar também, tá tudo bem.
0: Eu quero amar, quero dinheiro.
2: A gente
0: dinheiro.
2: Quer os dois.
0: A gente quer tudo. Eu quero dinheiro. Eu, hein, Marisa Monte? 7:00 em ponto! Eu preciso dar boas-vindas, licença, eu fechei o microfone pra fazer, né? Eu preciso dar boas-vindas a dois grandes amigos meus que vão fazer parte do nosso time, já fazem parte do nosso time, que é o Márcio Santos e o Silvio Júnior, trabalham comigo na Rádio Catedral. Só a Manchete pode falar o nome de outra... Olha só, como a Manchete é madura, a gente pode falar o nome de outra rádio? Não tem problema?
1: Ah,
0: Silvio Júnior,
1: é uma mãe.
0: Sejam muito bem-vindos. Márcio Santos também, sejam muito bem-vindos. E agora é Linha do Tempo com Silvio Júnior. Bom dia, 7 em ponto.
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4: Motociclistas são maioria das vítimas de trânsito atendidas em hospitais do Rio.
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4: Segunda-feira, 13 de julho de 2026. Segundo o Sistema Alerta Rio, o transporte de umidade do oceano em direção ao continente mantém um tempo instável hoje. A previsão é de céu parcialmente nublado a nublado, com possibilidade de chuva fraca moderada de forma isolada ao longo do dia. Os ventos estarão moderados e as temperaturas em declínio. Neste momento, Rio e Grande Rio com céu parcialmente nublado. Aqui no centro, 18 graus. O ministro do Supremo Tribunal Federal, Flávio Dino, determinou bloqueio de R$6.100.000 em bens do ex-deputado federal Eduardo Cunha. A medida atende a um pedido da Polícia Federal que investiga um suposto esquema de direcionamento irregular de emendas parlamentares. Segundo as investigações, Cunha teria influenciado a distribuição de recursos públicos mesmo sem exercer mandato desde 2016. A decisão faz parte da Operação Transparência, que apura possíveis desvios na destinação de verbas federais por meio de um grupo paralelo de decisões. O ex-deputado ainda não se manifestou sobre o caso. Pela primeira vez na história das Copas do Mundo, as quatro seleções mais bem colocadas no ranking da FIFA estão nas semifinais do torneio. França, Espanha, Inglaterra e Argentina seguem na disputa pelo título mundial de 2026. A vaga argentina foi confirmada após a vitória por 3-1 sobre a Suíça na prorrogação. Agora, as semifinais prometem grandes confrontos. França e Espanha se enfrentam na terça-feira, enquanto Inglaterra e Argentina duelam na quarta. Os vencedores avançam para a grande final da Copa do Mundo, marcada para o dia 19 de julho. Os acidentes com motocicletas continuam crescendo no Rio de Janeiro e já representam quase 70% das ocorrências registradas na linha amarela. Segundo dados divulgados, entre janeiro de 2024 e junho deste ano, foram contabilizados mais de 1.400 acidentes com motos na via expressa. Ao todo, 23 pessoas morreram e 59 ficaram gravemente feridas. Em todo o estado, o Corpo de Bombeiros atendeu mais de 20 mil vítimas de acidentes com motocicletas entre janeiro e maio deste ano, número superior ao registrado no mesmo período de 2025. As colisões lideram as estatísticas. O aumento dos acidentes também pressiona a rede pública de saúde. Dados da Secretaria Municipal de Saúde mostram que 7 em cada 10 vítimas de trânsito atendidas nas emergências da capital estavam em motocicletas como condutores ou passageiros. 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

0: Melhores pessoas que eu já conheci em toda a minha vida de rádio, o Silvio Júnior, cara.
1: Ah, que legal, seja muito bem-vindo.
0: Não falo que é a melhor pessoa, né? Senão vocês me matam, né?
1: É, não.
2: É, né?
1: Nós somos a melhor dupla.
0: Aí, ó. Aí, ó.
1: Somos a...
0: Mas ele é muito mais antigo na minha vida do que vocês.
1: Não, mas ele é uma pessoa só. Nós
2: isso não quer dizer nada.
0: Ixi, pronto!
1: Nossa, hoje ela tá...
0: Ela tá, vou cortar o microfone dela.
1: Tá bélica.
0: Tá bélica, completamente bélica.
1: Total, que isso, gente.
0: Tá com o
1: Silvio,
0: Silvio Júnior agora.
2: Mentira, Silvio. Beijo.
0: 7:05. A gente vai de hit. Eu amo hit.
1: Eu também. O hit é hit.
0: Tem tocado bastante
1: hit. Por isso que toca na manchete.

0: 7:13. Ó, ó, que programação é essa? Can't Stop the Feeling com Justin Timberlake.
1: Oh my gosh.
0: Aqui, ó. Eu vou ler uma coisa que eu vi aqui na rede social que eu gostei muito. E é uma coisa que eu acredito muito.
1: Diga.
0: As coisas quando dão erradas pra mim, eu sempre acho que tem alguma coisa por trás. Que não é possível. Eu sou muito fiel ao universo, ao que o universo prepara pra gente. E aí eu vi aqui no Terapia Interior, que diz o seguinte, ele trouxe uma mensagem muito bacana. Há uma lenda japonesa que diz o seguinte, presta atenção você do outro lado, hein? Se você perdeu o ônibus, talvez tenha escapado do acidente. Se você foi rejeitado, talvez tenha sido poupado do lugar errado. Se ele partiu, talvez tenha aberto espaço para quem realmente pertence ao seu caminho. O universo te protege de formas que, à primeira vista, parecem má sorte. Confie nos desvios da rota. Às vezes, é proteção. Acredito demais nisso.
2: É, muito tudo, forte, hein?
0: Muito.
1: Tudo tem o seu objetivo e a sua ocasião.
0: É muito real isso, muito real. Falando em real, vamos saber como é que tá o trânsito, porque você do outro lado, que já saiu de casa, você não me atualiza do trânsito, né? Aí que eu tenho que fazer? Pedir pra atualizarem aqui, né?
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0: Eu acho que tem um bololô aqui no meio do caminho. Felipe Macon, é com você. É, filho?
4: É isso, Claudinha. Estamos de volta. Café da Manhã da Manchete com aquela energia up lá em cima. E a Avenida Brasil no pique. Mais um acidente na altura de Manguinhos. Caminhão e moto dessa vez. Vai deixando aí no trânsito muito lento, congestionado para quem vai passando pela Maré. Isso depois de um acidente mais cedo envolvendo atropelamento por moto que aconteceu em Ramos. A linha vermelha ainda melhor saindo da Baixada Fluminense. A linha amarela tem reflexos da situação da Brasil. Quem está vindo de Jacarepaguá vai pela Serra com todo cuidado, alguns pontos com chuva fraca. 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Daqui a pouco eu volto.
0: É isso, Macon! Essa energia que eu quero! Lá em cima, 7:16.
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0: Luciana Paiva.
5: Claudinha, tem operação da Polícia Militar na Zona Norte, complicando a vida das pessoas que moram ali e que tem que passar por Costa Barros, viu? A estrada de Botafogo está totalmente interditada nesse momento, ali em Costa Barros, onde há uma operação da PM nos complexos do Chapadão e da Pedreira. Ação comandada por PMs do Batalhão de Irajá. 2 ônibus foram sequestrados e colocados como bloqueio. Há também barricadas em chamas. Agentes fazem uma operação com veículos blindados. A ação impacta a rotina dos moradores da região e usuários de ônibus, linhas de ônibus com itinerários alterados. 778, 920 e a SVB 665 estão sendo desviadas. Até o momento não há informações sobre prisões ou apreensões dessa operação, Claudinha.
0: Obrigada.
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0: Venha!
7: Oi, Cláudia, voltei agora com as previsões para Câncer, Leão e Virgem. Canceriano, a Lua ingressa no seu signo e amplia sua percepção. Reserve um tempo para ouvir a própria intuição antes de tomar decisões importantes. Leão, este pode ser um dia de contatos inesperados e mudanças em projetos de trabalho. Algumas situações podem tomar um rumo completamente diferente do planejado, mas isso pode abrir portas interessantíssimas. Virgem, mudanças no cotidiano podem gerar desconforto inicialmente, mas também trazer oportunidades de crescimento. Evite se aborrecer com a perda de controle. Já já eu volto com as previsões para Libra, Escorpião e Sagitário. Até já!
0: Até!

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1: No último final de semana, o que mais rendeu foi uma fofoca sobre uma influenciadora, cantora e ex-participante do BBB 20, chamada Gabi Martins. Vocês conhecem a Gabi Martins?
0: Claro, eu sou locutora do BBB.
1: Então, ela voltou aos assuntos mais comentados, por quê? Tudo começou quando ela publicou um vídeo, gente, chorando, logo após receber a notícia da morte do seu padrinho.
0: Cair em cima dela.
1: É, o detalhe é que a cantora tava nos bastidores do show e gravou a própria reação ao receber a notícia. E as imagens rapidamente viralizaram, mas dividiram, é claro, opiniões na internet. Segundo muitos seguidores, acharam que não foi legal o que ela fez, enquanto outros se solidarizaram com ela, né? Deram os pêsames e tal. Mas muita gente caiu matando em cima por ela ter ligado a câmera num momento tão íntimo como
0: sofrimento,
1: esse.
0: Sofrimento, né?
1: E diante da enxurrada de comentários que aconteceu, a Gabi, ela voltou à internet para se pronunciar. Ela explicou que estava gravando os bastidores da apresentação quando recebeu a mensagem com a notícia do falecimento do padrinho. E segundo a cantora, a reação foi completamente espontânea. Ela continuou registrando o momento, como costuma fazer em seu dia a dia. E a ex-BBB também disse que jamais quis chamar atenção ou usar a dor dela para ganhar engajamento. Reconheceu que entende as críticas, afirmando que toda a repercussão serviu para ela como um grande aprendizado. No final das contas, galera, a história reacendeu um debate que sempre vem à tona. Será que na era das redes sociais vale a pena compartilhar absolutamente tudo? Ou alguns momentos merecem permanecer apenas na vida privada? E aí, o que vocês acham?
2: Nossa, tava vendo aqui o vídeo, gente. Tem um momento. Ela tá chorando, que ela tá gravando o vídeo como se fosse uma selfie.
0: Ela ajoelha, não, reza, ora, sei lá.
2: Tem um momento que, tipo, ela deixa a câmera no chão do banheiro. E ela meio que ajoelha e começa a chorar.
0: É.
2: Tá, fica um…
1: Ficou um negócio meio…
0: Ficou estranho, né, gente?
1: Mágico, um negócio meio…
2: Eu não sei, porque assim…
1: Ela alega que foi espontâneo.
2: As pessoas, quando são influenciadoras, elas acabam tendo essa rotina de gravar tudo da vida, né? Eu não tô dizendo que convém, tudo convém. Mas realmente é um pouco complicado. Esses ângulos e esses vídeos, a forma como foram gravados, eu entendo que dá margem pra que as pessoas critiquem, né? Mas, enfim, também tem que ressaltar que ela continuou o show mesmo assim, né?
1: Mesmo assim,
2: ela
1: depois
2: fez o show,
1: dessa…
2: Ela cantou mesmo assim, mesmo perdendo um ente querido. Então também temos alguns pontos aí pra ressaltar. Mas realmente, se eu pudesse, eu não gravaria esse vídeo, né,
3: gente? É muito estranho, né, gente?
1: Ficou esquisito, hein, Gabi?
3: Ficou esquisito. Mas pô, eu quero outra fofoca, viu? Tem uma outra fofoca também que tá rolando aí, que tá…
2: É, Claudinha.
1: É… Viu? Depois é que sou fofoqueira.
3: Não.
1: Tem fofoca… Tá vendo?
3: Estão pedindo.
2: Tem fofoca que a gente não pode falar.
3: Tem, mas essa você vai poder falar. A volta dos que não foram. Pensa, quem poderia ser a volta dos que não foram? A volta dos que não foram.
2: Daqui a pouco a gente fala.
1: O casal?
3: Isso. Opa. 7:21. A gente vai e volta. 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

Petrópolis. A cidade mais alta do estado, cercada por 3 unidades de conservação, encanta com seu clima e beleza. 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Uma das cidades mais seguras do

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2: 7:24.
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2: A gente vai do que agora? A gente vai do que agora? A gente vai do quê? De música, né?
4: É claro.
2: Ah, garoto,
4: é sobre isso.
2: É sobre isso na Manchete. Porque a gente toca música, né? Com licença.
4: É, gente, a gente não fica aí

0: Os Single Ladies com Beyoncé. Agora só falta você com a Rita Lee. Vamos saber como é que tá o trânsito?
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0: Felipe Macon. Hein? Hein?
2: É isso, Claudinha. Estamos de volta. Café da manhã da Manchete com aquela energia up lá em cima. E a Avenida Brasil no pique. Mais um acidente na altura de Manguinhos. Caminhão e moto dessa vez. Vai deixando aí no trânsito muito lento, congestionado para quem vai passando pela maré. Isso depois de um acidente mais cedo envolvendo atropelamento por moto que aconteceu em Ramos. A linha vermelha ainda melhor saindo da Baixada Fluminense. A linha amarela tem reflexos da situação da Brasil. Quem está vindo de Jacarepaguá vai pela Serra com todo cuidado, alguns pontos com chuva fraca. 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Daqui a pouco eu volto.
0: 7 horas e 35 minutos.
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0: Luciana Paiva.
3: Claudinha morreu nesse domingo aos 88 anos, o ator Rui Rezende. Ele estava internado desde o dia 2 de julho no Hospital São Francisco da Providência, lá na Tijuca, na zona norte do Rio. Desde 2019, o artista residia no Retiro dos Artistas, em Jacarepaguá. Com uma carreira brilhante no teatro, no cinema e na televisão, o Rezende marcou gerações. Seu personagem de maior sucesso foi o misterioso professor Astromar Junqueira, o lobisomem da novela Rock Santeiro, em 1985. O ator também acumulou passagens marcantes por produções como Beto Rockefeller, O Espigão, Grande Família, Você Decide, e também a primeira versão de Carga Pesada. Entre o fim dos anos 1980 e 1990, ele também brilhou em minisséries e novelas da extinta TV Manchete. Seu último trabalho nas telas foi em 2022, na série Bom Dia, Verônica. Ainda não há informações sobre o velório ou o sepultamento do ator Rui Rezende. Volto com você, Claudinha.
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0: Só trazer uma atualização do trânsito aqui.
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0: Fala comigo, Felipe Macon.
2: Tô de volta, Claudinha. Quem puder evitar a região de Costa Barros faz um bom negócio. Há ônibus atravessados na estrada de Botafogo, ocorrência policial. Caminho mais externo pela Avenida Brasil é a melhor pedida, ainda que haja um trânsito intenso no deslocamento em direção ao centro do Rio. A gente nota aí ainda as dificuldades na Brasil para quem vem entre Ramos e Manguinhos por conta de acidente envolvendo caminhão, moto na altura de Manguinhos. A gente já vem comentando isso aqui na Manchete. Motorista que segue agora com destino à Zona Sul enfrenta retenção no acesso elevado da Avenida Paulo de Fronteira rumo ao túnel Rebouças, mas é pouca coisa, é mais no acesso pelo trevo das Forças Armadas. Tudo ok no túnel Santa Bárbara, então seguindo pelo aterro do Flamengo rumo à Zona Sul. 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Daqui a pouco eu volto, aconteceu, virou manchete.
0: Obrigada, 7 horas e 37 minutos, você tá por aqui.
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0: É da manhã.
1: Cláudia Johnny.
0: É da manhã. Vem, Isa.

0: Yeah! Caos e Sal com Isa aqui na nossa querida Manchete. Vou pro intervalo, mas é rápido.
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0: Cláudia Jones?
1: Sou eu, sim.
0: Quem tá ouvindo a gente ligadinho na Rádio Manchete hoje é o Carlos de Inhoaíba. Wilton Ramírez, todos os dias, né, o Carlinhos. O Wilton Ramírez de Luminária, Minas Gerais. O Major Silva de Paracuru, Ceará. Jandira de Queimados. José Luiz da Tijuca. Vitor Lacerda do Grajaú. José Cícero de Ouro, Ceará. Tá mandando um beijo pra você. Claudinha disse que tá ouvindo a gente pela secretária dele, a Alexa.
2: Deixa eu te falar uma coisa. Ó, dia 11 foi o aniversário do Vanderlânio. Ele mandou aqui pelo meu Instagram. Aliás, meu Instagram é clau.jones, tá? Pode mandar ali que eu amo. Dizendo que completou mais um ciclo de vida. Parabéns pra você. Ele falou que ele ouve pelo aplicativo lá em Barueri, São Paulo.
0: Parabéns, Vanderlânio.
2: E eu vou te falar uma coisa. Tô tentando achar aqui. Alguém mandou pra mim um selo dizendo sou ouvinte assíduo da Manchete. Quem foi, gente, que mandou pra mim esse selo? Tô procurando aqui no meu...
0: Procura aí que tem mais gente aqui mandando alô. Samara da Pavuna. Tem a Girleide também de Copacabana.
3: Tem a Marcele Sobral lá de São Gonçalo. Tá mandando um beijo dizendo que ouve a gente pela Alexa. Um beijo, Marcele.
0: Inclusive, São Gonçalo também é que bomba com a gente, né? São nas Gonçalo, mensagens, Niterói.
3: Baixada Fluminense, pessoal aqui da cidade, todo mundo ouvindo. Região metropolitana, então. Beijo pra galera de Guapimirim. Pessoal também de Magé, todo mundo ouvindo a Manchete.
2: E hoje, gente, segunda-feira, 13 de julho de 2026, faltando aí 171 dias pra 2027. Sabe que hoje é o Dia Mundial do Rock, bebê?
3: Hoje é dia do cantor também.
0: É. Dia do Estatuto da Criança e do Adolescente.
2: O famoso ECA. Lá em 1985, aconteceu o Live Aid, um dos maiores festivais beneficentes da história da música, e reuniu grandes artistas em shows simultâneos em Londres e na Filadélfia.
3: Lá em 1990, entrou em vigor o Estatuto da Criança e do Adolescente, o ECA, marco na proteção dos direitos da criança e do adolescente no Brasil.
0: E em 2014, a Alemanha conquistou o tetracampeonato da Copa do Mundo ao vencer a Argentina por 1-0 no Maracanã.
2: 2014. Gente, parece que a Copa foi ontem aqui no Brasil, né?
3: Eu gostaria de não lembrar desse episódio.
0: Ela cisma de lembrar a gente disso,
2: mas quem votou foi meu produtor.
3: Mas é fato. Aconteceu, virou manchete.
2: Tô vendo. Aí, ó. 7:45, a menina já entrou aqui no estúdio. Vamos falar com a menina?
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2: Primeira menina.
5: Tá certo. Primeira tá certo, meninas. Então, Claudinha. Beleza. Deu passagem, tô aqui. Claudinha, a Prefeitura do Rio proibiu a veiculação de publicidade de plataformas de apostas esportivas, jogos de azar online, chamadas bets, em todos os espaços públicos da cidade. A medida foi publicada na edição de hoje do Diário Oficial. Proibição válida para todo o mobiliário urbano, como abrigos de ônibus, relógios digitais, além de outdoors, letreiros e qualquer outra área que dependa da autorização, licença, permissão ou concessão da prefeitura. O objetivo da restrição, segundo a prefeitura, é reduzir a exposição das pessoas, principalmente crianças e adolescentes, ao mercado de jogos de azar e proteger a população como um todo do apelo comercial do setor das bets. Volto com você, Claudinha.
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5: Deixa eu acabar de falar.
3: Amor. É a vinheta nervosa.
5: Dedos nervosos.
2: Desculpa. Amanhã a gente volta.
5: A gente está de volta, minha amiga. Se Deus quiser, 6 da matina. Beijo, bom descanso.
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2: Minha gente. Fala, Macon.
6: De volta, Claudinha, por aqui. Esse tempo com chuva fraca, friozinho no início da manhã. Vamos juntos conferindo agora a movimentação para quem segue rumo à Zona Sul, saindo da Barra da Tijuca. Informação de um acidente envolvendo uma moto no túnel de São Conrado, na direção da Lagoa. Depois do túnel acústico, começa a ficar o fluxo mais intenso na chegada à Avenida Padre Leonel Franca. Pela Orla da Lagoa, nas avenidas Borges Medeiros e Epitácio Pessoa, ainda até que é boa movimentação, seguindo também rumo ao túnel Santa Bárbara pela Rua Pinheiro Machado. fechado. Aterro do Flamengo segue com bom panorama. 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Volto com você, Claudinha.
2: Obrigada, meu amor. Chegando agora, Michael Jackson. 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

0: 51 minutos, bom dia pra vocês, foi Michael Jackson. Eu tava falando que pro Cacá, essa música não ouvia muito não, aliás eu não conhecia, Pretty Young Thing.
1: É, um dos grandes sucessos, é Michael Jackson.
0: 7:52, conferindo a hora certa aí pra você.
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0: Vamos encerrar, né, Robertinha?
3: Oi, Cláudia, tô de volta agora com as últimas previsões do dia, começando pelos capricornianos. Capricórnio, as energias desta segunda são favoráveis para encontrar soluções criativas para velhos problemas. E olha, o seu corpo também pode pedir mais atenção e descanso. Aquário, aproveite as surpresas do dia, mas sem criar expectativas muito rígidas sobre os resultados. Peixes, mudanças dentro de casa podem exigir mais compreensão e acolhimento. Confie na sua sensibilidade.
0: Tá bom, meu amor, e aí como é que eu faço pra te encontrar, essa coisa toda?
3: Então, Cláudia, entrar em contato comigo é muito fácil, é só dar uma passadinha lá no meu canal do YouTube, o Religare Astrologia. Na descrição de todos os vídeos tem um link que leva direto para o meu WhatsApp, caso haja interesse em um atendimento particular comigo, tá certo? Bom, eu fico por aqui, desejo para você e para toda a equipe bom descanso e a gente se fala de novo amanhã a partir das 6 da manhã. Beijo!
0: Beijo! 7:53. Tem fofoca, né, filha? Tem fofoca!
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0: A Fernanda fica toda embolada. Empolada.
6: Empolada.
0: Empolada.
6: Tá de falar, né?
0: Tá de falar,
6: por
0: causa da alergia, né?
6: Até coça.
1: Ela fica até ansiosa.
6: É. Aí eu fico. Vocês não ficam, não?
0: Não.
6: Aí eu fico, gente. Eu fico. Depois de semanas de rumores entre Virgínia Fonseca e Vinícius Júnior, eles voltaram a dar o que falar nas redes sociais. E o motivo?
0: A volta dos que não foram.
6: A volta dos que não foram. Isso aí. Também tô achando que foi. Mas enfim.
0: Falei que era marketing.
6: É. Uma foto circulou no fim de semana passado nas redes sociais mostrando a influenciadora sentada no colo do jogador durante um passeio de iate na Sardenha.
0: Eu vi na manchete do jornal Dia, viu?
6: Na Itália, onde o Vini comemorava seu aniversário. A imagem caiu na internet e foi o suficiente para os internautas concluírem: tem romance no ar. Nem ela, nem o Vinícius, né, deram nenhuma declaração até agora,
0: não precisa,
6: pronunciaram.
0: Gente.
6: Mas muita gente já sabe que quando o assunto é famoso, o silêncio fica.
0: Costuma se a falar foto mais... não for uma montagem.
6: O silêncio costuma falar mais alto, né? Quando. Enfim, a web fez o que sabe fazer de melhor, começou a criar teorias. Tem quem diga que o casal apenas resolveu viver a relação longe dos holofotes. Outra hipótese é: será que toda aquela história, né, de separação
0: não era marketing?
6: Não acabou rendendo uma publicidade enorme? Será que foi só coincidência ou o casal já soube aproveitar muito bem sobre toda essa curiosidade do público?
0: Quem sabe disso é o Andrei Lara, fofoqueiro que nem você.
6: Ah, igual eu.
0: Igual
6: então a gente precisa conversar,
0: precisa,
6: Andrei.
0: Precisa.
6: Enquanto eles seguem sem assumir nada oficialmente, a internet já decretou. Essa novela ainda promete muitos capítulos. E você, acredita ainda? Você que tá aí em casa, que tá ouvindo a gente agora. Você acredita que foi apenas uma reconciliação discreta? Ou acha que essa história ainda tem muita coisa pra revelar?
0: Olha, eu como não tenho nada a ver com a vida dos outros, eu não acredito em nada.
1: Olha, eu acho que isso nunca acabou.
6: Eu também acho que foi um marketing. Marketing purinho, viu, gente?
0: 7:55, chegando nossos últimos momentos derradeiros. Ó, ó, assim, Vanessa da Mata, não me deixo só, não!
6: Não te deixo, não
1: momentos
6: te deixo.
1: Momentos derradeiros.
0: Derradeiros.
1: Levadeiros?
0: Derradeiros.
1: Derradeiros. Bom dia, hoje é segunda-feira, galera.

0: deixe só. Não. Olha o que eu gosto. Eu gosto disso aqui, ó. Eu gosto de encerrar assim, ó.
1: Bom dia, meu nome é André, moro no Rio de Janeiro, tô escutando a Rádio Manchete.
0: Ah.
1: Amor do Rio.
0: Amor do Rio! André, bom dia pra você, bom dia, Gasparetti!
2: Bom dia, Escândalo, tudo bem? Como é que estão vocês?
3: Tudo bem, graças a Deus.
2: Bem.
3: E você,
2: tá gostando
3: semana
2: do frio?
3: Lá em cima?
0: Fim de semana lá em
3: Ai,
0: cima.
3: Ai, nunca, nunca.
2: Fim de semana é maravilhoso.
0: Ah, não, frio? Não, frio. Não, não, não, não, não, não,
3: não.
0: Não,
3: eu não
0: frio.
3: Gosto, não. Pode parar com esse negócio,
2: gente,
3: eu sou carioca. Eu hein,
0: microfone dela.
2: Eu também não sou de frio, não sou carioca da gema, não consigo, não.
0: Eu amo frio.
2: Passo mal.
3: Pelo amor de Deus.
0: Amor, o que, mas... que você tem hoje no seu programa pra gente?
2: Olha, de 15 anos atrás, se você pudesse mandar uma mensagem
0: do
2: pra sua
0: eu.
2: Versão de 10, 15, 20 anos, qual a mensagem que você daria?
0: Eu mandaria assim, aperte mais campainhas.
2: Yes.
4: Continue.
3: Levada da breca.
2: Você?
3: Eu... Eu acho que eu tinha mandado pra mim a mensagem, tudo passa.
0: É, fica boa essa.
3: Tudo
0: é.
3: Passa.
0: É boa, legal. É boa. É, olha só, levada da breca, me lembro do meu pai. Meu pai me chama de sapeca levada da breca.
2: É, isso aí.
0: Então, pra você é um excelente programa, Gaspa.
2: Pra você também, bom descanso, minha amiga.
0: Escandaliza esse pessoal aí, que
2: Amém.
0: Eu sei que você gosta.
2: Uma semana abençoada pra gente.
0: Pra nós todas. Meus meninos, tô indo embora. Amanhã a gente tá de volta, né?
3: Em pé amanhã.
4: Beijinho, até
0: Beijinho.
4: Amanhã pra você e até já.
0: Até já. Vem aí, Linha do Tempo, com o Silvio Júnior. Eu volto amanhã às 6 da manhã. Valeu, obrigada pela companhia.
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0: Terremotos deixam quase 4.500 mortos e agravam crise humanitária na Venezuela.
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0: Destaque agora, agora.
1: Segunda-feira, 13 de julho de 2026. Neste momento, Rio Grande Rio com céu parcialmente nublado. Aqui no centro, 19 graus. Novas pesquisas indicam que a Via Láctea pode ser cerca de 10% maior do que se imaginava. O estudo internacional utilizou dados de telescópios espaciais para analisar ecos de raios X produzidos por explosões cósmicas e medir com mais precisão a distância dos braços espirais da galáxia. Os cientistas concluíram que algumas regiões estão mais distantes do que apontavam estimativas anteriores. A descoberta ajuda a entender melhor a estrutura da Via Láctea, onde está localizado o Sistema Solar, e pode contribuir para futuras pesquisas sobre os limites da nossa galáxia. Com a chegada de uma frente fria no Rio de Janeiro, a Marinha do Brasil emitiu um alerta de ressaca para o litoral carioca entre amanhã desta segunda-feira e amanhã de terça. As ondas podem chegar a 3 metros de altura. A recomendação é evitar entrar no mar, praticar esportes aquáticos, pescar ou permanecer próximo às áreas atingidas pelas ondas. Segundo o Alerta Rio, o tempo deve continuar instável até terça-feira, com melhora prevista a partir de quarta. O número de mortos nos terremotos que atingiram a Venezuela no dia 24 de junho subiu para 4.490, segundo o balanço divulgado pelo governo neste domingo. Além das vítimas fatais, mais de 16 mil pessoas ficaram feridas. A tragédia afetou principalmente a capital Caracas e o estado de La Guaira, onde milhares de famílias perderam suas casas. Atualmente, mais de 19 mil pessoas seguem abrigadas em acampamentos provisórios montados em estádios, praças e outras áreas públicas. Equipes de resgate, voluntários e profissionais de saúde continuam trabalhando no atendimento às vítimas e na distribuição de alimentos e medicamentos. As autoridades informaram que as buscas por desaparecidos seguem em andamento e negaram rumores de que os trabalhos seriam interrompidos. Segundo estimativas da ONU, o número de desaparecidos pode chegar a 50 mil pessoas. A situação é considerada uma das maiores tragédias naturais da história recente do país. Linha do Tempo, atualizando o que é manchete. 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
2: Como é bom começar a semana. E ó, vamos fazer como se fosse uma oração. É uma oração. Entregamos a ti nossos medos, preocupações, desafios, lutas. E vamos renovar a nossa fé. E ajuda-nos a confiar em ti em todo o tempo. Em nome do Senhor Jesus, que você tenha uma semana espetacular!

0: Obrigado, Pico, você.
1: Atenção para o top de 5 escandalosos segundos.
0: É psicológico, coisinha. Mora mal. Eu sou a pitanga africana do Brasil.

0: Se você já está acordado, seja bem-vindo ao meu, ao nosso vitaminado, apoteótico e absoluto
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0: 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Hoje é segunda-feira, dia 13 de julho. Escândalo, faltam 171 dias para 2027. Hoje é dia mundial do rock. Isso foi minha guitarra. Dia do cantor.
1: Cantou.
0: Isso! Pesadinha, achei que ele fosse fazer um. É. Faz aí, Carlos, vai, cantou, vai!
1: Cantou!
0: O Carlos não tá feio, não. Ele não tá legal, não. A voz não tá boa. É. Dia do Estatuto da Criança e Adolescente, o VECA. Tá bom, escândalo? Até às 10 da manhã, muita música, informação, notícias, tudo o que acontece no Rio de Janeiro, no trânsito, para você ficar ligado aqui,

0: Parete quer saber.
1: Se você pudesse mandar uma mensagem para a sua versão de 10 anos, 15, 20 anos atrás, o que você diria para você mesmo? Cara, eu gostei disso, a Luciana arrebentou, né, cara? Muito bom. Então, 995-070525, onde você estiver, no carro, na lancha, em casa, manda sua mensagem ou manda o seu áudio, que é mais gostoso ainda. Quero saber, se você pudesse mandar uma mensagem para a sua versão de 10, 15, 20 anos atrás, o que você diria? Eu diria nessa música que meu primeiro crush foi ela. Quando eu vi ela naquela sensualidade, no sensual da camisa pool, eu fiquei louco. Tinha 9 anos. Bom dia.

0: meu irmão, meu parceiro. Eu sou fã. Canta pra caramba. Carlos Júnior também, nosso produtor. Amo a voz dele. Canta demais, canta muito, né? Ferrugem! 21662. Coisa linda. Arrependa. Como é que é? Ah, arrependimento. E eu falei, sabe o que é 21662? É o código da música. Eu não tô vendo ali. Antes, Billy Griffin, Hold Me Tight in the Rain. Nossa, essa música, vou te falar, cara. É. Depois eu falo. Escândalo, tá na hora da gente saber do Central do Trânsito no Rio de Janeiro.
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0: Hoje estamos com o nosso Felipe Macon. Fala, Escândalo, bom dia.
2: Oi, Gasparetti, ótimo dia para você e para todo mundo na Manchete. Escândalo esse trânsito na Avenida Brasil, congestionamento continua na Penha, Bom Sucesso, mas cedo teve acidente em Manguinhos com caminhão e moto, e não vai fazer feio não, você ouvinte da Manchete, vai pela linha vermelha, mesmo com essa lentidão na maré, vale a pena. Pessoal que vai seguindo pela ponte, dificuldades no acesso por Niterói, vai pegando também na Avenida do Contorno, depois de passar do pedágio, até que dá uma melhorada. Quem tá já no centro do Rio, ainda perde tempo no acesso elevado à Avenida Paulo de Fronteira, indo pro Túnel Rebouças, vindo da Zona Norte no Engenho Novo, dificuldades na Avenida Marechal Rondon, vão até o Riachuelo. Se for por Vila Isabel, o Teodoro da Silva também já bem tenso, próximo do acesso da Avenida Professor Manuel de Abreu. 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E chamo você, Gasparé.
0: Valeu, Escândalo. Tamo junto.
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0: Bom dia, Luciana Paiva, que fez hoje esse tema maravilhoso. Já tem gente mandando mensagem, meu amor.
4: E, gente,
0: arrasou tudo.
4: Adoro.
0: Na segunda hora a gente vai fazer pergunta pra você.
4: Bora, tamo junto.
0: Vamos lá, tá tudo bem?
4: Bom dia, tudo ótimo, querido. Graças a Deus,
0: que
4: você.
0: Bom.
4: Bem também, né?
0: Maravilhosamente
4: astral,
0: bem.
4: A gente tá na mesma paleta aqui, ó.
0: Verdade,
4: preto,
0: todo mundo no negro,
4: verde,
0: né?
4: Olha,
0: verde,
4: coisa linda.
0: Verdade.
4: Coisa linda. Então, Gás, uma coisa não tá muito legal lá pro lado da Zona Norte, na Costa Barros, em Costa Barros.
0: Sim.
4: Tá tendo aquela operação, até a gente tava vendo ali ainda há pouco, né? Operação da Polícia Militar, estrada de Botafogo parcialmente interditada nesse momento.
0: Sim.
4: Ali em Costa Barros, é uma operação da PM nos complexos da Pedreira e Chapadão, ação de PMs do Batalhão de Irajá. Dois ônibus foram sequestrados e colocados como bloqueio, barricadas em chamas. A gente faz uma operação com veículos blindados. Ação impacta a rotina de moradores ali, viu?
0: Sim.
4: Em nota, a Polícia Militar informou que o objetivo da operação é reprimir roubos de cargas e veículos na região, além de retirar barricadas e reprimir também a guerra pelo controle do tráfico de drogas. Equipes policiais foram deslocadas lá para o local com o objetivo de desobstruir as vias e restabelecer a circulação de veículos. A ação tem o apoio do Grupamento de Ações Táticas do Batalhão de Irajá, setores de inteligência e do Grupamento Especial de Salvamento e Ações de Resgate. A assessoria da Polícia Militar informou também, Gaspa, que medidas prévias foram adotadas para mitigar os impactos à população. Houve comunicação aos órgãos de transporte, saúde e educação das esferas municipal e estadual antes da operação, além também de avisos ao Centro de Operações Rio e ao Hospital Municipal Ronaldo Gazola, que fica também ali na região.
0: Maravilha. Segunda-feira da gente começa assim, né? Tá? É um babado, mas vai estar tudo bem, em nome de Deus. Valeu, Rupi Goldberg. Ela, Deise de Assis, nossa Pocahontas, bom dia.
5: Oi, Gaspo, ótimo dia pra você. Reforçando a informação da Luciana, nesse momento são aí pelo menos 5 linhas com desvio no itinerário por conta dessa operação na zona norte da cidade. A 665, 687, 688, 778, 919, 920, também a SVB 665. Então a gente reforça.
0: Sim.
5: Essas linhas estão aí com o itinerário alterado na manhã de hoje. VLT com intervalo de 8 minutos, funcionando normalmente. Barcos também com intervalo de 15 minutos. Metrô com intervalo de 6 minutos. Já no BRT foi normalizada a estação Rio Centro, que estava fechada por conta daquele veículo que ficou encalhado ali na, na calha do BRT, mas já está tudo normal. Nesse momento, de 5 a 15 minutos são os intervalos. Gaspa.
0: Oh, coisa linda, maravilha, Deise. Carlos Júnior, fala comigo.
6: Tudo bem, Gaspa?
0: Tudo escândalo, e você?
6: Tudo certo, um ótimo dia para você e para todos os nossos ouvintes sintonizados aqui na Rádio Manchete. Vamos falar da Ponte Rio-Niterói?
0: Vamos.
6: Tempo de travessia, conta para mim, sentido Rio.
0: Acertei, né, gente? 21 minutos.
6: 17.
0: Segunda-feira começando, tem a semana pra acertar.
6: Tem, tem até sexta-feira pra acertar.
0: Calma, que tem a segunda hora também, né?
6: É verdade. Não vamos subestimar a segunda hora, vai dar certo.
0: Valeu.
6: Sentido Rio com retenções nos acessos ao Mocanguê, 17 minutos de travessia. Sentido Niterói, tudo tranquilo, 13 minutos de travessia. Falando dos acessos, quem vem pela BR-101 saindo de Niterói, é, melhor dizendo, de São Gonçalo também, Itaboraí, pessoal inclusive que vem de Magé pegando a BR-101, passando do outro lado pra cá, com

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0: gente, deu um do negócio aqui psicológico, e eu aqui falando com o ouvinte e tal, vai acontecer os babados básicos, mas a continua. Vambora, é assim mesmo, ao vivo é assim, essas coisas acontecem. Ó, 995070525. Tá valendo pra você? Nada, a sua participação. Se você pudesse mandar uma mensagem para a sua versão de 10, 15, 20 anos atrás, o que você diria? Já tem gente mandando mensagem. Mas antes de a gente mandar as mensagens aqui, a gente vai falar com ele de novo. Vamos para a central do trânsito, porque o trânsito está começando a ficar complicado. É segunda-feira, né?
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0: Fala comigo, Felipe Macon.
2: É, Gasparete, deixa arder tá na linha vermelha. Sinal vermelho na vermelha, batida com dois carros e moto na altura da cidade universitária indo para o centro, e por isso piorou demais para você que está vindo da altura da Infraero. Sabendo que a Avenida Brasil também está difícil, teve uma batida com carro e moto na altura de Irajá, passando pela área da Maré, também o panorama continua complicado. Quem está vindo da Baixada Fluminense vai perdendo muito tempo em direção ao centro do Rio. E na linha amarela, a gente vai com a informação da Cidade de Deus, por conta de uma queda de motociclista, o congestionamento piorou na saída do túnel da Covanca, seguindo rumo à Avenida Ayrton Senna. 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Volto com você. Escândalo no trânsito, Gasparé.
0: Coisa linda, Felipe! A gente vem com o Barão Vermelho matando a saudade no nosso

0: músicas gostosas pela manhã, começando a segunda-feira com muita coisa boa. É, você pode ter certeza que coisas boas, notícias boas vão chegar. Tá demorando? Tarda, mas não falha. Continua na fé. Cazuza, podia nascer feliz, já nasceu. Antes, Space Girl Boy, Jamiroquai, matando a saudade. E condição, Lulu Santos. Deixa de... Tá na hora de saber aqui do Gasparetti. Eu quero saber.
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0: Bem, no Gasparetti quer saber, já tem gente mandando mensagens e eu quero ouvir, né? O Gasparetti quer saber de hoje é simples. Se você pudesse mandar uma mensagem para a sua versão de 10, 15, 20 anos atrás, o que você diria? Já tem gente falando. Fala aí, Luiz Eduardo.
2: Bom dia, Gasparetti.
0: Bom dia.
2: Meu nome é Luiz Eduardo, eu sou da Água Santa.
0: Beleza.
2: Referente aí à pesquisa de hoje. Eu não voltaria 20 anos, eu voltaria 27 anos atrás.
0: Sim.
2: Eu tinha um amigo meu, que era meu braço direito, no ginásio, no científico.
0: Uhum.
2: Aí ele foi, arrumou uma namorada, ela engravidou, e ela chegou pra mim e falou que só casaria com meu amigo se eu saísse fora. Se eu não procurasse mais ele, deixasse ele viver a vida dele em paz, aquela história toda, entendeu?
0: Sim.
2: Todo mundo achava que ele era minha namorada.
0: Ah.
2: Não, tudo bem. Aí eu fui, fechei com ela, né? De não procurar mais o meu amigo. E olha, até hoje eu sinto falta do meu amigo. Era melhor ter, não, continua do jeito que tá, entendeu? Isso não existe, eu não posso cortar uma amizade.
0: Eu também acho.
2: Por causa do que né, as pessoas ficam pensando isso ou aquilo. O filho é dele, vai ser dele a vida toda, então.
0: Exatamente.
2: Eu errei. Eu não devia de ter fechado com ela.
0: E você pensou tá melhor bom? No amigo, né?
2: Uma boa semana a todos.
0: Aí você foi tão amigo que você pensou no próprio 40, amigo.
2: 40.
0: Tem? Isso é legal. Tinha outro também? Ah, tá. Ó, eu vou falar uma coisa pra você. Você não foi egoísta, você pensou no seu amigo. Você foi muito mais amigo do que ele pensava. E ela, se eles estão até hoje, que bom. Se não tem, se não tá, é coisas da vida. Mas a sua amizade, ela vai pra sempre. Isso já tem 47 anos atrás, né? Que isso, hein? Tá vendo? Daqui a pouco tem mais. Eu quero saber de você. Se você pudesse mandar uma mensagem pra sua versão de 10, 15, 20 anos atrás, o que você diria? Isso tá muito bom. Tá na hora do Central do Trânsito.
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0: E a gente vai com ele nesse clima, nesse pique. Fala comigo, Escândalo Felipe Macon.
3: Tô de volta por aqui, Gasparetti. Escândalo, escândalo. Escândalo, escândalo. Na rua São Francisco Xavier, próximo da UERJ, praticamente não anda. Você que está vindo em direção ao centro, corta do mapa, vai pela Avenida Rei Pelé, é o melhor negócio. Ou então, Visconde Niterói, recado para quem está pela Avenida Marechal Rondon. Também serve essa dica para quem está saindo de Vila Isabel. Evitar esse trecho saindo da Luiz de Matos para a rua São Francisco Xavier, porque está difícil nesse cruzamento. Quem segue pela Via Expressa da Zona Portuária, um ônibus enguiçado no túnel Marcelo Alencar. Deixou o trânsito mais intenso para quem segue rumo ao aterro do Flamengo. Trânsito parado, então bora planejar a próxima viagem. 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
0: Valeu, Escândalo! Vamos!
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0: Oba!
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0: Nós vamos com Bela. A nossa Whoopi Goldberg, a nossa Diana Rice, Oprah, de Madureira, Luciana.
5: De Madureira para o mundo. Olha, Gaspa, o Centro de Operações Ria Marinha do Brasil me tirou aviso de ressaca para a orla do Rio de Janeiro. O alerta passa a vigorar daqui a pouco, às 9 da manhã, e é válido até às 9 da manhã de terça-feira, com previsão de ondas variando de 2,5 a 3 metros de altura. As autoridades recomendam aqueles cuidados, né, Gaspa? Evitar banho de mar e prática de esportes aquáticos, não permanecer em mirantes, costões ou áreas muito próximas à arrebentação e também evitar passear ou pedalar na orla caso as ondas comecem a atingir a ciclovia ou o calçadão. Vale daqui a pouquinho, né, a partir das 9, 24 horas até a às 9 horas da manhã, terça-feira.
0: É bom a gente dar o recado para aquele amigo que tá aqui conhecendo o Rio de Janeiro. Você não conhece muito nessas horas quando tem esse tempo. Porque quando a pessoa é de fora, Lu, ela quer ver a beleza do Rio de Janeiro.
5: É verdade.
0: Quer bater foto. Mas é bom, amigos, se você estiver ouvindo, ou ligado. Amigos dos amigos que tiverem amigo aqui, assim, ah, teu amigo vem e avisa
5: já
0: e
5: dá aquele toque.
0: E nem bota o pé na areia, na água.
5: Aprecia de longe.
0: Verdade.
5: Com moderação.
0: Psicológico.
5: Até já, gás.
0: Fica na lagoa, Rodrigo. É melhor. Escândalo, daqui a pouco você volta. Vamos lá, escândalo. Não sai da não, que eu volto já com muito mais música pra você. Daqui a pouco tem, ó, o Escândalo News. Ah, deixa eu te avisar. Pra você me ver sem restrições o tempo todo, tá? Avisa aí pra todo mundo. www.radiomanchete.com.br. Ali a gente fica 24 horas você me vendo, me ouvindo, escutando tudo. Tá certo, escândalo? Não sai daí não, que a gente volta já.
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0: Ó, fica ligado, porque daqui a pouco a gente vai estar falando com o Eduardo Gringo, tá? Falando sobre toda essa parte que a gente faz aqui segunda-feira, tá? Sobre tributo. E ele vai estar fazendo respondendo as perguntas que a gente tem pra ele. 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Ok, escândalo? Então, ó, vamos que vamos. Tá na hora da gente fazer o Dicas do Gasparetti.
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0: Fala comigo, bom dia, Eduardo Gringo!
10: Bom dia, Gaspa, bom dia, Rio de Janeiro, RJ, bom dia a todos da rádio.
0: Tá tudo bem com você?
10: Correria total, mas tá tudo bem, graças a Deus.
0: É, pois é, tá no Amapá, né?
10: Tô no Amapá, tava em Brasília, correria.
0: Vambora, vamos pra...
10: Gaspa, sou teu melhor funcionário, Gaspa.
0: Não mete essa não, tá? Eu, hein? Ó, vamos falar para a primeira pergunta. Uma empresa pode economizar no ISS?
10: Sim. E essa pergunta é a pergunta que mais bateu. Semana passada eu estava em Brasília e conversando com alguns prefeitos, nós vimos uma dor. A maioria das empresas pensam que a prefeitura é a vilã e que o ISS só tem que ser pago. E eles tomam um prejuízo, toda empresa de serviço toma um prejuízo pagando valores altíssimos de ISS. E tem várias maneiras de economizar isso dentro da prefeitura, baixar até 50% do valor.
0: Muito bom, bom saber. Para você que é empresário, está ouvindo, fique ligado nisso aí, tá? A segunda pergunta é, quem recebe esses impostos e a prefeitura ou Brasília?
10: Aí é que tá. Isso é que é o bom. Todo mundo pensa que é o vilão da história sempre é a prefeitura. Mas quem recebe é Brasília. Então, o que for da prefeitura, você consegue baixar 50%. O que for de Brasília, dependendo do caso, você consegue baixar até 100%.
0: Que maravilha!
10: Então, as pessoas pensam que é a prefeitura, mas o imposto, às vezes, é federal. É PIS, COFINS, é ICMS. E aí é onde entra nossa parceria, nosso fechamento, e a gente consegue ajudar.
0: Para falar com você, fala como?
10: 21 99 335 0795.
0: E o arroba Eduardo Gringo, certo?
10: Eduardo Gringo à tua disposição.
0: Daqui a pouco você volta na segunda hora pra gente falar da segunda parte. Valeu,
10: vamos,
0: Eduardo.
10: Vamos, beijo, beijo. Até daqui
0: valeu.
10: A pouco.
0: Valeu. Escândalo tá aí, ó. Eduardo Gringo falando de tributo. A gente vai de música. Gente, aí eu não tenho como errar. Isso aí é da novela... Ah, foi quando eu comecei a namorar, com a primeira vez, minha primeira namorada, com 13 anos. Sol de Verão. Novela Sol de Verão. Doubt, muito estranho. Bom dia, escândalo.

o que eu te falo. Você escuta o Escândalo Show de manhã cedo, a manchete, você só tem musicão. Viu como é que começou o programa hoje? Maravilhosamente, é uma atrás da outra. Só música gostosa, Escândalo. Esse aí é o

0: 99507-0525. Ó, transmissão pra ver ao vivo, me ouvir, me ver. www.radiomanchete.com.br. E no Gasparete quer saber o tema de hoje. Se você pudesse mandar uma mensagem pra sua versão de 10, 15, 20 anos atrás, o que você diria pra você? Ah, eu quero saber. Certo, escândalo? A gente vai dar uma paradinha agora, vai indo pro nosso jornal. Daqui a pouco a gente volta com a segunda hora do nosso Escândalo Show. Valeu, escândalo. Segura aí, tá? Porque tá na hora da linha do tempo com o Silvio Júnior.
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Michel Teló. 995-07-0525. Gasparetti quer saber se você pudesse mandar uma mensagem para sua versão de 10, 15, 20 anos atrás, o que você diria para você mesmo? Manchete FM 913. Agora tem Marisa Monte e seu Jorge para melhorar o seu dia.

0: aí, tá gostando? Tá delícia, né? A programação, né? Programa, segunda-feira gostosa, ventinho frio, o sol tentando aparecer, ele aparece, a sombra fala hoje, não, meu amor. Volta semana que vem. Cai um pouquinho, Cristina. Cristina é a garoa, a chuva. É histórias do Gasparese. Marisa Monte e seu Jorge. Pra melhorar. Antes, Michel Teló. Só música gostosa. Tá na hora do Central do Trânsito.
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0: E a gente vai com ele, o escandaloso Felipe Macon.
2: Tô de volta, Gaspar. Aconteceu, virou manchete, valendo aviso de ressaca no litoral do Rio. Se bobear, a onda leva. Não vai pro mar, não, hein? Não se aventure. A gente de olho na movimentação em Copacabana. Avenida Nossa Senhora de Copacabana, depois de uma batida com carro e moto, ainda segue com trânsito intenso nas proximidades da Siqueira Campos. Nas vias expressas, linha vermelha péssima. Teve uma batida nas imediações da cidade universitária com dois carros e moto, deixando muitos reflexos no trânsito para quem vem da Baixada Fluminense, impactando até na saída da Washington Luiz. Avenida Brasil é alternativa de caminho, sabendo também da lentidão rumo ao centro, não tem jeito nesse horário, na passagem pela Maré. E no sentido Zona Oeste da Brasil, em Ramos, tem uma manutenção explicando essa perda de tempo nessa direção. 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
0: Valeu, escândalo!
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0: Fala comigo, Luciana Paiva.
4: Sim, Gaspa, tô de volta. Ó, mais cedo a gente falava daquela operação lá em Costa Barros, na Zona Norte, mas tem operação também na Zona Sudoeste, viu?
0: Sim.
4: Polícia Militar tá na manhã de hoje numa operação na comunidade dos Teixeiras, na Taquara. A ação tem como objetivo conter a movimentação de criminosos ali na região, alvo de muitos confrontos pela disputa territorial entre traficantes e milicianos, Gaspa.
0: Sim.
4: Equipes também buscam esconderijos de armas e drogas em áreas que são controladas pelo Comando Vermelho. A operação é comandada por agentes do 18º Batalhão, Batalhão do Jacarepaguá, com apoio do Grupamento de Ações Táticas, de acordo com a corporação. Policiais também atuam na remoção de barricadas. A ação segue em andamento, até o momento não há registro de prisões ou apreensões.
0: Maravilha, Deise de Assis.
5: Olha só, Gaspa, o programa Trabalha Rio da Secretaria Municipal de Trabalho e Renda estará nesta semana em Guaratiba, Jacarepaguá, Campo Grande e também em Cosmo para prestar atendimento gratuito aos trabalhadores que procuram novas oportunidades. A ação acontece entre hoje e sexta-feira, das 10 às 2 da tarde. Nesta segunda-feira, primeiro dia da ação, o atendimento acontece na cozinha comunitária Carioca Amor ao Próximo, na rua Almeida de Oliveira, número 28, em Guaratiba, Gaspa.
0: Maravilha, Deise. Fala comigo, Carlos Júnior.
6: Falo, Gaspa. Atualizando a situação na Ponte Rio-Niterói, nesse momento, sentido Rio. Conta pra mim a travessia, pós-travessia.
0: 14 minutos.
6: 23 minutos.
0: É tudo o contrário, cara. Dá raiva.
6: Da última vez, na primeira, você chegou próximo.
0: Não é.
6: De agora.
0: Pô, que fase, cara.
6: Vamos lá, 23 minutos de travessia, retenções nos acessos ao Mocanguê. Sentido Niterói nesse momento, com fluxo normal, 13 minutos de travessia. Vamos atualizar o mapa, né? Nesse momento, BR-101 agora com bastante retenção.
0: Ei.
6: Isso pra quem tá indo no sentido... no sentido São Gonçalo, sentido Itaboraí, retenções na chegada ao Gradim. Fora isso, vindo pro Rio de Janeiro, sem retenções. Você acredita? Nem, nem no acesso à ponte.
0: Ué? E a ponte tá demorando esse tempo todo pra poder...
6: Não, 23 é até que é um tempo agradável.
0: Normal.
6: É um tempo agradável de verão.
0: Psicológico.
6: Veraneio. E, olha, RJ-104 também, sem retenções significativas, só mesmo na chegada à Alameda São Boaventura, que também não tá com tanta retenção assim, não.
0: É,
6: o fluxo tá tranquilo pra quem tá saindo de Niterói, São Gonçalo, Itaboraí e indo em direção ao Rio de Janeiro. Agora, na descida da ponte,
0: tá
6: quem tá vindo no sentido Rio, retenções desde a zona portuária até a chegada ao viaduto do gasômetro, né? Inclusive passando na Francisco Bicalho, o motorista vai perder retenção, vai perder tempo por conta dessas retenções. Aí na chegada ao Rio de Janeiro já vai aumentar um pouquinho essa seu tempo de travessia.
0: Faz parte. Vamos começar com a Deise hoje. Deise.
5: Oi, Gaspar.
0: O Gasparetti quer saber, se você pudesse mandar mensagens para a sua versão de 10, 15, 20 anos atrás, o que você diria pra você mesma?
5: Ai, Gaspar, eu ia falar pra eu economizar dinheiro, porque quando eu tinha 20 anos eu era muito inconsequente, eu já trabalhava e eu gastava assim como se fosse nada o dinheiro.
0: É mesmo?
5: E com muita besteira, comida, saía pra comer e gastava, e gastava, e gastava. E aí eu ia falar, guarda o dinheiro.
0: Porque também não tinha aquele compromisso, hoje você é mãe, é casada. É,
5: mas eu já podia ter feito aquela reserva de emergência que a gente, sim, depois que a gente fica velho, que a gente entende
0: vai
5: qual
0: entendendo,
5: é a necessidade.
0: É verdade, boa, hein?
5: Então é isso.
0: Muito boa, Deise. E você, Luciana Paiva?
4: Esses negócios aí também, mas não adianta, menino. Não sei guardar, não sou baú, não sei guardar um centavo, entendeu? Não tem noção do perigo. Como se não houvesse amanhã, também mandava um recadinho que era pra economizar mais. E eu também, uma parada séria, eu diria assim, não experimente cigarro.
0: Muito bom.
4: Não experimente, porque senão você vai ficar fumante aí por um tempão, não vai ser legal.
0: O dinheiro que você gasta no cigarro, podia gastar fazendo outra coisa.
4: Outras coisas, né? É difícil pra caramba parar de fumar. Quem tá me ouvindo que é fumante sabe disso. Eu não fumaria.
0: Legal. Mas também já dou uma força. Atitude vem de você. Para de fumar. Vai pra você também, tá, Luciano?
4: Não.
0: Ah, eu. Ô, Beto, faz alguma coisa! Beto é o marido dela, tá, gente? E você, Carlos Júnior?
6: Olha, eu acho que eu diria assim.
0: Não, peraí, calma aí. Hoje você tem.
6: Não, eu tenho 27. Eu vou na versão de 15 anos atrás.
0: É, diz é bom, de 15 anos atrás. Anos. Valeu.
6: 30 anos não tem como. Há 15 anos atrás eu diria assim: segue o jornalismo que vai dar certo. Eu acho que eu tinha muita dúvida em relação a isso.
0: Ah,
6: e eu acho que talvez, é porque a gente vai descobrindo, né, pelas perdas dos nossos parentes, a gente acha que as pessoas vão ver por muito mais tempo, elas acabam morrendo, às vezes na infância, na adolescência. Talvez fosse, não se aproxime mais, mas curta mais. Porque a gente não sabe quando a gente vai perder os nossos entes queridos, né?
0: É verdade. E a gente também nem sabe o dia que a gente vai.
6: Pois é.
0: É isso, é cuidar da alma. Maravilha, gente. Ó, vocês que adoram Ivana Mensagem, que adoram esse clima de...
4: De debate, resenha.
0: Mas, pessoal, eu falei mais cedo, como é que é?
6: Gaspa.
0: A André adora quando você faz aquela... Ah, gente, esqueci.
6: Coquetel, sabe?
0: Mas o pessoal adora esse momento aqui.
6: Interativo.
0: É legal. Ele fala assim, André, é muito diferente, Gaspa. Eu falei, mas eu sou diferente, meu amor.
6: A gente antecipa o debate do Rafa.
0: É, deixa eu ver.
4: Ele é diferente mesmo, ele chama garoa de Cristina, gente. Nunca mais vou esquecer isso.
0: Gente, ó, não sai daí não, tá? Gasparetti quer saber, já tem gente mandando mensagem. Daqui a pouco eu boto. Já a gente volta com mais músicas pra você aqui no Escândalo Show.
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0: Estou de volta com essa música gostosa, né? Não é pra tocar, não. É pra mandar beijos e abraços. Porque no primeiro horário eu não mandei beijo e abraço, o pessoal tá reclamando. Então, deixa eu mandar beijo aqui. Mandar um beijo aqui pra Vanessinha lá de Itaboraí. Vanessinha, sua camisa tá comigo, tá? Eu tenho que te entregar, né, escândalo? Beijo. Mandar aqui um abraço pro Thiago, que ganhou almoço com o Gasparetti. Mas tá difícil, você não quer comer não, né? Vou ligar mais uma vez, hein? Pra gente poder marcar, tá bom, Thiago? Thiago é lá de Maricá. Isso. Beijo pro Edson Pink, Edson Rosa, meu design, escândalo. Tamo junto. Beijo, irmão. Beijo pro Carlinho lá do Galo das Antigas. Beijo pro negão Cleison. Tamo junto, negão. Coisa linda. Braulio, vou te ligar aí depois. Tá todo mundo ligadinho, graças a Deus. Que bom, gente. Beijo pro Demetrio, primeira dama. Todo mundo ligadinho. Alô, Babau. É, ele só entregando os pães, os biscoitos. Beijo pro Carlos Augusto, cenógrafo. Tamo junto. Beijo pro Guto. Beijo, Guto. Feliz aniversário. Parabéns, irmão. Tudo de bom. Um abraço pro amigo Elton Madureira. Sempre ligado aqui no Escândalo Show. Vou dar um beijo pro Claudio Diniz, que tá lá na Paraíba. Me ouvindo, meu irmão, meu parceiro. Ele é juiz da parte de esporte. Tamo junto, Escândalo. Feliz aniversário pro Ciraninho, compositor. Todo mundo nessa época, né? Nessa época não, né? Em junho, fazendo aniversário em julho também. Certo, Escândalo? Tem mais beijo e abraço pra mandar. Tem que dar beijo aqui para... Oh! Tem gente gravando um áudio. Bom dia. Bom dia, Gasparetti. Eu, Sérgio Luiz... Luiz, não, não. Sérgio Luiz Augusto, isso. Lá do centro de Itaguaí, ligadinho no Escândalo Show. Coisa linda, tá chegando mais mensagens. O Rodrigo é o presidente do meu fã-clube, Fórmula Gasparetti. Gente, o Rodrigo já tá 32 anos como meu presidente do meu fã-clube.
1: Fala, Gaspar, bom dia.
0: Bom dia, Rô.
1: Rodrigo, o Rodrigo aqui, meu amigo, seu presidente do fã-clube Fórmula Gasparetti. Tamo junto, excelente semana pra gente, tá bom?
0: Valeu, um abraço, escândalo.
1: Querido, saudade.
0: Também, irmão, obrigado, beijo. Tem gente mandando mensagem, fala aí, escândalo.
2: Gasparetti, há 47 anos. Eu falei 27, mas é 47.
0: Ah, tá, a gente corrigiu aqui. Peraí, esse já falou, não tinha outro, era dois, né? É? Então tá bom. Vou dar um beijo aqui pro André Luiz de Rio Bonito. Beijo pra você. Ó, estamos no ar com o André Gasparetti. Escândalo. Não, isso aí é a mensagem do Carlos. Pessoal. Que fase. Oh, meu Deus do céu, muita gente mandando beijo e abraço. Ó, quero agradecer e aproveitar as ligações, as mensagens. Todo mundo sábado ouvindo Black Escândalo. Gente, a gente do Brasil todo, do Rio de Janeiro todo. Muito obrigado. Ei, Black Jay, agradecemos, tá? Maravilhoso. Muito, muito, muito obrigado. Ó, sábado que vem, o programa Black Scandal agora é de meio-dia às duas, tá? Mudou o horário, hein? Das 12 horas às 14 horas. Tá certo, Escândalo? Manda beijo também aqui, Escândalo, pro pessoal do Pavão, Pavãozinho, Cantagalo, onde eu sou nascido e criado. O povo da Cruzada, Vidigal, Rocinha, Tabajara. É. Quem mais? Morra Azul, Leme, Babi. Todo mundo ligado no Escândalo Show. Pessoal da Lagoa, os porteiros aí, tá? Pessoal do sindicato, muito obrigado pela moral. Pessoal da JB Trax, todo mundo ligado. Da Global Pax, os motoristas, a galera que tá trabalhando. Tamo junto. Vai junto, vamos de música. Agora tem Capital Inicial. Primeiros erros. Manda sua mensagem aí no Gasparetti, quer saber, hein? Se você pudesse mandar uma mensagem para sua versão de 10, 15, 20 anos atrás, o que você diria?
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0: meu parceiro, meu irmão, refém, Dilcinho. Antes, primeiros erros, o Saudade Escândalo, Capital Inicial. Só música gostosa pra você aqui, tá? 995070525. Gasparete quer saber, se você pudesse mandar uma mensagem pra sua versão de 10, 15, 20 anos atrás, o que você diria pra você mesmo? Falta meia hora pro programa terminar. Meia não, 25, 26, por aí. Tá bom? Tô esperando mais mensagens. Ai, deixa arder, só música gostosa, né? Agora tá na hora da gente falar de futebol. O Campeonato Carioca, Carioca não, peraí, Libertadores, Copa do Brasil, Brasileirão. É, essa semana já começa tudo, Escândalo. E a gente vai com ele no Manchete Bate um Bolão.
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0: Comigo, meu amigo Gabriel, bom dia.
2: Bom dia, Gaspa, bom dia também para os nossos ouvintes. Vamos dar um giro aqui no futebol, porque tem muita coisa para falar,
0: exatamente,
2: viu? Tem Flamengo, Fluminense, também tem Copa do Mundo que tá acabando, mas vamos começar aqui por perto então, porque no final de semana o Flamengo venceu o Benfica
0: por 2-1
2: e foi campeão do troféu Algarve.
0: Coisa
2: claro,
0: linda.
2: Um torneio amistoso. Mas é um torneio muito conhecido lá em Portugal, viu, Gasparetti? Mais de 25 edições, Benfica já foi campeão 9 vezes e dessa vez deu Mengão. Quem também jogou no final de semana e venceu foi o Fluminense.
0: É.
2: Na semana passada tinha enfrentado um adversário de um nível menor, que era o Nova Iguaçu. Nessa semana venceu o Bahia, que é um time de Série A, um time de Libertadores, Sul-Americana, Copa do Brasil, um time muito expressivo do futebol brasileiro e venceu por 2-0. Mas agora sim, vamos falar de Copa do Mundo, porque tá acabando. Já estamos nas semifinais, viu, Gasparetti? Amanhã já tem jogo, quarta-feira também. E aí, de um lado, França e Espanha, do outro lado, Argentina e Inglaterra. Grandes jogos nas quartas de final. A Argentina foi classificar contra a Suíça só na prorrogação. Já no finalzinho, Julian Álvarez fez um golaço para dar a vitória para a Argentina. A Inglaterra também suou muito contra a Noruega para conseguir uma vitória também na prorrogação. E agora vamos ver quais vão ser os finalistas, viu, Gasparetti? Como eu falei, de um lado, França contra a Espanha, do outro lado, Argentina e Inglaterra. Tá torcendo por alguém, Gaspa?
0: Eu
2: confesso que eu gostaria de uma final Espanha
0: Inglaterra.
2: E Inglaterra.
0: Eu também tô torcendo
2: pra
0: Inglaterra.
2: A Argentina não se torna tetracampeã, encosta ali no Brasil.
0: Exatamente.
2: Nem o Mbappé fica com 2 títulos e numa dessa ainda tenta passar o Pelé aí pelas próximas Copas. Então eu tentaria Espanha e Inglaterra.
0: Mas eu quero Inglaterra,
2: ver.
0: Campeão.
2: Volto com você, Gaspa.
0: Valeu, Gabriel. É, vai, tá chegando no final. Poderia ser a gente. Mas que fácil. Coisas da vida, isso é psicológico. Mas vamos que vamos. O que mais interessa é que a gente tá aí, ó. A manchete mostrando tudo, batendo bolão. Escândalo, não sai da não. Mano, rapidinho antes de sair, vamos fazer aqui o nosso, senão a gente não faz ele hoje. Fica difícil, né? O Escândalo News.
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0: Escândalo! Um criminoso viveu uma situação pra lá de inusitada no estado de Washington, nos Estados Unidos. Depois de arrombar uma loja durante a madrugada, ele descobriu que sua própria picape havia sido roubada enquanto cometia o crime. E a conta chegou rapidinho. Segundo as autoridades, um homem usou o veículo para chegar ao local e deixou estacionado ao lado de fora. Enquanto estava dentro do estabelecimento furtando mercadorias, o outro criminoso aproveitou a oportunidade e entrou na picape dele e foi embora. Sem meio de transporte para escapar, o suspeito acabou ficando no local até a chegada da polícia e foi preso durante o flagrante. Durante a abordagem, os agentes ainda encontraram diversos produtos que haviam sido separados para o furto. A história rapidamente viralizou nas redes sociais e divertiu os internautas, né? Que não perderam a oportunidade de brincar com a situação final. Afinal, não é todo dia que um ladrão acaba sendo vítima do outro ladrão. A conta chegou muito rápido. Bibi, Fonfon, e você em carro, tá? Sai não, que a gente volta já!
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0: Todo mundo, Rio de Janeiro, é o quê?

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0: Calma, quando você escuta esse barulho, é meu trem que tá passando, tá? Relaxa, que é o trem do Gasparetti. Eu não ligo. Fala comigo, Felipe Macon!
1: Que escândalo, Gaspa! Que é isso?
0: Deixa
1: praticamente
0: arder.
1: Não anda pela linha amarela. Teve queda de motociclista na altura do túnel da Covanca, indo pra Barra, e por vezes o trânsito fica sendo segurado na Praça do Pedágio. Tem engarrafamento, a gente lembra aqui, na alternativa da Serra, logo Grajaú, Jacarepaguá, pra você que vai rumo a Jacarepaguá ou então Barra da Tijuca. A Avenida Francisco Bicalho segue lenta, mesmo tendo sido liberada, faixa de um acidente com caminhão e carro no Santo Cristo, elevado do gasômetro com perda de tempo, saindo da Avenida Brasil pela rota interna de Benfica, belezinha, passando pela Brasil entre Irajá e Amaré. Lembrando que o trânsito continua lento, teve até um enguiço de uma carreta pelos lados de Olaria, na pista central. Linha vermelha já foi resolvida, um acidente com moto de mais cedo na cidade universitária. Com isso, é a melhor alternativa saindo da Baixada. 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Aproveite! Segue com você, Gaspa!
0: Valeu, escândalo! Oba! Luciana Paiva.
2: Gaspa, a prefeitura abre licitação para a construção do Parque do Saber lá em Parada de Lucas. A prefeitura deu mais um passo para tirar do papel esse projeto e pretende transformar ali Parada de Lucas. Foi publicado no Diário Oficial a abertura da concorrência pública para as obras lá do espaço. A obra está estimada em cerca de 18 bilhões e meio. E a abertura das propostas às empresas interessadas, marcada para o dia 14 de agosto. O prazo previsto para a execução dos trabalhos é de aproximadamente um ano e meio. O parque será implantado em um terreno de cerca de 2 mil metros quadrados, na Rua Cordovil, às margens da Avenida Brasil. A área que abrigou o parque gráfico da extinta editora Block. Você lembra ali onde é, né, Gaspa?
3: Lembro.
2: E foi cedido
3: claro
2: ao município pela construtora MRV. O projeto prevê a reforma dos galpões que já existem ali e a criação de quadras poliesportivas, áreas de convivência, espaço pet, brinquedoteca e uma área tecnológica, ampliando as opções de lazer e serviços para os moradores ali da região de Parada de Lucas.
0: Caramba, vai ficar bacana,
2: vai
0: hein?
2: Vai ficar bom, vai ficar bom.
0: Maravilha. Você. Até amanhã, amiga.
2: Até, meu amigo. Daqui a pouco tô de volta com mais Panorama da Cidade, com Rafael
0: certeza.
2: De França.
0: Até amanhã, beijo. Tá, Carlos?
4: Beijo até amanhã. Agora sim, até amanhã.
0: É. Ele adora fazer uma graça comigo. Eu acho que ele quer me tombar. Liga pro Dudu aí. Deixa eu botar a música. Daqui a pouco tem o Eduardo falando a última parte aqui dos tributos. E a gente termina. Vamos de música. Para Lama de Sucesso. Oba! Olha como eu dancei isso, né? Mais um...
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0: Ó, Clóis! Bom dia, Rio de Janeiro, Brasil, mundo! Seja bem-vindo ao Escândalo Show! Aqui na...
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0: Coisa gostosa, né? Paralama de sucessos. Daqui a pouco vou tocar a última música, vou dar os últimos beijos. E ó, tá na hora de a gente fazer a segunda parte aqui do Dicas do Gasparetti com o Eduardo Gringo falando de tributo.
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0: Fala comigo, Du.
2: Por que você não olha pra mim? Essa é a minha pergunta.
0: Porque você está pelo telefone e não é, o telefone normal que a gente fala todo dia. Certo, escândalo. Vou lá pra primeira pergunta. A contabilidade pode fazer recuperação fiscal?
2: Pode, mas porém ela tem que ter um preparo de um tributo ou um escritório tributário por trás. Por quê? Porque muitas das vezes o contador ele fica com medo até da recuperação fiscal, porque ele tem que colocar um valor. Esse valor, se for mínimo, a empresa pode ser multada. Então o que eles fazem? Eles botam o spread lá no alto, que é normal fazer. O que a recuperação fiscal tributária faz? Olha esse spread a mais e devolve o dinheiro. Mas aí eles ficam com medo disso dar problema para eles, exatamente porque eles acham que é entregar um erro, e não é. Nós somos, na verdade, um apoio. O escritório de contabilidade pode fazer o tributo fazendo parceria com o tributário, sozinho não.
0: Entendi, muito bom. Como saber se paga o imposto errado?
2: É continuação da primeira resposta. O imposto, às vezes, ele é pago errado, a contabilidade coloca um valor a mais para não ter multas. É até para proteger o próprio dono da empresa. Então, quando a gente olha, está errado, o valor está errado, porque a contabilidade não consegue fazer o tributário, ele afeta até um nível. A parte tributária vai acima. Então, uma contabilidade junto com o tributário trabalhando para uma empresa, aí ele para de pagar o imposto errado, porque toda empresa tem imposto pago errado.
0: Muito bom saber isso aí, ó. Para quem tem empresário, tá ouvindo, fica ligado, né? Porque para não ter mais esses erros, né? No dia a dia.
2: É verdade.
0: Mas obrigado, Eduardo. Tamo junto, irmão. Segunda-feira a gente tá de volta para falar com você. Como é que faz?
2: Bora. É arroba Eduardo Gringo ou telefone 21 993350795.
0: Tá certo, então. Vamos mandar beijo e abraço para alguém, não, né?
2: Sim, tem um beijo e abraço. Um beijo e abraço para Aline e Rodrigo de Anchieta, que estão ouvindo a gente de lá. Eles queriam, eu falei, não, vou mandar um abraço para vocês na rádio hoje.
0: Então, um beijo pro Rodrigo e...
2: Aline
0: de Anchieta. Beijo, escândalo. É bom falar para vocês. Bora. Vocês moram mal, tá? Deus ardeu. Um beijo, irmão.
2: Bora.
0: Tchau. Escândalo, a gente termina o Escândalo Show, sabe de que forma? Desse jeito. Let Freak Chic, matando a saudade.
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0: A Adriana França dançou muito essa música.

0: Que programação foi essa, hein? Maravilhosa! Que é isso? Espetacular! Todos os dias, programação maravilhosa feita pra você, pelo nosso Zequinha. Chic! Le Freak! Acabei de falar com a sua mamãe que essa época era da época de Papillon, de Zoom. Ela frequentava.
1: Fala quem tá falando.
0: É, não, história, pode não. Ser, pode ser. Poxa,
1: minha
0: vida,
1: mãe
0: hein.
1: Era mocinha. Meu avô não deixava ela sair de casa.
0: Tá ruim.
1: É. Ela era, frequentava a igreja. Metodista.
0: Vou te falar. Tá tudo bem, irmão?
1: Tudo bem, irmão. Graças a
0: semana.
1: Deus. Foi ótimo, final de semana.
0: Hoje trazendo a família toda.
1: O senhor tá comigo esses dias, foi lá buscar ele em Campos.
0: Sozinha,
1: final de semana.
0: Né?
1: Já ganhou figurinha.
0: Ela tá ali, já falei, ó, vamos trocar uma aqui que tem uma caixinha e tal, tá,
1: aí,
0: lá, tá bom.
1: É, ela tá, já tá chegou clima, dominando, né?
0: É, deixa
1: que deixa. Eu já falei que não, ninguém vai ter aumento por causa disso, só de trabalho, tá?
0: Então,
1: não me vem com
0: Carlos,
1: essa.
0: Poxa.
1: Gato, o programaço, hein?
0: Pô.
1: O programa de sábado, a partir desse sábado, meio-dia, duas,
0: o Black Scandalo
1: tá tão bom, gente, que nem as caixas de som do estúdio aguentaram. A gente tem que botar cinto de segurança nas caixas de som, que até as caixas querem ficar dançando. Aí o Jair e o João vieram aqui botar o cinto de segurança nas caixas do estúdio.
0: Vou te falar que fazem. Mas vamos lá, irmão. O que
1: hoje
0: tem hoje,
1: é dia
0: hein?
1: Mundial do Transtorno do Déficit de Atenção e Hiperatividade, o TDAH, que acho que quase todos nós temos de alguma
0: forma, todo mundo tem.
1: Então a gente vai bater um papo sobre o que eu tô falando mesmo, na brincadeirinha, com o psiquiatra doutor Rafael Moraes, aqui no nosso programa. A gente vai, no debate de hoje, receber a Beth Guedes, professora.
0: Legal.
1: Beth Guedes, a Dalila de Brito Ferreira, nossa Dadá, e o professor Gilberto Braga, economista.
0: Se você pudesse mandar uma mensagem para sua versão de 10, 15, 20 anos atrás, o que você faria falaria pra você?
1: Continue sonhando, que você vai realizar.
0: Amém, arrasou.
1: E eu falo isso pra mim todos os dias. Que o dia que eu parar de sonhar, eu vou parar de viver.
0: Exatamente.
1: E muito deixa eu te contar uma coisa.
0: Pois é.
1: Escândalo Show. 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
0: Isso.
1: Pax são todas, mas só nós somos global.
0: Não.
1: Aí, como é que é?
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1: Tem.
0: Global, só uma.
1: Só uma. Garota.
0: Tchau, bebê.
1: Tchau, lindão.
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0: Eu nem sei mais o que
1: Silvio
0: eu...
1: Júnior.
0: Ah, é, tá. Que moleque bobo. Isso eu já sabia, menino. Tá escrito aqui. Agora é a hora da linha do tempo com o Silvio Júnior. Não era isso que eu ia falar, não.
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4: Segunda-feira, 13 de julho de 2026. Nesse momento, Rio Grande Rio com céu nublado. Aqui no centro, 21 graus. O ator neozelandês Sam Neill, conhecido mundialmente por interpretar o paleontólogo Alan Grant na franquia Jurassic Park, morreu nesta segunda-feira, aos 78 anos, em Sydney, na Austrália. A informação veio confirmada pela família por meio de um comunicado publicado nas redes sociais. É com imensa tristeza que a família de Sam Neill comunica seu falecimento. Sam estava cercado por seus familiares e partiu com a dignidade que marcou toda a sua vida. A perda foi repentina e inesperada, mas houve o conforto de saber que Sam permaneceu livre do câncer, diz a nota. A audiência de conciliação entre o Sindicato dos Rodoviários e o Rio Ônibus foi remarcada para quarta-feira no Tribunal Regional do Trabalho do Rio. O encontro vai tentar destravar as negociações da campanha salarial e evitar uma paralisação no transporte coletivo. Os rodoviários reduziram o pedido de reajuste de 17% para 12% em duas parcelas. Já as empresas mantêm a proposta de 4,5% de aumento e cesta básica, oferta rejeitada pela categoria. Além do reajuste, os trabalhadores pedem um piso salarial de R$4.000 e melhores condições de trabalho. Enquanto não há acordo, o estado de greve continua, mas a circulação de ônibus segue normal. A Prefeitura do Rio proibiu a partir desta segunda-feira a publicidade externa de casas de apostas esportivas, as chamadas bets, em espaços públicos da cidade. A medida vale para ruas, avenidas, pontos de ônibus e outros equipamentos públicos. Segundo o prefeito Eduardo Cavalieri, a decisão não impede que as pessoas façam apostas, mas busca reduzir a exposição da população à propaganda desse tipo de serviço. De acordo com ele, a divulgação constante das bets pode estimular o endividamento, o vício em jogos e até a desestruturação de famílias. Cavalieri afirmou que o espaço público deve servir à população e não incentivar um problema social. Ao defender a medida, o prefeito comparou a iniciativa às políticas adotadas no combate ao tabagismo, lembrando que a redução do número de fumantes no Brasil também foi resultado de restrições à publicidade, aliadas a campanhas de conscientização. A prefeitura afirma que a nova regra busca proteger principalmente os jovens diante do crescimento das plataformas de apostas e espera que a iniciativa sirva de exemplo para outras cidades do país. 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E vem aí, show do Rafael de França.
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Alô, alô, meu Rio lindo, lindo, lindo, alô. Fala, meu Brasil. Começa agora.

0: muito orgulho que eu falo direto do estúdio radialista Luiz de França, aqui no centro, Avenida Rio Branco 156, direto pro seu coração.
1: Hey, hey. Fazendo show pra você.
2: Querida, cheguei.
0: Vambora, querido, vambora, querida. Chegamos. Mais uma semana na vida da gente. Julho tá voando, rapaz. Meteu 20 prata no Gugu e ó, tá raspando. Dia 13 já. 13 de julho de 2026. Segunda-feira. É segunda, compadre. Vambora, vambora, não tem jeito. Depois vem a terça, vem a quarta, vem a quinta, sexta e começa tudo de novo. Tá tudo certo? O seu final de semana foi bom? Ah, o meu foi ótimo. Tá sendo ótimo, né? Tô com a minha filhota, mamãe tá na área, padrasto na área. Aproveitando, ontem foi dia de almoço em família, minha irmã, meu paizão, todo mundo reunido. Esse é o maior tesouro que a gente tem, né? É a família da gente. Esse é o maior tesouro. E essa é a minha família Manchete também, que é o meu tesouro favorito. Tudo bem, minha querida amiga dona de casa?

0: Não, por que choras, Lorenzetti? Minha avó. Tá boa, minha avó. Vó, não esquece daquele casaquinho, tá, vó? No frio. Botar um casaquinho, né, vó? Vozão também, casaquinho, pra dar aí uma esquentada, né, vó? Criançada, rapaziada, gatinhas, gatonas, querida família Manchete, vamos juntos nessa segunda, faltando 171 dias para 2027, dia mundial do rock, dia do engenheiro de saneamento e dia do cantor. Manchete. Então tá bom, então vamos pra Manchete, juntos até o meio-dia. Vambora, meu povo.
1: Hey, França, fazendo show pra você.
0: E bom dia pra equipe Alto Astral do Rádio. Bom dia pro meu amigo, meu irmão, Ricardo Alexandre Simão. Bom dia para o meu amigo que eu não lavo, é o Luiz Gustavo. Bom dia para o meu amigo que geme, é o Marco Aurélio Treme. Bom dia pro meu amigo que é bom, é o Sherlon. Bom dia pro meu amiguinho, que é o Ivinho. Adriana França toma conta da turma do jornalismo. Com ela eu não faço piada, não. E aí do outro lado do rádio tem você, que é o mais importante, o melhor, mais simpático, mais simpática, ouvinte de rádio desse mundão todo.
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0: Vamos! É mais um dia na vida da gente.
1: Amigo, estou aqui.
0: Amigo, amiga, eu tô aqui, ó.
1: Amigo, estou aqui.
0: Eu tô na mão.

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1: A rádio de verdade é música, é esporte, é notícia. São 10 horas e 12 minutos, 10 e 12. Eu começo com o destaque dela, Adriana França.
2: Rio proíbe publicidade de casas de apostas em espaços públicos.
1: Ih, tá dando ruim pra galera da Bet. Tá dando ruim pra galera da Bet. 10 e 13, trens, barcas, metrô, aeroportos, VLT, helicóptero, carrinho de mão. Carlos Júnior, bom dia. Ih, tá dando. Dá aquela cutucada ali. Peraí que o Treme vai cutucar. Cutuca, Treme. Cutucou?
3: Opa.
1: Agora foi, viu? É só cutucar que entra no lugar. Bom dia, Carlos Júnior.
4: Tudo bem, Rafa? Um ótimo dia pra você e pra todos os nossos ouvintes sintonizados aqui em 96.1 na Rádio Manchete. Começo falando da situação dos trens. Até o momento, sem ocorrências nos ramais da Trens RJ, fluxo normal nos ramais e também nas extensões para Cambi, Guapimirim e Vila Inhomirim. Vamos falar agora do metrô Rio? Vamos falar do metrô Rio. O metrô com intervalos previstos entre 4 e 6 minutos para as linhas 1 e 2, tudo tranquilo. Falo também agora do VLT, linha 1, terminal Gentileza Santos Dumont, intervalos de 8 minutos. Linha 2, Praia Formosa, Praça 15, intervalos de até 60 minutos. Linha 3, Santos Dumont Central, intervalos de 8 minutos. E linha 4, terminal Gentileza, Praça 15, intervalos de 8 minutos. Falando agora das barcas, quem utiliza as barcas hoje não enfrenta dificuldades nos deslocamentos para Cocotá, Praça 15, Araraquara, Ariboia, Charitas, Paquetá e também para quem se desloca entre as estações Ilha Grande e Mangaratiba. Situação do BRT, após a remoção de um veículo que estava ali obstruindo a calha, a estação Rio Centro voltou a operar em ambos os sentidos. Panorama agora dos aeroportos. Quem utiliza os aeroportos internacional nacional, Santos Dumont Internacional do Galeão, nesse momento com operação normal. Rafael.
1: Ô, Carlos Júnior, é verdade que quando plantado o caju nasce pra baixo?
4: Não necessariamente.
1: Mas o caju nasce de cabelo, ele nasce invertidinho, não é?
4: Não necessariamente. Aquele cajueiro lá do Nordeste, gigante, será? Inclusive os cajus... Aquele... Boa pergunta agora.
1: Boa pergunta. Ricardo Alexandre, você pesquise, por favor, se o caju nasce com o bumbum pra cima ou com o bumbum pra baixo?
5: Depende de quem planta.
1: Ah, tá bom. Então, depois mesmo que o caju... Muita gente acha que aquele pedacinho da castanha, ele fica pra fora. Não, ele é grudado na árvore, eu nunca sei direito. Deixa eu ver o caju, tá vendo? A castanha do caju é pra fora, é pra baixo.
4: Ah, é pra baixo. Ah, entendi.
1: Então o cajuzinho nasce pra baixo, viu,
4: a
1: cajuzinho?
4: A protuberância é pra baixo.
1: Isso, a protuberância é pra baixo. Então,
4: perfeito.
1: E se você virar, fica pra cima, caju. Seja, meu irmão, 10h15.
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1: Rafael de França também é cultura, rapaz. Vamos

0: trânsito no Rio de Janeiro, nas férias do Anderson Ramos, meu querido amigo, meu parceiro, camarada de tantos anos e que eu admiro tanto, querido Felipe Macon, bom dia!
1: Boa, Rafa, ótimo dia pra você e pra todo mundo aqui na Manchete. Aconteceu, virou Manchete.
0: Boa, garoto!
1: A gente acompanha a movimentação ainda intensa pra quem tá pela rua São Francisco Xavier, passando próximo da UERJ. Hoje o trânsito muito difícil naquele cruzamento com a Luiz de Matos. Recado pra você que sai de Vila Isabel, evitar esse trecho da São Francisco Xavier. Pessoal que vem da Avenida Marechal Rondon, vai em frente pela Avenida Rei Pelé, então Visconde Niterói. Atenção pelos lados do Maracanã, porque tem sinal apagado na São Francisco Xavier, próximo da radialista Valdir Amaral. Pessoal que está seguindo pela Avenida Marechal Rondon, na vinda do Engenho Novo, até as proximidades do Riachuelo, uma boa notícia, melhorou bastante o trânsito comparando ao início da manhã. 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E volto com você, Rafa.
0: Valeu, obrigado pelas informações, meu querido amigo Felipe Macon.
2: Rio agora.
0: É a Luciana Paiva no plantão da redação, a musa de Madureira. Bom dia, Luciana.
3: Oi, Rafa. Muito bom dia pra você. Bom dia pra todo mundo que acompanha a nossa programação. Falando da cidade, agora de manhã, Rafa, uma operação da Polícia Militar nos complexos da Pedreira, do Chapadão e Costa Barros, na zona norte do Rio, provoca transtornos na manhã desta segunda-feira. Criminosos sequestraram pelo menos 3 ônibus que foram atravessados em vias da região para servir de barricadas. A estrada de Botafogo ficou totalmente interditada, parcialmente interditada logo depois, agora já foi liberada pela polícia. Barricadas também nas vias de Costa Barros. A Secretaria Municipal de Educação informou que 19 escolas foram impactadas pela operação. Na saúde, 2 unidades de atenção primária suspenderam o atendimento e uma terceira avalia a reabertura ao longo do dia. 7 linhas de ônibus tiveram os itinerários alterados, entre elas as linhas 665, 687, 688, 778, a 910, 920 e a SVB 665. A ação da PM, Rafa, tem como alvo criminosos ligados à facção Terceiro Comando Puro. Até o momento, não há informações sobre feridos, prisões ou apreensões. Volto com você, Rafa.
0: É, o bicho tá pegando mais uma manhã de chapa quente na cidade mais linda do mundo.
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0: Girando todos os postos, a Manchete não para. O destaque é dela, Deise de Assis.
5: Polícia Militar realiza operação em comunidade na Taquara, na zona sudoeste do Rio.
0: Vez de Rodrigo Machado.
6: Estado do Rio pode ter perdido quase 72 bilhões de reais para a corrupção.
0: E se procurar, vai achar bem mais.
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0: E o nosso site também está super atualizado, sempre conectado, radiomanchete.com.br. É ou não é, Luiz Gustavo Águeda, o nosso Gugu?
8: É sim, Rafael de França. Bom dia para você, bom dia para os nossos ouvintes.
0: Como é que foi o final de semana?
8: Tranquilo, descansando.
0: De folga, né? Vida mansa. Largou a fake blonde aí.
8: Fake blonde.
0: Largou o treme aí. Que beleza.
8: Ah, uma folguinha é sempre bom,
0: é,
8: né?
0: É muito bom, é muito bom. Mas me diga, hoje que chega, acabou folga, me diga o que é destaque no portal radiomanchete.com.br.
8: Audiência entre rodoviários do Rio e empresários passa para quarta-feira. O encontro inicialmente estava previsto para esta segunda-feira.
0: É, os rodoviários estão em estado de greve, né? Ou seja, aguardando negociações e se o negócio não avançar, podem parar a qualquer momento. Dá mais um aí, Gugu.
8: É destaque do Rodrigo Machado e é destaque do nosso site radiomanchete.com.br. Rio tem 71 bilhões de reais em contratos e recursos públicos sob investigação por corrupção. 22 operações da Polícia Federal foram realizadas no estado do Rio entre 9 de junho de 2025 e 9 de julho de 2026.
0: Até agora levantaram esses quase 72 bilhões de reais só nesse período, né? É. Nas investigações ao longo desse período. Se for olhando para trás ou até para frente,
8: Tem muita coisa.
1: Vai mais, Gugu.
8: Mudanças climáticas. Desastres climáticos já atingiram 91% das cidades brasileiras. O estudo analisou quase 60 mil registros de eventos extremos entre 1991 e 2024 e aponta avanço de secas e inundações no país.
1: Mais um destaque, meu irmão, meu amigo Luiz Gustavo Águeda.
8: Polícia da África do Sul abre investigação sobre morte de jogador que disputou a Copa do Mundo. Meio campista de 25 anos foi encontrado morto no sábado em uma residência na cidade do Cabo.
1: É muita doideira isso, né? O rapaz da África do Sul, jovem, essa história era meio mal contada aí. Essas e outras notícias, seu Luiz Gustavo.
8: Radiomanchete.com.br.
1: Repita, por favor.
8: Radiomanchete.com.br.
1: Ela não quis fazer ao vivo porque ela está muito ocupada abrindo pacotes de figurinha, mas de toda forma, fala, Sossô.
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1: Valeu. Família, o transporte de umidade do oceano em direção ao continente vai influenciar o tempo na cidade do Rio. Com isso, céu nublado, chuvinha fraca, aquela chuvinha mala que fica aqui, fica acolá. Não molha tanto, mas tá sempre pentelhando. Esse tempo fica até quarta-feira, pelo menos. E a temperatura tá em ligeiro declínio. Máxima prevista para hoje, 25. A mínima, 15 graus. Neste momento, tá frioca aqui no centro do Rio, né? Pro carioca, tá frio. Neste momento, aqui no centro da cidade, 21 graus.

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5: Olha, minha família, por causa do Mundial da Copa do Mundo de Futebol Feminino que acontece no Brasil no ano que vem, o Congresso aprovou uma lei que determina que as férias escolares ocorram durante os 32 dias da competição, ou seja, de 24 de junho a 25 de julho. É tipo, as férias de verão vão mudar, né? Aqui as nossas férias de verão são maiores, essa época são férias de verão dos Estados Unidos, na Europa e tal. Olha essa adequação. Meio do ano normalmente são 10 dias, 12 dias e tal, e vão ter que reformular o calendário pro ano que vem. E eu quero saber de você, da família Manchete. Você apoia essa mudança? É uma mudança importante para um ano especial? Temos aí Copa do Mundo, maiores deslocamentos e coisa e tal. Aulas devem se adaptar a eventos esportivos?
6: Não.
5: Não? Pra você não, treme? Não? Não sei, vou ver. Sossô, já anota aí, minha filha, ano que vem, 24 de junho a 25 de julho é comigo, tá? Tu vai ter que ir todo dia pra rádio trabalhar, tá bom? O Zap Zap da Manchete tá valendo um par de convites pra gente ir no trenzinho do Corcovado, pra parcela no Corcovado, ver o Cristo Redentor. O nosso Zap, o Marco Aurélio Cardoso, o treme, solta pra mim.

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4: Oi, bom dia, bom dia.

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0: Então, só lembrando, né? Eu comentei com o Gaspa aqui na passagem, tem gente perguntando, a partir do próximo final de semana, como volta? Voltam as competições ao normal, a partir do outro final de semana e tudo, mas já nesse final de semana aqui, teremos novidades na programação de sábado. O programa Andrei Lara vai ficar de 11 ao meio-dia. Do meio-dia às 2, o Black Escândalo com André Gasparetti e o Black Jay. E de 2 às 3, o De Cara com a Fera, meu irmão Rafael Luna e toda a galera que entende tudo de luta, de esportes marciais. E a partir das 3, o Futebol Emoção com a equipe Litoral News de Sidney Marinho. Acabando o futebol, tem a Festa da Manchete com Tony DJ. Depois tem Love Times com Alberto Brizola. A gente vai ler depois. Quando ajustando para ficar melhor para você, ouvinte Manchete, porque devido à parada da Copa do Mundo, muitos jogos agora serão realizados no sabadão, às 16h. E aí tem abertura de jornada e coisa e tal, papai. Ajusta, arruma e o Black Escândalo de meio-dia às 2 já tá dando trabalho. Ainda mais ainda, Rafael. Você tá me cortando, senhor Pera? Sabe o que é isso? É o pessoal do Sistema Globo, que ele trabalha lá também, e fala com ele de sacanear, brincar com os outros, corta ele pra vinheta, entendeu? É só o nosso amigo, né? Então, se já tá dando trabalho de meio-dia às 2, de 1 às 3, imagina de meio-dia às 2. Dá licença, pô. Agora tu não bota a vinheta também. Tá revoltado. Tá revoltado ele, ô Ricardo Alexandre. Bom dia.
2: Bom dia. Não, não fala com ele, não.
0: Não, né? Não vou. Não. Mas você sabe que sem um operador a gente não falaria.
2: Ah, eu esqueci que ele era o operador.
0: Ele que aperta
2: fala
0: o botão.
2: Assim, fala. Tá tudo bem, Trem. Pode
0: tá tudo
2: fazer.
0: Bem, tá tudo bem. Ô Ricardo Alexandre, bom dia.
2: Bom dia.
0: Tá, obrigado pelo carinho com a Sossô de sempre. Ricardo trouxe chocolate, figurinha.
2: Tem que agradecer porque ela merece muito mais.
0: É a neta do coração?
2: Com certeza.
0: Deixa eu ver o pacote. Figurinha minha, quanto pacote pra trocar, meu Deus do céu! Vou fazer uma promoção aqui na rádio, troque a sua figurinha. Ricardinho, vamos lá, me diga alguns dos destaques que nós vamos.
2: Ou certamente não.
0: Debater a partir. O que você quer? Ah, você tá. Não, é uma coisa importante também. Tá, a partir do meio das 11 aqui na Manchete. Gasparetti me desconcentrou tanto aqui.
2: Você quer destaques?
0: Quero destaques do debate que possivelmente a gente não vai fazer.
2: Com certeza, eu tenho absoluta certeza. A atriz revela que só agora, aos 38 anos de idade, ela vive o primeiro namoro.
0: Que isso? Até então era só pegação?
2: Só peguete. Ela mesmo disse que...
0: Peguete rima com o quê?
2: Com Manchete.
0: Ah, é garoto, Manchete. Mas
2: quase
0: um, cara.
2: Que eu falei
0: quase.
2: É, jogadores noruegueses recebem produtos da terra como prêmios. O cara é o melhor do jogo, aí recebe o quê? 100 pepinos.
0: 100 pepino, uma mandioca. Aliás, perdemos o pepino de Capri esse final de semana, né? Poxa vida, homem de champanhe, de músicas maravilhosas.
2: Roberta.
0: Grandes. Sim, italiano, né? Italianaço. Perdemos essa fera, que descanse em paz.
2: Tomara que venha um substituto bom pra
0: mim. Ah, com certeza, com certeza. O Solomono é o próximo.
2: Quem vamos ter hoje?
0: Hoje quem vai estar no debate?
2: Dalila de Brito, fiscal de atividades econômicas da Prefeitura e presidente da Associação dos Fiscais, a FAERJ. Gilberto Braga, que já está aqui, economista, professor do IBMEC. E você anda falando mal dela. Não. Beth Guedes, não. Presidente da Confederação
0: não é
2: Nacional.
0: Essa...
2: Ah, não é essa
0: não
2: Beth?
0: Não é essa Beth que eu falo, não.
2: Ah, sim.
0: Não
2: a
0: é
2: gente
0: essa
2: tem
0: Beth.
2: Que deixar bem claro aqui.
0: Ricardo, você sabe que a nossa a tia Lúcia estava andando pela rua tranquilamente. Encontrou uma cobra.
2: Ih, rapaz.
0: Viu uma cobra. Aí Tisha falou, o que eu faço com a cobra? Tem simpatia pra não ser picado por cobra?
2: Tem, claro
0: então
2: que tem.
0: Solta.
2: A gente fala uma.
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0: O Gasparetti também tava andando esses dias lá pela Ilha do Governador, lá no bancário. Então olhou pra cobra. Ai, meu Deus, o que eu faço?
2: Tem simpatia pros dois lados, tanto pra cobra quanto pra pessoa.
0: Ah,
2: né?
0: Tá, mas as cobras não estão ouvindo a gente. Tá pior que estão. E gravam e tudo. Mas vamos lá, me diga aí, simpatia.
2: Você já reparou uma coisa? Cada vez tem mais gente sendo picada por cobra.
0: É verdade.
2: É verdade, né? As notícias não deixam dúvida. Mas se você seguir essa simpatia, nenhuma cobra vai picar você.
0: Quem te ensinou essa?
2: Essa foi ensinada pelo mais famoso cobrólogo do mundo.
0: Ah, não acredito que você conseguiu falar com o Yasser.
2: O Yasser, exatamente ele. Você é amigo de todos,
0: eu
2: né?
0: Eu encontrei com ele lá no quiosque do Gaúcho, lá em Jacarepaguá.
2: Foi mesmo?
0: Foi.
2: O Yasser Pente?
0: Foi o Yasser Pente.
2: Ah, meu Deus.
0: Ricardo, vamos lá.
2: Bom, a primeira coisa a fazer... A sair atrás das cobras que possam estar no seu caminho ou mesmo em sua casa e no trabalho. No trabalho tem cobra.
0: Tem, muita.
2: Tem. Olhe tudo. Gavetas, buracos, armários, bolsos de sua roupa.
0: Deixa eu olhar aqui, deixa eu olhar o buraco.
2: Vai bolso, olhando, vai
0: não,
2: olhando.
0: Não tem cobra aqui não.
2: Ô, louco. Não tem, vá procurando. E tome cuidado na rua, quando pegar um trem ou ônibus. Ai. Olhe bem para ter certeza de que quem está sentado ao seu lado não é uma cobra disfarçada.
0: É verdade, acontece muito isso.
2: Você senta ao lado, aí você diz, tem aqui um senhorzinho, mas é uma cobra, rapaz.
0: É uma cobra.
2: Olha, faça tudo isso que eu tô falando, plantando bananeira, porque cobra adora bananeiras.
0: Uhum.
2: E vendo você assim, vai logo aparecer.
0: Tá bom.
2: Mas ela não vai escapar dos versinhos,
0: tem
2: não.
0: Versinho, né? Tem. O Yasser ensinou o versinho.
2: Claro, você precisa repetir isso enquanto procura.
0: Tá.
2: Saia dos meus caminhos, dona cobra.
0: Saia dos meus caminhos, dona cobra.
2: Você mete mais medo do que a minha sogra.
0: Você mete mais medo do que a minha sogra. Aí,
2: você continua recitando e procurando. Cada cobra que você achar, você pega, faz nela uma maquiagem bem chamativa.
0: Aí dá pra maquiar a cobra?
2: Isso, vai maquiando.
0: Tá, vou
2: todas
0: maquiando,
2: elas,
0: tá.
2: Viu? Faz ela vestir uma roupinha como aquela que a Xuxa usava em seus programas de TV.
0: Ah, aquela, entendi.
2: Faz isso. Depois comece a tocar flauta, obrigando a bichinha a dançar como as cobras indianas. Quando a cobra se sentir ridícula de roupa da Xuxa e dançando feito indiana, ela vai dizer assim pra você, para, isso é o fim da picada.
0: Ah, não acredito.
2: Pronto. A simpatia deu certo. Se é o fim da picada, ela não vai mais morder você.
0: Eu parei pra ouvir isso mesmo?
2: Parou.
0: Você já fez um flauteado na cobra, Ricardo?
2: Não, ainda não.
0: Não, né? Não.
2: Oh, mas você já.
0: Não, tem gente que faz até a música, né? Ela fez a cobra subir, Tchau, Ricardinho!
2: Tchau, tchau.
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0: A luz da psicologia com ele, Dr. Luiz Aimbinder. Bom dia, meu amigo.
8: Bom dia, Rafael.
0: A nossa ouvinte Beth diz que, por ser uma pessoa de muito bom coração, ela se sente manipulada e explorada por vários familiares. Todo mundo diz, liga pra Beth que a Beth resolve. Vai que a Beth faz. E ela não consegue dizer não. Tem como mudar isso, doutor Aimbinder?
8: Tem.
0: Como?
8: Uma palavrinha de 3 letras, sim. Não tem 3 letras, sim, tem 3 letras.
0: Uhum.
8: Já não é tão difícil, né?
0: Sim.
8: Mas ela se sente vítima. Beth, não é o nome dela?
0: A Beth.
8: Beth, você não é vítima. Você se sente vítima e se comporta como vítima. Você, o Washington Oliveto, lembra desse...
0: Sim, fera.
8: Era. Ele foi sequestrado por 53 dias confinado num quarto lá, ouvindo música sertaneja o tempo todo, para não ouvir os sequestradores. A polícia foi lá, depois de 53 dias, conseguiu libertá-lo. E ele falou uma frase que me impressionou muito. Eu fui vítima, mas eu não sou vítima. Ele falou isso depois do sequestro. Enquanto foi sequestrado, ele era vítima. Então a nossa ouvinte está dando uma de vítima. E a vítima não está no comando da própria vida. É um bom motivo para se deprimir. E ela fica, por que que eu fiz? Fizeram isso comigo? Por que que isso vai acontecer comigo? Eu não mereço esse tipo de coisa. Quando você passa a entender isso, que você está dando uma de vítima, você pode mudar a perspectiva. O que eu faço agora, já que isso aconteceu? É uma atitude mais proativa do que lamentável.
0: Doutor Luiz Einbinder, a frase do dia de hoje.
8: Rafael, as falsas vítimas, que seria o caso, né? As falsas vítimas moram na coitada Holândia.
0: Repita.
8: As falsas vítimas moram na coitada Holândia.
0: E devem pagar um aluguel caro. Até a próxima, doutor.
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2: Olha a hora, meu Rio, meu Brasil, faltando 20 minutos para as 11. Deixa eu chamar o Rodrigo Machado. Estado do Rio pode ter perdido quase 72 bi para corrupção. É mole? Bom dia, Rodrigo.
3: Bom dia, Rafael de França. O Estado do Rio pode ter perdido 71 bilhões e 800 milhões de reais para corrupção. Esse montante teria sido desviado em contratos e recursos públicos sob suspeita de irregularidades investigados pela Polícia Federal. Cerca de 22 operações foram realizadas no Estado do Rio entre 9 de junho de 2025 e 9 de julho deste ano. Ao longo dessas operações, a Justiça bloqueou 122 milhões de reais em bens e valores. Esse valor, que pode ter sido perdido para a corrupção, é mais do que o suficiente para executar os 15 projetos prioritários de mobilidade da região metropolitana do Rio, estimados em 68 bilhões de reais pelo Banco Nacional de Desenvolvimento Econômico e Social, o BNDES, e pelo Ministério das Cidades. Entre eles está uma promessa de décadas: a linha 3 do metrô, que ligaria a capital, a Niterói e São Gonçalo, por um trecho sob a Baía de Guanabara. A cifra bilionária também choca ao ser comparada com as despesas estimadas do Estado do Rio para este ano, que somam 126 bilhões e 700 milhões de reais. Representa mais da metade do que, pela lei orçamentária, pode ser gasto com o pagamento de todos os servidores, custeio, obras e compras de equipamentos. Além disso, o montante sob suspeita daria para quitar 4 vezes o déficit previsto no orçamento do ano, que é de 18 bilhões 930 milhões de reais. As investigações foram conduzidas pela Polícia Federal em parceria com o Ministério Público do Rio, Polícia Civil, Ministério Público Federal, Controladoria Geral da União e Tribunal de Contas do Estado. Os alvos incluem políticos, ex-gestores públicos, servidores estaduais e municipais, policiais civis, empresários, organizações sociais da saúde e instituições públicas. Segue com você, Rafael de França.
2: Obrigado, Rodrigo Machado. Sabe qual é um dos grandes problemas do nosso Estado? Acho que do Brasil, de uma maneira geral, a corrupção foi institucionalizada. Ou seja, a corrupção se transformou em algo corriqueiro, se transformou em algo normal. A máquina só funciona, em alguns casos, para algumas questões, com o tutuzinho ali por fora, com uma porcentagemzinha ali por fora, com o jabazinho ali por fora. Senão não anda, senão fica travada. E isso não pode acontecer. Isso não é coisa de país sério. Isso não é coisa de país desenvolvido. E nós somos desenvolvidos. Nós não somos um paizinho de merda. Nós somos o Brasil, cara. Nós somos um país de dimensões continentais, de um povo que rala pra caramba, do norte ao sul, de ponta a ponta. E a gente não pode normalizar o rouba, mas faz. Até porque esse dinheiro é meu, é seu, é nosso, é dinheiro de imposto. É dinheiro público. O dinheiro público não é do gestor, não é do presidente, do governador, do deputado, do senador, do vereador, não. O dinheiro é meu, seu, de todos nós. Quantas e quantas pessoas trabalham, milhões de brasileiros trabalham a vida toda e não tem, não conseguem juntar, ganhar 0,00000001% do que cara que faz coisa errada ganha num mês. Isso tem que acabar de uma vez por todas. Vou repetir o que eu falei no debate sexta-feira. Pode ser utópico, mas eu ainda acredito que o nosso país vai encontrar o caminho certo, o rumo do bem, sem corrupção, sem bandalheira, sem esqueminha, sem famílias, e sim com pessoas realmente comprometidas em governar, como está na nossa bandeira, por ordem e por progresso.
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2: O Gaspa aqui do meu lado, por quem tá me vendo no YouTube, que eu dei uma risada aqui depois do editorial. O Gaspa, texto bom, quem foi? Foi Chat GPT. Isso aqui é do fundo do coração. Isso é de um brasileiro que sente e ainda acredita no nosso Brasil. Felipe Macon, manda!
4: Boa, Rafa, tô de volta por aqui observando a movimentação de ida para a Zona Sul pelo túnel Rebouças, sem congestionamento. Agora a saída para a Rua Jardim Botânico tem um trânsito lento na altura do Parque Lage, seguindo para Gávea. Se for pela Avenida Borges Medeiros, também está intenso nas proximidades da Serra de Náutica do Vasco, até um pouco antes do Clube Naval. Depois dali, melhora a situação. Autoestrada Lagoa Barra, boa circulação. Agora, chegando a Gávea, na Avenida Padre Leonel Franca, até a Praça Sibelius, o pessoal encontra também forte movimentação seguindo rumo à Lagoa. 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
2: Obrigado, querido Macon.
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2: Minha família, hoje é dia 13 de julho, Dia Mundial do Transtorno de Déficit de Atenção e Hiperatividade, o famoso TDAH. De acordo com a Organização Mundial da Saúde, a OMS, o TDAH atinge cerca de 5% das crianças e adolescentes e hoje está presente em 2,5% dos adultos. Embora seja muito conhecido por falar, pouca gente sabe o que realmente é o TDAH, quais são os níveis, como a gente separa o TDAH de uma simples distração. Dr. Rafael Moraes, brilhante psiquiatra, bem-vindo ao nosso programa. Bom dia mais uma vez, meu amigo.
5: Oi, Rafa. Bom dia, meu querido. Tudo bem? Muito bom estar aqui novamente com vocês.
2: Vamos lá. TDAH. Hoje virou quase linguajar do povão. Todo mundo fala, fulano tem TDAH. Ah, o meu TDAH tá gritando hoje. O que que é o TDAH? E tem diferença entre TDAH e TDAH, né?
5: Sim, sim, Rafa. Hoje, com a questão das redes, né, muito se fala do TDAH e as pessoas confundem, né, um quadro muito sério com uma simples distração, às vezes um prejuízo de memória e etc, né? O TDAH, ele é um transtorno de déficit de atenção e hiperatividade. Ele, como você bem falou, né, ele se dá ali com uma porcentagem até alta, né, para as crianças, e ele cursa com dificuldade de atenção, impulsividade, hiperatividade. Então, diversos, né, é um quadro muito amplo que gera muito prejuízo ali para a pessoa, né, para a criança, para o adulto que vive com ele, e não é só uma simples distração. Obviamente, isso ocorre, né, a maior parte do tempo, em vários setores da vida da pessoa, e traz sim prejuízo não só na escola, mas também no trabalho, nos relacionamentos, em diversas áreas, né?
2: E como é que a gente faz o diagnóstico do TDAH, doutor Rafael Moraes? Como é que são feitos testes? Tem tratamento? Como é que é o TDAH? Como é que ele é descoberto?
5: Então, o TDAH, não existe ainda, né, um exame, né, específico que se faça. O diagnóstico, a gente fala que ele é clínico, né? O que quer dizer isso? Através de uma consulta, né, a pessoa que tem a dúvida ali, que seu filho ou a própria pessoa tem, ela vai numa consulta médica e, obviamente, a gente faz toda essa avaliação dos sintomas, quanto tempo apareceram, qual a predominância, porque não existe só um tipo, né, Rafa? Existem subtipos de TDAH. Então, tem o TDAH que a pessoa é mais atenta, tem o TDAH que a pessoa é mais hiperativa, mais inquieta, impulsiva, e tem um TDAH combinado, né? Que a pessoa acaba cursando ali com essas duas manifestações principais. Então, a pessoa tem que procurar um médico, né? Preferencialmente um psiquiatra, fazer ali sua avaliação. Existem outras formas de se avaliar também, alguns testes, mas o final, que dá a palavra final, é realmente a consulta médica, a avaliação médica.
2: Ô, doutor, hoje as crianças estão desenvolvendo mais o TDAH ou nós adultos, né? Nós dessa geração intermediária aí também temos, também passamos por isso e não tinha-se o estudo, não se tinha ainda um conhecimento exato do TDAH.
5: Exatamente. A gente é de uma geração, né? Eu tenho 37 anos, e que quando você via ali aquela criança desatenta, que não conseguia prestar muita atenção na matéria, era taxada de preguiçosa, desorganizada, ou aquela criança hiperativa, né, inquieta, era a criança bagunceira, né, uhum, que não tinha educação.
2: Eu sei bem.
5: E essa criança, ela cresceu, né? Então, assim, quando ela não foi diagnosticada, quando deveria ser, né, que é justamente ali entre os 6 e 12 anos de idade, né, acaba que vira um adulto com o TDAH, né, o TDAH ele não some ali depois que passou a fase da infância, claro que existem mecanismos de adaptação, etc, mas ele segue. Então, por que que há mais diagnóstico hoje? Primeiro porque a gente entende mais o quadro, o TDAH é um dos quadros psiquiátricos mais estudados no mundo, então hoje em dia a gente tem mais ferramentas para estudar, tem mais ferramentas químicas para tratamento também, né, o tratamento ele não envolve só o remédio, envolve psicoeducação, envolve terapia com TCC, envolve organização da rotina. Então, parece que há mais, mas na verdade muitos adultos estão sendo diagnosticados hoje, isso na minha prática eu vejo sempre, porque não foram diagnosticados quando eram crianças, né? E no adulto é um pouco mais complicado, porque quando é criança, eles veem aquela criança hiperativa, a gente olha e já identifica. No adulto, às vezes, ele não tem tanto isso, às vezes a hiperatividade está mais na cabeça dele. Então, é um adulto que pensa muito, né? Que está ali com a cabeça sempre agitada, estressado. Então, isso obviamente tem uma repercussão muito grande na vida dessa pessoa, né?
2: Doutor, para a gente encerrar, quem me conhece, já me acompanha há muito tempo no rádio, eu sempre sou muito aberto, né? Eu brinco, não tenho um livro aberto na minha vida, tenho um rádio ligado. Eu tenho minha filhota, Sossô, Sofia está até aqui comigo hoje, Sossô tem 8 anos, e a gente investigou, né, para ver se não tinha o TDAH e tudo mais, e por várias vezes eu ouvi, ah, medicamento, até numa primeira consulta que ela fez, não, tem que dar um medicamento. Eu sou radicalmente contra o medicamento num primeiro momento. É assim que a gente deve pensar, doutor? Existem outras maneiras de tratamento ou às vezes o medicamento é realmente necessário para uma criança?
5: É, eu acredito, Rafa, isso é muito individualizado, né? Eu não atendo criança, mas a gente vê que realmente, né, os psiquiatras que atendem criança eles avaliam justamente quando eles vão passar uma medicação, Rafa, o prejuízo, né? Uhum. Então, assim, essa criança tá ali no início da alfabetização, tá no colégio, tá tendo dificuldade, realmente não consegue focar, não, se distrai muito fácil, etc. Então, se de fato há um prejuízo muito grande no aprendizado dessa criança e tem a indicação de ter a medicação, não tem por que não fazê-la, porque, uhum, né, a medicação sendo feita com acompanhamento médico, com todo cuidado, ela é muito segura e realmente ela transforma a vida dessa criança, né? Mas claro, como você falou, é preocupação dos pais, poxa, meu filho com 8 anos, 7 anos, 9 anos já vai tomar remédio? Então assim, eu acho que é bom avaliar muito, conversar muito com o médico, com os psicólogos, porque o tratamento aí não envolve só a medicação, uhum, né? A terapia é fundamental para a pessoa que vive, a criança que convive com o TDAH e para o adulto também, porque a terapia ela ajuda nisso, na organização, a gente conseguir ter o foco, né, correto. As pessoas acham que o TDAH não tem foco. Não, o TDAH às vezes tem até hiperfoco, né, nas coisas que ele mais gosta. Então, é direcionar esse foco também para as coisas desinteressantes, a terapia ajuda bastante. Mas se tem uma indicação, se realmente tem um prejuízo palpável, não tem por que não considerar claramente a medicação.
2: É por isso que eu gosto sempre de trazer as experiências também de vida da gente, né, para o ouvinte entender. Tem muita gente que eu tenho certeza que passa pela mesma coisa em casa, e esse é o papel do nosso Rádio Saúde. Querido doutor Rafael Moraes, psiquiatra, obrigado pela participação mais uma vez aqui no nosso programa. Um forte abraço e até a próxima, doutor.
5: Eu agradeço bastante. E assim, fica também uma dica, né? A pessoa que, a criança que é diagnosticada, tem que avaliar os pais também, porque ele é muito genético. Então, sim, é bom que avalie todo mundo. E procurem aí nas minhas redes, eu falo bastante TDAH, Rafael Moraes, ponto psiquiatria. Muito obrigado,
2: Rafa. Eu me identifiquei com tudo já, doutor. A gente tem que até marcar uma consulta pra, só pra
5: tá
2: você assinar o laudo.
5: Passar uma consulta, pode marcar comigo.
2: Um abraço, xará, até a próxima.
5: Valeu, um abraço.
2: Tchau, tchau.

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0: 11, meu Rio de Janeiro lindo. O Anderson Ramos tá de férias, mas quem tá tomando conta da cidade é o meu amigo, meu irmão, Felipe Macon. Fala comigo, Maconzinho. Deixa eu ver a foto do Macon. Todo garotão, bota aí na tela do YouTube a foto de Felipe Macon, nosso bombeiro do cor. Vai, Macon!
1: Tô de volta, Rafa, com informação da Transolímpica, congestionamento próximo ao túnel de Solacaps por conta de um caminhão enguiçado seguindo em direção ao Recreio, mas não chega ao trânsito difícil a impactar os acessos pela Avenida Brasil. Quem se desloca rumo a Jacarepaguá por meio da Rua Cândido Benício vai se deparando com dificuldades por conta também de um caminhão enguiçado no sentido tanque, nas proximidades da Rua Florianópolis, essa região de Praça Seca com uma perda de tempo. Rotas alternativas para Jacarepaguá, confiro também por aqui, linha amarela no acesso para o túnel da Covanca melhorou, ou então seguindo pela Serra Grajaú Jacarepaguá, tudo ok na movimentação. 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Volto com você, França.
0: Tá bonitinho, hein, Macon, meu garoto? Você que tá acompanhando pelas redes sociais, pelo YouTube e também pelo nosso site, manchete em áudio e vídeo, Felipe Macon aí na tela, garotão. Esse aí é parceiro, gosto muito, tenho uma admiração danada pelo trabalho do Maconzinho. Até já, meu irmão.

meu povão, em 13 de julho de 1985, ocorreu o festival Live Aid, realizado simultaneamente em Londres, na Inglaterra, e na Filadélfia, nos Estados Unidos. O evento reuniu grandes nomes da música mundial com o objetivo de arrecadar recursos para combater a fome na Etiópia. O festival contou com apresentações históricas de artistas como Queen, Mick Jagger, Elton John, Paul McCartney, Phil Collins com a banda Genesis, e a partir daí, 13 de julho ficou conhecido como o Dia Mundial do Rock. Aquela apresentação do Freddie Mercury é sensacional. E o evento mostrou a importância da união entre artistas e pessoas na luta por apoio a causas sociais como a enfrentada pelos países africanos. Aliás, 41 anos depois, muito pouco mudou, né? Mesmo após tantos anos, a fome continua afetando milhões de pessoas. E por esse motivo, seria importante que o Dia do Rock não fosse esquecido. Que esse dia não ficasse apenas na memória como um show inesquecível. Ao contrário, deveríamos programar outros shows, outros momentos. O dia pode não ser só do rock. Pode ser do rock, do pop, do funk, do samba, da salsa, enfim. Dia de reflexão e solidariedade. Hoje, atualmente, oficialmente, né, só o Brasil comemora o 13 de julho como o dia do rock. Mas essa data deveria ser internacional. E não só uma homenagem aos músicos, mas também um lembrete que ainda existem grandes desafios humanitários que devem ser enfrentados. E a cultura ajuda muito nisso. Por isso, com um agradecimento aos artistas que levaram a criação do Dia do Rock. E lembrando aos nossos artistas de hoje que dá para fazer, dá sim para fazer a diferença, eu envio hoje, direto da Rádio Manchete, para toda a turma dos Radios Gaga do mundo, essa lembrança do amigo Rafael de França.

0: Rafael de França.
1: Família querida, uma hora passou, mas vem mais uma hora de show por aí. Vem aí o debate da manchete com a Beth Guedes, a Dalila de Brito Ferreira, o professor Gilberto Braga e, claro, você que é o mais importante, ouvinte manchete, você, meu irmão, minha irmã. Mas agora é hora de notícias. Boas-vindas ao querido amigo Silvio Júnior. Que bom que você está se juntando ao nosso time. Também ao Márcio Santos. Essa será a dupla dos nossos noticiários. E o meu agradecimento especial ao meu irmão, camarada Érico Barreto, parceiro de tantas jornadas, tá indo para um novo desafio. Barretinho é fera, tá coordenando agora a rádio, eu não posso falar ainda, né? Uma grande rede de rádios que tá indo pro Norte Fluminense também. Barretão segue com os projetos dele lá. Sou seu fã, meu irmão. Obrigado pela força, tá? Você é e será sempre manchete. Mas agora, Silvio Júnior comunica as notícias e eu volto rapidinho.

0: Desastres climáticos atingiram 91% das cidades brasileiras.
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0: Segunda-feira, 13 de julho de 2026. Neste momento, Rio Grande Rio com céu nublado. Aqui no centro, 19 graus. O programa Trabalha Rio da Secretaria Municipal de Trabalho e Renda estará nesta semana em Guaratiba, Jacarepaguá, Campo Grande e Cosmos para prestar atendimento gratuito aos trabalhadores que procuram novas oportunidades. A ação acontece entre hoje e sexta. Nesta segunda-feira, primeiro dia da ação, o atendimento acontece das 10 às 14 horas na Cozinha Comunitária Carioca Moro Próximo, na Rua Almeida de Oliveira, 28, em Guaratiba. Amanhã será a vez do Center Shopping na Avenida Jeremário Dantas, 404, no Tanque, em Jacarepaguá. A Polícia Civil do Rio está investigando uma festa realizada no último sábado em Vigário Geral, na zona norte do Rio, que reuniu uma multidão e teve a presença de homens armados exibindo fuzis em meio ao público. Segundo as investigações, o evento teria sido promovido para comemorar os 19 anos de domínio da facção criminosa Terceiro Comando Puro no chamado Complexo de Israel, conjunto de comunidades que inclui Vigário Geral, Parada de Lucas, Cidade Alta, Cinco Bocas e Pica-Pau. Os agentes também apuram a informação de que o traficante Álvaro Malaquias Santa Rosa, conhecido como Peixão, Alvinho ou Arão, teria participado da celebração. Os eventos climáticos extremos estão atingindo uma parcela cada vez maior do território brasileiro. Um estudo que analisou 59.658 registros de desastres provocados por excesso ou falta de chuva entre 1991 e 2024 apontou que 91,5% dos municípios do país foram afetados por ocorrências como secas, enchentes, alagamentos e outros impactos relacionados ao clima. Os pesquisadores analisaram informações sobre desastres registrados ao longo de mais de 3 décadas para identificar padrões e áreas mais vulneráveis. Segundo os pesquisadores, transformar esses dados científicos em ações de planejamento é fundamental para preparar cidades e governos para enfrentar um cenário de maior instabilidade climática. Entre as medidas apontadas estão investimentos em sistemas de alerta, obras de prevenção, adaptação urbana e estratégias para reduzir os efeitos das mudanças no clima. 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E segue o show do Rafael de França.
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1: Começando agora com você e pela Manchete, mais um debate com muita opinião para compartilhar. Recebendo hoje um trio que me alegra demais, só feras. Dalila de Brito Ferreira, fiscal de atividades econômicas da Prefeitura do Rio de Janeiro e presidente da Associação dos Fiscais, a AFAERJ. Gilberto Braga, economista e professor do IBMEC. E ela, por último, mas não menos importante, minha amada Beth Guedes, presidente da Confederação Nacional dos Estabelecimentos de Ensino. Beth, a Beth é a grande titular das segundas-feiras. Agora esse é o time das segundas, porque o MAC e o MV estão afastados, porque são pré-candidatos. Um é deputado, é pré-candidato a federal, outro pré-candidato a estadual. Enquanto isso, a gente vai tocando o barco aqui, né, Betinha? Bom dia.
2: Bom dia, Rafael de França. Hoje nós temos a presença da Sofia, queridos.
1: Né, Sossô tá ali.
2: Hoje a Sofia tá aqui, o pai dela vai comer rente que nem pão quente, porque senão vai apanhar da filha. Entendeu?
3: E a Adriana,
2: mas eu queria
3: tá aqui
2: dar bom dia
3: vigiar
2: ao Todd, dizer ao Todd que eu tô morrendo de saudade dele.
1: Não é Todd, é outro, é chocolatado, mas não pode falar, então.
2: Não pode falar o nome dele. Será? Então, Todd, nós estamos aqui torcendo por você, pra você voltar. Assim, não posso falar também qual é a palavra, porque depois.
1: Mas então, feliz.
2: Você sabe, muito feliz e agarrado nessa Tereza, viu? Um beijo, Todd.
1: Aliás, teve um grande encontro no sábado, parabenizar, foi muito bonito, lá no Clube Municipal da Tijuca. Eu tava com a Sossô, não pude ir, mas fui representado pelo meu irmão Sherlon Cherene. É bonito quando a gente vê pessoas trocando ideias, debatendo, falando de futuro. Eu fico realmente bobo de ver. Gosto. Curto.
2: É isso mesmo. Antes da Dalila, eu quero falar uma coisa, que é o seguinte. O bom dia foi pro Todd, mas a conversa hoje é sobre a questão da maioridade penal, né? O ex-ministro Mendonça, que eu conheço muito, deputado, ele é o relator dessa medida. Eu acho que não é uma questão da redução da maioridade penal. É você ser julgado pelo crime que você cometeu. Se você roubou, você tem que entrar na lei como a pessoa que roubou. Se você fez latrocínio, roubou e matou, que é o que mais acontece hoje, você deveria ser julgado pelo seu crime e não pela sua idade. Essa coisa de menino, uns homens com 2 metros de altura, matando a gente na rua, e eles falam de maioridade penal. Então eu só queria, ministro Mendonça, pensa bem no seu relato, viu? Ajuda nós.
1: Querida Dalila de Brito Ferreira, bem-vinda à nossa mesa, bom dia.
4: Bom dia, Rafael, queridos amigos da mesa. Bom dia a todos os nossos ouvintes. Tô feliz da vida. Hoje você tem aqui do teu ladinho.
1: A gente tá pertinho, né? Dalila está dando bola para todo mundo hoje. Isso. Que tá com vestido de bolinhas.
4: Da mesma cor aqui, toda assim. Boa. E olha, a Sofia é uma coisa mais fofa ali.
1: A cara do pai.
4: Cara.
1: É linda igual o pai. E humilde igual o pai também.
4: Mas aí, vamos lá, toda a vida. Mais uma semana de esperança, mais uma semana de conscientização para que a gente não desista do Brasil.
1: Professor Gilberto Braga, querido amigo, bem-vindo, bom dia.
3: Bom dia, Rafael de França. Eu queria fazer um destaque hoje, logo na abertura, porque falar de futebol, né? De futebol, um pouquinho.
2: Fala do Todd.
3: Não, vou falar não. Vou falar de futebol.
1: Ah, vai falar que o Flamengo foi campeão da Taça Algarve.
3: Não, você me lembrou. Eu não ia falar disso, não. Mas já que você lembrou, né? Fica feito o registro. Mas eu queria fazer um outro comentário.
1: À vontade.
3: Você acha que quando a CBF, ela aluga um avião para trazer de volta a delegação do Brasil que foi desclassificada, vem com um passageiro, um jogador e carga, o outro vai disputar um torneio de
1: pôquer,
3: que é, digamos assim, compromisso do seu patrocinador de bet.
1: Não, e

0: chama-se sem vergonhice, entende? E vou dizer uma coisa pra você. A deputada Tabata Amaral começou uma campanha maravilhosa contra os anúncios na televisão, nas redes sociais de bets. As pessoas estão se matando, as pessoas estão se suicidando, famílias estão sendo desmanchadas por causa dessa coisa de bets. Isso é uma desgraça nacional.
1: Inclusive, eu quero já puxar isso. Posso te interromper para a gente continuar esse assunto?
0: Nós temos que apoiar a campanha da deputada Tabata Amaral, que não chegou... Assim, chegou na hora. Tem que acabar com esse negócio de campanha pra Beth. E não, e o pior é que você não sabe que os artistas da Globo, os influencers.
1: De tudo que é lugar, de tudo que é lugar. Mas hoje, boa notícia, Beth, pra gente começar o programa. E vamos falar de Beth, porque logo cedo o prefeito Eduardo Cavalieri, essa é a Beth Guedes é do bem, a Beth de aposta. Logo cedo, o prefeito Eduardo Cavalieri anunciou que o Rio de Janeiro, município, tá proibindo publicidade de plataformas de aposta em espaços públicos. Adriana França, bom dia.
2: Bom dia, Rafael. Bom dia, ouvintes da Rádio Manchete. A partir de hoje está proibida a publicidade externa de casas de apostas esportivas, as bets, em espaços públicos da cidade do Rio de Janeiro. A medida foi anunciada pelo prefeito Eduardo Cavalieri, que afirmou que a capital fluminense pretende se tornar referência nacional no combate aos impactos sociais provocados pelas apostas. Segundo Cavalieri, a decisão não impede que as pessoas realizem essas apostas por escolha própria, mas busca restringir a presença da publicidade do setor em ruas, avenidas, pontos de ônibus e outros espaços públicos. Ele explica os motivos.
3: Segunda, 13 de julho de 2026, dia em que o Rio de Janeiro se torna a primeira metrópole do Brasil a proibir propaganda externa de bet, essa praga que assola as famílias cariocas e brasileiras. A partir de hoje, fica terminantemente proibida qualquer publicidade externa de bet nas ruas e em espaços públicos da cidade do Rio de Janeiro. Nossa cidade, que é a vitrine do Brasil para o mundo, não pode se tornar uma galeria de casas de apostas a céu aberto, como se fosse normal, incentivando pessoas de qualquer idade ao vício e ao risco de perderem tudo. Como se não bastasse invadir a casa de milhões de famílias através da TV e da internet, as empresas de bet começaram a usar de forma irregular os espaços públicos e espaços privados como publicidade externa para estimular apostas e convencer a população a entrar nesse mundo de jogatina. Aqui não vai ser assim. Eu entendo que cada pessoa tenha total liberdade para escolher ou não fazer apostas. Assim como qualquer pessoa tem liberdade para fumar. Mas todos sabem o mal que o cigarro faz à saúde. E ainda assim, decidem se podem comprar cigarro. E foi por isso que o Brasil e vários outros países proibiram a propaganda de cigarro no começo dos anos 2000. E aqui o resultado no Brasil foi expressivo. A redução dos fumantes ao longo de 30 anos saiu de um fumante a cada 3 brasileiros para um fumante a cada 9 brasileiros. A população brasileira praticamente parou de fumar. Isso só comprova o quanto a propaganda tem um enorme poder de influenciar o comportamento das pessoas. E como prefeito, é meu dever zelar pelos espaços comuns a todos. Eu não posso permitir que a imagem do Rio de Janeiro seja associada a uma prática que tem levado ao vício, ao endividamento e à destruição de famílias inteiras. Segundo a Confederação Nacional do Comércio, em 3 anos foram 143 bilhões de reais retirados dos bolsos das famílias pelas empresas de bet. Para vocês terem uma ideia, isso equivale ao faturamento dos períodos de Natal do Brasil inteiro, dos anos de 2024 e de 2025, somados. É dinheiro que deixou de virar um brinquedo para o filho, uma roupa nova, um móvel para casa e até comida na mesa, que foi tomada pelo vício das bets. Por essa razão, a cidade do Rio de Janeiro não permitirá mais que seus espaços públicos sirvam como instrumento de estímulo a esse tipo de atividade, que representa absolutamente o oposto de tudo aquilo que o nosso governo, a nossa gente e as famílias cariocas acreditam. Muito obrigado e boa semana.
2: Cavalieri também afirmou que a expectativa é que a iniciativa sirva de exemplo para outras cidades brasileiras, incentivando a adoção de medidas semelhantes para limitar a publicidade de casas de apostas em espaços públicos. Segue com você, Rafael.
1: Obrigado, Adriana. Beth Guedes, professor Gilberto Braga e Dalila de Brito Ferreira. Na sexta-feira, eu falei aqui no programa, mantenho o sustento que eu falei. A gente não pode criminalizar, na minha modesta opinião, as empresas que operam de maneira correta. Por quê? Se há uma legislação vigente no país e elas podem

0: funcionar, foi permissivo, foi deixado. Passou pelo governo do ex-presidente Jair Bolsonaro, passou pelo governo do atual presidente Lula, afrouxa aqui, arruma daqui, arruma acolá. É, deram uma organizada, porque na verdade não são só apostas de jogos, são apostas de todos os tipos. E aí começa a botar culpa, ah, é a Cazé TV que estimula. Não, se está liberado, eu ainda comentava aqui, se tivesse um patrocínio de bet no esporte da Rádio Manchete, é autorizado, é regulamentado, é uma bet que cumpre todas os requisitos, registrada, então, a gente teria, mas é desorganizado da ponta. Começou errado, e o que começa errado termina errado. Começar por você, professor Gilberto Braga, que eu quero um aspecto técnico. Se a gente pegar, regulamentar, regularizar as... Não, mas ele é o técnico das continhas. Regularizar as bets, os sites de aposta, pode-se gerar uma receita positiva e também criar dispositivos de proteção à saúde, porque todo tipo de coisa tem vício. Se fosse assim, a gente não podia vender cigarro, refrigerante, água, açúcar, sal, porque tudo tem, tudo mata, no final das contas, tudo vicia.
1: Rafael, acho que a gente precisa de regulação, né? E de cumprir, porque no mundo inteiro o jogo existe de todo tipo, desde a época do carteado, dos cassinos, dos shows. Então, o importante é você regulamentar isso, criar regras. Isso gera emprego, traz turismo, traz movimento. O Rio de Janeiro é uma cidade, por exemplo, aqui no nosso caso, na nossa região, que tem essa vocação. E se você proíbe de uma certa maneira, como durante muito tempo aconteceu no Brasil, isso hoje, com a tecnologia, não impede do jogo estar presente na vida de todos nós. Você joga pela internet em qualquer lugar do mundo, no site estrangeiro, sem gerar receita, sem gerar atividade econômica, sem ter qualquer tipo de punição. Então, o importante é que isso seja regulamentado. Concordo com a Beth, sou contra a propaganda, sou contra os exageros, mas eu acho que a gente precisa ter modulação. Então, traz divisa, traz recursos, arrecada tributos, isso tudo é muito bom para a nossa região, se isso for feito de maneira adequada.
0: Dalila de Brito Ferreira, o Rio de Janeiro é a primeira capital a proibir as bets em espaços públicos, né? O que é espaço público? É a rua, é você passar num outdoor, você passar num bus door e tudo. Espaços privados, a prefeitura não pode regulamentar, não pode mandar. Tô errado, Dalila?
2: Não, tá certíssimo.
0: Então não pode, por exemplo, num outdoor, daqueles que ficam no meio da rua, mas, por exemplo, dentro do Maracanã vai poder ter.
2: Então, a questão da publicidade, da exibição de publicidade, é um dos temas mais cuidados na prefeitura, primeiro por conta da propagação de alguma ideia, depois porque é uma fonte importante também de arrecadação. Mas tem que saber o que é que está sendo propagado. Então, você divulgar no espaço público um incentivo ao jogo é absolutamente não indicado e a prefeitura não poderia encampar uma ideia dessa. Por outro lado, vamos combinar que o que tem de hipocrisia nessa questão de, entre aspas, controlar, vigiar a questão das apostas, do jogo, jogos de azar, porque a rigor, a gente realmente impede que haja uma fonte importante de arrecadação, como a gente tinha os cassinos, não impediu de jeito nenhum que quem queira jogar e queira jogar de uma forma absolutamente desregulada, continue fazendo isso. Então, assim, eu acho que o Estado, a gente não pode transferir para o Estado responsabilidades que são, por exemplo, da família, que são, por exemplo, do sistema de ensino e de educação, que são de um projeto realmente de uma sociedade civilizada, que o que falta de civilidade entre nós é uma brincadeira. Então, assim, não acho legal associar, não acho mesmo legal associar aposta com o jogo, com o futebol. E especialmente se for verdade, entre aspas, de novo, que há resultados combinados. Aí, meu amigo, não é por falta de regulação que a coisa não funciona. Você pode fazer o que for, que a coisa não vai ficar administrada.
0: Beth, o que chamou muito a atenção de todos nós não foi o fato da publicidade, essa que tá na televisão ali, né? O comercial de 30 segundos, ou aqui o que tá no rádio, o que tá nos campos de jogos de futebol. O que chamou a atenção foram principalmente os influenciadores. Por quê? Além do cachê, uma coisa é você ganhar o seu cachê. O cara tem milhões de seguidores, vai ganhar 100 mil reais da Beth. Beleza. Ele tá fazendo lá o jogo. Só que alguns têm uma taxa que ganham em cima dos palpites. Ou seja, o cara fala um palpite errado justamente para induzir os seguidores a se lascarem, a se ferrarem, a perderem. Eles ganham uma taxa, um lucro em cima da derrota. Isso assusta a gente, né, Beth?
2: Olha, eu vou continuar o que a minha querida Dalila disse. Pra mim, esse negócio de bet é igual Bitcoin, isso é lavagem de dinheiro, isso é uma sem vergonhice. Isso é uma sem vergonhice. Neymar vendendo bet, Virgínia vendendo bet. Esse povo não tem vergonha na cara. Eles têm milhões de seguidores, eles podem vender shampoo, podem vender sapato, podem... Não, eles vendem bets. Bet é lavagem de dinheiro, sabe? Não sou eu, hein? É a outra Beth, porque o meu nome é Guedes e eu não tenho isso. Agora, a minha pergunta é a seguinte: por que que não legaliza o jogo de cassino?
3: Sim.
2: Isso sim gera emprego. Você entende? As Beths geram emprego para 1, 2, 3, 5, 10, 20 caras de TI que ficam lá fazendo você perder o seu dinheiro. Atenção, ouvintes da Rede Manchete, não joguem Beth. Porque quem ganha é só o cassino. Agora, os cassinos físicos estão fechados. O circuito de águas de Minas Gerais, que podia estar aberto com cassinos maravilhosos, charmosos, cassino bacanas, gerando emprego. O cassino da Urca, tudo fechado. E as bets estão abertas, sabe por quê? É roubalheira, é lavagem de dinheiro. Ali tem dinheiro do PCC, tem dinheiro do tráfico de droga, tem dinheiro de político ladrão. Então é o seguinte... As Betes são um exemplo do que é o Brasil. O Brasil é uma vergonha. Nós somos um país que não pensa na população. Nós não gostamos de preto, nós não gostamos de pobre, nós não gostamos de emprego. A gente gosta de ganhar dinheiro escondido. Então, abaixo as Betes e... deputada Tabata Amaral, de novo, tem meu apoio e hoje vou conversar com seu assessor. Nós vamos botar as escolas nessa campanha. Abaixo a publicidade das bets. E Neymar, larga de ser cara de pau. Você, Virgínia. Esse
0: Eu tenho um novo ídolo na vida, Beth Guedes. Jorge Jesus, que virou pro Neymar e falou: você, finish. Ou seja, você acabou.
2: Acabou, mas continua usando aqueles milhões de seguidores dele.
0: Ah, sim.
2: Anitta. Gente, toma vergonha na cara.
0: Aliás, essa noite eu sonhei que eu namorava a Anitta.
2: Olha!
0: Tô levando meus sonhos doido.
2: Anitta, eu vou te entregar pra Sofia e eu e Sofia vamos pegar você de pau.
0: Mas pra... é só pra preparar.
2: Meu Deus, namorar a Anitta, qual delas?
0: Aquela do verme. Não, é do verme. Era o vidrinho de Anitta que eu namorava.
2: A última.
0: Em quatro anos, quase que dobrou o número de brasileiros que associam pobreza à preguiça de quem não quer trabalhar. Os brasileiros que pensam assim eram 22% em 2020 e são quase 40% agora. A pesquisa Datafolha frisa que a visão de que a pobreza está ligada à falta de oportunidades iguais ainda é maioria, mas caiu de 76%. Para 58%. Pobreza é consequência de preguiça, Beth Guedes? Quero te ouvir, minha amiga.
2: Meu Deus do céu, quem é que pode associar pobreza à preguiça? Me explica.
0: 40% da população brasileira vinda pelo Datafolha.
2: 40% da população brasileira seguiu o Neymar, porque eu vou te contar. É demais na minha cabeça. Gente, a pobreza é a exclusão, é a desigualdade, é a educação básica pública ruim, é você não conseguir... As crianças, a primeira infância abandonada, né? Já nascem com problemas de cognição, má alimentação. Então, olha, gente, esses 40% desses brasileiros deve ser tudo classe média, ou então é tudo Barnabé pendurado no serviço público, porque, putz grilo, o que tem de Barnabé? Quem não trabalha são os Barnabés. Vai a Brasília que você vai ver quem não trabalha. Tá cheio de Barnabé lá, que não trabalha. Então, olha só.
3: Eu sou filha de mãe pobre, de pai pobre e de avó pobre. E sim, trabalhamos muito para chegar até aqui. Então, isso é tudo fruto de exclusão, de iniquidade e de tristeza desse Brasil que não cuida desse Estado, que não cuida das pessoas. O Gilberto vai falar logo uma palavra técnica sobre
0: vai
3: isso.
0: Vai implicar comigo, tá vendo que eu falei que você é técnico, professor Gilberto?
3: Opa. Dalila, não somos técnicos.
0: Ah, você é técnica em educação. Pelo amor de Deus. Dalila também.
2: Tá puxando nosso saco.
3: Tem saco pra você puxar.
0: Ô, Dalila. A gente não tem oportunidades iguais para todos, a gente sabe disso. Mas por que você acha que tantos brasileiros associam a preguiça à falta de oportunidade?
2: É por causa dessas benditas narrativas aí que tentam te convencer do improvável. Na verdade, o que é verdade nisso é que a gente tem uma legião de brasileiros que absolutamente estão improdutivos. Uma legião de brasileiros vivendo de projetos assistencialistas. Uma legião de brasileiros que não empreendem. E não porque não querem empreender, porque tem toda uma conjuntura desfavorável, um sistema de educação que começou a reforma de cabeça para baixo, começou a reforma pelo ensino universitário, quando na verdade o principal, o estruturante é o ensino básico. É você criar nas crianças e adolescentes autonomias, para que aí sim eles busquem e tenham oportunidades de resolver seu problema, seu lugar no mundo. Então, assim, é muito cômodo, muito tranquilo dizer que pobreza é porque desleixo, é porque preguiça, é porque indolência. Mas, na verdade, há muito tempo o país não tem políticas estruturantes. Isso. De preparar para o desenvolvimento, de desenvolver autonomias, de fazer com que as crianças, especialmente aquelas que não merecem, disse aqui, que eu trabalhei numa escola que tinha um mural que eu jamais esqueci. Toda criança precisa de carinho, especialmente as que não merecem. Então, às vezes, você segrega, discrimina uma criança que ainda não teve oportunidade sequer de desenvolver suas habilidades e competências.
0: Professor Gilberto Braga.
1: Eu acho técnico. Disso. Não, independente. Eu acho que, técnico ou não, eu acho que tem aqui uma revolta do cidadão. Isso é de uma ignorância ímpar. Total. Né? Agora, o que existe é uma outra situação. Economicamente falando, nós temos hoje 5% de desemprego no país. O que isso quer dizer? Que a gente tem dentro daquilo que os economistas chamam de pleno emprego. Traduzindo, quem quer trabalho encontra alguma ocupação remunerada. Então, existe oportunidade de trabalho para quem quiser. Não necessariamente para fazer aquilo que você deseja, aquilo que você acha que você é capaz, não para receber o salário que você acha que você merece. Agora, trampo para você botar um dinheiro no bolso e comida na mesa, tem. Basta procurar, mesmo a pessoa que não tem qualificação. O que não quer dizer que, por conta disso, a gente vai demonizar todas as outras pessoas que não têm oportunidade, que não tiveram acesso à educação, ou a gente vai também minimizar o papel do Estado em promover o bem-estar, a inclusão, o acesso a uma educação de qualidade. São situações completamente diferentes. Vamos separar a estatística da realidade.
3: É isso mesmo.
0: Daqui a pouquinho, minha família, nós vamos falar do carinho contra um ataque. Será que o amor vence sempre? E vamos falar, professor Gilberto Braga. Você conhece o Botafogo, professor Gilberto?
1: Conheço.
0: Conhece, né? Porque... Conhece a rua Alfredo Gomes?
1: Sim.
0: Conhece a rua Alfredo Gomes? Tem lá na rua Alfredo Gomes uma situação tanto quanto controversa que eu vou falar já já com a Dalila de Brito Ferreira, o professor Gilberto Braga e o técnico e a Beth Guedes, a implicante depois do nosso jornalismo.
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0: Alô, Felipe Macon.
5: Oi, Rafa, de volta por aqui. Linha amarela, congestionamento pintando em direção à Avenida Brasil. Teve batida envolvendo carro e moto em Higienópolis, quase ali em Bom Sucesso. Você que está na sequência do pedágio, pode pensar na rota pela Rua Goiás. Alternativa de caminho saída é para o Meia. O motorista que vem da antes, Jacarepaguá, tem a opção da Serra. Grajaú Jacarepaguá continua com boa circulação, seguindo em direção ao centro, vai pegar por Vila Isabel, Rua Teodoro da Silva, sem problemas. 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E volto com você, Rafa.
0: Muito obrigado pelas informações, querido Felipe Macon. 11:31, a informação na manchete é da Deise de Assis. Bom dia, Deise.
6: Oi, Rafa. Um ótimo dia para você. A Polícia Militar segue atuando na manhã desta segunda-feira na comunidade dos Teixeiras, na Taquara, zona sudoeste do Rio. De acordo com a PM, o objetivo da operação é coibir a movimentação de criminosos da região, além de buscar por esconderijos de armas e drogas em áreas controladas por narcotraficantes envolvidos em disputas territoriais. A operação, coordenada pelo comando do Batalhão de Jacarepaguá, conta com apoio do Grupamento de Ações Táticas. Na sexta-feira, a PM também esteve na comunidade. Na ocasião, uma pistola foi apreendida e também drogas. A gente lembra, Rafa, que a região tem sido alvo de conflitos por controle territorial entre traficantes e milicianos nas últimas semanas. Segue com você, Rafa.
0: Muito obrigado, Deise de Assis. Ô, Deise, o grito que você ouviu no meio do caminho foi de Beth Guedes, tá? Que ela estava muito tempo longe da gente, ela estava fazendo bagunça no parquinho. Mas você sabe como amansa uma leoa, ô, Deise de Assis?
6: Não, é como, Rafa?
0: Fazendo carinho. Você, quando tá brava, muito brava, briga com seu marido, o que que ele faz? Ele te amansa, você tem cara de brava. Ou ele briga mais ainda?
6: Ele amansa.
0: Ele amansa. Sabe por que que eu tô falando isso? Obrigado, Deisezinha. Ô, Rafinha, quando você tá bravo, o Pepe te amansa ou te atiça mais?
7: Ele me amansa.
0: E como é que ele te amansa?
7: Com leite.
0: Com leitinho quente?
7: Leitinho quente de saquinho.
0: Ah, que bom. Pergunta aí, Rafinha Sossô. Ela não vai querer falar. Sossô, fala aqui nesse microfone aqui com o papai. Quando você tá brava, como é que te amansa? Ah, dá pacote de figurinha, entendi. Assim que amansa. Sabe por que que eu tô perguntando isso, Rafinha? Você gostou da Sossô, Rafinha?
7: Adorei.
0: Só não vai ser enteada, tá?
7: Não.
0: Não.
7: Não pode?
0: Não pode.
7: Ah, eu vou ficar triste.
0: O nosso caso não é esse.
7: Ah, eu vou chorar.
0: Não, chora. Se acalma. Ah, você não vai é do não. Pepe.
7: Por favor. Pepe tá ouvindo, você tá me maltratando, eu vou falar com ele.
0: Mas você pode chamar ela de sobrinha, pronto.
7: Tá bom.
0: Tá bom?
7: Tá bom.
0: Já desce lá agora com ela e compra 5 pacotes de figurinha.
7: Tá bom, vou trazer figurinha pra minha sobrinha. Titia vai lá.
0: Tá bom, então. Daqui a pouco, Rafinha, Gugu, Rodrigo Machado comandando o programa Alegria do Rádio, alertando geral. Eu tô falando isso, Beth, Dalila e professor Gilberto, que é um homem foi imobilizado por uma leoa durante quase meia hora lá na Índia. O Kalu Parmar, se ele fosse bom, ele não tinha sido atacado, mas ele é mar, horrível essa. Ele foi atacado quando ia alimentar bois. Segundo ele, o animal agarrou a mão dele e não soltou mais. Moradores tentaram espantar a leoa, gritaram, mas foi em vão. O que que ele fez? Ele disse que a salvação foi a aproximação afetiva. Ele acariciou a leoa, foi fazendo ali um carinho, carinho, carinho, ela se acalmou e o libertou. Gostou, Dalila? É assim mesmo? Concorda com isso? O carinho resolve tudo?
2: Quase tudo, porque se tratando de uma leoa, cara, olha, eu tenho cá minhas dúvidas se a gente conseguiria mesmo amansar uma leoa.
0: Aliás, eu conseguiria, só não sei se a cueca ia sobreviver.
2: É, eu me lembro de uma situação na prefeitura que a gente achava incrível que tinha um tratador de animais.
0: A Beth tá perguntando o que ia comer. Não, eu ia me borrar, Beth, de medo. Vai, Dadá.
2: Mas tinha um tratador de animais, chamava-se mesmo. E o elefante, aí a gente todo mês tinha lá um processo para pagar os encargos para ele fazer isso. E o tema era assim: é o fulano de tal, que o elefante atende a apenas por uma simples ordem. E só atendia aquela cara. Pessoa. Imagina você ver um elefante zangado, realmente.
0: Não, porra, eu fico assustado.
2: Aí eu fico me lembrando disso, porque ele, o tratador de animais, só ele podia chegar perto do elefante.
0: Porque o elefante tem medo de rato, né, professor Gilberto?
1: Você sabe por que o elefante não passa debaixo da porta?
0: Por que que ele não passa debaixo da porta?
1: Ele fica preso pelo rabinho, o nó do rabinho não deixa.
0: Ai, professor Gilberto. E você sabe por que que o elefante não pega fogo?
1: Porque ele é cinza.
0: Ah, garoto, professor Gilberto Braga, o carinho salva tudo. Imagina você estar andando aqui pela Avenida Rio Branco, às 11:30 da manhã, e pum, foi atacado por uma leoa. imobilizado por uma leoa, você ia ficar bravo ou você ia fazer um carinho na leoa?
1: Farei um carinho na leoa.
0: É? Quando a Artemis está brava, como é que você faz?
1: Muito carinho.
0: É, né? Ô, Beth, você
1: eu
0: também...
1: Eu tenho experiência nisso.
0: Tem, né? Ela é brava, é? Ô, Beth, você que é agitada, você cede aos carinhos quando está brava ou você fica mais brava ainda?
3: Eu sou a leoa.
0: Então, mas você fica brava... Você atacou lá seu marido. Bah, ele não, tem que fazer
3: eu
0: carinho.
3: Ataco, eu não ataco, Antônio. Mas se eu atacar...
0: Tá não perdido. Tem carinho que passe?
3: Não, imagina carinho. Olha só, gente, quando a gente dá o bote... O bote tá dado. Não é, Todd? O Todd sabe disso. Que o Todd é o rei do bote.
0: A Tereza deu um bote nele. A leoa que pegou o Todd de jeito.
3: Bem dado. Então, vou te contar uma coisa. Primeiro, eu acho que essa história começa fiada. Esse negócio de que a leoa pegou a mão. A leoa, ou ela vai lá porque ela tá caçando, porque ela tem filhotes. Ela tem mais o que fazer na vida do que ficar agarrada num indiano segurando a mão dele. Entendeu? Ela, ou ela foi lá comer.
0: O indiano?
3: Não. Também ele. Mas ou ela foi lá pegar comida pra levar pros filhotes, ou ela não ficou. Isso é conversa fiada, não sei quem trouxe. Deve ser coisa do Alexandre.
0: Ricardo Alexandre, claro.
3: Claro, foi ele que inventou esse negócio. Aliás, esse homem nem deve existir, nem a leoa, nem o cara.
0: Não, existe. Existe, o Ricardo, que são casos verídicos. Como não, diz o meu amigo Maurício Manfrini, fato venéreo.
3: Direção dele. E em segundo lugar é o seguinte, tenta fazer carinho quando você estiver sendo assaltado com um revólver, assim. Pega um motoqueiro querendo tirar seu celular, arrancar sua bolsa. Mas vem que eu vou te pedir um carinho. Isso não existe, isso é uma bobagem. Gente, olha só. Ou você tá armado e dá um tiro na leoa pra
0: Meu
3: te largar.
0: Meu Deus, Beth, o Ibama vai vir aqui.
3: Não, o Ibama não virá aqui. Ou você está armado, se a leoa vier aqui, pegar você... Ela vem aqui com uma função, pra te comer. Ou você dá um tiro na leoa, ou você se entrega, entendeu?
0: Isso só vale com leoas, tá? Porque tem gente que às vezes vai no lugar com a intenção de comer mesmo.
3: Bom.
0: Se eu for a um restaurante, eu quero comer, eu tô com fome.
3: Não foi isso que você falou, não. Gente, esse Rafael de França é muito safado. E olha que a filha dele tá presente, hein?
0: Não, mas não entendeu.
2: Aliás, tem uma expressão que
3: eu não entendeu.
0: Não, tá muito nova pra essas coisas, Beth.
3: Só te agradeceu pra comprar figurinha.
0: Dada.
2: Eu fiquei pensando nessa história aqui da Leo, que a gente tem uma expressão politicamente incorretíssima.
0: Qual?
2: Temos que matar um leão por dia.
0: É verdade.
2: Isso? Como é que
0: eu, por exemplo, eu já desisti de matar o meu leão, tá? O meu leão, eu fiz amizade com ele.
2: Coitado
0: do
2: leão.
0: Pô, sento com ele e falo, parceiro, senta aí que eu não tô com tempo nem pra matar ninguém. Senta aí pra gente conversar, trocar uma ideia. Vamos tomar um cafezinho.
3: Boa, Dalila. Adorei.
0: Ô, professor Gilberto, você conhece o Roland?
1: O jogador?
0: É, porque o Haaland, que a gente chama de Haaland, né, o nome certo dele é Roland.
3: Mas ele é lindo. Garoto lindo.
0: E o Brian?
3: Você sabe que ele tem uma namorada que é colega de infância dele. Que a namorada, né? Eles já estão juntos há não sei quantos anos, tem até filho. Mas ele é um garoto lindo, a cara da Noruega, e foi uma pena a Noruega perder, porque eu tava torcendo pra eles.
0: Enquanto isso, o Brian, que é um clube da Noruega, revelou que o astro Haaland, ou Haaland, acumula prêmios curiosos para os jogadores. O atacante Scriven, é o nome dele mesmo, professor
1: Deve
0: Gilberto?
1: Ser.
0: Deve ser. Ele foi eleito o melhor jogador em campo no jogo contra o Brasil. Ele levou para casa 100 cenouras, dando continuidade a uma tradição do clube norueguês de premiar jogadores com produtos agrícolas da cidade. Nos últimos meses, jogadores eleitos melhores em grandes partidas ganharam caixas de ovos, galões de leite, centenas de pepino e até filhotes de cordeiro. Gostou do prêmio, professor Gilberto?
1: Se eu tivesse um coelho em casa, eu ia ficar feliz. Como eu não tenho, acho que vai ser recesso.
0: Mas imagina que você... Rafinha tá ali. Rafinha, você que joga futebol, imagina você fazer um gol e ser premiado
3: com
0: 100 cenouras e 100 pepinos.
3: Ele só precisa de uma.
7: 100 cenouras?
0: 100!
7: 100 cenouras? O que que eu vou fazer com tanta cenoura, Rafinha?
0: Ah, Rafinha, na verdade vem 100 cenouras e vários ovos.
7: Vários ovos?
0: Vários.
7: Aí eu já penso logo em leite.
0: E também galão de leite.
7: Dá pra fazer muita coisa, Fá.
0: E junto vem um filhotinho de cordeiro.
7: Pra que tudo isso?
3: Filhote de cordeiro pro Rafael, não.
0: Por quê?
3: Não pode.
8: Por quê?
9: Porque.
0: Vai. Ô, Dalila de Brito Ferreira, aqui no Brasil a gente podia fazer isso. O cara ganhou lá o jogo. Fluminense ontem, o Cano fez um gol lá, 2-0 no Bahia. Ganhou, vai ganhar.
1: Pode arroz.
0: 100 quilos de mandioca.
2: Puxa vida, quando a gente. Só de falar isso, você vê o abismo que existe aqui.
0: Não é?
2: Pra gente conseguir pensar nisso.
0: E a gente tá falando da Noruega, em terra do bacalhau.
2: Pra ficar aqui no jargão aqui do nosso professor, monetizaram. De uma tal forma aí, o futebol técnico, né? Técnico, eu falei, não foi não?
9: Você foi muito técnica, Dalila.
0: Beth, sabe
2: da... É absurdo você pensar que você vai fazer um escambo. Outra palavra técnica, hein?
0: Escambo, né? Aqui o melhor do em campo ganha um troféu.
9: A Dalila hoje está muito técnica.
0: Muito. Ô, Beth, tem uma época que ganhava o motorrádio. Lembra, professor Gilberto? Melhor em campo ganhava o motorrádio. Teve um jogador que virou e falou, não, o rádio eu vou querer ficar, que minha mãe ouve, mas a moto eu não quero não, porque eu não sei dirigir.
9: Mentira.
0: É verdade.
9: Quem foi esse idiota?
0: Foi um jogador aí. Beth, você acha que é um segredo também do futebol norueguês manter essa humildade? Porque, poxa, a gente tá aqui brincando, mas foi, né, você estimular, você ter um caminho diferente, eu acho super legal. Eu acho que a gente, nas cidades do interior, por exemplo, onde a gente tem clubes de menor expressão, terra lá, o futebol do Norte Fluminense, onde você tem a cana de açúcar e tudo mais... Você premiar com coisas da terra é uma valorização também. Eu gostaria de ganhar aqui, por exemplo, um saco de laranja, por exemplo.
1: A gente está esperando até hoje aquele biscoitinho, aquele queijo lá de Minas Gerais, o café especial.
0: O café do Mac.
1: A Adriana está aqui e o negócio não veio.
0: É que a Adriana veio de ônibus dessa vez. Beth, e aí, você gostaria de ser premiada, Beth?
9: Com... Ela e a Adriana, sua mãe?
0: Não, a Adriana, minha mãe, está aqui atrás.
9: Adriana!
0: Beth, não tá, eu acho que o remedinho da Beth hoje não fez efeito. Ô, Todd, volta pra controlar essa mulher, pelo amor de Deus.
9: Não!
0: Era
9: sua mãe.
0: É ela ali, é essa. É ela mesmo.
9: Eu não sabia.
0: É só olhar que é tudo a mesma cara, Beth.
2: Essa vem a ser.
0: Daqui a pouquinho eu volto. Você quer falar?
9: Minha pergunta.
0: É? Então tá. Se eu te desse um quilo de jaca de presente.
9: O que eu acho, de verdade? Eu acho o seguinte, nós estamos falando de um país, a Noruega, é o país com maior IDH do mundo. Lá não tem pobre, lá não tem ninguém infeliz, lá tá todo mundo alegre, escola boa, índice de felicidade
0: alto. Você sabia que lá é uma lei, você não pode falar mal da Noruega? Tem uma lei em que você não pode desvalorizar a Noruega, desvalorizar o povo, é uma lei que prega a humildade.
9: Aí eu já tô contra a Noruega, porque o negócio de botar em lei isso é uma bobagem.
1: E se ficar desempregado, você é indenizado pelo Estado, sabia?
9: É o maior IDH do mundo.
1: Porque o Estado se obriga a arranjar uma ocupação pra você.
9: Mas a questão é a seguinte,
1: então eles pagam psicólogo e te paga pra ficar em casa.
9: Todo mundo é louro, todo mundo é azul, todo o país é pequenininho, todo mundo é louro, deve ser paraíso fiscal, deve ter dinheiro de Beth escondido lá pra danar.
0: O seu dinheiro, Beth?
9: O meu não, porque o meu eu nem tenho. O meu tá no banco e tá no vermelho, entendeu?
2: É que não existe pecado do lado de cima do Equador.
0: Ah, exatamente. Foi técnico esse comentário agora também.
9: Técnica, fechou a conversa.
1: A Beth do Paulo com dinheiro no vermelho, que coisas que é. Seu filho, irmão não vai gostar disso, não.
9: A vida é difícil pra todo mundo, tá pensando?
0: Vocês já ouviram falar na rua Alfredo Gomes, que fica ali em Botafogo?
1: Já.
9: Eu já.
0: Quis o destino que em Botafogo, eu estudei ali perto, funcionasse uma casa de sexo em frente à igreja Perfect Liberty. Na entrada, a Termas Caribbean exibe fotos de mulheres seminuas e avisa: bem-vindo ao paraíso noturno. Isso gerou uma treta entre os religiosos e a turma da Casa de Prazer. Professor Gilberto Braga, não tem nada a fazer a não ser dialogar? Ou a prefeitura também tinha que regulamentar, por exemplo, não pode botar foto de mulher seminua no meio da rua?
1: O Rafael, não vejo nenhuma incoerência nisso, porque se você for analisar a PL aí, o Perfect Liberty, o símbolo, né, a principal, eu diria assim, gente, palavra, é a perfeita liberdade, numa tradução livre. Então, ela defende o quê? O livre-arbítrio do ser humano, dentro de um princípio religioso, mas você pode fazer o que você quiser.
0: Então, temos de um lado a perfeita liberdade, do outro lado a perfeita libertinagem?
1: Exatamente. Eu acho que não vejo nenhuma incoerência nisso, acho que podem conviver harmonicamente.
0: Ô, Dalila de Brito Ferreira, devia ter uma lei que proibisse esses encontros? Pega lá, vamos lá. É uma casa dessas, todo mundo sabe que é, né, pra você namorar pago. não pode é namorar pago lá dentro. Você não pode explorar isso. A prostituição é crime se você explorar.
1: Tem alvará pra isso,
2: não,
1: prefeitura?
2: Olha só. Tem é que você licencia casas de sauna, massagens, que não necessariamente
0: significa
2: massoterapia. Que não necessariamente está escrito lá nas modalidades. Atividades permitidas. Libertinagem. Não vai estar escrito isso no alvará de jeito nenhum.
0: Até porque você entra lá, você não é obrigado a entrar e nem a fazer nada.
2: De jeito nenhum. Agora, quando você faz uma propaganda, se você bota apenas um rótulo lá com um indicativo, que chama até indicativo mesmo, você nem paga por aquilo. Tá lá o teu indicativo, minha casa de sei lá o quê, bota lá o nome da casa. Agora, se ele vira uma publicidade, aí já você tem, não pode colocar, porque
0: aqui
2: não é
0: publicidade. Bem-vindo ao paraíso noturno.
2: E se for, depende do que está escrito lá, como é que é o nome do estabelecimento. Mas, de verdade, o fato curioso aqui é ser uma do lado da outra.
0: Uma em frente à outra.
2: Uma em frente à outra. O que já acontecia no Rio de Janeiro, na Praça José de Alencar, que o metrô explodiu o prédio que tinha ali, história do Rio, tinha um hotel do lado da igreja presbiteriana que tava, hotel desses hotéis.
0: Inclusive.
2: E a gente ficava postando se aquele casal ia entrar na igreja ou ia entrar no...
0: Inclusive, o prédio da prefeitura é conhecido como Piranhão.
2: Piranhão, e a gente tentaram botar o anexo.
0: De cafetão.
2: Mas não pegou.
0: Não pegou. Por que o Piranhão? Porque ali, antes de ser a prefeitura...
2: Era CBN.
0: E aí, explique o que era.
2: Zona de Baixo Meretriz.
0: Ou seja... Professor Gilberto, traduza para mim, zona de baixo meretrício.
1: É aquela atividade econômica que é feita de maneira irregular e escondida.
0: Há 30 anos, mais ou menos, isso, porque a Vila Mimosa está fazendo 30 anos e amanhã eu vou falar disso aqui no programa, inclusive, né? O pessoal diz que está em baixa, mas continua funcionando bem. Betty Guedes, esse encontro, de um lado uma igreja, de outro lado uma casa de diversão para adultos, é incongruente... Não tem problema nenhum, todo mundo tem direito a ir onde quiser.
9: Olha, eu vou pra rua de Botafogo primeiro. Primeiro que isso é uma hipocrisia, a mulherada tá pelada na rua. Você vai no aeroporto, o povo esqueceu o que é dress code. A mulher bota um short.
0: O que é dress code?
9: Dress code é a forma, é o código de se vestir. O povo vai pro aeroporto dress vestido code. Pra ir pra praia. Você entende? Um short apertado. Cada bumbum do tamanho do mundo.
0: Aquele que vocês param o hemisfério norte do sul?
9: Decote, lá embaixo, as mulheres estão peladas na rua e o povo tá com problema porque tem uma foto de uma mulher seminua. Bom, as mulheres estão seminuas na rua. Direito nosso, diga-se de passagem. Primeiro, essa é a primeira hipocrisia. A segunda hipocrisia é imaginar que baixo meretriz é uma tristeza, gente. É uma tristeza, é apanhar de rufião, é apanhar da polícia, é ter que pegar esses homens imundos, nojentos, sujos, que chegam lá e pedem o que querem. E dão.
0: Até um código de ética, Beth.
9: Código de ética, bom, código de ética nenhum, código de ética nenhum. Os homens, eu acho que um homem que entra numa casa dessa, ele é muito ruim de jogo, cara, porque eu vou te contar, se ele parar na esquina, ele escolhe 17 sem pagar.
0: Me contaram, Beth, que você, quando entra num lugar desse, tem lá umas regras que você tem que seguir, né? Afiado, uso de preservativo e tudo. Aqui, me contaram, gente, porque eu sou pesquisador só, da vida,
9: eu
0: né?
9: Eu ia numa casa dessa, que lá no Rio Grande do Sul chamava Casa de Show. Mas atrás
0: Boite.
9: Da casa de show, da casa atrás da casa de show, tinha o tal lugar do meretrício. Você entende? E as mulheres apanhavam lá.
0: Ah, mas isso seria outro. Eu acho que hoje não acontece mais.
9: Quem administra esses lugares é um homem. E ele não tem pena nenhuma das mulheres dele. É tudo MEI, tudo alugando cama, tudo apanhando, tudo sendo infeliz, levando dinheiro pra casa porque não tem instrução, porque não tem condição de ser nem manicure, nem cabeleireira. E você falou das massoterapeutas. A massoterapeuta.
0: Fique claro, é uma profissão. Mas tem gente que disfarça locais de massoterapia, diz que a massoterapia.
9: É uma profissão importante.
1: Massagem relaxante.
2: A massoterapia.
9: Você entendeu?
0: É a famosa massagem com final feliz.
9: É o seguinte, eu sou a favor das mulheres. A prostituição é a continuação da exploração da gente, do nosso corpo, do nosso... de dar dinheiro pra gente. Pô, que vou te dar um dinheirinho. Chega lá um gordo, barrigudo.
0: Qual o problema, Beth?
1: Olha, chega gordo, barrigudo. Olha, gordofobia.
0: Deixa eu te

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1: Ah, Felipe Macon, fala do trânsito aí, meu garoto.
2: Valeu, Rafa. A gente está de volta falando sobre o trânsito na Zona Sul. Melhor saída do Maitá para Botafogo por meio da Visconde de Silva, Pinheiro Guimarães, General Polidoro. Evitar a Rua Voluntários da Pátria, está com muita lentidão. A gente comenta ainda sobre a Zona Norte. Toma cuidado com a região do Maracanã, na Rua São Francisco Xavier, próximo da Professor Eurico Rabelo. O sinal está apagado. Tem obras na Rua General Canabarro, entre a Avenida Maracanã e a Rua Ibituruna. Quem segue pela Avenida Rei Pelé, a movimentação fica intensa, bem próximo da Avenida Maracanã, rumo à Praça da Bandeira. Trânsito parado? 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
1: Valeu, Maconzinho. Daqui a pouquinho, Deise de Assis assume o trânsito aqui na Rádio de Verdade. Agora é você, Luciana Paiva.
3: Rafael, uma ação do Grupamento de Operações Especiais da Guarda Municipal do Rio atuou na prisão de 6 pessoas neste domingo nos bairros da Glória e do Catete, na Zona Sul. Eles atuavam legalmente como guardadores de carros. O foco das equipes foi em torno da Feira da Glória, incluindo a Praça do Russell e a Rua Teixeira de Freitas. Os guardas também aplicaram 25 multas de trânsito por irregularidades durante o patrulhamento na região. As atividades preventivas de fiscalização foram ampliadas desde março e buscam coibir práticas irregulares e garantir a segurança de moradores e visitantes da região da Feira da Glória. Os presos foram encaminhados para a delegacia do Catete. Volto com você, Rafael.
1: Ô, Luciana Paiva, você que é uma mulher assim, tem uma experiência no jornalismo, você já tinha ouvido falar disso, VBM?
3: Não.
1: ZBM, né? Zona do Baixo Meretrício.
3: Ah, Zona do Baixo Meretrício, sim.
1: É, né?
3: É, ZBM que você falou assim das iniciais, não, mas da zona, né? Você falou, vai falar sobre a zona?
1: Não, amanhã. Amanhã a gente vai falar sobre o nosso queridíssimo... Sobre a Vila Mimosa.
3: Vila Mimosa.
1: Olha, eu recebi aqui uma mensagem. Como é que é o nome do ouvinte, ô Treme? O Igor Nascimento. Qual o preconceito com os fofinhos, Bete? Os magrinhos e bombados não estão com nada. Eles não querem as mulheres, querem os homens. Bete Guedes, tu me causou problema, Bete. E agora?
4: Ô Igor, olha só. Eu não quis falar de todos, eu tava falando só do Rafael.
1: Uai, logo eu, o gordinho mais limpinho que eu conheço.
4: Olha. E aliás, é o seguinte também, Igor, olha só. Se você for um fofinho, eu quero que você seja muito feliz, suas mulheres vão ser muito felizes, porque só essa mensagem que você mandou pra nós mostra que você tá no jogo. Então isso. Vai pra pista e ganha o jogo.
1: Ô Igor, nós somos, como eu já disse aqui no programa, a qualificação que eu ganhei, e a Sandra Batista assinou embaixo por ser sexóloga e psicóloga confortável. Faltam 7 para o meio-dia.
0: De França. E se fosse com você?
1: O pior, professor Gilberto Braga, foi que a Sandra falou e o Caó endossou. Aí eu fiquei de calça riada.
4: A Sandra Batista eu conheço muito bem. Ela é uma sexóloga competente, mas puxa o saco do Rafael.
1: E aí o Caó endossou também, assinou embaixo.
5: Bete, gordofobia é crime.
4: Não, sim. Eu não tô falando de gordofobia. Eu estou falando...
1: Não, deixa aí. Rochelão, abre ali pra mim o chat. Estão brigando com a Bete. Abre com o chat aqui do YouTube pra mim. Não vai disfarçar, não. Abre o chat do YouTube, Rochelão, e aí. Exclui o comentário. Abre aí o chat do YouTube. Vai lá. Transmissão ao vivo. Quem botou aí? A Bete é chatinha. Quem é? É o Alice Araújo.
4: Alice, olha só, você como mulher não devia falar mal de mim.
1: Isso, mas aqui, o papo é livre. Ela tá brincando, ela botou aquela mãozinha brincando com você, porque ela é nossa ouvinte querida, ela é amiga querida. Beijo pra você, Alice. Ela disse, muito, botou risada que ela tá te defendendo também, que ela gosta de você. Bete, pronto.
4: Olha, Alice, eu te amo.
1: É o comentário técnico. Mais de 500 pessoas na live assistindo a gente nesse momento, a Manchete... Bomba, bebê. Aliás, hoje tem aquela pesquisa, hein, pessoal? Férias escolares e o Mundial Feminino. Tem aí um projeto de lei que tá querendo mudar ano que vem as férias escolares em virtude do futebol, da Copa do Mundo de Futebol Feminina. De 24 a 25 de julho, estão querendo mudar as férias e isso muda o calendário todo, Bete Guedes.
4: Ah, essa você técnica.
1: Seja.
4: Primeiro lugar, isso é inconstitucional. Porque a lei de diretrizes e bases diz que nós temos que ter 200 dias letivos e que os calendários são, os calendários escolares são uma opção da escola. Então, essa lei, eu tô prontinho, eu tô com uma DPF, a DPF é uma arguição direta de descumprimento de preceito fundamental. Eu tô com uma DPF pronta para entrar no Supremo para derrubar essa lei. Isso é uma bobagem eleitoreira, isso é uma besteira. Nós temos 5.450 municípios, em apenas 8 nós teremos jogos de futebol. Por que parar o Brasil? Porque é eleição, né? Eu não vou dizer de quem é a lei, porque senão também eu vou chegar em Brasília e eu apanho, mas você sabe de quem? É uma menina, usa óculos, falou fuck o Elon Musk, vocês sabem quem é. Então eu não posso falar o nome dela, senão pega mal pra mim. Mas eu vou dizer uma coisa pra vocês. Queridos companheiros mantenedores de escolas, façam o seu calendário. Os calendários já estão prontos, porque as matrículas começam em agosto, setembro pro ano que vem. Esqueçam esta lei. Mantenham os seus calendários, porque essa lei ou nós vamos derrubar no Supremo, ou nós vamos desobedecer por um parecer do Conselho Nacional de Educação, que eu estou conversando com o relator, que é o conselheiro Heleno, dizendo para ele: Heleno, esquece. Em 2014 foi a mesma coisa e o conselheiro Mozart Neves fez um parecer dizendo que isso não pode. Então, façam os seus calendários e esqueçam essa lei eleitoreira boba.
1: E a Beth fez um paralelo bom da Dalila, porque iam falar assim: ah, não vai deixar passar só porque a Copa do Mundo feminina. Não, na masculina também não teve.
6: É, claro. Não, e assim, esse é um exemplo clássico de hipocrisia. Se eu quero realmente estimular o futebol feminino, não é com medidas baboseiras como essa.
4: É
6: e mexendo com questões estruturantes, que é, por exemplo, o calendário, o número de dias letivos que a gente deve cumprir, a programação disso, a organização, o planejamento. Meu Deus do céu, isso é uma palhaçada, eu diria, sabia? E absolutamente não promove o futebol feminino dessa forma. Tem que incentivar, os clubes têm que apostar, o governo tem que apostar também, fazendo campanhas aí publicitárias, valorizando o esporte, o futebol feminino. Não é fazendo uma coisa baboseira como essa. Estamos fora disso.
1: Boa. Professor Gilberto Braga.
4: Técnico.
5: De futebol também, né? Não, o que eu ia dizer é que se você for comparar aqui com o futebol masculino e partindo do pressuposto da igualdade, né, dar o mesmo tratamento, o correto seria você suspender nos dias de jogos do Brasil nas cidades onde o Brasil for jogar, ou liberando aquela coisa mais cedo, dependendo do horário, fazendo o igual se faz no futebol masculino. Agora, você declarar feriado, suspender as aulas, porque isso, veja bem, criança sem aula faz com que os pais também não possam trabalhar. Então você afeta toda a sociedade, toda a produção econômica. Quem vai pagar esse custo e quem é que vai quitar os boletos no fim do mês, gente?
4: É isso aí.
1: E agora, né, uma colocação é muito bem feita só sobre o assunto anterior. Gente, a gente estava brincando aqui com a questão das casas, né? E tudo mais.
5: Casas de saliência.
1: Desde que estejam dentro das regras, tem que fazer a publicidade mesmo, direitinho. Se não tiver gente se exibindo, frases sugestivas, isso faz parte da criatividade. Isso faz parte do marketing. Se a casa tá autorizada, se a casa tá, né, como a Dalila
6: segue
1: disse,
6: segue
1: o vará, deixa fazer. Ela, pelo contrário, eu me amarro quando vejo uma publicidade bem criativa, uma publicidade bem feita. Tanto que dia desses, passando ali em Ramos, eu vi uma publicidade escrita: o almoço voltou. Pensa num almoço gostoso, onde a sobremesa é muito mais gostosa.
4: Eu vou discordar, ponto. Porque eu sou mulher
5: eu amo
4: e esses anúncios.
1: Você
4: são
1: não
4: de
1: tem
4: homens.
1: Tempo para discordar
4: não,
1: hoje, Betty Guedes, porque tá tudo estourado. Gugu, você está estourado já, porque eu vou entrar no seu horário, Gugu.
7: Estouraram já o Rafinha também.
1: É, vou estourar você, Rafinha, todo mundo. Me diga quem tá levando o par de convite pro trenzinho do Corcovado.
4: Tá estourado mesmo.
1: Vai, Gugu!
7: É o Carlos Alberto de Madureira. Ele comentou: olha, Rafa, eu sou contra. O calendário escolar deve ser pensado na educação. Esporte importante? É, mas não pode comandar a escola.
1: Opa. Muito que bem, querida Beth Guedes, beijoca carinhosa, até semana que vem.
4: Tchau, Todd. Todd, estamos com saudade de você, Todd.
1: Semana que vem traz um amendoim pra gente não ficar com saudade, Beth.
4: Vou trazer o amendoim do Todd.
1: Tá bom, então. Dalila de Brito Ferreira, até semana que vem.
6: Até, Rafael. Um beijo pra todo mundo.
1: Querido professor Gilberto Braga, até semana que vem.
5: Até o semana técnico. Que vem e Inglaterra na cabeça.
1: Inglaterra na cabeça, vai passar?
4: Não.
1: Vai passar. Vamos ver. Gente, obrigado pelo...
4: Vocês viram ontem a Lady Kate na final do Wimbledon? Que mulher chique.
1: Chique, mas Wimbledon tem história.
4: Não, um vestido sequinho, azul, sem joia, sem nada. Aqueles milhões de diamantes que tem lá naquele... Nada. A mulher chique, com um brinco simples.
1: Dizem que enquanto isso ela está sem diamantes e o príncipe estaria cheio de diamantes.
4: Opa.
1: Gente, vem aí alertando geral o programa Alegria do Rádio. Eu volto amanhã às 10, depois do Gaspar.
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0: Flamengo 2, Benfica 1. É o Mengão que se despede de Portugal, se despede da Europa e volta ao Brasil para a reta final da temporada. Vai para cima deles, Mengo. É, o Flamengo que ainda tem mais um amistoso no próximo dia 17, sexta-feira, contra o Olímpia no Mané Garrincha em Brasília. E no dia 22, aí recomeça a temporada, é reta final. Flamengo e Chapecoense em Chapecó, é campeonato brasileiro. Daqui a pouco tem Libertadores em agosto, Flamengo e Cruzeiro. É, estamos voltando à nossa realidade, faltando uma semana para acabar a maior Copa de todos os tempos. Hoje não tem jogo. Jogo tem amanhã. Amanhã começa a semifinal da Copa do Mundo. Eu vou dar boa tarde para ele. Alô, Luiz Gustavo Águeda. Boa tarde, Gugu.
1: Boa tarde, Rafael Melo. Boa tarde, ouvintes da Rádio Manchete. Ah, deixa a Copa do Mundo rolar. Eu tô tão feliz que o Vasco tá mais de um mês sem perder um jogo. E agora vai voltar quinta-feira.
0: Vai voltar à sua realidade, vai começar a perder de novo.
1: Quinta-feira, Vasco e Vitória lá na casa do Vitória. Já vamos começar com uma derrota? Não, pelo amor de Deus, deixa a Copa do Mundo rolar.
0: Deixa rolar. Lembrando que o Fluminense, cara, venceu o Bahia no Maracanã, amistoso ontem, né? Sim. O Rogério Ceni saiu pé da vida aí, descascando a arbitragem. É. O Fluminense entra em campo sexta-feira, dia 17, às 20 horas, já é jogo oficial. É válido pelo Campeonato Brasileiro. O Fluminense enfrenta o Red Bull Bragantino e o Botafogo vai enfrentar o Santos quinta-feira, 19h30, no Nilton Santos. Também jogo à Vera, jogo do Campeonato Brasileiro. Mas e a Copa do Mundo, Gugu? Hoje não tem jogo.
1: Hoje não.
0: Mas amanhã, quem entra em campo às 16h pela semifinal da Copa do Mundo, hein, Gugu?
1: França e Espanha.
0: Que jogão, hein?
1: Um jogão e olha, rapaz.
0: De um lado, Yamal, do outro lado, Mbappé e França e Espanha. Quem avança, hein? Você, meu amigo, minha amiga, quem que você acha que chega na final, França ou Espanha? E a outra semifinal, Gugu?
1: A outra semifinal, Inglaterra e Argentina na quarta-feira, também às 16h. Agora, o que me chamou a atenção, Rafa, e ouvintes da Rádio Manchete, é que pela primeira vez em 56 anos, a Rede Globo de televisão não irá transmitir uma das semifinais.
0: Aí é papo pro Foca na fofoca.

0: seu canal e só crescendo. Cazé TV que vai transmitir tudo, cara. Qualquer tipo de jogo, qualquer campeonato, em qualquer lugar do planeta, eles pegaram aí, né, a aquisição do direito de transmissão. Premier League, La Liga, Bundesliga, campeonato italiano, campeonato brasileiro, Libertador, Cazé TV, hein? Tá com tudo. E tá pegaram tudo, também, hein? A Eurocopa, pegaram já a próxima Copa do Mundo, Cazé TV.
1: Fazendo o maior sucesso. Você vê, estão transmitindo agora a trajetória dos quatro semifinalistas para essa Copa do Mundo, ou seja, um TBT, vamos botar assim.
0: É verdade.
1: E nesse exato momento, 23 mil pessoas assistindo.
0: É loucura. É o presente, né? Não é o futuro. É o presente. É a tecnologia, é o serviço de streaming. E as TVs, não tomarem cuidado, vão ficar para trás. Estamos aqui no programa que é líder de audiência. Lembrar você que o titular desse programa precisou se ausentar por conta de uma determinação do TRE, porque ele é pré-candidato a deputado federal e retorna logo após as eleições, ali no início de outubro. Aliás, estive com o titular desse programa nesse fim de semana.
1: Tô sabendo que vocês foram numa festinha.
0: Fomos numa festa junina. E foi muito legal, matei a saudade dele, conversei por horas, né, com ele. Ele tá morrendo de saudade dos ouvintes da Manchete. Não vê a hora de voltar a apresentar, né, o seu programa, que é líder absoluto de audiência no horário de meio-dia às três. Ele tá aqui com vocês. Agora eu falei pra ele, ó, passa muito rápido, né? A Sim. gente tá lá, eu e o Gugu, estamos tocando o programa, junto com o Rodrigo Machado, o jornalismo da Rádio Manchete. Esse programa que é de muita responsabilidade, é de muita credibilidade também, um programa informativo, um programa musical, com muitas brincadeiras. É isso. O que é que nós teremos no programa hoje, Gugu, além do Foca na Fofoca, que a gente já disse aqui?
1: Temos as notícias mais bizarras que acontecem não só no Brasil, como no mundo inteiro. Tem também a parada das paradas, e hoje especial, porque hoje é dia de rock, bebê.
0: Hoje dia de rock, né? E é um acontecimento musical que é estourado no mundo inteiro, né? É um estilo, um ritmo musical que desde a década de 50, né, vem aí fazendo o pessoal dançar, se apaixonar. O rock realmente está presente na vida de muita gente, e a gente vai homenagear o rock, porque hoje é segunda-feira. Uma excelente semana para você que tá acompanhando a gente aqui na Manchete. Dia 13 de julho, né? Hoje também vamos homenagear os aniversariantes. Hoje, dia mundial do rock, a parada das paradas homenageando, né, o rock. Hoje é dia mundial do transtorno do déficit de atenção e hiperatividade, que é o chamado TDAH. Hoje, dia do engenheiro de saneamento. Isso. E hoje é dia do cantor. Quem é o cantor? Parabéns, então, a todos os cantores, né? Hoje, Lua Minguante, estação Inverno, Gugu.
1: Eu prefiro os cantores lá da época de 70, 80, da época de 80.
0: Eu
1: sou mais dessa das antigas, da época de 70 e época de 80. E você, Rafa?
0: Eu também prefiro os cantores da década de 70, 80, até porque não se faz música como antigamente, né? Perdeu muito o brilho, né? As músicas antigas são melhores de se ouvir, as letras são melhores, e o tempo vai passando, né? E a gente vai perdendo aí essa essência, não só na música, mas em tudo na vida, né? Tempo bom que ficou pra trás, mas na parada das paradas a gente vai mergulhar no passado, vamos voltar no tempo. Olha, assunto de hoje do confessionário aqui do Alertando Geral. Ô, Gugu, que assunto polêmico, hein? Olha, uma mulher que não quis se identificar mandou pra gente aqui uma mensagem dizendo o seguinte: tenho 42 anos, sou casada há 15 anos e achei que conhecia o meu marido. Desde que nos casamos, ele sempre me disse que tinha um filho de um relacionamento anterior. Todo mês, ele fazia um depósito e dizia que era a pensão da criança. Eu nunca questionei, porque achei que ele estava cumprindo a obrigação de pai. Só que, há poucos dias, a ex-mulher dele me procurou. Foi aí que eu descobri toda a verdade. Eles nunca tiveram um filho.
1: E repita.
0: Eles nunca tiveram um filho. Agora a mente aqui bugou, né? Fiquei meio travado. Vamos lá, vamos entender. Durante 15 anos, O dinheiro.

0: que o meu marido dizia ser da pensão era, na verdade, para ajudar financeiramente a ex-amante. Quando eu confrontei, ele confessou tudo. Disse que ela sabia de muitos segredos da vida dele e ameaçava contar tudo pra mim se ele parasse de mandar o dinheiro. Eu me sinto enganada. Não é só pelo dinheiro. É porque durante 15 anos eu acreditei numa mentira. Agora ele jura que nunca mais teve nada com essa mulher e que só pagava por medo das ameaças. Eu não acredito mais no meu marido. Sinceramente, eu não sei se realmente ele teve casos com essa ex-mulher dele durante esse período de 15 anos. Por que dar o dinheiro pra ela? Por que ajudá-la? Se ele já tá comigo, nós somos casados há 15 anos. Logo quando eles terminaram, a gente casou. Eu não vejo por que ele continuar dando dinheiro pra essa mulher. Estou confusa, não sei o que fazer. Penso até em terminar o meu casamento por conta dessa mentira e a confiança que foi embora. O canal de comunicação direto da Manchete já está liberado. Qual é o WhatsApp da Manchete, Gugu?
1: 21 995070525. Vou repetir: 995070525.
0: Mas tem também o coralzinho da Manchete.
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0: Você pode mandar a sua mensagem de texto, você pode mandar a sua mensagem de áudio, você pode participar também enviando aqui a sua opinião pelo nosso YouTube da Rádio Manchete FM Rio. Muita gente acompanhando ao vivo aqui, 12:18. Mande a sua mensagem para ajudar essa mulher que está desesperada. Ela ficou muito chateada com essa mentira, uma mentira que já dura 15 anos. O marido dela todo mês manda um dinheiro para a ex-mulher dizendo que era para o filho, só que esse filho nunca existiu. Não era uma pensão, era um dinheiro para ajudar a ex-mulher. E agora a mulher dele tá furiosa e quer dar um basta nisso. O marido diz que nunca teve nada com essa mulher e que só pagava esse dinheiro por mês por medo das ameaças.
1: Agora, o que será que essa mulher sabe do rapaz, desse homem, que ele tinha que pagar todo mês uma mesada pra ela não abrir a boca? O que será?
0: O que será, hein? E a mulher tá aí com a pulga atrás da orelha. Tem repórter chamando, girando pelo Brasil, alertando geral. Vamos até Chapadão do Sul, no Mato Grosso do Sul. Eu quero ouvir a sua voz. Alô, alô!
3: Alô!
0: Alô, Paulo Eduardo!
4: Alô, Rafael Melo! Garotas de programa se revoltam e colocam fogo em boate. Socorro, Rafael Melo!
0: Olha que situação, ouvinte! Três garotas de programa se revoltaram por causa da falta de pagamento e incendiaram a boate que elas trabalhavam na cidade do Chapadão do Sul, no Mato Grosso do Sul. Bombeiros foram acionados e as chamas foram controladas em 20 minutos. Porém, camas, roupas e objetos pessoais foram todos destruídos pelo fogo. A polícia esteve no local e as três garotas foram encaminhadas para a delegacia e alegaram que a gerente teria dito que não ia pagar elas. Revoltadas, elas tacaram fogo no local. As meninas estão presas. Que situação, hein? Tem repórter chamando, girando pelo Brasil. Vamos direto a Pacajus, no Ceará. Eu quero ouvir a sua voz. Alô, alô!
3: Alô!
0: Gustavo, que aconteceu, hein?
1: Homem levou tesourada depois de brochar durante noitada de sexo. Socorro, Rafael Melo!
0: O que é isso? Um homem embrochou na hora H e tomou uma tesourada. Ai! Ah! Uma mulher que não teve o nome divulgado espancou e atacou o marido a tesouradas porque ele simplesmente broxou na cama. O caso aconteceu na cidade de Pacajus, no Ceará. Segundo a polícia, em depoimento, a mulher contou que queria que o marido fizesse um sexo selvagem com ela. Só que ele não estava dando conta do recado. Revoltada, ela feriu o companheiro com vários golpes de tesoura. O homem teve ferimentos no peito, nas pernas e nas mãos. A mulher está presa. E a vítima internada, mas não corre risco de morte. Quanta violência, quanta sacanagem, meu Deus! Muita gente mandando mensagem aqui para o confessionário. E lembrando, né, que o titular desse programa precisou se ausentar, não é isso, Gugu?
1: É isso, porque ele é pré-candidato a deputado federal aqui pelo estado do Rio de Janeiro.
0: Já pode falar o número dele?
1: Ainda não. Em breve, ele irá divulgar nas redes sociais dele. Você segue ele? Não, é fácil. Só pesquisa lá o nome dele, você vai achar. Então, por uma ordem do Tribunal Regional Eleitoral, ele teve que se afastar dos microfones da Rádio Manchete, mas se Deus quiser... E Nossa Senhora Aparecida, que eu sei que eles querem, dia 5 de outubro, ele estará de volta aos microfones da Rádio Manchete, eleito deputado federal.
0: Aí sim, para comandar o programa que é líder de audiência no horário. Muita gente participando aqui do confessionário, né? Galera mandando mensagem aqui para ajudar essa mulher que tem 42 anos, é casada há 15 e achou que conhecia o marido. O marido há 15 anos manda um dinheiro para a ex-mulher dizendo que era pensão do filho. Só que essa criança nunca existiu. Essa mulher se sente enganada, traída com essa mentira. E o marido disse que dava o dinheiro porque a ex-mulher tem muitos podres da vida dele. E ele ficou com medo das ameaças, mas jura, de pé junto, que nunca teve nada com essa mulher. Vamos ouvir os ouvintes da Manchete aqui, participando do confessionário. Bota no ar.
2: Boa tarde, aqui quem fala é desse rebelo de Benfica.
1: Fala desse
2: Na dinheiro. Minha opinião, essa mulher tem que perdoar o marido dela, porque com certeza ele deve estar falando a verdade, que está sendo ameaçado, está chantageado. E ela tem que verificar isso primeiro antes de julgar ele.
0: Ô, Desirê, boa tarde, muito obrigado pelo carinho da audiência e pela sua participação aqui no confessionário. Olha aí, a mulher tem que ouvir primeiro o marido, não é simplesmente separar, ele pode estar sendo coagido por alguma coisa. Tem mensagem de texto aí, Gugu?
1: Tem sim, Rafa. A Mônica de Olaria botou o seguinte: olha, Rafa, Gugu, pensem comigo. Todo mês ele fazia um depósito, inventava uma desculpa e essa mulher acreditava que aquele dinheiro era para um filho. Isso quer dizer que ele planejou essa mentira durante anos. Eu acho muito difícil reconstruir a confiança depois de uma situação dessas. Antes de qualquer decisão, minha amiga, descubra tudo, porque normalmente, quando aparece uma mentira desse tamanho, existem outras escondidas. É aquilo que eu falei. O que será que ele esconde com essa mulher, hein?
0: Segredos, segredos. A Verônica de Volta Redonda mandou um áudio participando aqui do confessionário. Vamos ouvir.
5: Boa tarde, Rafa.
0: Boa.
5: Um abraço, Verônica de Volta Redonda. Mandou um abraço pro Gugu.
1: Outro
5: parceiro. O cara, 15 anos casado com a mulher, enganando ela com outra. É, não tem como perdoar um caso desse, não, é? Vivendo, ela vivendo um casamento de aparência, né? Entendeu? Esse tempo, os anos todos, ele enganando ela com outra, não dá não tem como perdoar não. Entendeu? Isso é a minha opinião. Um abraço, Rafael. Fica com Deus.
0: Um abraço, Verônica. Obrigado pela sua opinião, pelo carinho aqui da audiência na Manchete. Olha, duas opiniões distintas, né? Ouvimos duas opiniões femininas. A Desirê acha que a mulher tem que ouvir o marido primeiro para entender melhor essa história, conversar. A Verônica não, já acha que isso é uma traição e que a mulher está certa aí se terminar esse relacionamento, né? Uma mentira que já perdura 15 anos, Gugu.
1: Pois é, o Anselmo de Padre Miguel, ele botou assim: Rafa, Gugu, me desculpa, mas a história desse homem aí está muito mal contada. Eu tenho 67 anos e já vi muita coisa nessa vida. Ninguém sustenta uma ex-amante durante 15 anos só porque ela ameaça contar alguma coisa. Se ele realmente tivesse medo, ele procurava um advogado, fazia um registro de ocorrência ou chamava a esposa para conversar. O que destrói esse casamento não é nem o dinheiro, é a mentira repetida durante 15 anos.
0: É verdade. E tem outra coisa, né? Imagina, a gente não sabe aqui a quantidade do dinheiro, né? Qual era esse valor que esse rapaz depositava para a ex-mulher dizendo que era a pensão do filho. Mas dependendo da quantidade, você coloca aí 15 anos, dá um dinheiro, hein? É um dinheiro considerável. Se fosse R$1.000, imagina você receber R$1.000 durante 15 anos. E ele falando que era a pensão do filho, mas era para a ex-mulher não abrir a boca, porque tinha muita coisa que ela sabia dele. Imagina R$1.000 durante 15 anos, Gugu.
1: 180 mil reais.
0: Olha aí, e a mulher dele tá dizendo, não é nem pelo dinheiro, mas é pela mentira. Essa mentira que já dura 15 anos. Eu imaginava que ele estava fazendo o papel de pai, teve um filho fora do casamento e tava lá pagando a pensão direitinho, até porque se não pagar vai preso, vai em cana. E na verdade ele enganou a mulher dele durante 15 anos, porque nunca teve criança, Gugu.
1: Pois é, a Sandra de Inhaúma botou o seguinte, uma mensagem direta para essa ouvinte: minha filha, você foi enganada durante metade da sua vida de casada. Não foi uma mentirinha qualquer, era uma mentira planejada, organizada, que se repetia todos os meses. Eu, se fosse o meu marido, eu ia exigir os extratos, as mensagens e toda a verdade. Porque quem quer recomeçar um casamento precisa começar sendo totalmente transparente. É a Sandra de Inhaúma, Rafa.
0: É, e essa mulher aí que mandou aqui a mensagem pra gente no confessionário, ela tá até bem tranquila, né? Porque se fosse assim, de repente, uma outra situação, a mulher já teria terminado, teria denunciado o marido. Olha aqui o Francisco Leonel, Juiz de Fora. Boa tarde, Rafa, Gustavo. Opa. O estranho é que a atual esposa nunca ter visto o tal filho, é verdade. E ela descobriu agora, recentemente, que não tinha criança. Vamos ouvir aqui o Toninho de Itaboraí. Fala com a gente, Toninho.
6: Boa tarde, Rafinha, Luiz Gustavo. Opa. E a todos da equipe.
0: Boa tarde.
6: E também para os ouvintes da Manchete. Sobre esse caso aí, a mulher tinha que deixar o marido se explicar verdadeiramente o que aconteceu ao longo desses anos em que ele se envolveu com essa suposta amante. É, se ele vivia sobre ameaças dessa amante, ele tinha que ter contado tudo à mulher, juntos resolveria esse problema e ele terminava o relacionamento com essa amante e viveria feliz e em paz com a esposa. Tudo se resolve na base da conversa. É aquela coisa, tem que ouvir a pessoa verdadeiramente e deixar ela explicar o que aconteceu. É isso que a mulher deveria fazer, verdadeiramente. Um forte abraço em todos vocês e tchau, tchau.
0: Valeu, tchau, tchau, Toninho de Itaboraí. Aí a opinião dele é que deve se conversar, a mulher tem que entender, tem que conversar com a ex-mulher dele, tem que conversar com ele no diálogo, né? Muitas opiniões distintas aqui, é realmente um assunto polêmico e tá bombando, né? Aqui o WhatsApp da Manchete, tá bombando também o YouTube, você pode participar ao vivo através do YouTube mandando aí, né, mensagem de texto, ou no WhatsApp você pode mandar mensagem de áudio, você vai ouvir a sua voz aqui em 96,1 na Manchete. Tem repórter chamando, girando pelo Brasil. Vamos direto à cidade de Cláudia, em Cuiabá. Alô, alô!
3: Alô!
0: Eu quero ouvir a sua voz, Rodrigo Machado. Alô, Rodrigo.
7: Alô, Rafael Melo. Menino de 12 anos morreu depois de ser arrastado por um cavalo. Socorro, Rafael Melo.
0: Obrigado, Rodrigo Machado. Um menino de 12 anos morreu quando andava a cavalo no município de Cláudia, em Cuiabá. Segundo a família da criança, o menino saiu sozinho para cavalgar e estava demorando para voltar. Os familiares começaram então a procurar pelo menino e encontraram o corpo do garoto em uma plantação de milho. O cavalo estava ao lado do corpo do garoto e a polícia foi chamada. Polícia! Polícia! A perícia constatou que o garoto ficou preso na sela do cavalo e morreu depois de ser arrastado pelo animal. A família está em choque e não consegue acreditar no caso que aconteceu. Lá no interior de Cuiabá, um menino de 12 anos, gente, sozinho num cavalo, que perigo. Eu já vi vários adultos, né, que tiveram acidentes gravíssimos com cavalo, muitos ficaram tetraplégicos, outros não conseguiram sobreviver. E como que uma criança de 12 anos, mas tem lá a fazenda, já tá acostumado, não importa. Família vai ser responsabilizada, né? É a mesma coisa se deixar uma criança andando na rua, sozinha, né? Uma criança, de garoto de 12 anos. Agora você vê, não tem nem perna para subir no cavalo. E aí acabou morrendo. O crime chocou lá a região de Cláudia, em Cuiabá. Você pode mandar sua mensagem e participar aqui do confessionário que tá bombando. Vamos ouvir aqui, né, os áudios que estão chegando pra gente pra dar um conselho pra essa mulher, essa esposa que tá desesperada com o marido que mentiu pra ela durante 15 anos. Vamos ouvir aqui.
8: Boa tarde, Rafinha. Boa, boa tarde, Gugu. Boa. Olha, de verdade, ela tem que dar um tempo pra poder ver as atitudes dele, se ele realmente quer salvar o casamento, tem que cortar esse laço aí com essa mulher realmente, ser transparente e mostrar que não tem mais nada escondido. Porque tem uma coisa, quem esconde uma verdade por 15 anos, não pode esperar que a outra pessoa também esqueça em 15 minutos, né? Porque a confiança, ela se perde assim numa mentira. Uma perguntinha, vocês sabem aí qual é a cidade que não tem táxi? Cidade que não tem táxi?
0: Não.
8: Uberlândia. Abraço.
0: Ai, ai, ai, ai, ai.
1: Acho que ele quer copiar o Wallace da Central.
0: Tá quase virando um concurso de piada, hein? Sai John Santos do Rio de Janeiro, agora entra o Wallace da Central. E não foi combinado. E deve ter piadinha. Vamos ouvir.
1: Vai, fala, Wallace.
9: Boa tarde a todos. Tarde. Wallace da Central falando. Um excelente começo de semana para todos nós. Olha, o amigão de hoje, ele por falta de caráter, ele por medo, por se sentir oprimido, ele cometeu um erro gravíssimo. Ele tinha que chamar a atual, conversar, falar, explicar o que houve. Mas por medo, agora ele vai ficar sem a atual, não tem a ex e tomou um baita prejuízo financeiro na conta bancária. Que erro, hein, meu amigo? Ô, Rafinha!
0: Oi.
9: Rafinha, escuta aí. Olha, o que eu te prometi está de pé e vai ser cumprido. Agora, só tô aguardando uma posição sua.
0: Ai, Wallace, você tá tão gozadinho hoje, tá tão engraçadinho, que você me prometeu tá de pé, tá esperando só uma posição minha, né? Olha, eu vou te falar uma coisa, Wallace, tá faltando trabalho aí pra você? Você tá com tempo? Eu vou falar um negócio, tá? Eu tenho 100 camisas. Eu acho que eu vou te dar essas 100 camisas pelo negócio que você tá esperando. Você me dá 100 calça? Me dá 100 calça se eu te der 100 camisa? Seu engraçadinho, energúmeno, estúpido. Ai, meu Deus. Os ouvintes estão levando a sério, hein? O concurso de piadas, hein? Aqui no Alertando Geral, muita gente participando. Mas tem repórter chamando. Girando pelo Brasil, gira repórter. Direto de Porto Alegre, no Rio Grande do Sul. Alô, alô. Ricardo tá de volta. O que aconteceu, Paulo?
4: Alô, Rafael Melo. Rapaz foi obrigado a fazer sexo com prostituta pra deixar de ser gay. Socorro, Rafael Melo.
0: Olha que situação, ouvinte. Dalci Ribeiro, de 54 anos, descobriu através de um amigo que o filho dele, Glauco Ribeiro, de 18 anos, era homossexual. Sem acreditar no amigo, Dalci exigiu explicações do filho, que acabou assumindo a homossexualidade. Revoltado, o homem ameaçou o filho de morte e contratou uma garota de programa em Porto Alegre para fazer sexo com o rapaz. Quando a prostituta chegou, ela e Glauco foram obrigados a fazer sexo na frente de Dalci sob ameaça de morte. Após o sexo, a prostituta denunciou Dalci, que foi autuado por ameaça de morte, tortura e constrangimento. Ao ser preso, ele disse que estava tentando mudar a orientação sexual do filho, que não deu certo. O filho fez lá o sexo forçado com a garota de programa, mas continua uma mocinha. Continua gay.
1: Aê, viado.
0: Viado é o teu pai que te colocou no mesmo, filho. Quanta violência. Quanta viadagem. Meu Deus.
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4: Estamos de volta com Alertando Geral, eu, Rafael Melo e Luiz Gustavo Águeda, o Gugu, enquanto o titular desse programa teve que se ausentar por conta de uma determinação do TRE, mas já já estará de volta, logo ali no início de outubro, dia 5, após as eleições, porque ele é pré-candidato a deputado federal. Você pode seguir ele nas redes sociais, você já conhece muito bem, a gente sempre divulgou aqui, aliás, né, nas redes sociais você vai saber aí o paradeiro dele, né? Em algum dia, um dia ele vai estar em um lugar, outro dia ele vai estar em outro, ele vai estar te abraçando, ele vai estar tomando aquele café gostoso com você, vovó, com você, vovô, fazendo alegria, né, Gugu?
5: Pois é, você sabia, Rafinha, Rafael Melo, Rafinha e todos os ouvintes aqui da Rádio Manchete, que jantar tarde pode aumentar o risco de câncer?
4: Não sabia.
5: Não? Eu também não sabia, mas eu fiquei impactado quando eu li essa notícia lá no Instagram do titular desse programa.
4: Ah, é um dos destaques. Tá lá?
5: Tá lá essa matéria. Comer uma refeição pesada e deitar logo em seguida pode fazer mais mal do que muita gente imagina. Então vai lá. Acesse a rede social do titular do programa e você vai ficar sabendo dessa notícia em primeira mão.
4: Então eu vou dar uma olhada lá assim que eu sair do programa, porque eu procuro sempre jantar, né, Gugu? Sim. Mas assim, eu faço o seguinte, eu não sei se isso tem o risco de ter câncer. Eu janto 7 da noite, eu não janto muito tarde, né?
5: Sim.
4: Eu não faço aquele lanchinho da tarde, eu como só a fruta. E aí, 7 horas, eu não vou dormir em seguida. Eu durmo um pouquinho mais tarde, eu durmo lá pras 10 da noite. É, então, de 7 às 10, já deu tempo de fazer a digestão.
5: Isso.
4: Né? Eu procuro ver uma série, um filme, né? Ando pra cá, ando pra lá. E até aí já fez a digestão. Agora não pode você jantar, fazer uma janta pesada, às 8, 9 horas da noite, e deitar logo em seguida. Porque não deu tempo, né, de fazer a digestão da comida. E essa é o horário, geralmente, que o organismo dá uma... É, pisa no freio, né? Não. Isso. Trabalha como trabalha durante o dia, né? O nosso organismo, e aí, de repente, deve fazer muito mal, né, Gugu?
5: Pois é. Agora, um homem pegou um empréstimo para pagar a extorsão e descobre que o mandante era quem?
4: Quem?
5: Quer saber?
4: Quero.
5: Acesse a rede social do titular desse programa e você vai saber. É de deixar... É impactante.
4: O cabelo do bode em pé.
5: É de arrepiar até o chapéu do bar.
4: Opa!
5: O saco do bode.
4: É mais uma que tá lá na rede social do titular desse programa, que é pré-candidato a deputado federal e volta logo, logo a comandar o maior programa de audiência do rádio brasileiro. O confessionário, você que pegou o bonde andando, ligou a manchete agora. Uma mulher de 42 anos, que é casada há 15, achou que conhecia o marido. Ela sempre acreditou nele e ele fazia um depósito para a ex-mulher, com o qual ele afirmava que tinha um filho com ela, ou seja, era uma pensão que ele pagava todos os meses. Recentemente, a mulher dele descobriu que ele nunca teve filho com essa mulher e que fazia esse depósito porque a mulher sabia de muita coisa do passado dele. E com medo, ele acabou fazendo esses depósitos durante 15 anos. Agora ele jura que nunca teve mais nada com essa mulher e que só pagava por medo das ameaças. E agora ela quer saber o que fazer. Perdoa o marido, conversa com a ex, conversa, vê a fundo aí o que realmente estava acontecendo nesse período. E esse dinheiro era para a mulher fazer o quê? Por que que ele dava esse dinheiro para a mulher se ele não tinha mais nada com ela? E não tinha um vínculo, né? Um elo, não tinha um filho, não tinha nada. Era apenas por medo. O que essa mulher deve fazer? Ela está pensando em acabar com o casamento por conta dessa mentira de 15 anos. Vamos ouvir os ouvintes da Manchete.
3: Boa tarde, Rádio Manchete, boa, Rafael. Boa tarde a todos. O que que acontece? Se ele fez alguma coisa grave, que as autoridades não possam ser avisadas, ele vai ficar refém dela a vida toda. Se ele, por exemplo, matou alguém e só essa mulher sabe, ele não tem nem como recorrer às autoridades. Prestar uma queixa, alguma coisa, ele tem que falar dele. Eu acho que ele vai se ver refém pro resto da vida em cima disso. Porque a gente não sabe o conteúdo da história certo, né? O que que essa mulher sabe de tão grave que não pode falar pra ninguém, que não pode passar adiante? Então, o que eu aconselho ele é ficar quieto na dele e empurrando com a barriga até ver onde vai dar. Não tem muito o que fazer. E provavelmente é algo que nem a polícia pode saber. Entendeu? Sou o Luiz de Ramos. Boa tarde a todos.
4: Boa tarde, valeu, Luiz de Ramos. Obrigado pela sua participação aqui no programa Alertando Geral, dando aí a sua opinião, né, para essa mulher. E você levantou uma bola que a gente não tinha levantado até agora. E se ele cometeu um crime e essa ex-mulher dele sabe? Ele tá nas mãos dela. E se ela colocar isso pra frente e ele, com medo das ameaças, acabou fazendo esse depósito todo mês, rigorosamente, durante 15 anos. A gente também não sabe. Pode ser aí uma outra hipótese. Tem repórter chamando, girando pelo Brasil. Vamos até Itaracambi, em Minas Gerais. Alô, alô! Alô! Alô, Rodrigo Machado. O que aconteceu dessa vez, Rodrigo?
6: Alô, Rafael Melo. Bêbado foi visitar cemitério e acabou tendo que ser resgatado por bombeiros depois de cair dentro de uma cova. Socorro, Rafael Melo!
4: Socorro, Rodrigo Machado! Que situação, hein? Olha aqui, aconteceu, virou manchete. O homem estava bêbado, completamente alucinado, quando acompanhava um amigo que visitava o túmulo do filho dele em um cemitério da cidade de Itacarambi, Minas Gerais. Tava lá rolando o enterro e aí tava todo mundo chorando. Aquela falsidade.
7: Ai, você não merecia ter morrido.
8: Eu não aguento, não aguento ficar sem você.
7: Logo você volta.
8: Não, ele era um homem bom.
7: Ai, por que ele não?
8: Ele sempre cuidou de mim.
4: Aquela falsidade rolando no enterro.

0: equilibrou e caiu. Ele caiu dentro do buraco do túmulo. Tinha 4 metros de profundidade. Que buraco grande! Os bombeiros foram acionados para socorrer a vítima, que caiu desacordado e ainda teve várias fraturas. O homem bebum está internado, mas não corre risco de morte. Olha que situação, hein? Não dizem que o de bêbado não tem dono? Olha aí. Imagina o buraco, né? Um buraco profundo de 4 metros. Nossa, que buracão. Ele não conseguiu sair de dentro do buraco. E aí eu te pergunto. Você prefere ser enterrado no buraco em pé, deitado ou de ladinho, Gustavo?
1: Deitado de barriga pra cima. E você, Rafael Melo?
0: Ah, eu prefiro ser enterrado em pé.
1: Isso. Ô, Rafinha.
2: Oi.
1: Você prefere ser assim, enterrado como?
2: De bruço.
1: É. E só quem pode chorar no seu buraco quando
2: só
1: você morrer?
2: Só quem pode chorar no meu buraquinho. Só quem pode me enterrar é ele.
1: Ele quem?
2: O titular desse programa.
1: Ah, é?
2: É, ele é que vai fazer tudo. Ele já tá encarregado. Já fiz, inclusive, um testamento pra ele.
1: Você fez um testamento pra ele?
2: Já, vou deixar tudo pra ele, inclusive meu anel.
1: O anel
2: vai ficar pra ele, o titular. Eu sei que ele tá ouvindo.
1: Ele tá.
2: Ele vai cuidar de tudo, mas eu nem quero pensar nisso.
1: Não chora.
2: Eu quero viver muito ainda.
1: Você vai viver.
2: A vida é tão curta, eu queria que ele estivesse aqui.
1: Tá de volta, dia 5 de outubro.
2: Ai, mas eu vou lá pra casa dele, vou passar esses dias com ele.
0: Viadagem, como diz o titular desse programa, meu Deus! Tem mais um ouvinte aqui, participação de áudio, mas tem muita participação de texto aqui do confessionário.
1: Pois é, sabe?
0: Vamos ouvir aqui?
1: Vamos.
0: O Rafael, meu xará.
3: Boa tarde, Rafinha.
0: Boa.
3: Aqui quem fala é o Rafael. Essa mulher tem que fazer com esse cara igual a manchete faz com os concorrentes. Segura que já vai chumbo grosso. Tchau, beijo.
0: Alô, concorrência!
4: Alô!
0: Alô, concorrência!
4: Alô!
0: Segura que lá vai chumbo grosso! Não adianta chorar, neném! Esse programa é líder de audiência! Graças à história do titular desse programa, que desde a década de 70, 80, vem aí fazendo muito sucesso no Rio de Janeiro, né? Volta logo, tá fazendo muita saudade, tá deixando saudade.
1: Oh.
0: É, e estamos também, né, com saudade dele aqui e já já ele estará de volta. Tem mensagem de texto aí participando do confessionário, Gugu?
1: Tem sim, o José Roberto de Bangu botou o seguinte, olha, Rafa, Gugu, essa mulher precisa investigar melhor essa história. Será que era só dinheiro mesmo? Será que eles nunca mais se encontraram? Porque uma relação financeira durante 15 anos é um vínculo muito forte. Eu não aceitaria apenas essa explicação. É o José Roberto de Bangu, Rafa.
0: É verdade, é uma história complexa, né? Porque a gente não tem, assim, muitos detalhes, não sabe o que aconteceu no passado desse homem. Há 15 anos, ele deposita uma quantia de dinheiro para sua ex-mulher, dizendo que era pensão pro filho. Só que a mulher dele, que tá casada com ele há 15 anos, não descobriu agora que não existe filho. E ele tá fazendo esse depósito por conta de ameaças. Tem mais opinião de texto no confessionário, Gugu?
1: Tem sim, Rafa. A Cristina de Nilópolis botou o seguinte, olha, eu sei que separar não é fácil, ainda mais depois de tantos anos de casamento. Mas também não dá pra fingir que nada aconteceu. Minha amiga, o seu marido vai precisar provar com atitudes e não com palavras que realmente merece uma segunda chance. Porque confiança, depois que quebra, demora muito pra voltar. É a Cristina de Nilópolis.
0: Tem repórter chamando, girando pelo Brasil. Vamos até a cidade de Formosa, em Goiás. Eu quero ouvir a sua voz. Alô, alô!
4: Alô!
0: Alô, Gugu, o que, que aconteceu?
1: Olha, Rafael Melo, homem de 67 anos, foi preso com 6 celulares escondidos, assim como direi, no fiofó. Socorro!
0: Um homem de 67 anos foi preso após tentar entrar em uma penitenciária nas proximidades da cidade de Formosa, em Goiás. Os aparelhos foram encontrados durante uma revista íntima feita aos visitantes. Foram encontrados 6 celulares. Olha a quantidade, hein? 6 celulares, um maior do que o outro. Os telefones estavam protegidos por uma fita isolante e papel. Onde mesmo estavam esses celulares, Gustavo?
1: No fiofó do rabisteco.
0: É isso aí. Como é que ele conseguiu guardar 6 celulares no rabisteco? Segundo a polícia, o homem foi até a penitenciária para visitar o filho e acabou preso. Agora já viu, né? O pai e o filho foram presos agora. O pai foi visitar o filho na cadeia com 6 celulares escondidos no fiofó e acabou preso depois de uma visita íntima feita pelos policiais. Imagina quem é que vai usar agora esses celulares, hein?
1: Pois é, agora por causa de uma escolha errada, de um crime, esse homem que foi visitar o filho acabou virando companheiro de cela do próprio filho, Rafael Melo.
0: Daqui a pouco tem Foca na Fofoca, tem a Parada das Paradas. Hoje, dia mundial do rock, vamos homenagear aí, né? Esse ritmo que embalou várias gerações, desde a década de 40, 50, né? Temos aí rock, hoje teremos o rei do rock aqui na Parada das Paradas. Teremos uma homenagem ao rock brasileiro, ao rock internacional. Tudo isso e muito mais na Parada das Paradas, Gugu.
1: No Foca na Fofoca, eu avisei.
0: Ah.
1: Eu falei sobre esse casal ioiô e esse final de semana, uma foto acabou confirmando o que eu tinha falado, lembra?
0: É, eu sempre falei aqui, né? Quando o titular desse programa estava aqui fazendo o quadro Foca na Fofoca, antes mesmo de começar a Copa do Mundo, eu falava: isso aí é um casal ioiô. É um casal vai e volta. E agora eles estão de volta, curtindo aí uma lua de mel, umas férias, né? Já que o Brasil foi eliminado. Não vou falar o nome, não. Vou deixar pro Foca na Fofoca.
1: Agora, que foto ousada, hein? Tô postada, hein?
0: Uma foto picante.
1: Sensual.
0: Vamos mostrar também a foto aqui na hora do Foca na Fofoca. Tem a Parada das Paradas em homenagem ao Dia Mundial do Rock. Hoje tem o Café com a Vovó. Teremos a maior corrente de fé do rádio brasileiro. Com ele, o carinho, Rodrigo Machado. Que mais, Gugu?
1: E muito mais, e claro, a participação dos nossos ouvintes. Podem mandar o seu nome, o seu bairro, pro nosso WhatsApp manchete 99507-0525. Sabe quem tá ligadinho com a gente?
0: Quem tá ligadinho com a gente?
1: Paulo Eduardo, a Ingrid e a Tamires, lá da loja Padroeira. Ah, não posso esquecer que o Renan também tá lá. Tá todo mundo ouvindo. E o Paulo Eduardo voltou assim pra mim: Gugu, pede pro Rafael Melo dar um tchauzinho pra mim. Dá um tchauzinho pra ele.
0: Ô, Paulo Eduardo, estivemos juntos aí na grande festa junina do Vitor. Um abraço aí pro Vitor, um abraço aí pra você. Um abraço pro nosso titular que estava na festa. Comemos muito milho. Comemos salsichão.
1: Você caiu de boca no salsichão?
0: Ai, cai, comi muito.
1: Era recheado?
0: Era recheado de leite.
1: Não, titular, o 01. Vou botar assim, o 01 do programa.
2: Ai, ele tava lindo, ele chegou lá. Sabe aquele chapéu que o pessoal usa nas festas julinas?
1: Ah, aquele chapéu de palha.
2: Ele tava maravilhoso com o chapéu de palha dele. Aí eu fiquei encantado, eu não acreditei quando eu vi.
1: Vocês dançaram quadrilha?
2: Dançamos quadrilha agarradinho. Teve prêmio pro melhor casal.
1: Ah, é?
2: Ai, foi uma loucura. Cura a festa junina do Vieta!

beijo na carequinha do titular do programa. Isso. Tava brilhando.

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2: Segunda-feira, 13 de julho de 2026. Neste momento, Rio e Grande Rio com céu nublado. Aqui no centro, 20 graus. Pesquisa divulgada nesta segunda-feira pelo Instituto Nexus aponta um cenário de empate técnico entre o presidente Luiz Inácio Lula da Silva e o senador Flávio Bolsonaro em uma eventual disputa de segundo turno nas eleições de 2026. Lula aparece com 47% das intenções de voto, contra 44% de Flávio Bolsonaro. Como a margem de erro é de 2 pontos percentuais, os dois estão tecnicamente empatados. No primeiro turno, Lula registra 42% das intenções de voto, enquanto Flávio Bolsonaro soma 34%. O levantamento ouviu 2.003 eleitores entre os dias 10 e 12 de julho e indica que há pouco mais de um ano da eleição, a disputa pela presidência segue em um cenário de forte polarização e ainda completamente aberta. O Instituto Zeca Pagodinho está com inscrições abertas para a segunda edição do curso gratuito Música em Cena, Filma Xerém. A iniciativa oferece formação em audiovisual voltada à produção de videoclipes e conteúdos relacionados à música e à cultura local. Ao todo, estão sendo disponibilizadas 20 vagas para jovens de 15 a 29 anos residentes na Baixada Fluminense. As inscrições podem ser feitas até o próximo domingo. Os participantes selecionados receberão uma ajuda de custo de R$250 destinada ao transporte. O presidente dos Estados Unidos, Donald Trump, afirmou nesta segunda-feira que vai tomar o controle do Estreito de Hormuz ao ser questionado sobre a volta dos conflitos com o Irã. Trump também disse que o país deveria ser reembolsado por garantir a segurança da passagem. A declaração foi dada durante entrevista à emissora americana Fox News. A fala do presidente dos Estados Unidos foi imediatamente rebatida pelo comando militar do Irã, que afirmou que não permitirá que os Estados Unidos intervenham na administração de Hormuz. A Guarda Revolucionária Iraniana também se pronunciou e declarou que continua afirmando sua autoridade e controle sobre o Estreito de Hormuz. Segundo o Irã, o Estreito de Hormuz voltou a ser fechado no sábado. Tanto Trump quanto o comando militar que atua na região negam. Linha do Tempo, atualizando o que é manchete. 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E segue o programa Alertando Geral, com Rafael Melo e Luiz Gustavo.
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0: e Luiz Gustavo.
1: Estamos de volta para a segunda hora do programa. Passou rápido, né? A primeira hora voou, né? E a segunda vai passar mais rápido ainda. Lembrando que o titular desse programa precisou se ausentar por conta de uma decisão do TRE, uma recomendação do Tribunal Regional Eleitoral, e ele é pré-candidato a deputado federal e retorna logo após as eleições, que ocorrem no dia 4 de outubro, é isso, Gugu?
2: É isso aí, o primeiro domingo de outubro, dia 4 de outubro, é as eleições do Brasil todo, e se Deus quiser, dia 5 de outubro, na segunda-feira, ele estará aqui de volta comandando esse programa, líder absoluto de audiência.
1: E como o titular desse programa sempre fala, hora do almoço combina com música. E essa hora, geralmente, Gugu, tem muita gente almoçando, né? A gente que não conseguiu ainda, vamos almoçar depois do programa. Mas é um horário assim que quem pode, né, almoçar nesse horário, é um horário bom pra almoçar. 1 da tarde, a hora certinha. 1:08, almoço combina com música, então está no ar a Parada das Paradas. A Parada das Paradas hoje especial, em homenagem ao Dia Mundial do Rock. E a gente não pode começar uma Parada das Paradas homenageando o Dia Mundial do Rock sem começar com o Rei do Rock. Elvis Presley é o quinto lugar.

abraço aqui para todos os taxistas do Rio de Janeiro, para todos os motoristas de aplicativo ligados na Manchete. Aí você acompanhando o Rei do Rock, Elvis Presley.

0: Elvis, que fez muito sucesso no mundo inteiro. Hoje, Dia Mundial do Rock. E a Manchete faz essa homenagem aqui na Parada das Paradas. Um abraço a todos os porteiros, frentistas, plantonistas, hospitais, todos os pacientes ouvindo a Manchete. Quem mais, Gugu?
1: Os padeiros, os atendentes, os pessoal que trabalha no caixa de supermercado, os repositores, toda essa galera boa ligadinha aqui na Manchete.
0: O Bernardo da Pavuna tá ligado aqui na Parada das Paradas. O Johnny também ligado aqui na Manchete. A Elisângela

0: abraço pro Jorge Roberto de São João de Meriti, ligado aqui na Manchete. Mandou os nomes aqui pra oração. Já já tem a maior corrente de fé do rádio brasileiro. Tô encaminhando aqui para o Gugu na produção. O Celso de Mesquita, obrigado pelo carinho da audiência. Abraçando também os frentistas, os porteiros, todos ligados na Manchete, Gugu.
1: O Ricardo Alberto de Higienópolis também tá ligadinho com a gente. Luana Cristina da Vila Isabel. Bruno Henrique do Parque Anchieta. Fábio Augusto da Praça Seca diz que é motorista de aplicativo. E mesmo se o passageiro quiser mudar de estação, ele diz que não muda, que só fica na Manchete.
0: Olha essa aqui, Gugu, lá da Holanda. Uma nova técnica está sendo testada na Holanda. Usar Botox para aumentar o efeito de redução de um dos músculos do pinto. O que é isso? Essa redução que encolhe o órgão sexual quando flácido é comum nos dias mais frios e depois da prática de exercícios. Como o Botox relaxa o músculo, o pênis fica com uma aparência maior. O procedimento foi feito em 10 homens que se queixavam do tamanho do pinguelo quando estavam flácidos. 7 entre os 10 homens que passaram pelo procedimento se disseram satisfeitos. Eles relataram um aumento de até 2,4 centímetros do pênis flácido. Ok,

0: Tem sim, olha, Rafa. Um motorista foi flagrado transportando uma cama box e 8 cadeiras de madeira no teto do carro.
1: Ei, qual era o tipo do carro pra levar tudo isso, amigo?
0: O veículo foi parado em uma estrada em Parnamirim, no sertão do Pernambuco. O motorista informou que trabalhava com revenda de imóveis e já havia realizado esse tipo de transporte antes. Ele foi autuado com uma multa grave no valor de R$200 e 5 pontos da Carteira Nacional de Habilitação.
1: É um carro ou é um caminhão, hein? A parada das paradas. A parada das paradas homenageando o dia...

Hoje estamos comemorando o Dia Mundial do Rock, que é um gênero musical popular que surgiu nos Estados Unidos na década de 50. Caracterizado pelo som da guitarra elétrica, batidas fortes e uma forte base no blues e no country. Além da música, o rock também é considerado um estilo de vida e de atitude. Hoje é dia de rock, bebê!

0: últimas paradas, homenageando o Dia Mundial do Rock, o primeiro lugar. Que rufem os tambores. A campeoníssima de hoje.
1: Sucesso!
0: Guns N' Roses. Sweet Child O' Mine. Aqui é um clássico, hein? É um hino do rock.

Kleber Lima de Itaguaí, tá na escuta, grande abraço, boa tarde. A Joyce de Realengo, também ligada na Manchete. O Pedro Paulo, de São João de Meriti,

0: alguma parada aí do Cabo Daciolo no Instagram do titular desse programa?
1: Tem sim, gente. O que se passa na cabeça do Cabo Daciolo?
0: Você quer saber?
1: Não, melhor deixa eu ficar quieto. Ele declarou publicamente que não acredita que o presidente Lula seja quem está andando pelo Brasil.
0: Mas se não é o Lula, é quem?
1: Quer saber?
0: Quero.
1: Acesse lá as redes sociais do titular do programa. É o nome dele, você sabe muito bem. Que olha, ele acabou de postar, hein? Tá lá, nas redes sociais do titular do programa. É ele mesmo.

0: 7h25, você pensa que acabou? Hoje, dia mundial do rock. A gente não tocou ainda rock nacional. A hora é agora, porque deixamos pra caixinha musical homenagear duas grandes bandas do rock nacional que fizeram muito sucesso nas décadas de 80, 70. Abrir a primeira caixinha musical, número 1, número 2 ou número 3, Gustavo?
1: Eu vou na número 1.
0: Vamos abrir a caixinha musical de número 1. É Saudade, que sucesso! Legião Urbana,
1: da década de 80.
0: Tempo Perdido. Homenagem ao Dia Mundial do Rock. Nós também temos o nosso rock brasileiro.

que saudade, Legião Urbana, tempo perdido para homenagear o rock. Hoje é dia de rock, bebê, rock mundial. E nós também temos aqui o nosso rock nacional, né? E a segunda caixinha musical, Barão Vermelho.

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0: Tia, buzininha. Que horas são aí no seu redondo, hein, Gugu?
1: 1:38.
0: Tá na hora das fofocas. Alô, seu Juvenal, aperta o nariz que sai mingau. Alô, Bernadette, tá ligada na manchete, minha filha? Alô, Elizabeth, hora de fofoca na manchete. Foca, foca, foca!
2: Foca na fofoca!
0: Foca na fofoca e a gente começa falando daquele casal ioiô. Vai, volta, vai, volta. Quem é, hein, Luiz Gustavo?
1: Ah, Virgínia Fonseca e Vini Júnior.
0: Voltaram?
1: Voltaram.
0: Ou nem tinham terminado?
1: Pois é, né? Eu acho que eles só deram um tempo que pro jogador se concentrar um pouco mais na Copa
0: aquele
1: do Mundo.
0: Aquele tempinho da Copa ali e tal.
1: É, e aí ontem Virgínia Fonseca mandou uma foto pro empresário dela sentada no colo de Vini Júnior, naquele barco sensacional. E o que que aconteceu?
0: O que que aconteceu?
1: Encaminhou para outras pessoas, começou a viralizar na internet, não teve como negar. Virgínia está de volta para os braços de Vini Júnior.
0: Cara, eu acho muito engraçado isso, né? A pessoa tem a necessidade de viralizar, de engajar, de explodir aquele conteúdo, né? Eu fico imaginando. A Virgínia, a foto que tá aí rodando o mundo é a Virgínia sentada no colo do Vini Júnior de biquíni, né? No iate.
1: No iate, isso aí.
0: Nas águas do mundo aí, né? Da Itália, parece.
1: Aham.
0: E ela pega a foto e simplesmente fala, bate a foto aqui que vai viralizar. Agora você espalha essa foto aí pros sites de fofoca, pro mundo inteiro. E aí viraliza, cara. É assim, uma necessidade de estar na mídia, né? De estar sendo falado igual dois idiotas que estão aqui, né? É. Nesse momento. Falando aí sobre essa foto da Virgínia sentada no colo do Vini Júnior, que viralizou, Gugu.
1: Viralizou. Inclusive, Virgínia ganhou uma declaração do Vini Júnior no último domingo, que foi o dia do aniversário do Vini Júnior, né? 26 anos. E aí, a Virgínia publicou uma sequência de fotos durante a comemoração do aniversário desse iate e respondeu o Vini Júnior nessas fotos. Como é bom te ver assim. E depois, em seguida, um emoji de coração vermelho.
0: Ah, que gracinha. O amor é lindo, gente. O amor está no ar. Vini Júnior e Virgínia apaixonados no iate na Itália. Ele agora tá de férias, né?
1: Tá de férias.
0: Foi eliminado.
1: E agora você não sabe da maior.
0: Eu quero saber da maior.
1: O Zé Felipe usou as redes sociais na manhã de hoje para responder pergunta dos seguidores e comentar alguns assuntos especiais. Durante uma interação no Instagram, o cantor explicou por que permaneceu na casa onde mora em Goiânia, falou da saudade dos três filhos, né, que estão na Itália junto com a Virgínia Fonseca e tudo mais. E o semblante triste de Zé Felipe ao falar da viagem dos filhos com a Virgínia Fonseca e Vini Júnior já está viralizando. Ele segurou o choro pra não dizer que está assim com saudades da ex.
0: Isso aí não é saudade, é o quê? O que será, hein? Gugu. Manda mais uma fofoquinha aí, Gugu.
1: Pela primeira vez em 56 anos, Rede Globo de televisão não irá transmitir uma das semifinais da Copa do Mundo.
0: Pela primeira vez, isso aí em várias copas, né, que a TV Globo transmite.
1: Desde a edição de 1970, Rafa.
0: Olha só que loucura. E a TV Globo não vai transmitir um jogo dessas semifinais, né?
1: Jogaço.
0: Jogaço entre França e Espanha.
1: É isso aí.
0: Somente na Cazé TV?
1: Somente na Cazé TV, que é detentora dos direitos de transmissão de todos os jogos da Copa do Mundo. Com isso, Inglaterra e Argentina será transmitida pela TV Globo, mas também pela Cazé TV. Desde que passou a transmitir os jogos da Copa, esta será apenas a segunda vez que a Globo não irá transmitir as duas partidas da semifinal. A outra vez foi no Mundial de 1970, que a emissora transmitiu, não transmitiu os dois jogos da semifinal. É, bravo, foi Itália e Alemanha.
0: É, e a Cazé TV tá arrebentando na audiência, principalmente com esses jogos exclusivos, né? Porque a TV Globo já não tinha o direito de transmitir Argentina e Suíça.
1: Isso.
0: Né? Que foi o último jogo aí das quartas. E não teve o direito de transmitir também Inglaterra e Noruega. Olha que loucura. Eu acho que foi um tiro no pé da TV Globo de abrir mão dos direitos de transmissão de alguns jogos. E pela primeira vez aí, ó, desde a Copa de 70, a TV Globo não transmite um jogo da semifinal. E é só um França-Espanha.
1: Só.
0: Um jogaço, né? Mbappé de um lado e Yamal do outro. E a audiência toda na Cazé TV. Só vai passar com a imagem na Cazé TV. Aí o segundo jogo da semifinal,
1: isso,
0: entre Argentina e Inglaterra, aí sim esse jogo vai passar na Globo, vai passar no SBT, não é isso, Gugu?
1: É isso aí, Rafa. Cazé TV aí detonando com tudo. Agora, e o Príncipe Harry, tá sabendo?
0: O que que houve com o Príncipe Harry?
1: Ele foi participar de um evento lá na Inglaterra e foi surpreendido nada mais, nada menos, sabe por quê?
0: Por quê?
1: Por uma cabra.
0: Sério?
1: É.
0: A cabritinha do titular tá aqui.
1: Cadê as cabritinhas?
0: Olha aí.
1: Maravilhosas. Gostosas do titular do programa.
0: Elas estão aí, estão na área. A cabritinha do titular tá aí, ó.
1: Velho, vem.
0: Tá aí também. Mas o que que houve com o Príncipe Harry, o Gugu?
1: Ele foi participar de um evento lá na Inglaterra e foi surpreendido por uma cabra que acabou o derrubando e, acredite se quiser, pisando, assim, nas partes íntimas.
0: Sério?
1: Lá naquele lugar, lá no Pinguelo.
0: Aí doeu, hein, Gugu?
1: Ele tava interagindo com uma das cabras e aí eu acho que ela ficou meio revoltada, derrubou o Príncipe Harry, ó, pá! Deu aquela pisada no pinguelo do Príncipe Harry, que tentou manter o bom humor, mas sorriu, fez aquela expressão de dor e rapidamente levou as mãos à região atingida, arrancando uma risada de toda a galera que tava o acompanhando nessa visita.
0: Mas ficou tudo bem com ele, né?
1: No princípio tá tudo bem.
0: Depois do susto, né?
1: Alguns milhões de espermatozoides morreram, mas tá tudo certo.
0: Imagina, eu sempre quando eu joguei bola, né? O meu maior medo era esse, né? Não era nem de me machucar, né? De nada não. Era de tomar uma bolada lá, Gugu. Nas partes. Imagina. É, eu já vi muitos amigos tomando uma bolada lá. Mas, assim, acontece, né?
1: É, né?
0: Agora imagina essa cabra aí, essa cabritinha aí.
1: Nossa, hein?
0: Ai. Manda mais uma aí, Gugu.
1: Então, Rafa Melo, ouvintes da Rádio Manchete. Dia 1º de outubro vai ter debate presidencial na Rede Globo de televisão.
0: Sim.
1: Isso aí é fato, todo mundo já sabe. Agora, sabe quem vai mediar esse debate?
0: Quem vai mediar esse debate presidencial na TV Globo?
1: Costuma ser o William Bonner.
0: Sempre foi, né, nos últimos
1: anos.
0: Sempre
1: foi. Pois é. Mas pra tristeza de alguns, e eu acho que principalmente do titular desse programa, a TV Globo definiu César Tralli como mediador do debate.
0: César Tralli, que assumiu, né, o lugar do William Bonner, né? O William Bonner, inclusive, fez a passagem, ficou muitos anos no Jornal Nacional. E agora o César Tralli, que é o apresentador do Jornal Nacional, vai mediar os debates.
1: Pois é, e com uma mudança. Antigamente o debate começava 10 horas da noite depois da novela. Há 4 anos atrás, né? Gerou toda aquela repercussão.
0: Sim.
1: Aquele conflito entre Lula, Bolsonaro, direito de resposta aqui, direito de resposta acolá. E aí o programa foi acabar, o debate acabou quase 2 horas da manhã. Para evitar que isso aconteça, o debate vai começar por volta de 9 horas e a tradicional novela das 9 não vai ser exibida. Isso aí para evitar que esse debate avance pela madrugada, Rafael Melo.
0: Olha aí, então, tá aí. A situação é essa. Tem uma última fofoca aí pra gente fechar, Gugu?
1: Tem sim. Celso Portioli voltou a comemorar o
0: importante... Celcinho Portioli?
1: Celcinho Portioli. Voltou a comemorar o importante resultado de audiência nesse último domingo. Ele fez um programa especial comemorando os 17 anos, né? Na frente do comando do Domingo Legal. E acredite, conseguiu colocar o SBT na liderança durante boa parte da tarde.
0: Celcinho Portioli foi líder no SBT.
1: Líder no SBT. Pra você ter uma noção, às por volta de 3h50 aproximadamente, o Domingo Legal só em São Paulo registrou 7,66 pontos no Ibope contra 7,39 da Globo, que estava exibindo o filme Campeões de Bilheteria.
0: Olha aí, hein, o SBT, Celso Portioli, ele que é amigo do titular, né? Inclusive trabalharam juntos lá em Ribeirão Preto.
1: É.
0: É, tá aí. Celso Portioli. É, parabéns aí, né, pro Celcinho. E lembrando, né, a gente falou aqui do titular, ele teve que se ausentar por uma determinação do TRE, que é o Tribunal Regional Eleitoral, e voltará logo após as eleições para comandar o programa líder de audiência, Gugu.
1: Pois é, e falar isso, eu tenho uma fofoca sobre ele, hein?
0: Uma fofoca?
1: Não conta pra ninguém, não.
0: Sobre o titular?
1: Vou falar só eu e você.
0: Ah.
1: Ele tá lá em Madureira.
0: Tá em Madureira?
1: Ah. Eita!
0: Então já sabe, né? Vamos sair daqui, ele vai pagar o almoço hoje.
1: Ah, vamos botar o almoço na conta dele.
0: Vamos botar o almoço. Eu tava vendo aqui, enquanto você tava trazendo aí as fofocas, parou, né? O mundo, essa notícia, né? Da aparição da Rihanna. A Rihanna está de volta aos palcos. Ela que ficou muito tempo afastada, e ela subiu ao palco com Jay-Z, né?
1: Isso.
0: No Yankee Stadium, e cantou Run This Town. Mas não dá pra ouvir, porque a qualidade foi realmente uma gravação de um celular, e não dá pra ouvir. Mas a notícia que bombástica é que ela está de volta. Depois de muitos anos, surgiu aí nos palcos a Rihanna, né? É, assim como a Beyoncé também apareceu de surpresa nesse show aí do Jay-Z. Eles são amigos. E a Rihanna, que fez muito sucesso, teve filhos, né? E agora tá de volta aos palcos. É, rapaz, a Rihanna, hein, Gugu?
1: É, pois é. Agora quer ver uma outra bomba que eu vi e não sabia disso, mas eu fui lá no Instagram do titular desse programa e descobri.
0: Qual foi a bomba?
1: Eu li, não acreditei.
0: Tá lá no Instagram dele?
1: Tá lá.
0: Qual?
1: Bispo Macedo afirma, palavras do Bispo Macedo, eu sou a favor do aborto.
0: Bispo Macedo disse isso.
1: Líder da Igreja Universal do Reino de Deus, já defendeu publicamente a legalização do aborto em determinadas situações e reafirmou, eu sou a favor do aborto. Quer saber mais? Acesse lá o Instagram do titular desse programa. É muito fácil, você já sabe. Pesquisa pelo nome dele e vai lá e veja esta declaração e muito mais no Instagram do titular do programa.
0: É, isso aí. Tá tudo lá. Tem notícia que viralizou no mundo. Você fica sabendo onde o titular do programa tá. Você segue ele nas redes. Não é só Instagram, não, Gugu. É Instagram, é Facebook, é TikTok.
1: É o WhatsApp. Você que acompanha ele desde a década de 60, de 70, 80, 90... Vai lá, aproveita e segue ele lá nas redes sociais, mande uma mensagem e dê essa moral pra ele. Vamos juntos.
0: Daqui a pouco tem a maior corrente de fé e oração do rádio brasileiro. Ele já tá por aqui, o carinho já chegou. Tem isso. Também o café com a vovó. Tem a homenagem aos aniversariantes de hoje. Tem trânsito, tem tudo isso e muito mais na nossa terceira e última hora, Gugu.
1: Pois é, e não podemos esquecer. E no Café com a Vovó a gente vai tocar essa homenagem pra ele, porque o cantor italiano Peppino Di Capri morreu aos 86 anos. Ele que é conhecido com a música de Champagne, pra brindar este encontro, morreu no último sábado aos 86 anos. A informação foi confirmada por familiares à agência italiana ANSA. O artista enfrentava problemas de saúde, estava longe dos palcos e a família não informou a causa da morte. O músico completaria 87 anos no dia 27 deste mês, Rafael Melo.
0: É, então, perdemos aí, né, Peppino Di Capri, que imortalizou a música Champagne. Inclusive, nós vamos homenageá-lo, né, já sentindo saudade desse grande cantor. E vamos tocar aqui no Café com a Vovó, né? Aí, só um trechinho do Pepino de Capri que nos deixou.
1: Ivan, você lembra do seu neto cantando essa música, né? Ele tá ligadinho na gente. Champagne.
0: É sucesso, né? Uma saudade. Pepino de Capri aqui na Manchete. Aliás, essa música é de 1973, fez muito sucesso e o titular desse programa gosta muito.

0: aí só um pouquinho, já já a gente vai homenagear esse grande cantor que nos deixou hoje, né, Gugu?
1: Foi no último sábado.
0: No último sábado.
1: E a gente já sente saudades de Pepino de Castro. Vó, tá chegando a hora, daqui a pouquinho tem a linha do tempo aqui na Rádio Manchete. Às 2 horas em ponto, a oração e consagração à Nossa Senhora Aparecida com o Rodrigo, o homem carinho aqui da rádio. Então já separa um copo com água.
0: Vambora.
1: E daqui a pouquinho, a maior corrente de fé.

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0: Eduardo Couto altera a estrutura do Rio Previdência e restringe cargos de direção a servidores de carreira.
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0: Segunda-feira, 13 de julho de 2026. Neste momento, Rio e Grande Rio com céu nublado. Aqui no centro, 20 graus. As inscrições para o programa de residência jurídica da Defensoria Pública do Estado do Rio terminam nesta sexta-feira, dia 17 de julho. Ao todo, a seleção oferece inicialmente 100 vagas, distribuídas por diferentes regiões do estado. As vagas são destinadas exclusivamente para profissionais da advocacia fluminense. O prazo para inscrições na colônia de férias da Secretaria Municipal de Esportes do Rio termina nesta sexta-feira, dia 17. As atividades que acontecem entre os dias 21 e 31 de julho nas Vilas Olímpicas da cidade são destinadas a crianças a partir de 4 anos e também incluem programação para adultos e idosos. As inscrições devem ser feitas presencialmente na unidade escolhida com os documentos da criança, do responsável e um comprovante de residência. O governador em exercício do Estado do Rio, o desembargador Ricardo Couto, publicou nesta segunda-feira um decreto que atualiza a estrutura administrativa do Rio Previdência. Com a medida, os cargos de diretor de administração e finanças, diretor de seguridade e diretor de investimentos passam a ser exclusivos para servidores da carreira de especialista em previdência social. Segundo o governo do estado, a mudança amplia a participação de servidores de carreira em funções estratégicas e estabelece novos mecanismos de transparência e de gestão previdenciária. Linha do Tempo, atualizando o que é manchete. E vem aí, Corrente de Aparecida e programa Alegria do Rádio. Com Rodrigo Machado, Rafael Melo e Luiz Gustavo.
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Preste atenção. Aumente o volume do rádio. Vamos ouvir os sinos da maior basílica do mundo. Os sinos estão anunciando que chegou a hora da graça. Chegou a hora do milagre. Pela intercessão de Nossa Senhora Aparecida, a padroeira do Brasil.

0: Viva a Santa Milagrosa, a Santa Mãe de Deus e de todos os brasileiros. Viva Nossa Senhora da Conceição Aparecida!
1: Viva!

Ave Maria, cheia de graça, o Senhor é convosco. Bendita sois vós entre as mulheres, e bendito é o fruto do vosso ventre, Jesus. Santa Maria, Mãe de Deus, rogai por nós, pecadores, agora e na hora de nossa morte. Amém. Vamos colocar um copo com água sobre a mesa e nessa água será depositada uma gotinha de luz, uma gotinha do amor de Nossa Senhora. Muita paz, saúde e prosperidade para você e toda a sua família. E disse Jesus: aquele que beber da água que eu lhe der nunca mais terá sede. Porém, a água que eu lhe der se fará nele uma fonte de água que vai jorrar para a vida eterna. E viva Jesus Cristo! Viva Nossa Senhora Aparecida! Viva nossa amada Rádio Manchete! Viva o titular desse programa! Jesus, Ele é o príncipe da paz, Ele é o Senhor do universo. Jesus veio para salvar todas as criaturas da terra. Jesus veio para perdoar os nossos pecados. Ele é o médico dos médicos, Jesus de Nazaré. Ele veio para curar as doenças, todos os males. Ele está no meio de nós. E logo após esta oração, todos deverão beber desta água. Não quebre essa corrente. Só no finalzinho da oração que você deve beber desta água. Quem beber desta água vai ficar curado em nome de Jesus, em nome da Virgem Maria Santíssima.

E agora, num gesto de amor, num gesto de muita fé e devoção à Nossa Senhora Aparecida, vamos colocar a mão sobre o rádio, como se todos nós estivéssemos de mãos dadas com Nossa Senhora Aparecida. Coloque a sua mão sobre o rádio, como se estivéssemos de mãos dadas com Jesus de Nazaré. Vamos dar as mãos.

você se levantar, seja grato a Deus por mais um dia que Ele concede a você, para que você possa escrever mais um capítulo da sua história. Todo dia, quando você for dormir, agradeça também a Deus pelo dia que Ele lhe concedeu e por uma noite de descanso, uma noite reparadora. Eu sou convicto disso. Gratidão é uma forma de oração. Seja grato e diga: Tu és, Senhor, o meu pastor, e por isso, nada, nada, nada.

0: A gente precisa identificar os presentes de Deus na nossa vida. Eu perdi no ano passado a minha mamãe. Eu acho que é uma dor imensurável. Não tem como a gente contabilizar o tamanho dessa dor. E sempre será uma grande perda na minha vida, como foi a perda do meu pai há 15 anos. E diante desse sofrimento imenso, Deus olhou por mim e me chamou para estar aqui na Rádio Manchete, fazendo a segunda coisa que eu mais gosto na vida, que é o rádio. Porque a primeira sempre foi estar com os meus pais. E quis o destino, quis Deus, que aqui eu encontrasse esse irmão, que é o titular desse programa. Um profissional, uma pessoa que eu admiro há muitos anos. Sou fã, sou ouvinte. E Deus me deu de presente estar aqui, nesse que é o momento mais especial do programa dele. É claro que há muitos anos no rádio, com esse compromisso que ele tem com os seus ouvintes, todos os momentos do programa são especiais. Mas esse é o momento de oração, é a maior corrente de fé do rádio brasileiro. E ele me confiou esse momento. Como confiou, né, ao nosso Rafael Melo, ao Luiz Gustavo, esse programa dele que ele trata com tanto carinho. E como muita gente sabe, o titular do programa é pré-candidato a deputado federal, por isso ele teve que se afastar dos microfones da nossa amada Rádio Manchete, obedecendo uma ordem do Tribunal Regional Eleitoral. Eu quero agradecer a todas as pessoas que estão me acompanhando aqui, que sabem do tamanho da minha responsabilidade, mas sabem que estou aqui pela confiança desse amigo que vocês acompanham há tantos anos no rádio. Quero agradecer a todos que estão participando da maior corrente de fé do rádio brasileiro. Muita gente participando, não é, Rafael Melo?
1: É verdade.
0: Boa tarde, meu amigo.
1: Boa tarde, meu amigo Rodrigo Machado. Sempre bom te ver aqui. Muitas pessoas mandando o nome, né, para colocar aqui no livro de oração, nesse momento que é muito importante, maior corrente de fé e oração do rádio brasileiro. A avó Filó, de São João de Meriti, pedindo oração para ela e para toda a família, que nossa mãezinha Aparecida abençoe Rodrigo Machado, você, Rafael, Luiz Gustavo e a todos da Rádio Manchete. A Sueli Cristina Amaral, do Lins do Vasconcelos, o Roberto César Valente, de Vigário Geral, a dona Nair, de Jardim Gramacho, Caxias, pedindo oração para o filho dela, Ricardo, que está aguardando o resultado de um exame importante. A Pamela Fernandes, de Maria da Graça, o Everton Henrique Mota, de Jardim América, Márcia Aparecida Coelho, do Catumbi, o Gilson Ferreira, do centro de Paracambi, Lidiane Cristina Prado, de Bento Ribeiro, o Cláudio Henrique Nunes, do Engenho.

0: Novo, a Renata Alves Miranda, do Cocotá, Dona Jurema, de Cabo Sul, Nova Iguaçu, pedindo oração para o marido dela, seu Orlando, que está se recuperando de um infarto. Tatiana dos Santos Queiroz, de Rocha Miranda, Murilo Augusto Braga, do Cosmos, Nube Helena Ferreira, da Taquara, Washington Luiz, de Centro de Itaburaí, pedindo oração para o irmão dele, o Alex, que perdeu o emprego e está passando por dificuldade. A Carla Regina Bastos, do Caxambi, Alexandre dos Reis Campos, da Penha Circular, a Rosângela Cristina Dantas, da Gávea, a Dona Cida, do Centro de Magé, pedindo oração para o neto dela, que está fazendo tratamento para recuperar a visão. O Leandro Fernando Matos, da Piedade, e o Rafael Bernardo, do Rio Comprido, pedindo oração para ele e para a mamãe Isaura.
1: Graças a Deus, eu tenho muitos ouvintes que me acompanham há bastante tempo no rádio, e uma dessas ouvintes é a Dilma da Freguesia. Ela está pedindo oração neste momento, porque está bastante resfriada e está passando também por um processo de depressão. Então, vamos orar pela Dilma, orar pela filha dela, a Aline, Aline que está desempregada, elas que moram em Jacarepaguá. Tem muita gente participando, né, Gugu? Boa tarde, meu amigo.
2: Boa tarde, meu amigo Rodrigo Machado. Muita gente participando também através da nossa live no YouTube. O Rogério do Catete botou o seguinte: boa tarde, peço para que Nossa Senhora Aparecida proteja meu filho Alexandre Aragão no seu trabalho e toda a minha família, e a cura pela minha ansiedade. A Dilma da Freguesia, que você falou agora também, comentou na nossa live. Robson Santos, de Belfor Roxo, pedindo oração para a família e para todos os amigos. Flávio Lopes comentou: Nossa Senhora Aparecida, venha com teu poder me socorrer dessa ameaça, dessa perseguição e de todo mal. Amém. A Cristiane do Parque Paulista, em Duque de Caxias, pedindo oração para os filhos dela, para o esposo Sérgio Rodrigues. A Jandira de Queimados, pedindo oração por ela e toda a família. O Juan Alves, de Santa Cruz da Serra, em Duque de Caxias, pedindo que Nossa Senhora Aparecida abençoe a todos. A Simone Cristina, de Irajá. Wagner Pimenta, de Del Castilho. Dona Elza, do Centro de Nova Iguaçu, pedindo oração pela saúde do neto, o Heitor, que está internado com pneumonia. A Priscila dos Reis, do Campinho. Felipe Henrique, de Benfica. Mônica Aparecida, da Vila da Penha. O Ricardo Luiz Tavares, de Rocha Miranda. A Kelly Fernanda Moura, de Piedade. O Jorge Henrique, do Parque Paulista, Duque de Caxias, pedindo oração pela filha dele, a Lívia, que vai fazer uma cirurgia delicada. E não para de chegar mensagens e mensagens. A Tainá Noronha, da Penha Circular, pedindo oração para a filha. Na verdade, a Ciara Noronha, mãe, pede oração pela filha Tainá Noronha, da Penha Circular. Oração para o trabalho da Tainá. E também, para encerrar por agora, a Lucimar de Bangu, que ela não pede. Ela está agradecendo pela graça alcançada. Ela conta que foi na loja Padroeira, lá em Madureira, e adquiriu a vela azul de Nossa Senhora Aparecida. Ela chegou em casa e pediu a Nossa Senhora pelo filho Gabriel, que estava internado em estado gravíssimo. E ela disse o seguinte: Rodrigo, foi tão emocionante. Foi coisa de Deus e de Nossa Senhora Aparecida. Assim que a vela acabou de acender, a chama foi embora, eu recebi uma ligação do hospital dizendo que meu filho teve alta. Emocionada, ela diz que tem a certeza que recebeu um milagre e agradece a Deus e a Nossa Senhora Aparecida pela vida do filho Gabriel, que já está em casa do lado dela, acompanhando esta corrente de fé, essa oração de Nossa Senhora Aparecida, Rodrigo.
1: Muita saúde, Gabriel, para você e toda a sua família. Quero orar também aqui pela saúde do padre José Brito III, pároco da igreja de Santa Terezinha do Menino Jesus, em Botafogo, onde eu estive sempre me acolhendo com muito carinho. Padre José Brito perdeu a mamãe recentemente e a gente ora também por essa família. Oramos pela Cláudia Regina, de Andrade Cruz, de Niterói, Vera Souza, de São Gonçalo, Jureia Dalvino da Silva, de Austin, em Nova Iguaçu, Maria das Neves da Silva, da Tijuca, Sirlei Moreira Malheiros, de Porto Novo, em São Gonçalo, Luiz Carlos Barreto Mendes, de Belfor Roxo, Maria Roquelina Santana, de Irajá, Regina Cardoso Oliveira, de Jacarepaguá, Eva Maria Carvalho Pinto, de Santa Rita da Floresta, em Cantagalo, Ademir Montinho Nunes, de Cordovil. E pelas santas almas benditas, Rana Santiago, Antônio Melo Coutinho. E todas as santas almas benditas descansem em paz.

vamos abrir a porta da nossa casa. Abra a porta para a nossa mãezinha do céu e repita comigo essas palavras. Vem Nossa Senhora Aparecida, vem Santa Milagrosa, pode entrar, que esta casa é sua. A minha casa é tão humilde, tão simples, tão modesta. A minha casa é pequenina, é de madeira, mas este é o meu castelo. Nossa Senhora Aparecida, me dê a chave e a escritura definitiva da minha casa própria. Vem, Nossa Senhora Aparecida, realize o grande sonho da minha vida, o sonho da minha casa própria. Abençoe os quatro cantos da minha casa. Cubra o meu lar com seu manto azul sagrado. Proteja a minha família. Vem cuidar de mim, Nossa Senhora Aparecida.

reze comigo aqui na Rádio Manchete, a oração e consagração a Nossa Senhora Aparecida, a padroeira do Brasil. Ó Maria Santíssima, que em vossa imagem milagrosa de Aparecida espalhai inúmeros benefícios sobre todo o Brasil. Eu, embora indigno de pertencer ao número de vossos servos, mas cheio de desejo de participar dos benefícios de vossa misericórdia, prostrado a vossos pés, consagro-vos o meu entendimento, para que sempre pense no amor que mereceis. Consagro-vos minha língua, para que sempre vos louve e propague a vossa devoção. Consagro-vos o meu coração, para que depois de Deus vos ame sobre todas as coisas. Recebei-vos, ó Rainha incomparável, no ditoso número de vossos servos. Acolhei-nos debaixo de vossa proteção. Socorrei-nos em todas as nossas necessidades espirituais, temporais e, sobretudo, na hora da nossa morte. Abençoai-nos, ó Mãe Celestial, e com vossa poderosa intercessão, fortalecei-nos em nossa fraqueza, a fim de que, servindo-vos fielmente nesta vida, possamos louvar-vos, amar-vos e dar-vos graças no céu, por toda a eternidade. Assim seja, com a bênção do Deus Todo-Poderoso, o Pai, o Filho e o Espírito Santo.

0: Ele está chegando, montado em seu cavalo branco. São Jorge, o santo guerreiro, reze comigo a oração de São Jorge. Eu andarei vestido e armado com as armas de São Jorge, para que meus inimigos, tendo pés, não me alcancem, tendo mãos, não me peguem, tendo olhos, não me vejam, e nem em pensamentos eles possam me fazer mal. Armas de fogo o meu corpo não alcançarão. Facas e lanças se quebrem sem o meu corpo tocar. Cordas e correntes se arrebentem sem o meu corpo amarrar. Glorioso São Jorge, em nome de Deus, estenda-me o seu escudo e as suas poderosas armas, defendendo-me com a sua força e com a sua grandeza. E que debaixo das patas de seu fiel cavalo, meus inimigos fiquem humildes e submissos a vós. Com o poder de Deus, de Jesus e do Espírito Santo. Peça com fé.
1: Vai dar tudo certo.
0: Coloque a sua fé em oração.

0: certo.
1: Tudo certo.
0: Eu não sei qual é o seu problema, mas ele é infinitamente menor do que a misericórdia de Jesus Cristo. E agora a oração de São Bento. A cruz sagrada seja a minha luz, não seja o dragão o meu guia. Retira-te, Satanás, nunca me aconselhes coisas vãs. É mal o que tu me ofereces, bebe tu mesmo os teus venenos. Cruz sagrada, seja a minha luz, não seja o dragão o meu guia. Retira-te, Satanás, nunca me aconselhes coisas vãs. É mal o que tu me ofereces, bebe tu mesmo os teus venenos. São Bento, rogai por nós, livrai-nos do desemprego, da doença, do inimigo, porque o inimigo está por aí.
2: O inimigo pode até tentar.
0: Ele vai tentar.
2: Mas nunca vai te derrubar.
0: Jamais vai te derrubar.
2: Você pode até cair, mas logo vai se levantar.
0: Logo, logo vai se levantar.
2: Quem tem Maria como mãe?
0: Eu tenho Maria como mãe. Eu sei que você também.

0: acredite.
1: Pode acreditar.
0: Deus é maior. Na frente, Maria.
1: Pisa na cabeça
0: da serpente.

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E agora, a oração da vela azul de Nossa Senhora Aparecida.

Nossa Senhora Aparecida, Mãe de Jesus, ó Virgem Imaculada, ao acender esta vela de 7 dias, creio firmemente no milagre que já aconteceu. Obrigado, Mãezinha do Céu, com a minha fé inabalável, tenho certeza que no prazo de 7 dias, o fogo que agora queima esta vela estará queimando todo o mal que quiserem me fazer. Queimará a doença, queimará o desemprego, todos os problemas que me afligem terão solução urgente. Pela intercessão do vosso Filho Jesus Cristo, no prazo de 7 dias, esta vela azul com o perfume das flores queimará. E o milagre urgente já aconteceu em minha vida.

Chegou a hora. O milagre vai acontecer. Vamos todos beber desta água. Água da fonte. Água milagrosa. Que o Senhor Jesus abençoou. E ao beber desta água, agradeça. Meu Pai, meu amigo, meu bom Jesus dos perdões. Tu és o médico dos médicos. Opera em meu corpo este grande milagre. Senhor, perdoa as minhas falhas. Senhor Jesus, me ensina a amar de verdade o meu próximo. Abençoe os quatro cantos da minha casa. Abençoe a minha família. Eu bebo desta água porque eu creio que este é o remédio que vai me curar agora. Em teu nome, Jesus, em nome da Virgem Maria Santíssima. Amém. Amém. Amém. Divino Pai Eterno, muito obrigado, pois todos os dias, sobre todos os pontos de vista, bebendo desta água, vou cada vez melhor.

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Vó amada, ô vô, também querido, também amado. Que saudade, hein? Final de semana passou e segunda-feira, começando mais uma semana. E aquele nosso papo, né? Logo depois da oração, em consagração à Nossa Senhora Aparecida, padroeira do Brasil, que é a maior corrente de fé do rádio brasileiro. E há quantos anos, né, a senhora, o senhor, tem esse hábito gostoso, né, de começar a tarde com esse programa tão especial, feito com tanto carinho, com tanto amor, com tanta fé, com tanta devoção. E chegou aquele momento da gente bater aquele papo, tomar aquele cafezinho, né? Vou aqui colocar a minha xícara com cafezinho, com uma gotinha de adoçante. Outra gotinha, mais uma. Três gotinhas, são quatro. Caiu uma mais, né? Sempre assim. Sempre é assim, né? Então, agora com cafezinho, pega o seu café também, vô. Hein, vó? Isso. E depois do almoço dá aquela vontade de fechar os olhos, tirar aquele cochilo gostoso, ainda mais nesse friozinho, né? É convidativo. É verdade que um cochilo curto pode fazer muito bem. Ele ajuda a recuperar as energias, melhora a disposição e deixa a mente mais descansada. Mas vó, ou vô, tem uma coisa que merece atenção. Quando o sono durante o dia passa a ser muito frequente, muito longo, ou começa a acontecer sem motivo aparente, ele pode ser um sinal de alguma coisa que não vai muito bem com a saúde. Pesquisas recentes mostram que cochilos excessivos em idosos podem estar relacionados a distúrbios do sono, como apneia, além de outros problemas de saúde que precisam ser investigados. E tem mais, vó. Estudos também indicam que idosos que cochilam durante o dia com muita frequência apresentam maior risco de quedas. E uma queda nessa fase da vida pode ter consequências muito sérias. Isso não quer dizer que todo cochilo é ruim. Muito pelo contrário. Um descanso de 20 ou 30 minutinhos, meia hora, pode ser muito saudável. O que não é normal é passar horas dormindo durante o dia ou sentir um sono exagerado todos os dias. Se isso estiver acontecendo com você ou com alguém da sua família, vale a pena conversar com o médico. Às vezes, o corpo está tentando avisar que precisa de ajuda. Vó, vô, envelhecer com saúde também é prestar atenção aos pequenos sinais que o nosso corpo dá. E quando a gente escuta o corpo a tempo, a gente cuida melhor da nossa vida. E olha, vamos homenagear esse momento tão especial que nós temos do programa com uma música linda e um grande artista que se foi, um artista que eu tenho certeza que acompanhou a sua vida, Pepino de Capri, né, que morreu no último sábado aos 86 anos. Vamos ouvir o maior sucesso dele, Champagne.

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0: 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É a Deise de Assis. Boa tarde, Deise.
1: Oi, gente, uma ótima tarde para vocês, para todos os ouvintes aqui da Manchete FM. Atualizando nesse momento, a Avenida das Américas teve um acidente mais cedo ali na altura da estação do BRT Santa Mônica Jardins. Para você que segue em direção ao Recreio, o acidente envolvendo carro e moto, ainda tem faixa ocupada por ali. O trânsito está intenso, mas sem grandes dificuldades. Mesmo panorama para você que segue em direção a São Conrado. Atualizando também nesse momento a movimentação pela Avenida Ayrton Senna, você que segue em direção à Orla, perde o tempo ali no trecho da Gardenia Azul, no trecho de acesso da linha amarela para a Avenida Ayrton Senna, já no sentido linha amarela. Nesse momento a movimentação é intensa, principalmente na altura do aeroporto de Jacarepaguá, mas sem grandes dificuldades. Pela linha amarela, você que segue em direção ao Fundão, encontra lentidão nesse momento, ali na altura do engenho de dentro. Mais à frente, observa movimentação apenas intensa no acesso à linha vermelha. Em direção à Barra da Tijuca, lentidão na altura de Bom Sucesso. 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Daqui a pouco eu volto.

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0: E o titular desse programa está rindo de orelha a orelha. Quanta gente que está chegando em 96,1 FM. Quanto mais gente vai chegar? Vamos fazer a fofoca do bem? Conte para os seus 10 vizinhos da direita, para os seus 10 vizinhos da esquerda, a Manchete em 96,1 FM. Isso pode fofocar, fofoca pra geral. Já ouviu a Manchete? A Manchete é a sensação do rádio. Então venha pra Manchete você também. Muito obrigado, povo do Rio de Janeiro, né, que tá fazendo a Manchete crescer a cada mês, a cada nova página da audiência, a Manchete cresce, se consolida. E a Manchete forte é o povo do Rio de Janeiro forte, porque esse microfone é o microfone da voz do povo do Rio de Janeiro. Então venha pra Manchete, faça a fofoca do bem, faça o Rio de Janeiro inteiro virar Manchete!
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0: Rafinho, o que que rima com manchete, hein?
3: Ai, o patinete!
0: Chiclete! Fala chiclete, Gustavo!
4: Chiclete!
0: É Lulu Gustavo ou Gugu que você prefere?
4: Tanto faz, o importante é estar na Manchete!
0: É isso, parabéns pra Jéssica Pereira de Mesquita, Maria Fernanda de Botafogo, João Gonçalves de Magé, Verônica Costa de

0: homenagem aos aniversariantes de hoje com Rita Lee, porque hoje é dia de rock, bebê. É o dia do rock. 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
3: Tchau, tchau, hein?
0: Ele, campeoníssimo de audiência, Galã, ele que tem a voz linda, toca músicas maravilhosas. Ah!

0: Governo intensifica negociações para evitar greve dos caminhoneiros. 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Atualizando o que é destaque agora. Agora. Segunda-feira, 13 de julho de 2026. Neste momento, Rio e Grande Rio com céu parcialmente nublado. Aqui no centro, 20 graus. Começam nesta terça-feira as inscrições para o FIES do segundo semestre de 2026. Os interessados têm até o dia 17 de julho para se cadastrar pela internet no Portal Único de Acesso ao Ensino Superior. O programa oferece financiamento para estudantes de cursos presenciais em faculdades particulares. Para participar, é preciso ter feito o Enem a partir de 2010, alcançando média mínima de 450 pontos e não ter zerado a redação. O resultado da seleção será divulgado no dia 30 de julho. Neste ano, o MEC disponibiliza mais de 44 mil vagas nesta etapa do programa. Com a chegada de uma frente fria no Rio de Janeiro, a Marinha do Brasil emitiu um alerta de ressaca para o litoral carioca entre amanhã desta segunda-feira e amanhã de terça. As ondas podem chegar a 3 metros de altura. A recomendação é evitar entrar no mar, praticar esportes aquáticos, pescar ou permanecer próximo às áreas atingidas pelas ondas. Segundo o Alerta Rio, o tempo deve continuar instável até terça-feira, com melhora prevista a partir de quarta. O governo federal intensificou as articulações para evitar uma paralisação dos caminhoneiros diante do impasse sobre a votação da chamada MP do frete no Senado. A Advocacia Geral da União e ministros da área política foram alertados sobre a possibilidade de protestos da categoria. A expectativa do Palácio do Planalto é construir um acordo ainda nesta segunda-feira para garantir a votação da medida e evitar a mobilização. O alerta ganhou força após o presidente da Associação Brasileira de Condutores de Veículos Automotores, Wallace Landim, conhecido como Chorão, anunciar uma paralisação nos portos e cobrar uma definição do Senado. A MP do frete prevê mudanças nas regras do piso mínimo do transporte de cargas, reforça a fiscalização do setor e cria um piso salarial nacional de R$ 5.000 para trabalhadores contratados pelo regime CLT. O texto foi editado em março, após ameaças de greve dos caminhoneiros. 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E vem aí, Recordações Manchete, com Alberto Brizola.
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1: São 3 horas e 4 minutos na cidade maravilhosa do Rio de Janeiro.

E agora é aquele momento do pensamento do dia. Essa é de Clarice Lispector. Que ninguém se engane. Só se consegue a simplicidade através de muito trabalho.

Muito boa tarde, gente amiga. Ontem já era, hoje é o dia e o amanhã poderá não mais chegar. Está começando mais um Recordações Manchete. Aqui, é claro, na Casa do Povo, a Manchete 96,1, no meio do rádio, no coração do Rio de Janeiro. Tivemos até agora as agradabilíssimas companhias de Rodrigo Machado, Rafael Melo e Luiz Gustavo. Aliás, Rodrigo Machado volta às 5 horas da tarde apresentando novamente para você o programa diário, que é o programa Panorama Manchete. Começa aqui o Recordações Manchete, um programa extremamente musical, mas também informativo para você. Já já nós teremos uma mensagem para você. Teremos Mandando a Letra. Teremos Abrindo o Coração. Daqui a pouquinho tem também uma bela tradução para você. Teremos o Clube do Amor, momento poético do nosso programa. E tem para você, todos os dias aqui, o WhatsApp ligadinho e liberadinho para você. 2199-507-0525. Você liga, pede a sua música, oferece, manda um recado de amor. Aproveita para dizer se está gostando ou não do nosso programa. Aproveita para divulgar também a Rádio Manchete, o Recordações Manchete, e pede a música que marcou a sua vida. Todo mundo tem uma música que marcou a sua vida, não tem? Qual é a sua música? Peça e a gente toca. Falando em música que marcou a sua vida, a gente começa com uma que marcou a vida de muita gente. Ele se foi há pouco tempo, deixou muitas saudades, mas deixou uma enorme playa de musical para você. Como essa, Mulher, Erasmo Carlos.

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1: 15:15 agora. Saiba que quem tem amor no coração nunca está sozinho.
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Olá, Alberto Brizola, tudo bem com você? Aqui quem fala é Dila Gomes, falo daqui da Paraíba. E a música que marcou a minha vida, Skank, Dois Rios, toca aí pra gente. Um abraço, Alberto Brizola. O céu está...

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1: Música boa o tempo inteiro. A gente abriu Recordações Manchete de hoje trazendo para você Erasmo Carlos cantando pra gente Mulher. Logo em seguida, a gente tocou Berlim com Take My Breath Away. Depois foi o pedido da nossa ouvinte lá de Pernambuco, no Recife. Ela pediu pra gente Skank, Dois Rios. E agora a gente tocou Caetano Veloso Sozinho. São 3:23 no Rio de Janeiro.
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1: É com você, Deise de Assis. Boa tarde, Deise.
2: Oi, Alberto Brizola, uma ótima tarde para você, para todos os ouvintes aqui da Manchete FM, atualizando a movimentação pela Avenida Ministro Ivan Lins. Você que segue em direção a São Conrado, perde o tempo ali no trecho de acesso para a ponte da Joatinga. Tem um caminhão enguiçado ocupando uma faixa da pista central, é preciso redobrar a atenção. Nesse momento, o trânsito é intenso no trecho. Você que segue no sentido contrário, está indo em direção ao Recreio, vai encontrando boa movimentação nesse momento. 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Daqui a pouco eu volto.
1: Ok, desde até daqui a pouco. Agora são 3:25 aqui na Manchete. É assim. Você fica muito bem informado o tempo inteiro. É música, esporte, notícia, informação sobre o trânsito e música boa. Daqui a pouquinho tem uma mensagem especificamente para o seu coração. Aguarde aí, não saia daí.

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São 3:29. Se você está estressado, a gente deixou um pouquinho de um pianinho de fundo aí para você dar uma respirada, relaxar e saber que todos os problemas são passageiros. Tudo passa, mas tudo passa mesmo. Uma professora uma vez deu uma prova com uma pergunta e mesmo assim todo mundo errou. Na folha havia apenas o desenho de uma cadeira e a pergunta era: qual é a parte mais importante dessa cadeira? Todos os alunos responderam: o assento. Alguns disseram: as pernas da cadeira. Outros disseram: o encosto. Mas a professora disse a resposta certa. E sabe qual era a resposta certa? Os parafusos. Porque são eles que mantêm tudo unido, mesmo sem aparecer. Sem eles, a cadeira desmorona. E a vida funciona do mesmo jeito. A gente valoriza o que aparece: o dinheiro, o sucesso, as conquistas, os problemas. Mas o que realmente sustenta a nossa vida quase nunca é visível: a saúde, os bons hábitos, as pessoas que te apoiam e as pequenas escolhas que você faz todos os dias. Esses são os parafusos da vida. São essas as coisas que sustentam tudo que você constrói. São essas as coisas mais importantes da vida.

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1: Esse é o saudoso Fred Cole cantando I Love You. Antes, Tribalistas, é você, só você, que vai comigo pela vida fora. Pelo menos no meu pensamento. Antes você ouviu Vigon Bay com essa versão maravilhosa de Feelings, cantada também em francês e inglês. Agora são 3:41, esse é o Recordações Manchete. Manchete! Aqui na Manchete, a saudade acabou. Acabou da Rádio Manchete, mas você continua ouvindo Recordações e matando as suas saudades. Agora são 3:42, daqui a pouquinho tem Mandando a Letra. Separei uma letra hoje muito especial, mas especialíssima mesmo para você. Thiago Clark, boa tarde. Você é casado e muito bem casado, não é, Thiago?
2: Muito boa tarde, Alberto Brizola. Sou sim, graças a Deus.
1: Tenho uma filhinha muito bonita.
2: Filhinha muito bonita, Helena, 5 meses, por alegria.
1: Eu vi a foto dela, uma gracinha. Parabéns, benza Deus. E eu não desejo nunca que você se separe. Eu já tive 3 separações na minha vida, tô aqui abrindo o meu coração, olha só. E vou te falar uma coisa, nunca me esqueço da frase de um advogado que disse um dia para mim assim: Brizola, a pior união é melhor que a melhor separação, você acredita?
2: É verdade.
1: É, e não tenha dúvida disso. Bom, se bem que também tem união que é melhor você se separar mesmo. É, porque não dá, amigo, desculpe. Mas de qualquer maneira é o seguinte, a letra que eu separei hoje aqui para você, uhum, é uma letra que a gente ouve muito na internet, toca pouco em rádio. Mas todas as vezes que eu vi um trechinho do vídeo na internet, mexeu muito comigo. Uhum. Principalmente que eu tava em casa, sozinho, depois do Love Time, depois da meia-noite, tava zapeando ali e me emocionou bastante. Então eu resolvi hoje mandar essa letra, que é da autoria do Péricles. Ele canta com a Simone, Separação. Vai ser o nosso Mandando a Letra daqui a pouquinho ao vivo. Agora são 3:43 no Rio de Janeiro.
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1: Deise de Assis e sua simpaticíssima voz. É com você, Deise.
3: Oi, Alberto Brizola, tô de volta, atualizando nesse momento a movimentação pela linha amarela. Os motoristas perdem tempo em direção à Barra da Tijuca, trecho de bom sucesso, mas à frente dificuldades também no trecho da Freguesia, ali no acesso à Avenida Ayrton Senna. Pela Avenida Ayrton Senna, nesse momento, você que segue para a Orla vai encontrando boa movimentação, mesmo panorama para você que segue em direção a linha amarela pela Avenida das Américas. Movimentação intensa, mas sem grande dificuldade. A gente lembra que mais cedo teve acidente envolvendo carro e moto ali no trecho próximo à estação do BRT Santa Mônica Jardins. Nesse momento, o trânsito é apenas intenso na via. 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Daqui a pouco eu volto.
1: Ok, querido, até daqui a pouco. Então, são 3:44. Se você tem compromisso, não deixe de cumprir seus compromissos. Eu conheço também muita gente que marca e fura. Olha, se há uma coisa que eu detesto na minha vida, é gente que combina e não cumpre. Palavra é palavra. O combinado não sai caro e nem barato. São 3:44 agora.

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0: 3:47. Quero fazer só uma correção aqui, porque a ouvinte reclamou e com toda a razão, obviamente. A nossa querida ouvinte Dila Gomes, que participa sempre do Love Times, agora participando também do Recordações Manchete. Eu falei que ela morava na Paraíba, ela quase ficou ofendida. Na verdade, ela mora... Eu falei que ela morava no Ceará, não é? É, isso mesmo, ela mora na Paraíba. Pronto, então, tá corrigido agora, tá? Desculpe aí, tá corrigido. Então, vamos a letra, eu ia falar a tradução, mas é mandando a letra. 3:48, vamos nessa.
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0: Melhor assim. A gente já não se entendia muito bem. E a discussão já era a coisa mais comum que havia entre nós dois. Porque existia tanta indiferença em teu olhar. Melhor assim. Para que fingir se você já não tem amor? Se os seus desejos já não me procuram mais? Se na verdade, para você, eu já não sou ninguém. Ninguém. De coração, eu só queria que você fosse feliz. Que outro consiga te fazer o que eu não fiz. Que você tenha tudo aquilo que sonhou. Mas vá embora, antes que a dor machuque mais meu coração. Antes que eu morra, me humilhando de paixão. E me ajoelhe te implorando para ficar comigo. Não diz mais nada. A dor é minha. Eu me aguento, pode crer. Mesmo que eu tenha que chorar para aprender como esquecer você.

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1: Bom, quase chorei, confesso a você, tá? Depois de ouvir essa letra da Simone, juntamente com o Péricles, que eu li aqui, nem consegui ler todo aí, minha voz ficou embargada. Mas é o seguinte, a gente ouviu agora Bola Pra Frente. Tocamos Sacrifice, do Elton John. A vida é feita de sacrifícios também, não é? 4 horas em ponto agora no Rio de Janeiro. Aqui na Manchete, você fica muito bem informado. É hora de Linha do Tempo com Márcio Santos. O bom Márcio Santos. É com você, Márcio. 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
2: 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Vacina contra a ebola avança para testes em humanos no Reino Unido.
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2: Segunda-feira, 13 de julho de 2026. O transporte de umidade do oceano em direção ao continente continua influenciando o tempo na cidade do Rio. Neste fim de tarde e noite, o céu deve permanecer parcialmente nublado. Amanhã, os ventos úmidos oriundos do oceano seguirão influenciando o tempo com previsão de nebulosidade variada e chuva fraca isolada até o período da tarde. Os ventos estarão moderados e as temperaturas estáveis, com mínima de 18 graus. Neste momento, Rio e Grande Rio, com céu parcialmente nublado. Aqui no centro, 20 graus. O Rio Grande do Sul está em alerta para novos temporais após a forte chuva com granizo que atingiu várias cidades. Em Eldorado do Sul, na região metropolitana de Porto Alegre, mais de 700 pessoas ficaram desalojadas e a prefeitura decretou situação de emergência. Segundo o Climatempo, o estado deve enfrentar chuva intensa, rajadas de vento, raio e queda de granizo nos próximos dias. A Defesa Civil orienta que a população acompanhe os alertas e evite áreas de risco durante os temporais. A Secretaria de Estado de Saúde do Rio atingiu a marca de 1.000 órgãos transportados para transplantes em apenas 5 anos de operação aérea. O milésimo transporte foi realizado por um helicóptero da saúde que levou 2 rins de Araruama, na região dos Lagos, até a capital fluminense. O serviço funciona desde 2021 e tem como objetivo reduzir o tempo de deslocamento dos órgãos, aumentando as chances de sucesso dos transplantes. Além do transporte de órgãos, as aeronaves também são usadas em remoções de pacientes em estado grave, incluindo crianças e recém-nascidos. O Reino Unido vai iniciar os primeiros testes em humanos de uma vacina contra o ebola vírus de Bundibugyo, uma das variantes responsáveis pela doença. O estudo é conduzido pela Universidade de Oxford e tem como objetivo ajudar o combate ao surto que atinge a República Democrática do Congo e Uganda. Nesta fase inicial, 50 voluntários saudáveis com idades entre 18 e 55 anos vão receber as doses para que os pesquisadores avaliem a segurança e a resposta do organismo à vacina. Segundo a universidade, o imunizante foi desenvolvido em apenas 8 semanas usando tecnologia semelhante à aplicada na vacina de Oxford contra a Covid-19. O surto atual de ebola já provocou mais de 600 mortes e quase 1.800 casos confirmados na África. Os pesquisadores esperam expandir os testes para o continente africano nos próximos meses. 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

São 4:06 do Rio de Janeiro. 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
1: Amigo Roberto Brizola, nunca pensei que teria coragem de abrir meu coração e contar uma coisa tão íntima e tão pessoal da minha vida numa emissora de rádio. Portanto, vou usar um pseudônimo. A Enganada da Penha. Veja só, meu querido amigo Roberto Brizola, que já sofri muito, tive várias decepções, mas nunca uma como essa. Conheci um rapaz do meu trabalho, já que eu estava separada. Tinha sofrido agressões de uma outra relação. Estava literalmente machucada por dentro e por fora. E então comecei a namorar. Foi tudo acontecendo muito devagar. Ele sempre carinhoso, me tratando com muito carinho e respeito. Só que de repente, não mais que de repente, ele dormiu mais cedo e deixou o seu celular ao meu lado. Foi então que, por curiosidade de mulher, comecei a mexer e descobri coisas terríveis. Não só ele tem uma outra mulher, como fala mal de mim para ela o tempo inteiro. Diz que eu sou insignificante, que eu sou mentirosa, que não gosta de mim. E agora não sei mais o que fazer. Eu ainda gosto dele. Acreditava tanto nele. O pior sentimento que você pode sentir é quando você descobre que não significa tanto para alguém quanto você pensava. E então se sente um lixo, uma perfeita idiota, por ter se importado demais com quem não merecia. Mas depois de tudo, você ainda se importa. O único motivo pelo qual você não deixa esse apego ir embora é porque aquilo foi justamente o que um dia te fez feliz. E você só queria, pelo menos, tentar mais uma vez. Não ser o único com medo de perder o outro. Tentar recuperar. Mas não sei se vale a pena. E ainda assim, é incrível como alguém pode partir o seu coração dessa maneira, como esse homem fez comigo. Eu ainda o continuo amando. Mas amo o pedacinho que sobrou, ou os pedacinhos que restaram de mim. É triste quando alguém que era tudo para você vira apenas alguém que você conheceu, mas que nunca vai receber o que realmente merece, se continuar sendo a pessoa horrível que ele é.

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1: 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E aí está para você mais um sucesso mundial. Esse é o Cassiano. Que retumbem os tambores.

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1: São 4h20. Tem alguém me ligando agora que está ligando pelo telefone, porque obviamente não está ouvindo o programa, não é? Porque se tivesse, não estaria ligando, mas não tem problema. São 4h20. Você ouviu o Cassiano cantando A Lua e Eu. E agora vamos direto para o helicóptero para saber como está o trânsito no Rio de Janeiro.
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1: Dessa vez, vamos falar com a Deise de Assis. É com você, Deise.
2: Oi, Brizola, tô de volta atualizando nesse momento a movimentação pela linha vermelha. O trânsito já tá começando a ficar mais intenso para você que segue em direção à Baixada, ali na altura do Caju, até a chegada ao aeroporto do Galeão. Observo dificuldade também para você que vai acessando a BR-040 no sentido do centro nesse momento, sem dificuldade para você, motorista. Movimentação intensa apenas ali no trecho do Caju. A gente lembra que tem aquele estreitamento da pista, por isso essa movimentação mais intensa. Na linha amarela, você que segue em direção à Barra da Tijuca, nesse momento perde o tempo no trecho de Bom Sucesso, sentido Fundão, sem dificuldade na tarde desta segunda-feira. 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Enio, mais perto de você. Daqui a pouco eu volto.
1: Ok, são 4h21 agora no Rio de Janeiro e é hora de ficar muito bem informado com a Joyce Santos. Apareceu a Margarida. Seja bem-vinda, Joyce.
3: Boa tarde, Brizola, para você e para os nossos ouvintes aqui da Rádio Manchete.
1: Sabe que você é muito, sempre muito bem-vinda. Eu fiquei, inclusive, ouvindo você na linha do tempo. Olha, parabéns. Você é realmente uma excelente profissional.
3: Muito obrigada. Fiz uma pequena ponta aí na linha do tempo na sexta-feira.
1: Mas fez muito bem, fez muito bem.
3: Agora estamos em boas mãos aí com a equipe nova que está aí responsável pela linha do tempo. Eu continuo nos bastidores, na produção, junto com a minha querida Adriana França e a Deise de Assis. Mas estou de volta no seu programa com os boletins.
1: E o que é uma grande honra para nós, para mim e para todos os ouvintes. E conta pra gente o que você tem de bom.
3: Olha, eu trouxe aí uma novidade, uma possível novidade, né? Na verdade, estamos ainda na especulação, né? Mas eu achei uma iniciativa muito bacana, porque eu acho que tudo que venha para trazer aí notoriedade para o Rio de Janeiro, que seja um novo marco, talvez, na história do Rio de Janeiro, eu sempre acho que é legal, é bacana.
1: É verdade.
3: A gente tem pontos turísticos, né, locais muito históricos aqui no Rio, então tudo que venha para somar aí ao turismo, à história do Rio, é sempre bem-vinda.
1: É verdade.
3: O que está sendo cogitado para ser um novo ponto turístico aqui no Rio de Janeiro, especificamente na Lapa, Brizola, é uma espécie de calçada da fama. Você imagina a Lapa com uma calçada da fama, Brizola?
1: Pô, seria muito legal, hein? Já
3: não
1: pensou?
3: É?
1: Ia atrair muito turista, com certeza.
3: Exatamente. A ideia é trazer aí esse projeto como parte de uma parte ali do projeto de revitalização daqui da região central do Rio. A proposta foi apresentada pelo Polo Novo Rio Antigo e recebeu o apoio do prefeito Eduardo Cavalieri. A ideia é instalar homenagens em formato de pandeiro para eternizar artistas que marcaram a história da cultura. Que marcará a história cultural da Lapa. Entre os nomes cotados estão Ismael Silva, Noel Rosa, Bete Carvalho e Geraldo Pereira. A iniciativa faz parte do projeto que prevê a criação do Distrito de Arte e Cultura da Lapa e do Boulevard Celaron, no entorno ali da famosa escadaria. E você acha que... E quem mais você acha que merecia estar ali nessa calçada da fama, Brizola? Que não foi citado aqui. Rosa, Ismael Silva, Bete Carvalho, Geraldo Pereira.
1: Eu acho Nelson do Cavaquinho, quem mais? Gente viva ou gente morta?
3: Pode ser, ué. Por que não gente viva, né?
1: Não.
3: Também ser homenagem em vida também vale,
1: claro,
3: né? De repente,
1: claro.
3: Ó, Neguinho da Beija-Flor.
1: Neguinho da Beija... Zeca Pagodinho.
3: Zeca Pagodinho,
4: Roberto
3: Jamelão.
4: Roberto Brizola.
1: Roberto Carlos. Ah, quem sou eu? Ah. Quem sou eu?
3: Ué, mas o Brizola, ele é da pegada romântica. Ou você é do samba também, eu não tô sabendo.
1: Não, não. Samba que eu gosto é só samba... samba canção.
3: Aqui o negócio. Claro que o negócio é de samba.
1: É
3: quando
1: samba.
3: A gente tiver uma calçada dos românticos, a gente homenageia o Brizola.
1: É verdade. Não, então só samba, Alcione, por exemplo.
3: Alcione, tá vendo? Alcione, quem mais? O Bira.
1: Bira,
3: Tem o pessoal do Fundo de Quintal, tem tanta gente importante na nossa história do samba, né? Martinho da Vila.
1: Martinho da Vila, a própria Martinália também.
3: Martinália, exatamente. Acho que ia faltar calçada, porque
1: ia faltar.
3: O Rio de Janeiro é berço da cultura, né, do samba,
1: é,
3: né?
1: Verdade.
3: Então, acho que vai faltar calçada aí pra homenagear essa galera toda aí que merece um espaço de destaque aí.
1: Noel Rosa, tanta gente boa, é verdade.
3: Pois é, mas achei a iniciativa bacana, vamos ver aí se esse projeto vai pra frente, né, Brizola? Mas acho que seria aí um ponto turístico muito bacana aqui no Rio.
1: Muito.
3: Seria o Rio-Wood.
1: É, pode ser.
3: Não tem Hollywood? A gente faria o nosso Rio-Wood.
1: Rio-Wood, você tá inspirada hoje, hein, Joyce? Tá toda elegante, cheia de joias.
3: Muito obrigada. No frio a gente fica mais elegante, né?
1: É verdade.
3: Mas você, sua convidada também tá super elegante também.
1: É minha filha, sabia?
3: Eu tô sabendo.
1: Minha filha. Daqui a pouquinho ela vai pedir a música que marcou a vida dela. Ela também é jornalista, já fez rádio. Hoje ela tá em outros horizontes, ganhando dinheiro, porque você sabe que rádio não dá pra ganhar dinheiro, né?
3: Não fala assim, Brizola, não fala assim. Você rádio... não desanima aí o pessoal que quer trabalhar com rádio.
1: Não, é verdade. Rádio
3: mas a gente se diverte, pelo menos.
1: Se diverte, é verdade. Ganha-se pouco, trabalha-se muito, mas diverte-se bastante.
3: E ela deve ter bastante música aí pra marcar a vida dela, né? Tem o pai dela, é uma figura importante ainda na rádio, que retrata aí essas histórias, né, que marcam a vida da gente. Então eu imagino que ela deve ter boas memórias aí pra trazer aí pra gente, né? Eu vou ficar ansiosa aí por essa recordação dela.
1: Tá bom, espero que você ouça dessa vez.
3: Vamos ouvir, vamos. Que isso, pessoal? A gente tá ali ligadinho, ouvindo tudo
1: tá
3: ali.
1: Bom, tá
3: eu
1: certo.
3: Até brigo com o pessoal ali quando eles abaixam ali pra gravar alguma coisa e não aumentam de novo.
1: Justiça seja feita, você é a única que faz isso.
3: Tá vendo? Tá. Eu valorizo seu programa, eu sou fã do seu programa, eu já falei isso várias vezes.
1: Muito obrigado, Joyce. Você volta ainda hoje?
3: Daqui a pouco eu tô de volta.
1: Até já, então. Olha, eu queria mandar um alô aqui pro passarinho. Passarinho é um grande publicitário, eu tava brincando aqui quando me ligou, tô com ele no telefone. Passarinho, você tá com alguém aí, não tá? Alô? Oi, você tá com alguém aí? Tá, com quem? Deixa eu botar aqui no Viva Voz aqui, passarinho. Peraí, aqui no... Ó.
4: Ele tá te ouvindo.
1: Oi, ó, falando, ó.
4: Ele tá te ouvindo agora. E hoje é aniversário dele. O Sérgio é um grande publicitário, um dos mais geniais que eu conheci. E ele está ouvindo agora e comemorando o aniversário dele, tomando um belo vinho, que ele tem muito bom gosto. Além de um bom gosto de ouvir o Alberto Brizola, tem bom gosto de tomar um belo vinho também, né?
1: Pois é, passarinho. E está muito bem acompanhado de você, passarinho. Então, um grande abraço, parabéns ao Sérgio, parabéns a você também. E convida a gente para esse vinho, hein?
4: Mas com certeza, tá sempre convidado.
1: Valeu, pássaro. Um grande abraço, muito, muito obrigado aí. Desculpe a brincadeira, tá bom?
4: Isso, irmão.
1: Um abraço. Outro. Tchau, tchau. São 4:28 agora.

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1: E agora, uma tradução muito especial. Chegou esse momento da tradução. Aumente o volume do seu rádio, que essa é uma tradução difícil de fazer ao vivo. Vamos ouvir o Bryan Adams cantando Heaven, Paraíso. Ah, pensamento da nossa juventude. Havia apenas você e eu. Nós éramos jovens e selvagens e livres. Agora, nada pode afastá-la de mim. Nós já passamos por isso antes. Mas isso agora acabou. Você me faz voltar por mais. Amor, você é tudo que eu quero. Quando você está aqui em meus braços, eu acho difícil de acreditar que nós estamos no paraíso. E amor é tudo o que eu preciso. Eu encontrei aí no seu coração. Não é muito difícil de ver que estamos no paraíso.

vez na vida eu encontrei alguém que mudou o meu mundo, que me anima quando estou triste. Sim, nada poderia mudar o seu significado para mim. Há muitas coisas que eu poderia dizer, mas apenas me abrace agora, porque o nosso amor vai iluminar o caminho. Amor, e você é tudo que eu quero. Quando você está deitada em meus braços, eu acho difícil de acreditar que nós estamos no paraíso. Sim, amor, é isso que eu preciso. Eu encontrei aí no seu coração. Não é muito difícil de ver que nós estamos no paraíso. Eu estou esperando há muito tempo para que algo chegue, para que o amor apareça. Nossos sonhos se tornaram realidade. Nos bons e maus momentos, sim, eu estarei ao seu lado.

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Não é muito difícil de ver. E estamos no paraíso. No paraíso. Muito bem, essa foi a nossa tradução de hoje aqui no Recordação Manchete, ou Recordações Manchete. Você recordou Bryan Adams com Heaven. São 4 horas e 35 minutos agora no Rio de Janeiro.

0: Muito bem, são 4 horas e 35 minutos. Todo mundo tem uma música que marcou a sua vida, não tem? Vou aproveitar aqui a Martinha que está aqui hoje. E queria ouvir a voz dela no ar, que faz tempo que ela não fala no ar. Como é que é para você, Martinha, estar tanto tempo fora do rádio assim, hein?
1: Oi, Alberto Brizola, boa tarde. Ah, maravilhoso, né? A gente nunca esquece o carinho, o friozinho na barriga que dá. Não tem jeito.
0: É verdade. Eu só quero lembrar que num período em que eu saí candidato, eu fazia um programa na uma outra emissora. E a Martinha era minha produtora, ela auxiliava também no programa. Quando eu faltava, eu aproveitava para botar ela para fazer o programa. Ela aprendeu a operar e depois acabou que, durante o período eleitoral, ela ficou fazendo o programa no meu horário.
1: Famoso tapa-buraco.
0: Nada. E depois, o pior é quando eu voltei, não tira a Martinha, não. Deixa ela aí. Foi muito legal, Martinha. Muito obrigado aí por esses momentos tão importantes e pela figura legal que você é, pela pessoa maravilhosa que você é. Apesar de ser minha filha, você é minha amiga também e minha parceira de copo. Adoro um bom vinho. Olha, eu quando vou normalmente no restaurante, eu tomo assim, uma garrafa e meia. Quando a Marta chega, são 3, no mínimo.
1: Maravilha.
0: Ainda mais nesse friozinho, né, Martinha?
1: Pois é, não tem como recusar, né? Um bom queijo e um vinho nesse friozinho é maravilhoso.
0: Martinha, conta pra gente, então, qual é a música que marcou a sua vida? Ela tá tímida.
1: Não, são tantas músicas que marcaram a minha vida, mas hoje eu quero pedir do Tears for Fears, aquela Showing the Seeds of Love. Ela é muito importante porque, na verdade, assim, recentemente, né, foi a que mais marcou a minha vida, porque eu iniciei um relacionamento há pouco tempo e a gente decidiu viajar, fazer uma viagem assim de carro pelo litoral do Rio de Janeiro. E a gente entrou no carro, claro, a gente preferiu viajar de noite porque não tinha engarrafamento e era o horário do Love Times, então a gente ficaria ouvindo Love Times ao longo do trajeto. De repente, tocou essa música. Em todos os lugares que a gente ia, tocava essa música. No dia seguinte de manhã, a gente foi tomar café da manhã, aquele café da manhã maravilhoso, ovos, sucos, enfim, bolos. E
0: aquele café da manhã é de hotel, né?
1: De hotel,
0: já tá confessando
1: exatamente.
0: No ar.
1: Hotel.
0: Ah, hotel, entendi.
1: E, enfim, tocou essa música. Saímos, passamos o dia, entramos numa loja por volta do início da tarde, tocou essa música de novo. Saímos pra jantar, tocou essa música. Aí não tem como, né?
0: É verdade.
1: Tem que ser a música que marcou ali a viagem e marcou a vida.
0: Marcou esse momento da sua vida. Aliás, é o que eu sempre falo, não existem coincidências, não é? O universo sempre, de alguma maneira, conspira a nosso favor, não é verdade?
1: É verdade.
0: Então, qual é a música?
1: Tears for Fears, Showing the Seeds of Love.
0: Então, vamos ouvir a música que marcou a vida e os momentos especiais da Martinha.

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1: Muito bem, essa foi a música que marcou a vida da Martinha. São 4 horas e 44 minutos agora no Rio de Janeiro. Já que hoje é o dia do rock, uma homenagem ao dia do rock, não é? Não poderíamos deixar de tocar um rock aqui também. Agora são 4h44, daqui a pouquinho vai ter Queen também. Não se preocupe não, que vai ter música muito boa aqui do Queen no nosso Recordações Manchete. Agora, vamos ao helicóptero.
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1: Deise de Assis é com você, Deise.
2: Oi, Grisola, tô de volta, atualizando nesse momento a Avenida Ayrton Senna, sem dificuldades para você, motorista, que segue em direção à Orla. Foi liberada a faixa que estava ocupada ali na altura da Avenida das Américas, após um carro ficar enguiçado na via. Você que segue em direção à linha amarela, aí sim perde tempo no trecho do aeroporto de Jacarepaguá até a chegada à curva Chico Anísio. O trânsito melhora já no acesso à linha amarela. Pela linha amarela, boa movimentação em direção ao Fundão, já no sentido Barra. Nesse momento, retenções no acesso pela linha vermelha. 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Daqui a pouco eu volto.
1: Ok, querida, até já então. São 4h45, 15 para 5. Lembrando que às 5 horas da tarde, aqui na nossa Manchete, nós temos Rodrigo Machado e o Panorama Manchete.

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2: Clube do Amor. Bom, hoje o Clube do Amor vai sem oferecimentos especiais e a gente vai oferecer para todas as pessoas que são desiludidas com o amor. É claro que ainda há tempo de se recuperar, mas tem tanta gente que sofre por amor, que já não acredita mais no amor, que se desiludiu com o amor, que Drummond de Andrade fez um poema especialmente para eles. É um poema bem pesado, profundo. Não é um poema romântico, mas eu queria que você prestasse atenção. Esse poema, na verdade, ele é declamado nas redes sociais pela Fernanda Torres. E eu escolhi para hoje esse poema chamado Os Desiludidos do Amor, porque volta e meia eu me encontro entre eles. Os desiludidos do amor estão desfechando tiros no peito. Do meu quarto eu ouço a fuzilaria. As amadas torcem-se de gozo. Ah, quanta matéria para os jornais. Desiludidos, mas fotografados. Escreveram cartas explicativas. Tomaram todas as providências para o remorso das amadas. Pum, pum, adeus, enjoada. Eu vou, tu ficas, mas nos veremos, seja no claro céu ou no turvo inferno. Os médicos estão fazendo a autópsia dos desiludidos que se mataram. Que grandes corações eles possuíam. Vísceras imensas, tripas sentimentais e um estômago cheio de poesia. Agora vamos para o cemitério levar os corpos dos desiludidos, encaixotados completamente. Paixões de primeira e de segunda classe. Os desiludidos seguem iludidos, sem corações, sem tripas, sem amor. Única fortuna, os seus dentes de ouro. Não servirão de lastro financeiro. E cobertos de terra, perderão o brilho. Enquanto as amadas, as amadas, elas dançarão um samba bravo, violento, sobre a tumba deles.

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1: Muito bem, você ouviu então Zizi Posse cantando A Meu Amigo, Meu Herói. Essa música é linda. E a gente vai encerrar hoje com o Queen. Conforme prometemos, We Are The Champions. Eu não ia falar da seleção brasileira, mas não, Deus me livre. Não, mas deixa pra lá. É uma bela decepção. Mas nós brasileiros somos campeões, apesar da seleção brasileira. Seleção brasileira não me representa. Seguinte, faltam 5 para encerrar. Só para dizer que esse poema que eu li chama-se Necrológio. Olha que nome, Necrológio dos Desiludidos de Amor. Então você pode buscá-lo na internet. Ele é um poema profundo. Tem que lê-lo mais vezes para você entender. Thiago Clark, vamos aos ouvintes então. Não vai dar para botar todo mundo no ar, como sempre, não é?
2: É verdade, Brizola. A gente não vai conseguir botar no ar aqui as mensagens de áudio, mas só vou aqui citar alguns que mandaram mensagem aqui. Alô, boa tarde, Alberto Brizola. Estou ouvindo a programação do Recordações de Manchete, o Carlos Roberto, que mandou aqui mensagem pra gente. Outro também que mandou mensagem. Excelente semana para todos do Recordação Manchete. Grande abraço, Edinaldo. Obrigado. Aqui da Vila da Penha, mandando mensagem aqui também. Aqui, boa tarde, Alberto Brizola. Aqui
1: boa tarde.
2: Maria das Graças, de Madureira.
1: Obrigado, Maria das Graças.
2: Estou ligado no Recordações Manchete, adorando relembrar esses grandes sucessos. Um abraço para toda a equipe da Rádio Manchete.
1: Obrigado. Aí, em nome de toda a equipe, eu agradeço. Nós agradecemos.
2: Tem mais mensagens aqui, ó. José Carlos de Campo Grande falou assim: que programa maravilhoso, as músicas trazem tantas lembranças boas da juventude. Parabéns pela seleção musical.
1: Obrigado. E olha só, também aquelas pessoas que mandaram áudio, a gente vai colocar amanhã, tá? Que hoje não deu pra botar, por exemplo, o áudio da nossa ouvinte, essa aqui, ó.
3: Você sabe, né? Hoje eu tô fazendo aniversário e queria te pedir um presente.
1: Tem uma aniversariante aqui, olha só, rapaz. Vamos só botar só o áudio dela aqui rapidinho.
3: Você sabe, né? Hoje eu tô fazendo aniversário e queria te pedir um presente. Hoje eu tô pedindo. Eu queria ouvir a música Velha Infância dos Tribalistas no programa Recordações Manchete. Pode tocar? Vou oferecer pra mim mesma, tá? Hoje eu tô egoísta.
1: Tá bom, vou oferecer pra você amanhã, então. Eu botei daqui na velocidade pra dar tempo. Aumentei a velocidade da voz dela. Amanhã a gente toca pra você, tá bom?
2: E aí, só citando aqui rapidamente, Paulo Roberto aqui que mandou mensagem, de Alcântara, São Gonçalo, não vai dar pra ler a mensagem dele, é Cláudia Helena de Nova Iguaçu.
1: Só os nomes.
2: É Marcelo Oliveira aqui da Tijuca, tem a Fátima Rodrigues de Niterói e o Luiz Fernando de Bangu mandando aqui também, Vera Lúcia Duque de Caxias e o Antônio Sérgio, que ele mandou aqui de São João de Meriti, mandando aqui mensagens e abraços pra você.
1: Muito bem, estamos então assim já chegando aos tertores do programa. Quero agradecer a todo mundo que participou, que ligou, que ouviu, mesmo as pessoas que não mandaram mensagens. Um abração para o Sérgio, que está aniversariando hoje. É um futuro patrocinador desse programa e do Love Times. Estou esperando, hein, Sérgio? Estou esperando aquele vinhozinho. Fique tranquilo que eu não vou chamar a Marta, não, tá? Brincadeira. Vou chamar, sim. Vou chamar. Agora, vem aí então para apresentar o Panorama Manchete, o Rodrigo Machado e toda a sua equipe maravilhosa. E eu volto às 10 da noite no Love Times. Então fiquem com Queen cantando We Are The Champions. E não esqueçam que ontem já era, hoje é o dia e o amanhã poderá não mais chegar. Então, lembrando que eu volto amanhã também. Eu volto às 3 da tarde no Recordações Manchete. Vamos de Queen? We Are The Champions. Até logo mais, pessoal. Continue aqui na Manchete FM.

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Direto do estúdio, radialista Luiz de França, no Largo da Carioca, centro do Rio de Janeiro, para todo o planeta Terra.

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1: Estado do Rio pode ter perdido quase 72 bilhões de reais para corrupção. Ministério Público do Rio vai investigar a ausência de cotas raciais em concursos de prefeituras fluminenses. Vaga deixada por Domingos Brazão no Tribunal de Contas agita os bastidores da política do Estado, mesmo no recesso do Legislativo. Impasse entre rodoviários do Rio e empresários continua e nova audiência de reconciliação na Justiça do Trabalho fica para quarta-feira. Governo intensifica negociações para evitar greve dos caminhoneiros. A informação de Adriana França.
2: Rio proíbe publicidade de casas e aplicativos de apostas em espaços públicos.
1: Cargos de direção no Rio Previdência serão restritos a servidores de carreira. Ricardo Couto reorganiza a estrutura da PM e restringe subsecretarias a coronéis. PM que já foi preso por tráfico é assassinado com 23 tiros ao chegar em casa. Festa do tráfico em Vigário Geral tem arsenal de fuzis. Ouça Joyce Santos.
3: Tia impede sequestro de recém-nascida dentro de maternidade no Piauí.
1: Desastres climáticos já atingiram 91% das cidades brasileiras. Ouça Luciana Paiva.
4: Inscrições para o FIES do segundo semestre começam nesta terça-feira.
1: Nova pesquisa aponta empate técnico entre Lula e Flávio Bolsonaro num possível segundo turno. Trump afirma que Estados Unidos vão controlar o Estreito de Hormuz. Vacina contra ebola avança para testes em humanos no Reino Unido. Tudo isso e muito mais a partir de agora no nosso Panorama Manchete, que está só começando. E juntos iremos até às 7 da noite pela Manchete. A partir de agora, estamos juntos, misturados, mixados, manchetados. É tudo nosso, nada deles. E família Manchete, mancheteiros, mancheteiras, hoje é segunda-feira. 13 de julho de 2026. 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
1: 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Hey!

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1: É a primeira vez que você se conecta com a nossa manchete do Rio de Janeiro. Seja muito bem-vindo, muito bem-vinda. São 50 anos de história do rádio brasileiro. 50 anos em prol da cultura nacional. Se você ainda não me conhece, deixa eu me apresentar, mas tirando meu óculos e falando com você, olhando nos seus olhos. Eu sou Rodrigo Machado, mas se esquecer meu nome, pode...

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1: Uma faixa da pista central da Avenida Brasil, da altura de Vigário Geral, está ocupada no sentido centro devido a um acidente envolvendo uma carreta e um carro. Equipes da Sete Rio estão no local. Não há impacto no trânsito neste momento. No centro da cidade, o motorista encontra na Avenida Presidente Vargas, sentido Praça da Bandeira, trânsito intenso, com retenções na altura da Central do Brasil, tanto da pista lateral quanto central. Trânsito lento da pista lateral na altura do Sambódromo. Em direção à Candelária, o motorista perde tempo ao longo da via apenas no trecho da Central do Brasil. Neste momento, linha amarela está liberada na altura da Maré. Uma faixa estava ocupada no acesso à Avenida Brasil, sentido Barra da Tijuca, devido à queda de um motociclista. E foi totalmente liberada com a retirada da moto e do motociclista também. Trânsito permanece com retenções desde a altura da linha vermelha. 5:10 no Rio de Janeiro. Pesquisa realizada por um site de relacionamento mostrou que 80% dos jovens têm dificuldade de fazer amizade com os vizinhos. A maioria não dá nem um bom dia, por exemplo, e sequer sabe o nome de quem mora ao seu lado. Por isso, o Panorama Manchete pergunta: você procura fazer amizade com seus vizinhos ou prefere manter certa distância para evitar que eles se intrometam na sua vida? Você tem algum vizinho que não tem chá de simancol e, se deixar, acaba praticamente morando na sua casa? Você tem aquele vizinho fofoqueiro que acompanha a sua vida como se fosse uma novela? O que que os seus vizinhos fazem que mais te incomoda, hein? É o nosso zap zap esse aqui, ó.
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1: Participe, 21-99-507-0525. Fico só imaginando o vizinho do Rafinha correr, hein? Olha, isso é um mal, hein? Rafinha é mal, hein? Olha lá, falou dele, ele já tá vindo aqui. Não, não, é pra cá, olha lá, tá vendo? Aterrou o sentido da câmera, né? Fica até sem sentido. 5:11.

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1: É a Deise de Assis. Alô, Deise.
2: Oi, Rodrigo. Uma ótima tarde para você, para todos os ouvintes aqui da Manchete FM. Atualizando nesse momento a situação da Avenida Brasil. Duas ocorrências nesse momento para você que segue em direção à zona oeste da cidade. Uma ali na altura de Benfica, mais à frente. Tem ocorrência também na altura de Vigário Geral. O trânsito já está mais complicado nesse momento. Você que segue para a zona norte da cidade pode optando nesse momento pela Leopoldo Bulhões, Rua Uranos, apresentam melhores condições. Você que segue em direção ao centro também perde o tempo ali na altura de Parada de Lucas, mais à frente observo lentidão também no trecho de Bom Sucesso. Você que vai optando pela linha vermelha em direção à Baixada vai encontrando retenções a partir do Caju até a chegada ao Galeão, dificuldade também no acesso à BR-040 no sentido centro da linha vermelha, lentidão nesse momento na altura do Caju. 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Aproveite, daqui a pouco eu volto.
1: Ok, obrigado, Deise. Agora 5:12 no Rio de Janeiro.
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1: Primeiro, eu gostaria de agradecer ao povo do Rio de Janeiro que saiu a pesquisa mais recente de audiência. Nosso panorama está crescendo, a nossa manchete está crescendo como um todo, né? Estamos consolidando aqui na nossa cidade do Rio de Janeiro e também em todo o estado. Agradecer demais pelo carinho da audiência, pela confiança, pela companhia e pedir para cada vez mais você divulgar a nossa Rádio Manchete em 96,1 FM. Quero muito que o Rio de Janeiro se encontre aqui, na nossa rádio, né? Porque a saudade acabou e estamos em todas as plataformas, em todos os canais de comunicação. Essa é a Manchete, rádio tradicional, rádio que tem 50 anos de história e veio para se fortalecer cada vez mais com seu apoio, com seu carinho, com a sua participação. E um dos lugares do Rio de Janeiro que nos concede uma das maiores audiências é São Gonçalo. Queria muito falar com o povo de São Gonçalo, Niterói, Maricá, Itaboraí. Um grande sonho dos moradores dessas cidades é um transporte mais digno, um deslocamento mais rápido. E quando a gente fala em um transporte digno, com deslocamento mais rápido, a gente está falando de qualidade de vida, porque se você não perde muito tempo no transporte, você tem mais tempo para passar com a sua família, para desfrutar da vida com a sua família. Se você não passa muito tempo no transporte, não gasta

porque essas cifras são importantíssimas para que você entenda por que a qualidade de vida não chega à sua casa, já que você gasta tanto dinheiro de impostos. O Estado do Rio pode ter perdido 71 bilhões e 800 milhões de reais para a corrupção. Esse montante teria sido desviado em contratos e recursos públicos sob suspeita de irregularidades investigados pela Polícia Federal. Cerca de 22 operações foram realizadas no Estado do Rio de Janeiro entre 9 de junho de 2025 e 9 de julho deste ano. Portanto, ao longo de um ano. E nesse período, a Justiça bloqueou 122 milhões de reais em bens e valores. Os alvos incluem políticos, ex-gestores públicos, servidores estaduais e municipais, policiais civis, empresários, organizações sociais da saúde e instituições públicas. Esse valor, que pode ter sido perdido para a corrupção, é mais do que o suficiente para executar os 15 projetos prioritários de mobilidade da região metropolitana do Rio, estimados em 68 bilhões de reais pelo Banco Nacional de Desenvolvimento Econômico e Social, o BNDES, e pelo Ministério das Cidades. Entre esses projetos está justamente o quê? A promessa de décadas. A linha 3 do metrô, que, repito, ligaria Niterói e São Gonçalo ao Rio de Janeiro, por um trecho sob a Baía de Guanabara. Essa cifra bilionária também choca ao ser comparada com as despesas estimadas do Estado para 2026, que somam 126 bilhões e 700 milhões de reais. Representa mais do que a metade do que, pela lei orçamentária, pode ser gasto com pagamento de todos os servidores, custeio, obras e compras de equipamentos. Além disso, o montante sob suspeita daria para quitar 4 vezes o déficit previsto no orçamento do ano, que é de 18 bilhões 930 milhões de reais. As investigações foram conduzidas pela Polícia Federal, em parceria com o Ministério Público do Rio, Polícia Civil, Ministério Público Federal, Controladoria Geral da União e Tribunal de Contas do Estado. Então, toda vez que você vai com seu filho procurar um hospital e lá você não encontra médico, não encontra o básico, esparadrapo, gases, enfim, toda vez que você flagra uma pessoa sendo atendida no hospital, na maca e no corredor, isso tudo tem nome. Isso acontece por conta da corrupção. Dinheiro público, dinheiro nosso. O meu, o seu, o que a gente, né, gasta com impostos que estão embutidos em tudo o que a gente compra. Você respirou, você está pagando imposto. E aí, esse imposto não é revertido em serviços de excelência, para que você possa ter uma vida mais digna, por conta da corrupção. Quando você matricula o seu filho numa escola pública e ao longo do ano letivo ele volta para casa mais cedo porque não tem professor, falta estrutura na escola, né? Quando ele reclama do calor no verão, por exemplo, porque não tem ar-condicionado, a escola de repente, muitas vezes até compra um ar-condicionado, mas sem se preocuparem se aquela escola tem uma rede elétrica que dá para instalar o aparelho. Isso também é descaso com o dinheiro público. Então a corrupção mina o nosso estado de se desenvolver. Não é raro a gente acordar e verificar, você ouvir aqui pela Rádio Manchete, que a Polícia Federal está batendo na casa de algum governante. Mandado de busca e apreensão, mandado de prisão. Nós tivemos recentemente, né, deputado estadual preso, acusado de ligação com crime organizado, acusado de comandar.

parte da Secretaria de Educação com licitações, indicando até nomes do crime organizado, familiares de chefe de tráfico, para ocupar posição, cargos na Secretaria Estadual de Educação. E aí a gente começa a entender por que parece que a nossa vida está engessada. Por que a gente não se desenvolve como sociedade? A gente passa pela Avenida Brasil, os mais antigos vão lembrar, ó, e vão falar para os netos, aqui funcionava a firma tal, vovô trabalhou aqui na firma tal, e hoje essa firma desapareceu da Avenida Brasil. O que a gente encontra são galpões que estão caindo aos pedaços, propensos a incêndios, porque a fiação está toda exposta, está tudo deteriorado. Estão propensos a desabamentos e os empregos fugindo. Porque nós não temos também segurança pública. O dinheiro que seria reservado para segurança pública, né, para se investir em inteligência, e quando a gente fala de inteligência na segurança pública, a gente está falando em poupar vidas. Porque se a gente usa inteligência artificial, reconhecimento facial, enfim, tudo o que a tecnologia pode proporcionar para surpreender o criminoso, você não vai para o confronto. Porque quando parte para o confronto, a bala não tem endereço. Ela pode chegar ao inocente. E muitas vezes chega. Quantas crianças já foram mortas nesse estado por conta desse confronto? É falta de estratégia, falta de investimento e sangria do dinheiro público. Esse é o mal do Rio de Janeiro. 5h22.

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2: 5:25. 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
3: Caberá à Assembleia Legislativa do Rio a escolha do novo conselheiro do Tribunal de Contas. Hoje, a remuneração é de cerca de R$ 40 mil por mês e o cargo é vitalício até a aposentadoria compulsória aos 75 anos. A vaga surgiu após o Tribunal de Contas do Estado ser comunicado pelo Supremo Tribunal Federal sobre a perda do cargo público de Domingos Brazão. Ele foi condenado a 76 anos e 3 meses de prisão pelos assassinatos da vereadora Marielle Franco e do motorista Anderson Gomes. Com o encerramento das possibilidades de recurso, o tribunal deve publicar a vacância e comunicar oficialmente à Assembleia Legislativa. Então, a remuneração de Brazão já foi suspensa. Mesmo durante o recesso parlamentar, deputados estaduais começaram a discutir nomes para ocupar a vaga. A primeira discussão envolve o perfil do futuro conselheiro. Parte dos deputados defende que a vaga fique com um integrante da própria Alerge. Outro grupo avalia nomes de fora do legislativo. Então, mais uma briga, né, nos bastidores da política para um cargo que é cobiçadíssimo, porque é uma remuneração alta, muitos poderes e é um cargo vitalício que a pessoa só sai aos 75 anos e com uma pensão gorda, né? E a gente paga a conta. 5:26. E o governador em exercício, Ricardo Couto, assinou um decreto que altera a estrutura da Secretaria Estadual de Polícia Militar. A nova organização cria e redefine 8 órgãos de direção geral entre subsecretarias e a corregedoria. Os cargos de chefia desses órgãos passam a ser exclusivos de coronéis da Polícia Militar pertencentes ao quadro de oficiais do Estado-Maior. Segundo o governo do Rio, a mudança busca reforçar a estrutura de comando da corporação e melhorar a prestação dos serviços à população. O secretário de Estado de Polícia Militar vai continuar acumulando a função de comandante-geral da corporação. Para ocupar o cargo, o oficial deverá ter pelo menos 4 anos no posto de coronel. Entre as mudanças, né, ganha destaque a criação da Subsecretaria de Programas Estratégicos. O órgão será responsável pelos programas de policiamento de proximidade, entre eles as unidades de polícia pacificadora e pelo programa Segurança Presente. Agora, 5:27, né, por falar em polícia militar, né, deve haver um treinamento mais rigoroso e também uma fiscalização para que os cargos da polícia militar sejam ocupados efetivamente por pessoas que tenham integridade e não sejam ligados ao mundo do crime. A Delegacia de Homicídios analisa imagens de câmeras de segurança na investigação da morte de um policial militar que foi assassinado com pelo menos 23 tiros. Isso aconteceu na madrugada de ontem, em frente ao condomínio onde o militar morava, na rua Mirataia, no Pechincha, em Jacarepaguá. O terceiro sargento Yuri Luiz Desiderati Ribeiro, do batalhão de São João de Meriti, chegava em casa de carro e estava na cancela de entrada quando uma dupla de moto se aproximou e abriu fogo. Yuri já tinha sido preso em flagrante há 3 anos e chegou a ser apontado como homem de confiança de chefões do Comando Vermelho. O carro do policial ficou com diversas marcas de disparos de arma de fogo. Nenhum pertence dele foi levado, então não se tratava de um assalto. e sim de uma execução. Ainda mais com 23 tiros, eu acho que execução deve ser a principal linha de investigação da polícia, da delegacia de homicídios, que assumiu o caso. E repito, mais uma vez, falei aqui diversas vezes, é o meu pensamento. Se você tem outro tipo de pensamento, por favor, entre em contato. 21 99 507 0525. A tribuna é livre para que a gente possa expor também as suas ideias. Mas um policial veste a farda, não é vocacionado e se entrega ao mundo do crime por vantagens financeiras, ele deixa toda a tropa refém, vulnerável. E também é o seguinte, o bandido só vai cumprir com o acordo dele quando for interessante para ele. Bandido não tem ética nenhuma, não. Né? Então, o criminoso que veste farda tem que ser extirpado da Polícia Militar, que é uma corporação com mais de 200 anos, uma corporação séria, que defende a nossa população, muitas vezes arrisca, e várias vezes, na maioria das vezes, arrisca a própria vida em defesa da população. E esses bandidos que vestem fardas estão deixando os seus colegas, entre aspas, vulneráveis, reféns do crime, estão traindo a sociedade. E olha só o que pode ter acontecido, né? Porque muito provavelmente isso daqui foi um acerto de contas. Uma execução. Com 23 tiros, sendo fuzilado, um homem que foi preso e seria homem de confiança de chefões do Comando Vermelho. O que, que estava fazendo ainda na Polícia Militar? Os processos para expulsão precisam ser mais transparentes, claros, né? Precisam ser mais rápidos. Celere, né? Céleres, né? Mas, infelizmente, muitos que têm uma ligação com o crime ainda estão nas ruas manchando essa corporação que merece todo o nosso respeito e carinho. 5h31.

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2: É a Deise de Assis. Alô, Deise.
3: Oi, Rodrigo. Estou de volta atualizando nesse momento a movimentação pelo centro da cidade. Você que está pela Avenida Presidente Vargas, perde o tempo nesse momento em direção à Cidade Nova, ali na altura da Central do Brasil e também mais à frente, ali próximo ao prédio dos Correios, tanto pela pista central quanto pela pista lateral da via. Você que segue em direção à Candelária vai encontrando melhores condições, movimentação mais intensa ali na altura da Rua Uruguaiana. Nesse momento, você que está pela Rua Frei Caneca vai encontrando melhores condições. É uma opção para você, motorista. 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Aproveite, daqui a pouco eu volto.
2: Ok, obrigado, Deise. Agora 5h33. Não sei se vocês viram a imagem. Um rato correndo nas areias da Praia do Leblon tirou a tranquilidade dos banhistas, né, de que aproveitavam o sábado de sol. O animal apareceu de repente em meio aos banhistas no posto 11. A cena foi filmada por um dos frequentadores. Um vendedor chegou a espantar o rato. Não se sabe de onde o animal saiu e por quanto tempo permaneceu na areia. Apesar do susto, o roedor seguiu para a calçada da Avenida Delfim Moreira e desapareceu. Diante desse fato, né, eu convoquei o nosso amigo de todas as quartas-feiras, especialista veterinário, Dr. Marcelo Aragão, para que a gente possa saber, né, quais são os riscos que um animal como o rato podem trazer para nós humanos, ele andando pelas areias de uma praia. Doutor Marcelo Aragão, explica pra gente.
4: Vamos falar um pouquinho sobre esse relato desse roedor, desse rato que passou pelas praias do Leblon esses dias. E fica a preocupação, existe algum problema de saúde pública ou não? Sim, existe, porque o rato, através da urina, ele pode eliminar um agente da doença chamado leptospira. E como nós estamos vivendo esse clima agora um pouco frio e úmido, ela consegue persistir ali na areia, através da urina que ele elimina esse agente. E a gente, às vezes, colocando a mão nos olhos, na boca, tendo contato com essa areia, com os ferimentos, em contato também com essa areia, com a urina, a gente pode se contaminar. E gera a doença chamada leptospirose. Então a gente tem que ter muito cuidado com as crianças, que às vezes estão brincando ali na areia e colocam a mão na boca e acabam se contaminando. Então tem que ter esse cuidado bem precioso com as crianças. E ao mesmo tempo fica algumas recomendações. É a gente sempre usar cadeira de praia, uma esteira, algo que possa a gente, de proteger a gente de ter esse contato direto com a areia e se contaminar. Então fica essa dica, atenção e saúde. Obrigado pela oportunidade.
2: Valeu, obrigado, doutor Marcelo Aragão, trazendo então informações importantíssimas, mesmo porque isso daí não é um fato raro, não. Rato andando nas areias da praia aqui do Rio de Janeiro. Quem frequenta a Urca, né? Eu não vou ao mar da Urca, né? Eu não nado na Urca, não entro na água. No entanto, né, ratos passeiam pelas pedras da Urca e frequentemente estão ali na areia, onde muitas crianças brincam. Então fica aí o alerta para os pais responsáveis, porque a leptospirose é uma doença muito grave. Então, o alerta feito. 5h36. Você sabe que esse processo que o Rio de Janeiro passa de desmanche é gente roubando tudo, né? Aquele bandido pé de chinelo que rouba tudo, né? Leva fio, leva corrimão, né? Leva o que vê pela frente, principalmente cabo, né? Que eles vendem um cobre. Você sabe que uma apresentação teatral precisou ser cancelada no Teatro Zimbisky, na Tijuca, no último sábado, após o furto de cabos de energia. Segundo funcionários do teatro, os cabos foram furtados de um poste localizado nos fundos da unidade, na Avenida Heitor Beltrão. A energia foi restabelecida ainda no mesmo dia por equipes da Light. Mas até o momento que não tiver fiscalização séria, rotineira, contínua, contra ferros velhos ou locais que vendem, né, esse material sem procedência, aí a gente vai continuar convivendo com isso. É o senhor, a senhora, eu, né, todos nós, sem internet, sem luz, porque eles roubam o cabo, o serviço para de funcionar e todos nós somos atingidos. 5h37 no Rio. 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Queen.

0: aqui no Panorama Manchete, 5h41.
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0: É a Deise Assis.
4: Oi, Rodrigo, tô de volta. Agora falando da movimentação pela zona sudoeste, Avenida Ayrton Senna, lentidão ali no trecho do aeroporto de Jacarepaguá, em direção à linha amarela, no sentido Orla, observo melhores condições. Você que tá indo pra Taquara, dê preferência nesse momento pela Avenida Salvador Allende, vai encontrando melhores condições, atualizando também a Avenida das Américas em direção ao Recreio, movimentação intensa no acesso pela Avenida Armando Lombardi, mais à frente, dificuldade também ali próximo à estação do BRT Salvador Allende. Nesse momento, a Avenida Lúcio Costa vai apresentando melhores condições. 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Daqui a pouco eu volto.
0: Ok, Deise, agora 5h43. O Ministério Público do Rio foi acionado pela Educafro para apurar a ausência de políticas de cotas raciais em concursos públicos promovidos por prefeituras fluminenses. A entidade apresentou uma representação pedindo que o órgão investigue quais municípios ainda não adotaram a reserva de vagas para candidatos negros no serviço público. Segundo o documento, apenas 30 dos 92 municípios do estado contam atualmente com legislação específica sobre cotas raciais em concursos públicos. A Educafro solicita que o Ministério Público instaure um procedimento para mapear as cidades que ainda não implementaram ações afirmativas e verificar se os municípios que já possuem leis estão cumprindo as regras previstas. Além do levantamento, a representação pede que o Ministério Público recomende a elaboração de legislação aos municípios que ainda não adotaram a política de cotas. Caso haja resistência por parte das administrações municipais, a entidade defende que o órgão proponha ações civis públicas para obrigar a implementação da medida. No documento, a Educafro argumenta que a ausência de políticas de ação afirmativa contraria princípios constitucionais, o Estatuto da Igualdade Racial, tratados internacionais incorporados ao ordenamento jurídico brasileiro, entendimentos do Supremo Tribunal Federal, que já reconheceu a constitucionalidade das cotas raciais. Agora 5h45.

0: E a ausência de conciliação entre o Sindicato dos Rodoviários do Rio de Janeiro e o Rio Ônibus, que representa as empresas de transporte coletivo, foi remarcada para a próxima quarta-feira no Tribunal Regional do Trabalho, no centro do Rio. O encontro, que estava inicialmente previsto para hoje, busca avançar nas negociações da campanha salarial da categoria e evitar uma nova greve. Nós temos acompanhado essa movimentação aqui. Rodoviários seguem em estado de greve. O que, que é isso? Né? Eles continuam trabalhando, no entanto, monitorando o avanço das negociações. Inicialmente, entre algumas pautas que os rodoviários têm como reivindicação, eles pediam 17% de aumento salarial. Os patrões ofereceram 4,5%, né? Chegaram ao teto de 4,5%. Era um pouquinho menos, né? 0,11% menos, 4,39%, 4,49%, alguma coisa assim, né? E 4,39%, na verdade, 4,39%, e chegaram então a 4,5%. A justiça recomenda um aumento igual ao que foi dado a rodoviários Duque de Caxias e Nova Iguaçu, 5%. Os rodoviários, nós falamos aqui na semana passada, em assembleia em Rocha Miranda, decidiram baixar a pedida, né? Baixou a pedida 17% para 12%. E dividindo, né, duas parcelas, 6% agora, e a partir de novembro, mais 6% de aumento. No entanto, não há um acordo, a justiça está intermediando essa situação e, repito, a recomendação, né, para que o aumento seja de 5% na visão da justiça. Além aí do reajuste salarial, os rodoviários pedem a criação de um piso de R$4.000 para motoristas convencionais e R$5.000 para articulados, BRT, entre outras reivindicações. Já o Rio Ônibus alega que as empresas enfrentam dificuldades financeiras, o que limita a possibilidade de conceder um aumento maior. A audiência será mediada pelo Tribunal Regional do Trabalho, com acompanhamento do Ministério Público do Trabalho. Enquanto não há acordo, o estado de greve permanece, mas a circulação dos ônibus segue normal e a Manchete, como sempre, vai continuar monitorando essa situação e vai informando a população. Então, por enquanto, tudo normal com os ônibus nas ruas. 5h47, está proibida a partir de hoje a publicidade externa de casas de apostas esportivas, as chamadas bets, em espaços públicos da cidade do Rio de Janeiro. Quem tem a informação é a Adriana França. Alô, Adriana!
1: Rodrigo Machado e ouvintes da Rádio Manchete, a partir de hoje está proibida a publicidade externa de casas de apostas esportivas, as bets, em espaços públicos da cidade do Rio de Janeiro. A medida foi anunciada pelo vice-prefeito Eduardo Cavalieri, que afirmou que a capital fluminense pretende se tornar referência nacional no combate aos impactos sociais provocados pelas apostas. Segundo Cavalieri, a decisão não impede que as pessoas realizem apostas por escolha própria, mas busca restringir a presença da publicidade do setor em ruas, avenidas, pontos de ônibus e outros espaços. Vamos ouvir o que diz Cavalieri.
2: Segunda, 13 de julho de 2026, dia em que o Rio de Janeiro se torna a primeira metrópole do Brasil a proibir propaganda externa de bet, essa praga que assola as famílias cariocas e brasileiras. A partir de hoje, fica terminantemente proibida qualquer publicidade externa de bet nas ruas e em espaços públicos da cidade do Rio de Janeiro. Nossa cidade, que é a vitrine do Brasil para o mundo, não pode se tornar uma galeria de casas de apostas a céu aberto, como se fosse normal, incentivando pessoas de qualquer idade ao vício e ao risco de perderem tudo. Como se não bastasse invadir a casa de milhões de famílias através da TV e da internet, as empresas de bet começaram a usar de forma irregular os espaços públicos e espaços privados como publicidade externa para estimular apostas e convencer a população a entrar nesse mundo de jogatina. Aqui não vai ser assim. Eu entendo que cada pessoa tenha total liberdade para escolher ou não fazer apostas. Assim como qualquer pessoa tem liberdade para fumar. Mas todos sabem o mal que o cigarro faz à saúde. E ainda assim, decidem se podem comprar cigarro. E foi por isso que o Brasil e vários outros países proibiram a propaganda de cigarro no começo dos anos 2000. E aqui o resultado no Brasil foi expressivo. A redução dos fumantes ao longo de 30 anos saiu de um fumante a cada 3 brasileiros para um fumante a cada 9 brasileiros. A população brasileira praticamente parou de fumar. Isso só comprova o quanto a propaganda tem um enorme poder de influenciar o comportamento das pessoas. E como prefeito, é meu dever zelar pelos espaços comuns a todos. Eu não posso permitir que a imagem do Rio de Janeiro seja associada a uma prática que tem levado ao vício, ao endividamento e à destruição de famílias inteiras. Segundo a Confederação Nacional do Comércio, em 3 anos foram 143 bilhões de reais retirados dos bolsos das famílias pelas empresas de bets. Para vocês terem uma ideia, isso equivale ao faturamento dos períodos de Natal do Brasil inteiro, dos anos de 2024 e de 2025. Somados. É dinheiro que deixou de virar um brinquedo pro filho, uma roupa nova, um móvel para casa e até comida na mesa que foi tomada pelo vício das bets. Por essa razão, a cidade do Rio de Janeiro não permitirá mais que seus espaços públicos sirvam como um instrumento de estímulo a esse tipo de atividade, que representa absolutamente o oposto de tudo aquilo que o nosso governo, a nossa gente e as famílias cariocas acreditam.
1: Eduardo Cavalieri também afirmou que a expectativa é que a iniciativa sirva de exemplo para outras cidades brasileiras, incentivando assim a adoção de medidas semelhantes para limitar a publicidade de casas de apostas e aplicativos em espaços públicos. Segue com você, Rodrigo.
0: Ok, obrigado, Adriana. Só acho. Eu acredito que é muito benéfica essa medida de proibir a publicidade em espaços públicos das bets, que realmente causam dependência e superendividamento. No entanto, o prefeito fez uma comparação, né, com a queda de tabagismo. Eu, sinceramente, eu fico na dúvida. Sexta-feira eu saí daqui, fui para Botafogo, né, para fazer a festa da paróquia Santa Terezinha do Menino Jesus, lá em Botafogo, e ao passar ali pelo metrô, nos bares ali próximos, parecia que a maconha tá liberada. Porque, olha, as pessoas nos barzinhos, sentadas nos barzinhos, fumando maconha, uma nuvem de maconha horrível. Uma agressão às famílias. Essa também é uma agressão às famílias. Eu acho que o poder público também tem que combater isso. 5:53.
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Eu não sei se neste momento, você que está na escuta, veio para pedir ou para agradecer. O importante é que você está entre nós. E neste momento, a oração da Ave Maria, na inesquecível voz de Luiz de França.

0: Agora, com a oração da Ave Maria, na voz inesquecível de Luiz de França.
1: Dezoito horas. Graças a Deus. 18h. Salve, Rainha Nossa, salve. Ó Jesus, Filho do Criador, se és Filho do Pai Eterno, és nosso Pai também, nosso irmão. Hora mística, 18h. A noite está chegando. Vou descansar com a certeza do dever cumprido, enquanto outros irmãos e irmãs vão iniciar sua jornada. Obrigado, Senhor, por mais um dia de vida, de trabalho, de honestidade e progresso. Vou repousar meu corpo e minha mente na cama do amor e da serenidade. Na cama que consegui graças ao meu trabalho. Obrigado, minha mãe do céu, que é minha mãe maior também. Daqui a pouco será um novo dia. O sol voltará a brilhar, graças a Deus. Obrigado, minha família celestial. Querida família do céu, abençoe nosso trabalho. Abençoe nossa família da terra. Abençoe nossos passos. Abra os nossos caminhos. Proteja o nosso país, pois esse é o nosso mundo. Seja feita a vontade do Senhor, aqui na terra.

Ave Maria, cheia de graça, o Senhor é convosco. Bendita sois vós entre as mulheres, bendito é o fruto do vosso ventre, Jesus. Santa Maria, Mãe de Deus, rogai por nós, pecadores, agora e na hora da nossa morte. Amém. Boa noite, minha querida família Manchete. Uma noite feliz e tranquila para todos. Amanhã, às 6 horas, os sinos vão anunciar a hora da Ave Maria. E o seu amigo, Luiz de França, vai orar

0: Já estamos de volta com o nosso Panorama Manchete e juntos iremos até 7 da noite pela Manchete 96,1 FM, www.radiomanchete.com.br, com som e imagem, assim como no YouTube Manchete 96,1 FM. Deixa eu lembrar da nossa opinião popular de hoje. Você procura fazer amizade com seus vizinhos ou prefere manter certa distância para evitar que eles se intrometam na sua vida? Você tem algum vizinho que não tem chá de simancol? E se você deixar, acaba praticamente morando na sua casa? Você tem algum vizinho fofoqueiro que acompanha a sua vida como se ela fosse uma novela? O que seus vizinhos fazem que mais te incomoda? O zap zap da nossa manchete é esse aqui, ó. 995070525. 6:05 no Rio, a Dilminha da Freguesia. É, cumprimentando a mim, Breno, Joyce, Samuel. Quanto à pesquisa, eu cumprimento todos os meus vizinhos. Não tenho nada contra, né? Cumprimento os porteiros também. Hoje tá brabo de falar. Obrigado por tudo, Rodrigo. Um beijo pra você, Dilminha. Muita saúde, meu amor. Dilminha que tá gripadinha, mas vai melhorar, Dilminha. Obrigado pelo carinho de sempre. Ô, Joyce, já que você veio aqui, me responda. Você se dá bem com seus vizinhos, Joyce?
1: Então.
0: Ah, então. Parou, pensou, né, analisou, vai bater pra fora.
1: Não, é porque assim, acho que a gente já comentou sobre... sobre isso, assim. Hoje em dia, é mais difícil. Eu já morei em muitos lugares. A minha família sempre morou de aluguel. Então, a gente se mudava muito. A gente era tipo cigano. No geral, a gente sempre se deu muito bem com os nossos vizinhos. Tem vizinhos que são nossos amigos, assim, pra vida. Mas hoje em dia é mais difícil. Por exemplo, hoje eu moro num prédio que são poucos apartamentos. Eu quase não fico em casa, então eu quase não encontro os meus vizinhos. Então acho que a correria do dia a dia acaba deixando a gente um pouco mais antissocial.
0: É.
1: E eu acho que hoje em dia também tem muito isso. Ou os prédios são muito grandes, que tem, tipo, 200 mil apartamentos. E aí você acaba, às vezes, não conseguindo ter essa intimidade com as pessoas. Ou é o contrário, ou você vive às vezes a vida toda no mesmo lugar e aí você tem aqueles mesmos vizinhos durante muito tempo que acabam se tornando parte da sua família, né? Então hoje eu não tenho muito contato com os meus vizinhos, mas já tive ao longo de muito tempo da vida que eram como se fossem pessoas da minha família.
0: A insegurança também compromete as relações de amizade.
1: É verdade. Né?
0: Porque antigamente, por exemplo, você passeava na Zona Sul muito mais raramente, mas na Zona Norte do Rio de Janeiro, na Zona Oeste, né, principalmente pelo lado ali de Campo Grande, de Santa Cruz, passava assim, calor principalmente no verão, você colocava uma cadeirinha na porta, né, o vizinho também marcava a hora pra ficar ali conversando, um levava um bolinho, o outro levava um cafezinho, né, e ali passava a noite toda. Hoje em dia, se o pessoal para, passa uma moto e arrecada o celular de todo mundo, né?
1: Exatamente. Na minha adolescência, inclusive, eu morei a vida toda em Olaria. Então, na minha adolescência, eu fiquei, em vez de sair, eu ficava na porta de casa. Ficava aquele grupo de jovens, de amiguinhos na porta, conversando, brincando, às vezes até tarde da noite. E era totalmente seguro. A gente não tinha problema nenhum. Hoje em dia, você já entra em casa com a chave na mão, correndo, olhando pros lados pra ver se não tá vendo ninguém. Realmente.
0: Você curtiu o baile do Olaria, Joyce?
1: Ah, eu acho que não o mesmo que você deve estar se referindo, mas curti algumas matinês do Olaria, sim.
0: Com o Tony DJ, né? Nosso Festa da Manchete.
1: Não lembro.
0: É, Festa da Manchete.
1: Eu lembro que na minha época tinha uma domingueira
0: lá
1: do Olaria. Não lembro
0: lá
1: se
0: na
1: era
0: rua
1: mesmo.
0: Bariri.
1: Na rua Bariri, exatamente.
0: É isso.
1: Curtiu muito o Gustavo Lins lá na Bariri, na Olaria. Teve banda Eva, já fui a bastante show.
0: Perfeito, Joyce. Valeu. Agora 6:08 no Rio. 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
0: Pelo menos 3 ônibus foram tomados por criminosos para fazer barricadas no Complexo da Pedreira, em Costa Barros, na manhã de hoje. No fim da madrugada, o batalhão de Irajá iniciou uma operação para reprimir a ação de traficantes envolvidos em roubos de carros e de cargas na comunidade. Equipes também buscavam remover barricadas previamente instaladas pelo Terceiro Comando Puro. Escolas e postos de saúde não abriram por segurança. Em retaliação, antes das 6 da manhã, na estrada de Botafogo, bandidos invadiram um ônibus da linha 778, Pavuna Cascadura, e outro da linha 920, Pavuna Bom Sucesso, mandaram atravessar os veículos da pista e levaram as chaves. Na Avenida Pastor Martin Luther King Jr., o ônibus tomado foi da linha SVB 665, Praça Seis Penha, Pavuna. Em suas transversais, nas ruas transversais, grupos ainda atearam fogo a entulho. Agora, 6h09, e a Polícia Civil do Rio investiga uma festa realizada no último sábado em Vigário Geral, que reuniu uma multidão e teve a presença de homens armados exibindo fuzis em meio ao público. Imagens do evento mostram criminosos apontando armas para o alto enquanto apresentações musicais aconteciam em um palco montado na comunidade. Segundo as investigações, o evento teria sido promovido para comemorar os 19 anos do domínio da facção criminosa Terceiro Comando Puro no chamado Complexo de Israel, conjunto de favelas que inclui Vigário Geral, Parada de Lucas, Cidade Alta, Cinco Bocas e Pica-Pau. Juntas no local moram cerca de 134 mil pessoas. Vídeos que circulam nas redes sociais mostram o local lotado durante horas de festa e, em algumas gravações, homens aparecem ostentando armamento de guerra em meio aos participantes. Os agentes também apuram a informação de que o traficante Álvaro Malaquias Santa Rosa, conhecido como Peixão, teria participado da celebração. Agora, 6h11, a Joyce Santos tem informação pra gente. Alô, Joyce.
1: Rodrigo, dois homens foram mortos a tiros no início desta tarde em um posto de combustível na Avenida Euclides da Cunha, em São João de Meriti, na Baixada Fluminense. De acordo com a Polícia Militar, equipes do 21º Batalhão foram acionados para uma ocorrência de homicídio e encontraram as vítimas já sem vida no local. As primeiras informações apontam que os dois homens abasteciam uma motocicleta quando foram surpreendidos pelos disparos. As identidades das vítimas ainda não foram divulgadas. A área foi isolada para o trabalho da perícia e o caso está sendo investigado pela Delegacia de Homicídios da capital fluminense. A Polícia Civil realiza diligências e busca imagens de câmeras de segurança que possam ajudar a identificar os autores do crime e esclarecer aí o motivo desse duplo homicídio, Rodrigo.
0: Ok, obrigado, Joyce. 6h12 do Rio de Janeiro. E uma policial militar que tinha acabado de sair do serviço reagiu a uma tentativa de assalto e matou um dos ladrões. O caso aconteceu na noite de ontem, na Avenida Salvador Allende, na Barra Olímpica. A militar seguia em seu carro quando foi cercada pelos assaltantes. Ela reagiu à abordagem e atingiu um dos bandidos, que morreu na hora. Os comparsas fugiram. A policial nada sofreu. Um episódio semelhante ocorreu no domingo da semana passada, na rua Gilberto Machado, na Barra da Tijuca. Um grupo de pessoas caminhava pela calçada quando um criminoso chegou sozinho em uma motocicleta, desceu e anunciou o assalto. Ele aparentava apontar uma arma para as vítimas. Um dos abordados era PM de folga e ele reagiu e atirou pelo menos 8 vezes contra o ladrão, que morreu no local. 6h13, e a policial civil Juliele da Conceição Brant, de 39 anos, baleada da perna durante ataque na Avenida Brasil, na altura de Guadalupe, recebeu alta. A gente foi homenageada por colegas na saída do Hospital Municipal Albert Schweitzer, em Realengo. Nas redes sociais, ela comemorou a alta médica, dizendo que renascer das cinzas é escolher continuar mesmo ferido. Juliele estava em uma viatura descaracterizada da Polícia Civil, ao lado de outros 3 agentes, quando o grupo foi alvo de disparos no último dia 8. O inspetor Carlos Alberto Freire Neto, de 35 anos, acabou atingido na cabeça. Mesmo ferido, ele ainda conseguiu conduzir o carro por alguns metros em busca de ajuda, mas não resistiu aos ferimentos e morreu após ser levado para o hospital. De acordo com a Polícia Civil, os agentes realizavam diligências de inteligência na região da comunidade do Muquiço, quando foram atacados. Juliele é lotada na delegacia Delegacia de Homicídios da Baixada Fluminense, mora em Niterói e já atuou como guarda municipal e advogada antes de ingressar na Polícia Civil. As investigações estão a cargo da Delegacia de Homicídios da capital. O Disque Denúncia divulgou um cartaz solicitando informações que possam ajudar na identificação e localização dos envolvidos no ataque. A Polícia Civil informou que já trabalha com suspeitos identificados e mantém operações para localizar os responsáveis pelo crime. E para ajudar o Disque Denúncia na identificação desses acusados, 2253-1177. 2253-1177. 6 e 14.

0: De trânsito.
1: É a Deise de Assis. Alô, Deise.
2: Oi, Rodrigo. Atualizando a movimentação pela Avenida Salvador Allende. Tem lentidão nesse momento ali na altura da Barra Olímpica. Para você que segue em direção à Transolímpica, tem uma faixa ocupada por conta de um carro enguiçado. Você que segue pela Transolímpica em direção a Salvador Allende também perde o tempo ali no cruzamento de acesso à Avenida Salvador Allende. Tem lentidão por ali. Observo lentidão também mais à frente para você que vai acessando a Avenida das Américas. Você que está pela Avenida Ayrton Senna, perde o tempo em direção à linha amarela.

0: trenzinho do Cristo. Rodrigo e Rádio Manchete. Obrigado, Rafa. Aquele abraço pra você. Nossa produção vai entrar em contato contigo, né, pra pegar os seus dados e aí vai comunicar também quando você pode ir, tá bom? Você vai ter o prazo aí de um mês a partir do momento que foi confirmada, né, o seu passaporte, tá bom? Aquele abraço pra você, obrigado pelo carinho de sempre, né? Tá aqui, olha, final 7869, a gente tem como ouvir? 7869, na escuta também o Vanderlânio de Barueri, em São Paulo.
1: E Rodrigo, um abraço pra você, pra Jorge Santos, o Samuel Correia e pra todo mundo aí. Sobre a enquete, eu quero dar os parabéns a todos vocês, tá? Desculpa falar em som alto, pra vocês ouvirem melhor. Eu moro na rodovia, né? SP-312. Mas onde eu moro, eu não tenho muita amizade com os vizinhos, mas sempre tem um. Mas que morava em São Paulo, rapaz, é uma fofoca caiada em cima do outro. Tá bom? Um abração, viu?
0: Valeu, obrigado, Vanderlânio. Aqui não tem muita diferença, não, né? É. Tem um pessoal aí, fofoqueiros e fofoqueiras, né? Que às vezes nem é necessário câmera de vigilância, né? Eles contam tudo, né? Transcrevem direitinho o que acontece. É. 6:17 no Rio.

0: Groover. 6:20 no Rio.
1: Eu aposto um beijo.
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1: O governo federal intensificou as articulações para evitar uma paralisação dos caminhoneiros diante do impasse sobre a votação da chamada medida provisória do frete no Senado. A Advocacia-Geral da União e ministros da área política foram alertados sobre a possibilidade de protestos da categoria. A expectativa do Palácio do Planalto é construir um acordo ainda hoje para garantir a votação da medida e evitar a mobilização. O alerta ganhou força após o presidente da Associação Brasileira de Condutores de Veículos Automotores, Wallace Landim, conhecido como Chorão, anunciar uma paralisação nos portos e cobrar uma definição do Senado. A MP do frete prevê mudanças nas regras do piso mínimo do transporte de cargas, reforça a fiscalização do setor e cria um piso salarial nacional de R$ 5.000 para trabalhadores contratados pelo regime CLT. O texto foi editado em março, após ameaças de greve dos caminhoneiros. Agora, 6h24, pesquisa divulgada nesta segunda-feira pelo Instituto Nexus aponta um cenário de empate técnico entre o presidente Luiz Inácio Lula da Silva e o senador Flávio Bolsonaro em uma eventual disputa de segundo turno nas eleições. Lula aparece com 47% das intenções de voto contra 44% de Flávio Bolsonaro. Com a margem de erro de 2 pontos percentuais, os dois estão tecnicamente empatados. No primeiro turno, Lula registra 42% das intenções de voto, enquanto Flávio Bolsonaro soma 34%. O levantamento ouviu 2.003 eleitores entre os dias 10 e 12 deste mês e indica que há pouco mais de um ano da eleição, há pouco menos de um ano da eleição, a disputa pela presidência segue em um cenário de forte polarização e ainda completamente aberta. Na verdade, são poucos meses, né, para a eleição. A eleição em outubro, são 3 meses aí para a eleição, praticamente, né? Se a gente for colocar apenas, né, tem números absolutos, 3 meses, né, seria o mais viável a gente falar. Então, há um clima de indefinição, segundo essa nova pesquisa feita neste mês de julho. 6h25, Joyce Santos tem informação pra gente.
2: Rodrigo, a gente vai falar agora sobre uma tentativa de um sequestro que aconteceu em uma maternidade em Teresina, no Piauí. Eu até vou pedir, se você puder me ajudar aí a colocar o vídeo para os nossos ouvintes que estão acompanhando a gente pelo YouTube, poderem acompanhar essa história absurda, Rodrigo. Segundo a família, uma técnica de enfermagem identificada como Auricélia Rocha chegou ali para a família informando que precisaria levar a criança para realizar um exame de rotina. Mas a tia que entregou o bebê para essa enfermeira ficou ali desconfiada da atitude da funcionária ao perceber que ela, ao invés de ir para o local que seria dentro do hospital, que teria que fazer os exames, né? Ela teria ido em direção ao banheiro com uma bolsa grande. A mulher decidiu, então, acompanhar a profissional e conseguiu impedir que ela deixasse o hospital. Ao abrir a bolsa, ela encontrou a recém-nascida escondida dentro da bolsa com outros objetos e conseguiu ali retirar a criança. As imagens de segurança, como os nossos ouvintes que estão acompanhando a gente pelo YouTube podem ver, registraram todo o momento da abordagem. Segundo o delegado-geral da Polícia Civil, Lúcio Keiko, esse caso está sendo tratado como tentativa de sequestro. Como a comunicação do crime demorou, não houve ali prisão em flagrante. Mas a justiça decretou a prisão preventiva de Auricélia. E de acordo com a investigação, ela foi internada pela família em uma clínica psiquiátrica logo após a repercussão deste caso. E no dia seguinte que ela recebeu alta, uma equipe da polícia ficou aguardando a alta dela para cumprir o mandado de prisão. E a Auricélia foi presa de forma preventiva. Durante as investigações, a polícia encontrou na casa da suspeita objetos preparados para receber um bebê, como berço, roupas e fraldas. Segundo os investigadores, a ação só não foi concluída por causa da desconfiança e da rápida ação dessa tia. Se condenada, a suspeita pode pegar de 2 a 8 anos de prisão. Ou seja, Rodrigo, era uma maternidade, uma das maiores do Piauí. A mãe era uma menina de 14 anos, menor de idade, que teve o bebê, mas em depoimento ela falou que, mesmo sendo muito nova, sempre desde que descobriu que estava grávida, sempre quis, sempre foi desejada essa criança. E essa mulher já trabalhava 2 anos nessa maternidade e cometeu aí esse crime. Então a polícia tem que investigar, né? Até pra ver se não teve nenhuma outra tentativa, nenhum outro envolvimento aí de desaparecimento de crianças na região, né, Rodrigo?
1: Se o crime não fosse, se o crime fosse, na verdade, consumado, iria se abrir uma sindicância interna para investigar, né, quem facilitou isso. Quem tem responsabilidade. Essa sindicância, geralmente, é algo que não tem transparência. E aí, como é difícil, né, a pessoa ter uma resposta. E até para a polícia investigar, porque, claro, é um caso de polícia, vai ser investigado, é uma dificuldade danada, porque eles se protegem. Obrigado, Joyce. Agora, 6h29.
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1: Joyce Santos tem informação pra gente. De momento, Joyce.
2: Rodrigo, familiares da jovem autista Caroline Nascimento Neves, de 28 anos, pediram justiça durante o sepultamento realizado na tarde de hoje no cemitério de Irajá, na zona norte do Rio. Caroline foi uma das vítimas do confronto entre criminosos rivais ocorrido no último sábado na comunidade de Cordovil. Segundo parentes, ela não tinha qualquer envolvimento com o crime e saiu de casa após ouvir pedidos de socorro. A família afirma que a jovem foi atingida por diversos disparos e teve o corpo encontrado em um valão da comunidade. Emocionados, parentes denunciaram a violência e cobram uma resposta das autoridades. O confronto entre traficantes deixou pelo menos 6 mortos nas comunidades da Tinta e do Dourado. A Delegacia de Homicídios da Capital investiga o caso e realiza diligências para identificar os responsáveis e esclarecer as circunstâncias dessas mortes, Rodrigo. E falando em Cordovil, a gente recebeu de um ouvinte a informação de que a região de Cordovil estaria tendo um confronto e que inclusive teria impactado no transporte ali no ramal que faz o trajeto Saracuruna Central. Nós entramos em contato com a concessionária Três Rios, que é a responsável pelos trens aqui da capital, e eles disseram que neste momento a circulação dos trens estão normais. Não informaram se chegou a ter ali realmente alguma intercorrência ali nas linhas, mas a gente também tentou contato com a Polícia Civil, que nos respondeu falando que o comando do 16º Batalhão de Olaria foi acionado nesta tarde de hoje para uma ocorrência onde policiais da unidade foram acionados para verificar ali sobre um grupo criminoso armado que estaria ali nas comunidades, nas mesmas, inclusive, onde houve esses confrontos do final de semana. E segundo a informação da polícia, quando os militares chegaram no local, foram atacados por disparos de arma de fogo e assim reagiram. Mas não houve prisões nem apreensões e que o policiamento está reforçado na região. Na verdade, Rodrigo, teve esse confronto no final de semana. Eu estava no plantão, acompanhei essa situação. Desde sábado, a região já enfrenta ali esse clima de tensão, né? O policiamento já estava reforçado e teve aí novamente esse tiroteio hoje ali na região. Então, se você é morador de Cordovil, ali Brás de Pina, precisa circular ali pela região, é bom ficar atento. E se você tiver alguma informação de momento que queira compartilhar com a gente, só mandar aqui no nosso WhatsApp, que a gente faz questão de divulgar aqui tudo que está acontecendo, Rodrigo.
1: Ok, obrigado, Joyce. Agora 6:36 no Rio.

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1: Oi, Rodrigo, tô de volta. Noite de tempo frio aqui na cidade. A previsão para amanhã também é de tempo frio, céu nublado, com previsão de chuva, atualizando também o trânsito pela cidade. Você que tá pela lagoa vai perdendo tempo em direção ao túnel Rebouças. Dificuldade também no túnel Rebouças e no elevado da Avenida Paulo de Fronten em direção ao Rio Comprido. Você que sai da Zona Sul vai encontrando melhores condições pelo Aterro do Flamengo ou ainda pelo túnel Santa Bárbara e pelo 31 de março. 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Daqui a pouco eu volto.
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2: Doutora Silvana Campos é advogada especialista em direito do consumidor e direito de família. Boa noite, doutora Silvana.
3: Muito boa noite, Rodrigo. Boa noite a todos que nos ouvem, a todos que nos acompanham. Uma excelente semana.
2: Doutora Silvana, veio à tona o caso de agressão que teria sido cometido por aquele influencer que é chamado de Cartolouco, né? Ele teria agredido uma ex-namorada, né? E uma sequência de agressões, um histórico de agressões. E volta ao nosso programa esse assunto porque é assustador o aumento no número de feminicídios, no número de agressões contra as mulheres. Que tipo de mecanismos de proteção a mulher conta neste momento aqui na justiça brasileira, doutora Silvana?
3: Rodrigo, eu acho que tá todo mundo ficando maluco. É demais o tanto, o aumento de agressões de todos os tipos contra as mulheres. O que parece é que os homens estão odiando as mulheres, entendeu? Porque assim, esse Cartolouco, ele tem um histórico imenso de todo tipo de agressão contra a todas as namoradas, inclusive queimar uma das namoradas com o cigarro aceso no ouvido.
2: Meu Deus.
3: Então, não sabemos mais se é violência, se é loucura, se é falta de punição. Não tem mais como ter. O aumento dessas atrocidades é difícil até de qualificar o que está acontecendo nesses últimos 2 anos, em específico no Brasil. Tirando o mundo islâmico, o Brasil são os casos mais absurdos de violência contra a mulher.
2: O que a gente percebe, doutora Silvana, é que eles conseguem, né, elas conseguem medidas protetivas. No entanto, se não houver uma fiscalização, as medidas protetivas são só papéis.
3: Rodrigo, a medida protetiva, agora aqui eu vou falar contra a profissão, ela de muito pouco serve. Porque os homens sabem, eu não vou dizer homem, vou dizer os agressores. Eles sabem que efetivamente dá tempo dele chegar, matar, mutilar antes que a polícia chegue. E aí ele vai ficar aí com um mandado de prisão. É muito pouco efetiva essa medida. É um papel que a mulher anda na bolsa, que a maioria das vítimas de feminicídio, das vítimas de atrocidades por ácido, por queimaduras graves, todas elas têm uma medida protetiva na bolsa. E isso é uma crítica, não a quem emite, quem dá essas liminares, porque eles estão em seus papéis. É uma crítica na mudança da lei. Se ele tem uma passagem, essa pessoa tem que ser tirada de circulação, tem que ir presa e sem benefício nenhum. Eu volto aqui à tona o caso da minha cliente, da Jéssica Soares, a nutricionista, que ela foi uma tentativa de estupro e de feminicídio e ele tinha uma condenação de 11 anos e 4 meses por estupro consumado. Então, nossas leis são muito brandas. As mulheres estão aí na caminhada fazendo agora o quê? Defesa pessoal. Chegamos ao absurdo de ser aprovado que a mulher ande com spray de pimenta, com spray de gengibre, com desodorante, porque os sprays são caros. Até eu atirar isso da bolsa e efetivamente conseguir atingir os olhos do agressor e fugir, é insano. Ao mundo ao que chegamos. E esse cartoloco, eu acho que é bem o nome faz jus a ele. Porque ele deve ter aí algum transtorno muito grave psiquiátrico, porque ele tem a necessidade de humilhar, de mutilar, de agredir as mulheres. E sim, essa última namorada está com uma medida protetiva, mas não está saindo do apartamento dela, porque ela sabe que um papel na bolsa não vai resguardar o direito da vida dela.
2: Agora, doutora Silvana, a partir de que momento uma prisão é decretada no caso de agressão contra uma mulher?
3: Uma vez que a medida protetiva é dada e seja descumprida, essa mulher vai acionar 190 e supostamente a polícia militar teria que vir muito rápido para fazer essa prisão em flagrante. Isso é no papel. O que acontece na prática é que eles perguntam: ele está armado? Ele está dentro da sua casa? Quando diz que não, não se vê uma urgência e a polícia tem fila de urgências. E ela entra numa fila do qual, se ele consegue adentrar aí na casa, ou seja, onde for, ele pratica o ato, ele mata a mulher antes da polícia chegar. Então, ao ela ter a medida ou não, ela ser ameaçada ou ela estar em risco iminente, ela tem que chamar 190, caso ela consiga, e aguardar aí a polícia chegar, ou discar para pessoas que estejam próximas, pedir socorro. Agora, é muito complicado porque isso é cultural.
2: Agora, doutora Silvana... por favor, conclua, por favor.
3: Eu acredito que são as nossas crianças, meninos e meninas, que tenham que ser educados para que isso, num futuro, nem a médio prazo, a longo prazo, modifique de alguma forma.
2: Agora, doutora Silvana, um ponto que muito pouco é divulgado, muito pouco é falado, né? Quando acontece uma agressão, né? O vizinho pode ser responsabilizado também criminalmente, ele que não fez a denúncia, ele que... Havia aquele ditado, né? Não mede a colher, né? No relacionamento dos outros, enfim.
3: Na briga de marido e mulher.
2: Não mete a colher, é isso. Isso, na briga de marido e mulher não se mete a colher. Mas, no entanto, né? Há sim que meter a colher, porque é uma vida que está em risco. E aquele vizinho, né, que não denuncia, ele pode ser inserido num processo como omissão?
3: A omissão sempre existe, mas o difícil é provar que ele sabia, porque provavelmente ele vai negar.
2: Perfeito.
3: Entendeu? Então, assim, omissão, se ele está junto, se ele está na filmagem, se ele está no mesmo ambiente, aí é uma omissão como tantas que a gente vê. Tivemos aí a semana passada um caso absurdo no metrô em São Paulo, do qual o homem estava agredindo as mulheres e as pessoas ligavam o celular, mas ninguém segurava esse homem. Você entendeu? Então a omissão é latente. Ninguém quer mais prestar solidariedade. Pós-pandemia, muito se falou em empatia, olha que palavra bonita, mas na prática, todo mundo sai de perto e liga o celular para filmar a tragédia e postar nas suas redes sociais. Nada mais do que isso. Então, a omissão nesse caso, Rodrigo, é muito difícil de ser provada, porque ele vai dizer: eu nem sabia, eles se davam tão bem.
2: E até mesmo pela legítima defesa, né? Se ele, por exemplo, é um agressor violento, ele ficou com medo também de represálias. Também pode ser uma alegação.
3: Pode ser, ou ele vai dizer que fui ameaçado, saí, Enfim, não se tem mais... A verdade nua e crua é que em nenhum lugar a mulher está mais 100% segura. Porque até dentro da sua casa, dormindo, ela é surpreendida com um agressor, com um estuprador, com um bandido, com um ex-namorado que não aceitou um término. Então, infelizmente, apesar de todas as campanhas de lei novas que estão aí surgindo, nenhum lugar, Rodrigo, é 100% seguro para uma mulher. Infelizmente.
2: Ô, doutora Silvana, acaba de chegar aqui pelo nosso Zap Zap 21 99 507 0525, uma mensagem do Lúcio Mateus de Campo Grande. Pergunta para a doutora Silvana se tem como processar alguém contra agressão física. Qual é o crime de agredir alguém fisicamente?
3: Tem sim, Lúcio, obrigado pela pergunta. Isso é lesão corporal. É lesão corporal que, se não deu para chamar 190, se o caso já passou, procure uma delegacia, registre o boletim de ocorrência com a data e horário dos fatos. Se ainda tiver hematomas, passe pelo IML, faça o laudo pericial. Se os hematomas saíram e tem aí algum tipo de testemunha, alguém que ouviu ou que presenciou e que queira testemunhar, já deu nome, telefone, mas tem sim, é lesão corporal leve, média ou grave.
2: Perfeito. Doutora Silvana, a gente volta a se falar na próxima segunda-feira?
3: Sempre, todas segundas, 18h30, com muita honra, muito prazer em poder falar com toda a família Manchete.
2: E como achá-la nas redes sociais?
3: ADV Silvana Campos, que é o Instagram, o TikTok, todos os telefones disponíveis. E mais uma vez, muito obrigada pela oportunidade.
2: A gente que agradece. Obrigado, até semana que vem.
3: Até.
2: 6h48 no Rio.

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1: Oi, Rodrigo. Para fechar, atualizando nesse momento a movimentação para você que está pela ponte Rio-Niterói, em direção a Niterói, os motoristas perdem tempo ali no trecho do pedágio. Nesse momento, o tempo de travessia, segundo a Ecovias Ponte, é de 15 minutos. No sentido do Rio, fluxo normal, sem dificuldades. 13 minutos é o tempo de travessia. A movimentação também está boa na chegada ao Rio pelo Via do Gasômetro e pela Francisco Bicalho. 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Uma ótima noite para você, Rodrigo, para todos os ouvintes da Manchete FM.
0: Excelente noite para você também, Deise de Assis. Agora 6h49 no Rio.
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0: O presidente dos Estados Unidos, Donald Trump, afirmou nesta segunda-feira que vai tomar o controle do Estreito de Hormuz ao ser questionado sobre a volta dos conflitos com o Irã. Trump também disse que o país deveria ser reembolsado por garantir a segurança da passagem do petróleo. A declaração foi dada durante entrevista à americana, à emissora americana Fox News. A fala do presidente dos Estados Unidos foi imediatamente rebatida pelo comando militar do Irã, que afirmou que não permitirá que os Estados Unidos intervenham na administração de Hormuz. A Guarda Revolucionária Iraniana também se pronunciou e declarou que continua afirmando sua autoridade e controle sobre o Estreito de Hormuz. Segundo o Irã, o Estreito de Hormuz voltou a ser fechado no último sábado. Tanto Trump quanto o comando militar que atua na região negam. Agora 6h50, Joyce Santos tem informação pra gente.
3: Rodrigo, o Reino Unido vai iniciar os primeiros testes em humanos de uma vacina contra o Ebola vírus de Bundibugyo, uma das variantes responsáveis pela doença. O estudo é conduzido pela Universidade de Oxford e tem como objetivo ajudar no combate ao surto que atinge a República Democrática do Congo e da Uganda. Nesta fase inicial, 50 voluntários saudáveis com idades entre 18 e 55 anos vão receber as doses para que os pesquisadores avaliem a segurança e a resposta do organismo à vacina. Segundo a universidade, o imunizante foi desenvolvido em apenas 8 semanas, usando tecnologia semelhante à aplicada na vacina de Oxford contra a Covid-19. O surto atual de Ebola já provocou mais de 600 mortes e quase 1.800 casos confirmados na África. Os pesquisadores esperam expandir os testes para o continente africano nos próximos meses, Rodrigo.
0: Ok, obrigado, Joyce. Agora 6h51 no Rio.

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1: Jogo da Vida é uma telenovela brasileira produzida e exibida pela TV Globo na faixa das 7 da noite, de 26 de outubro de 1981 a 8 de maio de 1982, com 167 capítulos. Escrita por Silvio de Abreu, com argumento de Janete Clair e colaboração de Carlos Lombardi, foi dirigida por Roberto Talma, Guel Arraes e Jorge Fernando. A novela narra a trajetória de Jordana, personagem de Glória Menezes, que é trocada pelo marido Silas, vivido por Paulo Goulart, por uma mulher mais jovem, a interesseira Carla Maitê Proença. A vida da protagonista muda ao herdar um casarão e buscar por uma fortuna de US$ 1 milhão escondida em 4 estátuas de Cupido. No elenco, Glória Menezes, Gianfrancesco Guarnieri, Raul Cortez, Rosa Maria Murtinho, Paulo Goulart, Maitê Proença, Carlos Augusto Strasser e Mário Gomes. Da trilha sonora de Jogo da Vida, vamos ouvir Onde a Dor Não Tem Razão, Paulinho da Viola.

0: da Viola, onde a dor não tem razão, nosso teletema de hoje, da novela Jogo da Vida, de 1981, 6h57 no Rio.
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0: Os eventos climáticos extremos estão atingindo uma parcela cada vez maior do território brasileiro. Um estudo que analisou 59.658 registros de desastres provocados por excesso ou falta de chuva entre 1991 e 2024 apontou que 91,5% dos municípios do país foram afetados por ocorrências como secas, enchentes, alagamentos e outros impactos relacionados ao clima. Os pesquisadores analisaram informações sobre desastres registrados ao longo de mais de 3 décadas para identificar padrões e áreas mais vulneráveis. Segundo os pesquisadores, transformar esses dados científicos em ações de planejamento é fundamental para preparar cidades e governos para enfrentar um cenário de maior instabilidade climática. Entre as medidas apontadas estão investimentos em sistema de alerta, obras de prevenção, adaptação urbana e estratégias para reduzir os efeitos das mudanças no clima. Agora 6h58, quem chama é Luciana Paiva. Alô, Luciana.
4: Rodrigo, começam nesta terça-feira, dia 14, as inscrições para o Fundo de Financiamento Estudantil, o FIES, referente ao segundo semestre de 2026. Os interessados têm até o dia 17 de julho para se inscrever exclusivamente pela internet no Portal Único de Acesso ao Ensino Superior. Nesta etapa, o Ministério da Educação oferece mais de 44 mil vagas. Ao longo de 2026, o programa disponibiliza mais de 112 mil oportunidades para estudantes que desejam financiar cursos presenciais em instituições privadas, com avaliação positiva do Ministério da Educação. Para participar, é preciso ter feito o Enem a partir de 2010, obtido média mínima de 450 pontos das provas, nota diferente de zero na redação e renda familiar mensal de até 3 salários mínimos por pessoa. Candidatos que fizeram um exame como treineiros não podem se inscrever no programa de financiamento. O governo também anunciou mudanças nas regras de carências do FIES para 2026. A partir de agora, durante esse período, a suspensão vale apenas para o pagamento do valor principal da dívida. Os juros que não forem pagos poderão ser incorporados ao saldo devedor. Segue com você, Rodrigo Machado.
0: E o governador em exercício do Estado do Rio, desembargador Ricardo Couto, publicou nesta segunda-feira um decreto que atualiza a estrutura administrativa do Rio Previdência. Com a medida, os cargos de diretor da administração e finanças, se diretor de seguridade e diretor de investimentos, passam a ser exclusivos para servidores de carreira de especialista em previdência social. Segundo o governo do estado, a mudança amplia a participação de servidores de carreira em funções estratégicas e estabelece novos mecanismos de transparência e de gestão previdenciária. Com essa informação, a gente dá ponto final no nosso Panorama Manchete desta segunda-feira. Joyce, até amanhã.
5: Amanhã, Rodrigo.
0: Gente, amiga, muito obrigado pelo carinho. Até amanhã, se Deus quiser, tenham uma excelente noite. Amanhã, 5 da tarde, se Deus quiser e lhe adquirir, estaremos juntos novamente pela Manchete. Boa noite.
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hoje as semifinais da Copa do Mundo estão definidas. A bola rola nesta terça-feira, nesta quarta-feira, para dois duelos que envolvem campeões do mundo e que vão parar o planeta. É claro, a gente já trazendo toda a expectativa para esses dois grandes jogos. E a reta final da Copa do Mundo está acabando. Falta apenas quatro partidas, duas semifinais. A disputa do terceiro lugar, que será realizada no próximo sábado, e a grande decisão no domingo que vem no MetLife Stadium em Nova York. Boa parte das sedes já se despediram da Copa do Mundo e apenas outras quatro cidades, né, seguirão recebendo a Copa do Mundo. França e Espanha se enfrentam em Dallas, no Texas. A equipe da Inglaterra e a equipe da Argentina se enfrentam em Atlanta, na Geórgia. Depois a disputa do terceiro lugar será em Miami, na Flórida. E aí, por fim, a grande decisão do Mundial sendo realizada no domingo, dia 19 de julho, no grande MetLife Stadium, palco da decisão da Copa do Mundo, que no ano passado recebeu o duelo entre Chelsea e Paris Saint-Germain, consagrando os Blues como os primeiros campeões mundiais, né, nesse novo formato. E agora essa expectativa grande por esses duelos da Copa do Mundo. Se tem Copa, é claro, a gente já chega antes para debater tudo, para fazer o melhor esquenta para o torcedor que vai nos acompanhando. E eu já quero saber da galera, qual será a grande final da Copa do Mundo? Qual será a grande decisão desse Mundial? A França talvez seja o time que está apresentando o melhor futebol, né? O futebol mais vistoso, aquele time que dá gosto da gente ver dentro do gramado, um time que se impõe, um time que propõe, um time que sufoca o adversário o tempo todo no gramado e dá muita dificuldade para quem quer que esteja no meio do caminho, né? Uma geração francesa poderosa, de Kylian Mbappé, de Olise, de Désiré Doué, de Barcola, de Ousmane Dembélé, de Cherki. A pergunta que fica é: será que a Espanha será capaz de parar a seleção francesa, como foi capaz na Eurocopa, como foi capaz na Nations League, como foi capaz em outros momentos recentes do futebol europeu? É curioso isso, né? Nos últimos anos a gente está vendo um domínio espanhol, quando a gente pensa em jogos de Eurocopa, de Nations, mas uma França que não é tão dominante a nível europeu, não foi campeã europeia nesses últimos anos, como a Espanha foi, mas que é amplamente dominante. Quando a gente fala de Copa do Mundo, gente, a gente está falando de uma geração francesa que está na terceira semifinal de Copa do Mundo consecutiva. Você pega desde 2006, pega desde 98, a França está sempre batendo decisão, né? 98 final, 2006 final, 2018 final, 2022 final, e agora um passo da grande decisão, né? Então, uma França muito bem comandada sob o técnico Didier Deschamps e que está fazendo muito bonito na disputa desta Copa do Mundo do ano de 2026. Só que é aquilo, do outro lado você tem uma geração espanhola comandada por Lamine Yamal, que também quer fazer bonito dentro de campo, também quer fazer bonito dentro das quatro linhas. Talvez não tenha o futebol tão vistoso quanto o francês. É uma equipe mais pragmática, mas é uma equipe extremamente competitiva e que, quando pega Lamine Yamal em dias inspirados, é um time que deita e rola dentro do gramado, o time espanhol. Para você ter uma ideia desse pragmatismo espanhol que tem funcionado nessa Copa do Mundo, o time talvez não tenha tido atuações que encantaram, que fizeram os olhos do torcedor brilhar. Talvez não, mas o time só foi tomar gol agora no duelo contra a equipe da Bélgica, na última fase de mata-mata da Copa do Mundo, na fase de quartas de final, mostrando a qualidade, mostrando a força e sobretudo a grande Copa do Mundo que estão fazendo Pouco Barsi e América Laporte, né? O Laporte mais experiente, um cara que está aí disputando a segunda Copa do Mundo dele, não tinha tido tanto sucesso na primeira participação, mas agora sendo um dos grandes pilares, né, da seleção, é comandada pelo técnico Luiz de la Fuente nessa Copa do Mundo do ano de 2026. A Espanha, claro, se destaca pelo bom meio de campo, se destaca pela boa força coletiva que tem dentro do gramado, mas sobretudo por uma defesa que está muito bem na disputa desta Copa do Mundo do ano de 2026. Talvez América Laporte e Pouco Barsi estejam fazendo a grande Copa do Mundo dele.
deles, né? Um pouco baixo na primeira, o América Laporte na segunda. Dois caras que estão dando uma consistência. Claro, o Rodri está vivendo uma Copa do Mundo fenomenal. Como eu destaquei, o Cucurella também numa Copa do Mundo sensacional. Talvez não seja um time espanhol, como eu disse, encante tanto como é capaz de encantar a seleção francesa. Mas é um time espanhol muito competitivo dentro do gramado. É um time espanhol que está fazendo muito bonito dentro das quatro linhas. E a outra semifinal é a geração inglesa. O Jude Bellingham jogou muita bola contra a equipe da Noruega. Chamou atenção dentro do gramado. Foi extremamente elogiado. A verdade é que é uma Inglaterra que tem Bellingham, tem Cahill, que são jogadores diferentes. Claro, uma boa geração, que tem bons meios de campo, tem Declan Rice. É uma geração que tem tantos jogadores que podem cair ali pela beirada, mas que, sem dúvida, Harry Kane e Jude Bellingham têm chamado essa responsabilidade para atender esse pedido do torcedor inglês, né? Que o futebol está voltando para casa, que o futebol vai voltar a vestir as cores da Inglaterra. O berço do futebol está aí perseguindo essa segunda taça, que não vai para os ingleses desde 1966, né? A primeira vez que a Inglaterra conquistou a taça da Copa do Mundo foi em casa, na Copa do Mundo de 1966. Desde então, a Copa do Mundo não voltou para os braços do time inglês. É uma equipe que está aí há um bom tempo perseguindo essa taça, é uma equipe que está aí há um bom tempo perseguindo esse objetivo, que é levantar o mundo, que é conquistar a taça do mundo mais uma vez. Vamos ver se dessa vez a Inglaterra vai conseguir superar a Argentina de Lionel, né? Impressionante a Copa do Mundo que está fazendo a Argentina. Talvez não seja o futebol mais vistoso, talvez não seja a equipe que está passando mais segurança nessa Copa do Mundo. Está sofrendo gols em todos os matas, mas é impressionante a dedicação, a qualidade, o vigor, a força da equipe da Argentina para buscar reviravoltas dentro do gramado. Parecia que a coisa ia azedar contra a Suíça.

0: galera participando, França e Argentina. A gente vai até soltar uma enquete para o torcedor participar com a gente, para a gente entender qual vai ser a final da Copa do Mundo. Será que vai ser França e Inglaterra? França e Argentina, Espanha e Inglaterra, Espanha ou Argentina? A verdade, Ocidão e amigos que estão nos acompanhando, é que a expectativa ela já é grande, né? As equipes já nesse momento de concentração, de preparação, e a expectativa é sempre muito grande. É difícil até dizer qual é o melhor confronto dessa decisão, porque França e Espanha protagonizaram partidas sensacionais nos últimos anos, em Nations, em Eurocopa. A gente vai lembrar esses últimos jogos para o torcedor. Inglaterra e Espanha tem, Inglaterra e Argentina tem uma rivalidade histórica, né? A questão das Malvinas, a questão do gol de mão de Maradona, é uma rivalidade histórica. E desde 1990 a gente não tinha uma semifinal de Copa só com campeões do mundo, né? Havia uma expectativa por uma campeã mundial inédita, ou a Noruega, ou a seleção do Marrocos. Todo mundo foi embora nas quartas de final. As seleções que seguem vivas são essas: a França buscando o tricampeonato, a Espanha buscando o bi 16 anos depois, a equipe da Inglaterra buscando o bicampeonato depois de tanto tempo, né? São 50 anos, né, Cidão? E a seleção inglesa não levanta o campeonato mais 50 anos, né? 76, 86, 96, 2006, 2016, 2026. 60 anos do título mundial inglês. E a Argentina, que viveu aquele jejum de 86 até 2022, já quer embalar duas seguidas, como fez na Copa América, quer fazer também na Copa do Mundo. Então são muitas histórias, são muitos elementos que vêm à tona nesse momento de Copa do Mundo, nesse momento de expectativa pelo Mundial, Cidão Marinho.
1: É isso, Marcelo. E como você bem citou, a gente volta a ter, né, quatro campeões do mundo se enfrentando na semifinal. Isso não acontecia desde 90, quando naquela ocasião quatro seleções que já tinham levantado a Copa chegaram, né, àquela semifinal. E é bacana ver, né, porque a FIFA ela tinha estabelecido dentro do sorteio uma combinação que as quatro seleções do topo do ranking só se enfrentassem na semifinal. E exatamente isso que acontece. Estamos com as quatro seleções que hoje estão no topo desse ranking da FIFA, né? São as quatro seleções que estão nesse posto de primeiras equipes do ranking da FIFA. A Argentina é a primeira, a Espanha a segunda, a França a terceira e a Inglaterra a quarta colocada dentro do ranking da FIFA, que depois tem Portugal, Brasil, Marrocos, Holanda, Bélgica e Alemanha, fechando o top 10 do ranking da FIFA entre seleções. E esse ranking ele vem sendo atualizado jogo a jogo, né? E a verdade é que na época do sorteio estava dessa forma e aí teve algumas alterações, mas neste momento também permanece dessa forma. Então a ideia da FIFA de todos os quatro primeiros colocados do ranking só se enfrentarem numa fase de semifinal deu certo, e além disso são os confrontos, né, que estão colocados aí. De um lado a Espanha contra a seleção da França e de outro lado a Argentina no enfrentamento contra a seleção da Inglaterra. E a verdade é que todas as equipes que estão colocadas dentro desta semifinal podem levantar a taça, podem sair com o título. A França é a grande seleção, é a seleção que vem cantando sob o comando do técnico Didier Deschamps e no comando do campo, Kylian Mbappé, Olise, Dembélé, esses caras que são jogadores sensacionais de altíssimo nível. A gente pode falar de uma seleção da Espanha que tem Lamine Yamal, uma seleção da Espanha que tem Dani Olmo, uma seleção da Espanha que tem Oyarzabal no campo ofensivo. Mas também tem um treinador de muita qualidade, que é o Luis de la Fuente. E essa grande característica da seleção espanhola, dá pra gente citar que é a linha defensiva, né? É uma defesa forte, uma defesa que não dá espaço pro adversário, uma defesa que tem muita qualidade. E dá pra gente falar do outro confronto entre Inglaterra e Argentina, que é o confronto que coloca aquela cara a cara Harry Kane contra Lionel Messi. Dois grandes jogadores, astros do futebol mundial, que também vão se enfrentar dentro dessas semifinais, no comando ali do técnico Lionel Scaloni, campeão do mundo com a seleção da Argentina, que já é muito experiente, já é um treinador, né, rodado dentro do futebol mundial e tem tudo para fazer uma grande semifinal. E do outro lado, Thomas Tuchel, o alemão que comanda a seleção da Inglaterra. E dá até para a gente analisar que entre todas essas quatro equipes colocadas na semifinal,

0: Final da Copa, quem apresenta o melhor futebol é a seleção francesa. A França é a equipe que tem o melhor futebol, a França é a equipe que tem o melhor desenvolvimento em campo. É impressionante, né? A qualidade dessa seleção da França, né? Como a França pode fazer grandes duelos, Marcelo.
1: Eu vi gente comparando a França ao Brasil de 82. Se a França perder a Copa do Mundo, vai ser uma pipocada tão grande como foi o Brasil de 82. Aquela seleção comandada pelo Zico, um dos maiores times da história do futebol mundial, se comparava à seleção de 70, que foi uma das grandes seleções campeãs do mundo, é porque a seleção de 82 sobrava. Era um ataque... Cara, é difícil fazer essa comparação tanto tempo depois, né? Mas ninguém tinha um ataque tão poderoso como tinha a seleção brasileira de 82. É mais do que um ataque, né? Tinha um time tão vistoso como tinha o time brasileiro em 1982. Pra você ter uma ideia, o time que perto pra Itália tinha o Valdir Pérez, Leandro, o Oscar e o Luizinho, Leandro encaixado como zagueiro, mas ele era um 10 que jogava de lateral direito. Aí o meio tinha Sócrates Júnior, Toninho Cerezo, Éder, Falcão, Zico e o Sérgio Chulapa. E no banco você ainda tinha uma série de jogadores, o Paulo Isidoro, o Paulo Sérgio, Carlos Garro, o Pedrinho, o Edevaldo, Juninho Fonseca, o Edmo Batista, o Renato, o Dirceu e o Roberto Dinamite. Muita gente fala assim, cara, se a França perder essa Copa, vai ser igual à seleção brasileira de 82. Eu sei que é difícil fazer essa comparação, mas as pessoas que falam isso, o que elas estão querendo dizer? Então, que a seleção brasileira de 82, ela sobrava. E o que a gente está vendo hoje é uma seleção da França que sobra dentro do gramado. Ninguém nessa Copa tem 4, 5, 6 jogadores de ataque tão bons como tem a seleção francesa. A Espanha tem Lamine Yamal. Tem o Merino que está iluminado, fazendo gol no final dos jogos. Mas ele não é do nível do Dembélé, por exemplo. A Inglaterra tem Harry Kane e tem Bellingham, mas os outros não são do nível de Désiré Doué, de Barcola, de Chiqui, não são. E a Argentina tem Lionel Messi, beleza, tem Thiago Almada, tem Julian Álvarez, mas também não chega ao nível desse... Eu não tô nem chamando de quarteto, tá? Não, tô chamando de sexteto, que independente de quem o Didier Deschamps escalhe no ataque, funciona bem, sempre tem que sobrar dois, né? Ora o Doué, ora o Barcola, ora o Chiqui, sempre sobram dois, mas parece que não faz diferença quem tá em campo, senão...
0: Não, porque essa seleção da França, ela tem muita qualidade, é impressionante. E a galera tá comparando muito com aquele Brasil de 82, né? Que não conseguiu levantar a taça da Copa, mas era uma seleção de altíssimo nível, era uma seleção que conseguiria, né, chegar com um grande nível para aquela Copa. E é verdade. A França, ela é a grande favorita. Hoje você pergunta para todo e qualquer torcedor, para todo e qualquer apaixonado pelo futebol, quem é a seleção favorita para levantar uma Copa do Mundo? Todo mundo vai dizer a França. Talvez pelo lado torcedor, né, alguém possa falar Espanha, alguém possa falar Inglaterra, alguém possa falar Argentina. Mas somente pelo lado torcedor, porque o que o campo está falando fala muito a favor da seleção francesa. O que o campo mostra é que a seleção da França é a grande seleção a ser batida. Eu trouxe esse comentário durante a semana e repito, a seleção da França só não será campeã caso dê muito mole. Que a França, ela tem um poder de adaptação, a França, ela consegue se formar, se moldar à medida do que o jogo te pede, né? Daquilo que o jogo tá te pedindo. Por exemplo, contra o Paraguai. A França foi uma seleção que enfrentou uma linha defensiva muito fechada. O Mbappé chegou a dizer que o Paraguai foi para aquele jogo para fazer jogo feio, mas que a França também sabia fazer jogo feio e conseguiu a sua classificação. Mas por que conseguiu a classificação? Porque o Didier Deschamps colocou o Désiré Doué para jogar aquela partida e ele articulou muito nas costas da defesa até que sofreu um pênalti. E aí no pênalti o Kylian Mbappé foi lá e aproveitou, colocou no fundo da rede. Então é uma seleção fatal. A França é uma seleção que é difícil você imaginar que tem um dia ruim, porque se o Mbappé tá mal, você vai ter o Lise, vai ter Dembélé, vai ter Doué, vai ter Barcola, aí vai ter no meio de campo Rabiot, vai ter no meio de campo Conete, o Ameni. Então, a qualidade é muito grande dessa seleção da França. Então, não tem essa de, esse time aqui não vai jogar bem hoje, tá no momento ruim. É muito difícil, né? Todos esses jogadores de alto nível, principalmente o Lise, Dembélé e Mbappé, são os três principais nomes de referência da seleção francesa, entrarem em campo para fazer um jogo ruim. É muito difícil que esses jogadores não tenham tenham a capacidade de performar da melhor maneira, né? De ter uma grande execução a cada jogo junto à seleção da França. E a verdade é que quando a gente fala de uma seleção francesa, quando a gente fala de uma seleção espanhola, a Espanha está muito caracterizada pela sua defesa, né? A Espanha, ela vem com um gol apenas sofrido até aqui na Copa do Mundo, e a gente está falando de um recorte aí de quê? 6 jogos disputados, né? 3 da fase de grupos e 3 da fase mata-mata, entre 16avos, 8avas e as quartas de final. Então, a Espanha, ela talvez possa fazer um bom jogo na linha defensiva contra aquele que é o melhor ataque da competição. Vai ser o duelo da melhor defesa contra o melhor ataque da Copa do Mundo até aqui. Mas mesmo assim é muito difícil imaginar uma Espanha que vencerá com tranquilidade. Não, se a Espanha passar, será uma Espanha que vai fazer um grande jogo. Estou acreditando também num jogo muito tático, um jogo de muito embate físico também. E se a Espanha vencer, vai ser um jogo difícil. Agora, a França também terá o seu principal desafio até agora na Copa de 2026. A França enfrentou na fase de grupos Senegal, Noruega e Iraque. Passou com 100% de aproveitamento. Depois, na fase mata-mata, venceu a seleção da Suécia. Teve também as vitórias contra as seleções do Paraguai e, por último, Marrocos. O jogo contra o Marrocos já era um desafio qualificado, né? Já era um jogo muito bom dentro daquela ocasião. Mas Espanha é Espanha, né, cara? E a Espanha tem sido a principal rival da França a nível de qualidade apresentada no gramado nesse último ciclo de Copa do Mundo. E a Espanha tá voltando para uma semi, né? E a gente sabe que quando a Espanha chega, a Espanha vem com tudo. Então é uma seleção que tem muito moral, uma seleção que vem muito motivada para tentar fazer um grande duelo neste compromisso contra a seleção francesa, Marcelo.
1: Se a gente for olhar os últimos duelos entre França e Espanha, a gente vai imaginar que nessa Copa do Mundo a gente tenha um jogão de bola. É coisa assim, para ser um dos maiores jogos da história da Copa do Mundo, porque até para trazer para o torcedor esse retrospecto, França e Espanha são rivais habituais, eles são times que vira e mexe estão se enfrentando, não são equipes que não se conhecem. No ano passado, Sidão, há um ano, junho de 2025, a gente teve um 5-4 nas finais da Nations League. É brincadeira, né? Imagina, Sidão, 5-4, um 5-4 numa... E foi na semifinal da Nations, né? Até me ajuda aí, Sidão, com os prováveis times, tá? O time da Espanha, o Naissimon, Porro, a zaga é diferente, né? Era Lenormand e Roycen, era uma zaga... É bem diferente dessa que é hoje. Hoje o Luiz de la Fuente está optando por escalar o Cubarsi e o Laporte. O Lenormand até estava bem no Atlético de Madrid, o Roycen bem no Real Madrid, só que a última temporada não foi boa do Roycen no Real Madrid. Aí do lado esquerdo, beleza, o Cucurella. Aí o meio de campo estava sem o Rodri, tinha Pedri, Zubimendi e Merino. O ataque tinha Lamine Yamal, Nico Williams e Oyarzabal. O Nico faz falta, né, para a seleção espanhola quando não está dentro do gramado. Até voltou no duelo contra a equipe da Bélgica, jogou ali na vaga do Oyarzabal. Mas esse foi o time espanhol, daquele 5-4. Saíram do banco Fabian Ruiz, Dani Olmo, Vivian Aguilhoa e Gavi. É um time parecido, né, Sidão? Com o time que a gente deve ver em campo nesta terça-feira, me ajuda aí com a escalação, se você consegue abrir aí pra gente fazer essa comparação. Mas o Naissimon é um goleiro, Pedro Porro tem jogado pelo setor direito do gramado, com o Cucurella do lado esquerdo. A dupla de zagueiros é diferente. Aí no meio, o Dani Olmo tem jogado, o Rodri, né? E aí o Zubimendi, o Pedro e o Merino eram os titulares daquela partida. O ataque Lamine Yamal, o Oyarzabal e o Nico Williams. Como o Nico Williams teve esse probleminha físico, ele tem que sair do banco de reservas, né? Na seleção espanhola, Sidão Marinho.
0: Mas tem uma escalação muito parecida. Mudam os dois zagueiros, o Pouco Barça e o Laporte. Mas tem ali o Pedri, que também vem jogando dentro dessa Copa, ao lado do Rodri e do Dani Olmo. E lá na frente, Baena, Lamine Yamal e o Oyarzabal. Então você tem 3 alterações dentro dessa parte da referência, dentro da linha ofensiva. Mas é uma seleção da espanhola, é muito parecida com aquela que teve no último enfrentamento contra a seleção francesa. E se a gente olha para os jogadores que estavam naquele 11 inicial, que não devem ser repetidos nessa escalação daquela final da Nations League em 2025, esses são atletas que na grande maioria estão no banco de reservas. O Merino tem sido muito importante para a seleção da Espanha, é o cara que tem classificado a Espanha, né? Foi assim nos dois últimos duelos contra Portugal e também no jogo passado, no enfrentamento contra a seleção da Bélgica. Ele aparece para fazer o gol na reta final, aparece para fazer o gol nos últimos minutos. E é o Nico Williams, ele passou por uma lesão, tem sido reserva, porque o Baena vive um grande momento, mas a parte ofensiva também com o Lamine Yamal e o Yarzabal. O Zubimendi, né, naquela ocasião, ele estava pegando a vaga do Rodri dentro do meio de campo da seleção espanhola, mas é um cara que também está com a seleção da Espanha. Então a verdade é que, em relação a toda aquela escalação da Espanha do último jogo contra a seleção da França, as duas únicas mudanças do 11 inicial que nem vieram para a Copa são os dois zagueiros, o Lenormand e o Roysen. O Royce, inclusive, gerou muita polêmica na convocação do atleta de 21 anos da equipe do Real Madrid, por ser um grande zagueiro. E o Lenormand, jogador da equipe do Atlético de Madrid, também não foi convocado. Aliás, o técnico Luis de la Fuente, ele trouxe dois zagueiros que estavam naquela ocasião, um no banco de reservas e o outro mais experiente. Pouco Barça estava no banco. E o Laporte é um jogador de mais experiência, né? Mas o Fabián Ruiz entrou naquele jogo, o Dani Olmo entrou naquele jogo, o Pablo Gavi entrou também dentro daquela partida. Os outros atletas também tiveram minutagem naquele jogo, foram o Vivian, esse não está na Copa do Mundo, e o próprio Samu também teve minutagem naquela partida, também não voltou para essa Copa de 2026. Então, é uma espinha dorsal que se mantém em relação a essa seleção espanhola, em relação a tudo aquilo que a Espanha pode apresentar. Apresentar em campo, e vale lembrar que naquele último duelo, dentro daquele último jogo, a seleção espanhola venceu por 5-4, né? Na final da Nations League, foi um jogo muito pegado, foi um jogo de muitos gols, e 5-4 a Espanha conseguiu ficar com a taça da Nations. Será que teremos um jogo mais uma vez de tantos gols assim? Eu confesso que eu não acredito em jogo de tantos gols assim, não. Naquela ocasião foram 9 gols marcados na Nations League. Tô achando que teremos uma quantidade inferior de gols marcados no decorrer dessa Copa do Mundo, Marcelo.
1: Foram 5-4, é raro de acontecer, né? Mas são dois grandes times. A grande questão é que a Espanha, talvez seja o time, a sensação que eu tenho é que defensivamente é o time que é capaz de parar a seleção francesa. Defensivamente, que tá fazendo uma Copa do Mundo brilhante defensiva. A defesa da Inglaterra não me passa essa confiança toda, a defesa da Argentina não me passa essa confiança toda. Se tem uma defesa que me faz acreditar que pode parar a seleção francesa, é essa defesa espanhola. Mas aí é ver também, né? Eu acho que você tocou no ponto essencial. Não acho que o Luis de la Fuente vai deixar a Espanha se expor para um jogo de 5-4, como foi esse da Nations League na semifinal do ano passado. Mas vai tentar ter o controle. A França é um time, Sidão, que ele é muito... Eu não queria usar a palavra malicioso, né? Mas talvez seja uma... Ele é muito cruel, ele te pega pelas costas, né? A França é um time que, se você botasse para jogar no contra-golpe, teria total capacidade de jogar. Você bota Kylian Mbappé, Désiré Doué, Barcola e Ousmane Dembélé, quem segura, Sidão, se a zaga tiver com linha alta? Então, a França é um time muito complicado de você jogar, porque se eles saem na frente do marcador, eles continuam pressionando. Quando eles fazem 2-0, eles baixam a linha. Aí o time adversário vai pro desespero. Aí, cara, aí é um abraço. O Mbappé cansou, beleza. Bota o Barcola dentro do gramado, que ele vai lá e desequilibra. É muito difícil enfrentar a França por isso. Porque se você sai à frente, se você sai atrás do marcador, Sidão, é muito difícil você conseguir dar uma resposta dentro de campo. É muito difícil. Tanto é que no ano passado, a Espanha abriu 4-0. A Espanha abriu 4-0 naquela semifinal. É um negócio assim assustador. Até os 15 do segundo tempo, Sidão, estava 4-0 para a seleção espanhola. Só que a França, ela tem um poder de ataque tão bom que ela não deixa o adversário respirar em nenhum momento. Ela não deixa o adversário ficar confortável dentro do campo. Esse adversário, ele fica confortável, a França vai lá e mata o jogo. E ela é cruel por conta disso. É uma equipe complicada de se enfrentar por conta disso. Porque se ela sai na frente 2-0, a gente tem visto isso, né? O time do Didier Deschamps, ele só baixa a linha depois que tá 2-0. E aí, beleza, tá 2-0, baixa a linha e mata o jogo no contra-ataque. E aí vai 3, vai 4. E tá sendo muito difícil enfrentar a França justamente por conta disso. Que é uma equipe que sempre começa o jogo massacrando. é meio que negociado a história para a seleção francesa, né? Começa o jogo se impondo. E aí faz os gols que quer fazer, baixa a linha e tem um time. É interessante isso, né? Senão, como a seleção da França, ela tem time para jogar propondo, mas se ela precisar, ela tem muita velocidade para jogar nessa transição. Muitos questionam o meio de campo francês, mas é inegável que Rabiot, Kone, os caras estão, o Tchouaméni, quando estão entrando dentro do gramado, estão dando essa consistência boa. O que esses caras de meio de campo da seleção da França precisam é dar consistência para os caras de ataque brilharem, e eles estão brilhando nessa Copa do Mundo, Sidão.
2: Porque a linha defensiva da França, ela também tem muita qualidade. A gente vai falar de Upamecano e Saliba, dois zagueiros de altíssimo nível, né? Dois atletas que conseguem impor essa grande linha defensiva também. São os grandes comandantes dessa zaga da seleção da França. Agora, o principal ponto da França é o ataque, né? A França, ela é uma daquelas seleções que tem como lema a principal defesa é o ataque. E o ataque da França é um ataque que ninguém consegue chegar perto, cara. Assim, a nível de qualidade, a gente pode comparar os quatro ataques dessa Copa do Mundo de 2026 que chegaram à semifinal. Na França, você vai ter um quarteto com Dembélé, Olise, Doué ou Barcola, que revezam, e o Kylian Mbappé. Então, é um ataque de altíssimo nível. Só para trazer uma comparação com a seleção da Espanha, a Espanha tem Dani Olmo, Baena, Lamine Yamal e Oyarzabal. É um ataque ruim? Não, não é um ataque ruim da Espanha. Mas agora, tenho certeza, do lado da seleção da França tem muito mais qualidade. Do lado da seleção francesa é um ataque de altíssimo nível. A gente pode fazer uma comparação também com a própria seleção da Argentina, com a própria seleção da Inglaterra. A Argentina tem Lionel Messi, né, que é o ET, é um jogador de altíssimo nível, um cara de muita qualidade. E aí na sua parte ofensiva tem Messi, Julian Álvares, e aí normalmente tem ali o Thiago Almado, então McAllister. E aí você pode pegar um Depoy ou Enzo Fernandes. Tem qualidade? Tem, principalmente ali entre Messi e Julian. Mas não chega aos pés do ataque da seleção francesa. Né? Não faz cosquinha no ataque da seleção da França. É a mesma coisa pelo lado da Inglaterra. Claro que a Inglaterra tem Harry Kane, mas tem Anthony Gordon, Madueke e Jude Bellingham. São dois atletas de altíssimo nível, Bellingham e o Harry Kane. E aí tem o Anthony Gordon, Madueke, que são caras que fazem uma boa composição nessa parte ofensiva. Então a gente pega, na Argentina, muito Messi. E aí tem o Julian Álvares, que é o finalizador nato. Na Inglaterra, Harry Kane, talvez o maior centroavante, melhor centroavante dessa semifinal de Copa do Mundo. E tem o Jude Bellingham, que faz uma Copa do Mundo sensacional. Aí você vai olhar para a seleção da Espanha, você tem o Lamine Yamal, que é muito jovem, mas é um cara que teoricamente pode ser desequilibrante. O Oyarzabal faz uma grande Copa do Mundo. E na França, cara, Olise faz uma grande Copa desequilibrante. Mbappé faz uma grande Copa desequilibrante. Dembélé faz uma grande Copa e também pode desequilibrar. E até Doué e Barcola, que na comparação com os outros três ficam numa qualidade um pouco inferior, são grandes atletas, grandes jogadores, que talvez seriam titulares em todas as outras três seleções envolvidas dentro dessa semifinal. Tem um ataque da França, Marcelo, dá até pra gente comparar o que era o ataque da seleção brasileira em Copas passadas, né? Por exemplo, lá na Copa de 2002, ano do pentacampeonato para a seleção brasileira, o Brasil tinha um ataque com Ronaldinho, Ronaldo e Rivaldo. É um ataque muito parecido em qualidade com esse ataque da França, com Mbappé, com Dembélé, com Olise. A gente pode pegar o próprio Brasil na Copa de 94, ano do tetra da seleção brasileira contra a seleção da Itália. O Brasil tinha um ataque com Bebeto, Romário, Zinho e jogadores de altíssimo nível. Mas acho eu que o ataque da seleção brasileira era um ataque que tinha ali o Romário e o Bebeto rendendo muito, né? Uma dupla de altíssimo nível em 94, depois de 2002, Ronaldinho, Rivaldo e Ronaldo chamando a responsabilidade, e algo que a gente pode comparar com a Copa da França de 2026. Ter Olise, Dembélé e Mbappé não é para qualquer um. Isso potencializa demais a produção que a seleção francesa pode ter a cada jogo, Marcelo.
1: Aí você pega para comparar essa própria escalação da França naquele jogo do 5-4 da equipe. A Espanha ganhou, mas chegou a estar 4-0 para a seleção espanhola, e a França conseguiu voltar para o jogo, né? Conseguiu voltar para o jogo de alguma maneira naquela reta final. Vamos lá para a escalação, muito parecida, né, Sidão? Mayan é o que muda, é o Kalulu e Lenglet, né? Era Mayan, Kalulu, Konaté, Lenglet, Théo Hernandes, Kone, Rabiot, é o Olise, Dembélé, Douet e Kylian Mbappé. Você pega a escalação que a França tem utilizado, ao invés do Kalulu Koundé, ao invés do Hernandes Udinier, mas o resto do time é o mesmo. E o Saliba, na zaga, é o cara que tem sido mais utilizado pelo técnico Didier Deschamps. Mas, cara, você tem... Olha o banco da França, né? É pelo menos o banco contra Marrocos. Aí tem Mery, que é um menino muito talentoso da equipe do Paris Saint-Germain. Mateta, Bacolá, Malo Augusto, campeão do mundo, Samba, Rissé, Konaté, Lucas Hernandes, Lacroix, Tchouaméni, Cherki, Kanté, Akliouché e Thuram. E quantos outros da cidadão que nem vieram para a Copa do Mundo, né? Ainda tem vários jogadores franceses que não estão na Copa do Mundo, que poderiam estar ajudando a seleção da França, mas é um time com... É o próprio Camavinga, que fez uma temporada um pouco abaixo, ficou de fora, mas é um time com tantos talentos que alguém acaba ficando de fora da lista de convocados. Não dá para o técnico Didier Deschamps incluir todo mundo. Então a gente teve 5-4 no ano passado, até para trazer para o torcedor os outros jogos. Praticamente nos dois últimos anos, né, as equipes se enfrentando. Lá na Eurocopa de 2024, também se enfrentaram na semifinal. É impressionante. É o terceiro ano consecutivo, Sidão, com França e Espanha se enfrentando na semifinal de algum torneio. Terceiro torneio diferente, mas a terceira semifinal consecutiva entre os dois. E deu Espanha na Eurocopa. Escalação espanhola tinha o Unai Simon, Jesus Navas, Nath Fernandes, Laporte, Cucurella. A linha de defesa do Luiz de la Fuente mudou muito durante o ciclo, né? Mas meio pra frente parecido. Rodri, Fabinho Ruiz, Dani Olmo, até mais parecido com o meio de campo de hoje. Lamine Yamal, o Nico Williams e o Morata. E aí a equipe da França tinha Mayan, com Deu, Pamecano, Saliba, até o Hernandes. A linha de defesa parece mais com a de hoje. O meio de campo tinha Gabiot, Tchouaméni, Kanté. O ataque com Ousmane Dembélé, Kylian Mbappé e Kolo Muani. Há 2 anos na Eurocopa. Pra você ter uma ideia, naquela disputa da Eurocopa, alguns desses nomes que hoje estão, não estavam na convocação, né? O Cherki, o Désiré Doué, são jogadores muito jovens que foram conquistando a vaga deles na seleção francesa durante o ciclo. Mas a semifinal da Euro de 2024, a melhor foi para a Espanha. A última vitória francesa contra os espanhóis foi lá em outubro de 2021, naquela Nations League disputada em 2021, que foi uma grande decisão também. Afinal, a França se sagrou campeã daquela Nations com gols de Kylian Mbappé e Karim Benzema. O Eyasabo abriu o placar. O Benzema e o Kylian Mbappé viraram a história para a seleção da França. Aí eram times bem diferentes, né? Com 5 anos a coisa muda bastante. A França tinha Lloris, Koundé, Varane, Kimpembe, Théo Hernandes, Pavard, Pogba, Tchouaméni, Griezmann, Karim Benzema e Kylian Mbappé. É um time bem mais parecido com o time finalista da Copa do Mundo do Catar. Entraram em campo na equipe comandada por Didier Deschamps, o Pamecano, o Dubois e o Bertrand. Na equipe da Espanha, o time tinha o Unai Simon, Azpilicueta, Eric Garcia, Laporte e o Marcos Alonso. No meio de campo tinha Sérgio Busquets, Rodrigo e Gavi. O ataque tinha Ferran Torres, Sarabia e o Oyarzabal. É pro Lamine Yamal nem sonhava em jogar pela seleção espanhola em 2021. Como o futebol, as coisas acontecem muito rápido, né, Cidão? A gente vê uma mudança significativa, né? Daquelas seleções que fizeram a final da Nations League de 2021, mas ainda assim com muita qualidade. Ou seja, é um enfrentamento habitual e todo ano eles estão decidindo alguma coisa entre França e Espanha, Cidão.
3: São todos jogadores de altíssimo nível, né? De altíssima qualidade, tanto na seleção da Espanha, como também nessa seleção da França. Só que você falou um ponto muito bom, né? Em relação a essa seleção francesa. A gente pega o exemplo dessa seleção da França, né? Dentro de todo o ciclo que viveu, tem jogadores de altíssimo nível que não estão presentes na Copa, né? Tem atletas que poderiam ser titulares na Espanha, tem jogadores que poderiam ser titulares na Argentina, na Inglaterra, que não estão presentes nessa Copa do Mundo, não foram convocados pelo técnico Didier Deschamps. O próprio, né, Eduardo Camavinga é um jogador que participou da data FIFA de março e acabou não vindo para a Copa. A França teve um problema em relação à lesão do Kitiquet, era um outro atleta que poderia ajudar demais, né, nessa parte do meio de ataque da seleção da
0: França, mas se lesionou, acabou ficando de fora de uma Copa do Mundo. Então, mesmo com esses problemas que a seleção da França teve em relação ao Ekitike, questão de não convocação de alguns jogadores, é uma seleção que mantém um nível muito alto. A gente pega o grande protagonista da seleção da França, é o Mbappé. O grande protagonista da seleção da Espanha é o Lamine Yamal, jogador de alta qualidade, jogador de boa qualidade. A gente fala de uma ocasião onde a seleção da França ela poderia ter atletas de alto nível, poderia ter jogadores de altíssima intensidade, e ao mesmo tempo que você tem um elenco muito bom, esse elenco poderia ser ainda melhor. O Kolo Muani perdeu aquele gol contra o Dibu Martínez no final da Copa do Mundo de 2022. É um atleta de grande rendimento, não voltou para essa Copa. Kalulu também de fora, Chevalier, o goleiro do Paris Saint-Germain, Camavinga do Real Madrid, o Churran, também não está presente, o Ekitike lesionado. Jogador que também não vem, não veio para essa Copa do Mundo. A gente pode falar, em relação ali ao meio de campo, Fofaná também não presente, o Guendouzi não está presente, o Maiolu, o Tolisso. Lá na parte ofensiva tem vários atletas que poderiam ser convocados, mas não foram convocados. O Antoine Griezmann, por exemplo, é um atleta que participou de grande parte do ciclo com a seleção francesa, foi campeão em 2018 com a França, não voltou para essa Copa. A mesma coisa talvez ali, de jogadores que já não tinha uma expectativa muito grande de serem convocados, Benzema e o próprio Olivier Giroud. Na linha de zaga a gente pode citar o Boey, pode citar o próprio Kalulu, que eu falei há pouco, Makiele, o Pavard. Todibol, Pavard, inclusive, fez uma grande Copa lá em 2018, Foi muito bem naquela ocasião. Isso tem no gol o Lloris, que, tá jogando pelo Los Angeles FC e no entendimento do Didier Deschamps já não tava mais no nível na comparação com os outros nomes, como, por exemplo, o próprio Mayan, que é o goleiro titular, o Areola e o Chevalier, todos atletas que são grandes jogadores. O Lloris mais veterano, Areola e Chevalier, dois atletas que ainda têm grande rendimento por grandes equipes dentro dessa Copa do Mundo de 26. E a gente fala de uma seleção da França que não tem uma geração só para agora. É uma França que ela tem uma geração para as próximas Copas. Então você pode imaginar uma França que vai continuar brigando e vai continuar sendo favorita muito provavelmente na Copa de 30, na Copa de 34, na Copa de 38. Pelo menos três Copas para frente, a França ainda vai ter grande base dessa geração. O Kylian Mbappé, acho eu que ainda joga pelo menos mais duas Copas, pode chegar a três, fazendo seis Copas, igualando o recorde de Lionel Messi, Cristiano Ronaldo e Ochoa. O Olise talvez jogue mais quatro Copas, cinco Copas do Mundo, ainda é um jogador muito jovem. Dembélé pode jogar mais duas, três Copas. Doei Barcola tem potencial para jogar pelo menos mais quatro Copas aí com a seleção francesa. Claro que depende muito do que o jogador vai querer de carreira, se vai esticar bastante a carreira ali até os seus 40 e poucos anos, se vai chegar em condição também física de disputar uma Copa do Mundo em alta intensidade, mas é uma geração que tende a produzir muito bem, não somente daquilo que vem produzindo em 18, 22 e 26, mas também olhando para o recorte para frente. Claro que vai ter uma mudança do seu comando técnico, vai sair o técnico Didier Deschamps. Ele já deixou claro que não permanece na seleção da França, independente de título ou não, ele não vai permanecer na seleção francesa. E muitos falam que o Zinedine Zidane será o comandante dessa seleção da França, e a partir da chegada do Zidane, a tendência é que o time mantenha o nível, O Didier Deschamps, ele já formatou uma equipe de uma maneira muito qualificada, e o Zidane dê apenas um pouquinho da sua cara para essa equipe ser ainda melhor dentro do gramado.
4: Se eu fosse a AFA, se eu fosse a Federação Francesa, eu chegava para o Lionel Scaloni e para o Didier Deschamps, claro, cada um com seu cada um, Como diria o poeta, cada um no seu quadrado, Sidão. Você não quer ficar, não? Porque, poxa, o trabalho é tão bom, você está cansado. Quer um aumento do salário? Aquela história, Sidão, que time que tá ganhando não se mexe. Sobretudo para a Argentina, tá? A Argentina não tiraria o Lionel Scaloni nem por um decreto. É que o Scaloni vai querer sair junto com o Messi? Mas se o Messi falar, não, vou até a Copa América. Cara, eu manteria. É que a França, ela tem um treinador engatilhado, Sidão, que para mim é o melhor treinador possível pro momento francês. Porque você tá pegando um trabalho muito bom. Os técnicos falam, Sidão, que pegar trabalho bom é muito mais difícil Quando você pega o time destroçado, quando você pega tudo errado, beleza. Você pega até os exemplos dos times brasileiros, né? Quando o técnico chega depois que o treinador saiu do nada, o trabalho era bom, putz, grila. A dificuldade que é, né? Vários treinadores viveram isso, né? Lembra quando o Dorival saiu do Ceará? A dificuldade que foi pro Ceará? Quando o próprio Dorival saiu do Flamengo, a dificuldade que foi pro Flamengo ir bem. Então, cara, pegar trabalho bom é um pepino. Pegar trabalho bom é um pepino. Agora, o Zidane é um cara, senão, que não é vaidoso, né? Vaidoso no sentido de... ele não vai querer colocar as ideias dele. Ele vai, o que a gente tava fazendo? Vamos fazer aqui igualzinho. Vamos seguir o baile. O Gareth Bale, certa vez, então, e eu tô citando o Zidane, porque o Zidane é o favorito a ser sucessor do Didier Deschamps. Vai ser o Zidane, né, Zidane? O Zidane é aquele cara que também nos coloca em furado. Ele só treinou o Real Madrid e tá aí desde então esperando a seleção francesa. Daí o Gareth Bale, certa vez, conversando com a imprensa, até foi recente isso, ele revelou que o Zidane não treinava o time assim, não fazia muito treino tático. Ele falava, galera, vocês são muito bons. Vamos aqui, eu vou dar liberdade pra vocês, você precisa ajustar tal coisa e pronto. Aí quando tinha um jogo contra o Bayern, contra o Barcelona, que ele fazia lá um treino mais tático. Mas fora isso, ele deixava os jogadores irem tocando a sinfonia do Zidane dentro do gramado. Então ele sempre foi um treinador muito permissivo. Talvez isso não funcione em times fracos, mas no caso da França, já tem uma base com o Didier Deschamps, o Zidane meio que só vai, ó. Vamos tocar o barco, vamos seguir. Tem tudo pra continuar dando certo. É bom lembrar que o Zidane foi tricampeão da Champions League com a equipe do Real Madrid. A gente não tá falando de um cara que é um aventureiro, não. Mas é um jeito de treinar que é muito... É o Renato Gaúcho francês, né, Zidane? A galera brincaria assim. É muito mais da conversa, é muito mais no jeitão lá. E deu certo. Tem tudo pra dar certo também na seleção francesa. Mas, cara, eu tentaria manter o Didier Deschamps e o Scaloni. Porque parece que eles não querem, né, Zidane? Porque os caras já chegaram num patamar... Também não tem muito por onde crescer. Como é que cresce? Só se ganhar outra Copa do Mundo, como eles podem ganhar agora, né? O Didier Deschamps já tem uma e o Scaloni também tem uma, Cidão.
5: E quando você pensa numa mudança do treinador que é vitorioso, mudança de um treinador que conquistou por seleções, trabalho de seleção é um trabalho muito difícil, né? Porque você tem que dar a cara para sua equipe num recorte muito curto. Mas, por exemplo, o Didier Deschamps, ele está no comando da seleção da França desde 2012. Então, ele jogou a Copa de 14, a Copa de 18, a Copa de 22 e está na quarta Copa do Mundo, jogando a Copa de 26. Tem até um dado importante para a gente trazer em relação ao Deschamps, porque ele sempre que disputou Copa, ou chegou na final ou caiu para o campeão. Em 2014, ele cai para a seleção da Alemanha, se não me engano, na fase de quartas de final daquela Copa do Mundo. A França acaba caindo para a Alemanha e a Alemanha foi campeã da Copa naquela ocasião no território brasileiro. Depois, em 18, a França levanta a taça. Em 22, a França chega até a final contra a Argentina, mas a Argentina é quem fica com o troféu. Então, em Copas, o Didier Deschamps, ele só perdeu para o campeão. Ele só foi eliminado para o campeão. Quem conseguiu superar a França foi campeão. E é o que eu até acredito. Se a Espanha conseguir superar a França, a Espanha será campeão. Acho que
4: pra você o campeão tá nesse confronto, então.
5: Acho que sim. Acho que sim, o campeão tá nesse confronto da chave da esquerda. Pra mim, ou é França ou Espanha, que vai levantar o mundo. A França podendo levantar o seu tricampeonato do mundo e a Espanha podendo igualar o feito da França como bicampeã do mundo, né? A França pode levantar seu segundo título 16 anos depois. E até é importante lembrar, Marcelo, que muito provavelmente, a probabilidade é muito alta, nós teremos um campeão repetido pela primeira vez no século. Porque a única seleção que pode fazer com que o campeão não seja repetido no século é a Inglaterra, conquistou a Copa lá em 66. Então, já tem muito tempo que a seleção da Inglaterra não conquista a taça. Passou 76, 86, 96, 2006, 2016, chegamos a 26. Então, são 60 anos. Que a seleção da Inglaterra não sabe o que é levantar uma taça de Copa do Mundo. E a única seleção entre essas quatro que pode assumir um posto de campeã no século de forma inédita. A Inglaterra já é campeã, obviamente, lá em 66, mas pode se tornar campeã inédita dentro do século. Até hoje, somente campeões diferentes, a partir da Copa de 2002. São seis Copas e seis campeões. Mas agora, a França ganhou em 18, a Espanha ganhou em 10, a Argentina ganhou em 22. Então, qualquer uma dessas três seleções que conquiste a taça dentro desse ano, repetirá, né, o campeão do século. É uma estatística que uma hora, com certeza, vai ser quebrada e a tendência é que possa ser ainda nessa Copa do Mundo. Porque, como eu disse, para mim, um campeão está na esquerda. Para mim, o campeão vem desse duelo entre a seleção da França e a seleção da Espanha. E aí, voltando ao que eu falava sobre o trabalho do Deschamps, é um treinador que pode chegar a mais uma final. E quando caiu em Copas, é a quarta Copa dele, o time que eliminou a França foi campeão. Por isso que eu citei, para mim, o campeão está do lado esquerdo dessa chave. E a gente pode observar uma seleção espanhola que vem para esses desafios, vem para esses jogos, sabendo que a França é capaz. E com o Luiz de la Fuente, que não tem a mesma, vamos dizer assim, não vou dizer bagagem, vou dizer a mesma longevidade que tem o técnico Didier Deschamps no comando da seleção da França, que é o Deschamps está desde 2012, cara. É o cara que, se não me engano, ao lado do Zlatko lá da seleção da Croácia, é o treinador com mais tempo de casa. Né, dentro de todos aqueles que trabalharam nessa Copa de 2026. Isso é importante. E quando você vai fazer uma troca de um Deschamps que já disse que não quer permanecer para uma chegada no Zidane, isso obviamente cria uma dúvida. Será que vai dar certo? Será que vai continuar com a mesma intensidade? Porque o trabalho do Didier Deschamps é um trabalho sensacional. Para mim, ele já é o maior treinador da história da seleção francesa. Se ele levanta um título dentro dessa Copa do Mundo, aí vai ser disparado o maior treinador da história da seleção da França. Porque é um treinador de alto nível, é um treinador que conhece muito bem esses jogadores e potencializa a produção que esses atletas podem ter. Por exemplo, o Olise, ele jogava pela direita, não estava dando certo. Aí chamou o Deschamps para uma conversa, os dois se entenderam ali, o Olise começou a jogar um pouquinho mais centralizado. E deu certo, diferente do que ele faz no Bayern de Munique, sim, diferente, mas deu certo dentro da seleção francesa. E é um treinador que ele já está muito acostumado, né? Ele tem um modus operandi ali muito certo, tem uma maneira de jogar, os jogadores já sabem essa maneira de jogar. Porque ele está no comando da França desde 2012, então ele pegou diferentes gerações. Ele pegou a geração que tinha, por exemplo, o Pogba, ele pegou a geração do início do Mbappé, daquela Copa de 18, né? Em 14, Pogba, 18, também a presença do Pogba, mas com a chegada do Kylian Mbappé, depois, a partir da Copa de 2022, a chegada de outros jogadores, né, que começaram a encorpar ainda mais, mas era aquela geração 18-22 de Griezmann, Karim Benzema, né, e tantos outros atletas da seleção da França. E aí a gente, Rafael Varane, o próprio Lloris, e agora essa seleção que tem uma cara nova, mas mesmo assim mantém a alta intensidade sob o comando técnico de Didier Deschamps. E a troca pelo Zidane, acho que é uma troca que está sendo feita porque o treinador Deschamps não quer continuar. Né? A seleção francesa, por mim, acho que continuaria com o Deschamps, que já está aí há quatro Copas, poderia partir para a sua quinta Copa do Mundo. Mas tem muito daquilo que o treinador entende também, né, Marcelo? É, questão financeira. Não é um problema para o Didier Deschamps, né? Ele ganha muito bem na seleção da França, então ele pode ficar aí tirando quatro anos sabáticos que não vai ter o menor problema em relação à parte financeira. Questão de cansaço pelo trabalho, poderia ser costurada ali pela seleção da França? Poderia, né? O treinador de seleção, ele não tem a mesma exigência de um treinador de clube, de estar ali no dia a dia, né? Com os jogadores, no contato a todo tempo, mas ele tem um trabalho também muito difícil, né? Não é que ele vai ficar de pernas pro ar, é um trabalho de observação, é um trabalho, né, de característica para você conseguir entrar a cada jogo, né?
4: Fazer todo mundo funcionar bem junto, né, Stão?
5: Sim, exatamente. E é um trabalho muito forte em relação à observação, ver como essa equipe vai se encaixar e também o pouco tempo de treinamento. Pode parecer que o treinador de seleção ele tem pouco tempo e isso é algo que traga uma dificuldade apenas para o campo, mas não, é uma dificuldade ali também para você encaixar a sua seleção visando uma Copa do Mundo. E aí você tem que fazer testes e tem 26 jogadores por convocação. Então às vezes você quer testar uns 30 jogadores, você não vai ter essa oportunidade. Ou até tem, mas vai ter que cortar jogadores da lista do banco. Então você pode criar uma rusga dentro do seu elenco. Então a verdade é que essa seleção é francesa, ela fez um grande trabalho nos últimos momentos sob o comando do Deschamps. E agora a partir da chegada do Zidane, A tendência é que seja um treinador que potencialize. Se a Federação da França não conversar com o Zidane para ser aquele cara que vai manter, pelo menos no início, uma estrutura do trabalho do Deschamps, vai ter uma manutenção daquilo que o Deschamps pode realizar dentro da seleção da França, você vai acabar tendo um momento de irregularidade. Porque a partir do momento que você tira um treinador vitorioso, traz um outro treinador para iniciar o seu caminhar, que sim, tem muita experiência, ele rompe completamente com isso tudo, você pode viver um processo ali de crise, você pode viver um processo de jogos ruins. Então acho que o Zidane precisa conversar com o Deschamps, né? São dois nomes que querem o bem da seleção francesa, ver qual é esse método e potencializar esse método, mas ao mesmo tempo a gente fala de um Zidane, como você bem disse, ele não se põe a qualquer trabalho, já recebeu muitos convites, mas até aqui só trabalhou no Real Madrid, equipe que ele é ídolo, e trabalhou, né, provavelmente vai trabalhar, melhor dizendo, na equipe da França, do qual também ele tem grandes passagens, né, foi muito bem dentro da seleção francesa, muito marcado por aquela cabeçada na Copa de 2006, mas claro que isso aí é nada comparado ao futebol que o Zidane aplicou na seleção da França. Então, talvez por esse nível também que ele tenha de deixar o jogador fluírem no gramado, com uma grande geração, possa ser sim um nome interessante para a seleção da França, Marcelo.
4: É impressionante, né? O Zidane é um dos jogadores históricos, era o maior ídolo do futebol francês, até o Kylian, né, Sidão? Acho que o Kylian vai ultrapassar nessa idolatria do Zidane. É que eu não sei se a questão do Paris diminuiu um pouquinho, né? Não é todo mundo na França que torce para o Paris, é óbvio isso. Mas o Kylian vai se tornar o maior jogador francês da história do futebol mundial. Um negócio assim meio inevitável.
5: Vai ser o maior jogador de Copa, Marcelo.
4: Você acha?
5: Não tenho dúvida de dizer, vai. Vai ser o maior jogador da história das Copas do mundo. É só você pegar a produção do Kylian Mbappé. É um jogador ainda jovem, né? Teoricamente jovem. Ele começou o seu caminhar em Copa do Mundo muito cedo. Naquela Copa de 2018, ainda, né, era um jogador muito jovem. Ele tinha em 2018 20 anos, né? Tava de 19 para 20 anos, porque ele faz aniversário dia 20 de dezembro. E aí aniversário naquela reta final da Copa do Mundo de 2018, ou melhor, a Copa de 18 foi em julho, né? Então ele tinha ainda os seus 19 anos. E naquela Copa de 2018, o Kylian Mbappé, ele faz um gol contra a Croácia na final, fez dois gols contra a Argentina nas oitavas e um gol contra o Peru na fase de grupos. Em 2022... ele teve três gols na fase de grupos e um total de cinco gols na fase mata-mata. Até curioso, porque o aniversário dele é no dia 20 de dezembro e a final da Copa foi no dia 18, né? Então, ele deu presente aniversário para os todos torcedores da seleção francesa. E a Copa de 26 dele é algo extraordinário, cara. Ele só não marcou gol no jogo contra a Noruega, mas mesmo assim teve duas assistências para gol. Ele faz dois gols contra a Senegal, dois gols contra o Iraque, duas assistências contra a Noruega, dois gols contra a Suécia, um gol contra o Paraguai, um gol e uma assistência no duelo contra a seleção marroquina. Então é um jogador que até aqui, dentro da sua produção em Copas do Mundo, aquilo que já disputou, ele tem um total dentro deste momento de 19 partidas, é algo, ou melhor, 20 partidas do Kylian Mbappé no comando da seleção francesa em Copas do Mundo. A gente pode até fazer uma comparação com o Messi, né? Tantos jogos que o Messi já jogou, todos os jogos que o Messi já teve em Copas do Mundo. A verdade é que o Messi ainda está à frente, mas o Mbappé está chegando. A mesma coisa em relação à artilharia, né? E é um jogador que já tem 20 jogos. Esse jogo da semifinal vai ser o 21, o da final pode ser o 22. E é um cara fominha, né? Porque jogou os 7 jogos de 18, jogou os 7 jogos de 22 e agora quer jogar os 8 jogos da Copa de 26. Só não vai jogar os 8 jogos se tiver lesão. Essa é a grande verdade. Mbappé é o principal jogador dessa seleção francesa. Só não joga os 8 jogos se ele tiver alguma lesão e, né, a gente torce para que o jogador tenha o melhor rendimento possível dentro de campo. E é um atleta que já tem, são o quê? 20 gols marcados? na história da Copa do Mundo, 21, né? Chegou a 21 gols marcados na história das Copas do Mundo. Foram 16 gols entre 22 e 26, 20 gols marcados. É dentro da história das Copas, que ele fez 4 lá na Copa de 2018. Mas são 25 participações diretas a gol dentro da seleção francesa apenas em Copas do Mundo. E a gente pode analisar o Mbappé em Copas. Em 3 Copas, ele já tem um feito muito semelhante ao do Messi em 6 Copas. Claro que o Messi é um ET, o Messi é um jogador de altíssimo nível, mas o Mbappé, para mim, é o grande jogador pós-Messi, pós-Cristiano Ronaldo. Kylian Mbappé é o grande atleta. Muitos falam dessa rivalidade também, Lamine Yamal e Mbappé. Acho que as gerações são diferentes, é diferente daquela questão que a gente tinha entre Messi e Cristiano Ronaldo, jogadores de idade muito semelhantes. Mbappé e Yamal não, né? O Mbappé ele já está aí com uma idade de 27 anos. O Yamal tem 18, vai completar 19, né, no decorrer dessa sequência da semana. Então, tem ali uns 10 anos quase, né, de diferença entre um jogador e outro. Então, talvez nessa briga ali, né, de disputa, um potencializando o outro, não seja tão intensa, porque eles têm uma década quase de diferença entre o Kylian Mbappé e o Lamine Yamal. Mas tem tudo para o Mbappé ser o grande atleta do futebol mundial e depois o Lamine Yamal. Claro que tem o centroavante, saiu o Haaland, é o próprio Harry Kane, mas para mim, a nível de futebol aplicado, a nível de talento, Mbappé e Yamal são os dois grandes nomes aí que a gente pode citar. Tem o Vini Júnior na seleção brasileira, tem outros jogadores aí também, mas para mim, Mbappé e Yamal são os grandes atletas do momento dentro do futebol mundial. E o Kylian, ele pode ter um feito de igualar o Pelé. Não vou dizer igualar o Pelé em história, acho que o Pelé nunca será superado, o próprio Mbappé já falou disso, né? Que o Pelé é o Pelé e ninguém vai jogar mais bola que o Pelé na história do futebol, pode ser campeão de tudo centenas e centenas de vezes. Você não vai ser maior do que o Edson do Arantes Nascimento, nosso Pelé.

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1: Em Brasília, 19 horas.
0: Do Brasil. 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
2: Olá, boa noite.
1: Boa noite para você que nos acompanha em todo o país.
2: Segunda-feira, 13 de julho de 2026.
1: Vamos ao destaque do dia na Voz do Brasil.
2: Aumento da mistura obrigatória de biodiesel começa a ser avaliado pelo Instituto Mauá de Tecnologia.
1: E é apresentada a primeira turbina a gás movida a etanol para a geração de energia elétrica. Luana Karen.
3: A unidade é capaz de gerar 1 megawatt de potência. Energia suficiente para abastecer aproximadamente 3.600 residências.
2: Novas regras para a publicidade de bet.
1: Empresas deverão incluir avisos de advertência sobre riscos em jogos de apostas. Graziele Bezerra.
4: A exemplo do que já acontece em propagandas de cigarros, bebidas alcoólicas ou remédios, as campanhas estão obrigadas a alertar sobre os riscos associados a esta prática.
2: Brasil celebra 26 anos do ECA. Um marco histórico na transformação e proteção da infância.
1: Sobre o assunto, nós conversamos com Fábio Meirelles, do Ministério dos Direitos Humanos e da Cidadania.
5: Ele fortalece não só o papel da família, da sociedade, do Estado, mas dessa visão de promoção dos direitos de crianças e adolescentes.